fazendo, mas você não vê. Não é assim?

0: Louvado seja o teu nome, Senhor.
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2: Vinte e três horas e cinco minutos. 23 horas e 5 minutos.
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0: começa agora a ministração do apóstolo Ronilto William, diretamente da Igreja Betel.
1: Primeiro livro das Crônicas, capítulo 13, 12, 13 e 14, diz assim: E aquele dia temeu Davi a Deus, dizendo: Como trarei a mim a arca de Deus? Por isso Davi não trouxe a arca a si, à cidade de Davi, em Jerusalém. Porém, levaram a arca à casa de Obed-Edom, o geteu. Assim ficou a arca de Deus com a família de Obed-Edom 3 meses. E o Senhor abençoou a casa de Obed-Edom e tudo quanto ele possuía. Glória a Deus. Amado Jesus, nós nos curvamos diante da tua majestade, declarando que a honra, a glória e o louvor são teus. Obrigado por me dar a graça de estar aqui para ministrar a tua palavra. E eu me revisto da tua graça, da tua unção, do teu óleo, da tua santidade, da ousadia que vem do Espírito Santo e da autoridade que vem do Espírito Santo. Manifesta a tua glória no nosso meio. E proclamo que esta palavra mudará corações. Será uma palavra de transformação, de libertação, de mudança de vida e de família, em nome de Jesus. Amém. Eu não quero falar especificamente sobre a vida de Obed-Edom, mas quero falar sobre a reação de diferentes pessoas diante da presença de Deus. A arca esteve, antes de estar na casa de Obed-Edom, ela esteve na casa de Abinadab, numa montanha em Kiriat-Jearim, por pelo menos 20 anos. Ela havia sido devolvida a Israel pelos filisteus depois de uma grande crise geral de ratos e hemorroidas. Está registrado em 1 Samuel capítulo 5 e capítulo 6. Isto é, quando Israel foi derrotado pelos filisteus, eles tomaram a arca, levaram a arca. A arca deixou de estar em Israel e foi para o território filisteu. E Deus amaldiçoou aquele povo por isso. E os homens todos ficaram com problema de hemorroidas. E eles decidiram então devolver a arca. E dali ela foi levada para Bet-Semes. O povo de lá recebeu-a com curiosidade, ignorando completamente as leis levíticas e sacerdotais. Abriram a arca santa para olhar dentro dela, e lembrar você que a arca representava e continha a presença de Deus. Deus então feriu mais de 50 mil homens dentre eles, para se fazer entendido. Os betsemitas, ao invés de se arrependerem e se prepararem para a tarefa de comportarem com a arca de maneira apropriada, não fizeram, e foi tratar então de livrar-se rapidamente da arca. Chamaram os homens de Kiriat-Jearim e deram um presente de grego para eles, mandaram para lá o problema. Já o pessoal de Kiriat era diferente. Abinadab foi consagrado por eles para ser o guardador da arca, e tudo com certeza na mais perfeita conformidade com a palavra de Deus. A arca ficou na casa de Abinadab tranquila por 20 anos. É muito interessante que a arca tenha ficado na casa de Abinadab e nada de extraordinário tenha acontecido na casa de Abinadab. Que coisa! O texto que lemos diz que a arca ficou apenas 3 meses na casa de Obed-Edom, e Deus abençoou a casa de Obed-Edom em tudo. Mudou a sorte de Obed-Edom, mas na casa de Abinadab a arca ficou 20 anos e nada aconteceu. Nada de extraordinário aconteceu nos 20 anos. Provavelmente Abinadab apenas tolerava a presença da arca de Deus na sua casa. O início do reavivamento espiritual em Israel aconteceu quando Davi se lembrou da arca da aliança e resolveu trazê-la para Jerusalém. Ela estava distante, uns 25 quilômetros de Jerusalém. A arca permaneceu de 70 a 80 anos fora do domicílio de Israel, ou dos domínios de Israel, dos quais por 20 anos na casa de Abinadab. Eleazar, filho de Abinadab, foi consagrado para guardar a arca, e seus filhos Uzá e Aiô foram escolhidos para transportarem-na de Kiriat-Jearim para Jerusalém, guiando um carro, um carroção novo, um carro puxado por bois, um carro novo. Davi estava ansioso para restaurar a arca do Senhor ao local em que pertencia. Mandou trazer a arca, o pessoal se põe a caminho, e diz que na estrada os bois tropeçam, e a arca vai tombar, vai cair. Uzá estende a mão para impedir que a arca caia, e quando ele toca na arca, impede que caia, mas quem cai é ele. Ele cai duro, ele cai morto. Uzá cresceu vendo a arca, quem sabe como criança, brincando de esconde-esconde atrás da arca, todo dia vendo a arca, estando em contato com ela, mas não aprendeu a ter temor da presença de Deus que estava na arca. Uzá certamente via a arca apenas como uma peça de mobília. Talvez a diferença esteja aí. Eles se acostumaram com a presença de Deus. Olhe para quem está do seu lado e diga: não se acostume com a presença de Deus. Diga assim: a presença de Deus para você tem que ser algo novo, todos os dias, todas as horas, todos os segundos. Dê um glória a Deus bem forte. As pessoas são tomadas por um espírito de religiosidade exatamente quando elas se acostumam com as coisas de Deus. 20 anos na igreja, mais um sermão, mais um louvor, mais um culto. Aí daqui a pouco elas oram, mas elas não creem mais no poder da oração. Elas leem a palavra, mas elas estão lendo a Bíblia como qualquer outro livro, porque já não fala mais com elas. Diga: misericórdia. E quando Davi percebe aquele mal tão terrível, a morte daquele homem, ele se desespera e ele lança uma pergunta: como trarei a mim a arca de Deus? Como trarei? E levam então a arca para uma outra casa, agora para a casa de Obed-Edom. E Davi sai arrasado, vai embora para sua casa. A arca ficou na casa de um casal pobre, humilde, que morava à beira da estrada. E na verdade, Obed era um escravo. O que Davi e todo o povo não sabiam era que Deus tinha um plano na vida de Obed-Edom. Cutuca quem está do seu lado e diga: Deus tem um plano na sua vida. E a arca de Deus vai entrar na sua casa, vai entrar na sua família. A presença de Deus vai mudar a sua sorte. Hakanashokaradabahara.

Deus só precisou de 3 meses para mudar radicalmente a sorte de Obed-Edom. Mas Deus pode mudar também radicalmente a sua sorte em um dia. Em um dia, em uma hora, agora. Aleluia. Mas por que 3 meses? Porque primeiro Deus mudou o coração de Obed. Deus tocou na vida sentimental de Obed-Edom. Ele e a esposa passaram a viver uma vida muito abençoada. A terra infértil, não produtiva, agora se torna uma terra produtiva. Porque diz a Bíblia que Deus abençoou tudo o que dizia respeito à vida de Obed-Edom. Então abençoou a vida sentimental, amém? Abençoou o casamento, amém? Abençoou as finanças, amém? Tudo o que dizia respeito à vida de Obed-Edom, Deus mudou a sorte. Primeiro ele recebe a presença de Deus na sua casa, e algo muda na sua vida, uma chave muda na vida de Obed-Edom. Agora os meses se passam, ele vê na prática a mudança. Ele vê que as vacas passam a produzir, os cordeiros passam, as ovelhas passam a produzir, o campo passa a produzir, recursos começam a chegar na sua casa. A Bíblia não fala até então que ele tinha filhos, e depois disso, e numa outra ocasião que não terei tempo hoje, nós vamos falar de vários filhos que Obed-Edom teve. Deus arrancou tudo que era esterilidade na vida de Obed-Edom e na sua família. Aleluia! Quando na casa de Obed-Edom, ele procura dar o devido valor a Shekinah, isto é, a glória de Deus, a presença de Deus, colocando-a em lugar de destaque, colocando a arca. Eu imagino que quando Obed-Edom se levantava, a primeira coisa que ele fazia é ir lá naquele quarto, naquela sala, aquele local especial que ele fez, que ele reservou, que é onde ele colocou a arca. Ele ia para lá se curvar diante da presença de Deus. Eu acho que Obed-Edom cantou assim:

O pediador se deleitava na presença de Deus. Quando a gente está apaixonado, a gente é criativo, não é? Sim ou não? Criativo. Criativo. E Obed-Edom era essa pessoa criativa. Mas mais do que paixão, era amor, era relacionamento com Deus. Ele tinha expectativa de voltar do campo e vir para casa, porque ele entendia: Deus está na minha casa, a minha casa é abençoada, eu quero estar na presença de Deus. Eu não sei se você está conseguindo entender o que estou falando. Na casa de Abinadab ficou quantos anos? 20 anos. A Bíblia fala que o pai do filho pródigo tinha um outro filho, que o serviu a vida toda, e depois disse: eu te sirvo esse tempo todo, e você nunca me deu um cabrito para comer. O cara tinha tudo, mas não usufruía de nada. Tem muita gente assim, que é de Jesus, que confessou a Jesus como Senhor e Salvador, mas não usufrui de nada daquilo que Jesus conquistou na cruz.

0: eu quero te dizer é que você, eu e você, temos todos os dias estar com o coração aberto, desejoso das novidades de Deus, entendendo, eu sou de Deus e Deus tem algo melhor para a minha vida hoje, porque Deus é criativo, Deus é criativo, então Deus tem algo novo, Ele tem poder para criar e Ele vai fazer algo novo na minha vida hoje. Isso tem que ser todos os dias. Todos os dias. Abinadab, 20 anos, nada acontece, consequentemente ainda perde um filho. Obed-Edom, 3 meses, tudo acontece, inclusive recebe vários filhos. Então o nome disso é atitude, atitudes diferentes. Expectativas diferentes, postura diferente. É por isso que tem gente do seu lado que a glória de Deus o visita e você olha assim, não estou te sentindo nada. Preciso disso tudo. Preciso disso tudo. Você não sabe quais os motivos por que ele está assim. Você não sabe o tamanho das guerras que ele está enfrentando, o que ele tem passado, de onde Deus o tirou. E por isso ele tem tantos motivos para pular, para dançar, para sapatear, para festejar, para se alegrar, para chorar. Oh! Não está tintindo nada e não vai tintir se você não tomar uma postura diante de Deus. Nesses 3 meses, a vida e a família de Obed-Edom mudou. A presença de Deus deve estar nas estruturas, na nossa vida amorosa, sentimental, sexual, porque estava na vida daquele casal. Você consegue imaginar a alegria de Obed-Edom em voltar para casa depois de um dia de trabalho? E mesmo a sua roça naqueles primeiros dias não dando nada, não produzindo nada, seus animais ainda inférteis, nada produzindo, e Obed-Edom sorria, pois algo voltou a brotar do seu coração, e isso ele sabia que devia, que era por causa da poderosa presença de Deus na sua casa. Aleluia! É assim. Tem um bocado de gente assim como Obed, que a glória de Deus vem sobre ele, mudou. Mudou o quê? Mudou primeiro a vida, a cabeça, o coração, a postura. Agora a postura já é de alegria, de esperança, de gratidão, confiança, certeza de que Deus vai mudar. Olha o quadro ao redor, o marido não mudou, ainda continua chato. Talvez é o marido que mudou e olha para a mulher, ela não mudou ainda. Ou os filhos não mudaram, ou as finanças não mudaram. Ainda o emprego, não, a porta não abriu. Mas ele sabe que Deus vai abrir. Ele confia, ele descansa, porque ele ouviu a Deus, ele esteve com Deus, ele confia em Deus. Tem alguém vivo aqui para glorificar a Deus? Ele sabe que vai mudar. Ele sabe que vai mudar, porque dentro de si mudou. Então se mudou o interior, mudou a visão, a postura, a maneira de ver e de agir. As coisas ao redor, elas mudam consequentemente, porque o mais difícil é aqui, ó. Mudou aqui, meu filho. Mudou tudo. Aleluia. Aleluia. Muita gente hoje que vão aos cultos, ficam olhando o relógio, ou elas ficam no celular, né? No Face, no Instagram, que às vezes é o estragão. Não tem nada para Deus falar. Aliás, muito cuidado, eu tenho ficado preocupado. Porque às vezes você vê 4 jovens, 4 celulares, estão perto um do outro, mas cada um com um texto na mão, mandando mensagem para que acolá as pessoas não conversam mais. E eu digo, como é que Deus vai falar com você se você não tem mais tempo para Ele? Ou Deus vai ter que comprar um celular, para mandar mensagem para você, nega. É brincadeira um negócio desse? Hein? Meu filho, aqui sou eu, o celular treme. Oh, meu Deus! É Deus! Aí, não, peraí, eu vou compartilhar. Aí não vai dar nem para ouvir Deus, porque vai ficar compartilhando com todo mundo e não vai dar para ouvir. Ai, ai. Mas eu quero falar de mais duas pessoas. Falei de Abinadab, alguém que estava acostumado com a presença de Deus. Falei de Obed-Edom, que se arrepiava na presença de Deus, que curtia a presença de Deus, que vibrava na presença de Deus, que adorava. Depois eu volto a falar no outro dia, porque a sequência é fantástica na vida de Obed-Edom, porque quando Davi volta para buscar, quando Davi soube que Deus abençoou a casa de Obed-Edom em tudo, Davi mandou buscar a arca. E sabe o que aconteceu? Obed-Edom foi junto. Obed-Edom foi junto. O rei, o senhor vai levar a arca, vou, eu também vou junto. E foi para Jerusalém com a arca. E lá ele se tornou ministro de adoração ao Senhor. Depois a gente trata disso. Estamos até aqui, agora, diante de dois tipos de casa. A casa de Abinadab e a casa de Obed-Edom. A casa de Abinadab é a casa da acomodação, do costume, da desvalorização da presença de Deus. Eu queria te dar a oportunidade de cada expressão dessa que eu falo referente à casa, que você fala assim: misericórdia, estou fora, não é comigo. A casa de Abinadab é a casa da acomodação, do costume, da desvalorização da presença de Deus, da negligência ao que é santo, da falta de compromisso. Agora vamos para a casa de Obed-Edom. Aleluia. É a casa da honra. Aleluia, aleluia, aleluia, aleluia. É a casa da alegria. Oh! É a casa da reverência, da valorização da presença de Deus, a casa do compromisso, a casa da sede de Deus. Deus tinha prazer em estar na casa de Obed-Edom. O que tem da casa aí? Não tem uma música assim?
1: Minha casa será uma casa de bênção.
0: Aleluia. Declare.

0: Tem
1: dois outros personagens.
0: Poxa, queria terminar aqui, porque vai apertar muito em relação a um personagem aqui. Nesse mesmo contexto, Davi e Mical. Para Davi era mel, para Mical era fel. Quando Davi traz a arca, e agora da maneira correta, conduzida pelos ombros dos sacerdotes levitas, diz a Bíblia que a cada seis passos, um, dois, três, quatro, cinco, seis. Cada seis passos que os bois davam, o que eles andavam, Davi celebrava uma oferta ao Senhor, sacrificava ao Senhor, fazia uma festa. Se tivesse fogos, ele soltaria muitos fogos ao Senhor, a cada seis passos. Tal é a alegria do coração de Davi. E a cidade vai se envolvendo, e as pessoas vão se envolvendo, e elas saem, vêm encontrar com Davi, e todos vão junto, uma multidão, conduzindo a arca até Jerusalém. E diz a Bíblia que quando Davi está entrando na cidade, diz a Bíblia que ele pula, ele dança, ele dá pulos, ele rodopiava. Tal era a sua alegria, como um menino, como uma criança, em poder restaurar a arca da aliança, que era o símbolo da presença de Deus. Trazer a arca da aliança para Jerusalém é declarar: o Senhor está no seu trono sobre esta cidade, sobre esta nação. Ele sabia da importância disso. Mas diz a Bíblia que sua mulher, Mical, ficou da janela do palácio, olhando tudo e abominando tudo o que Davi fazia. Olha que coisa terrível. Há um tempo atrás, eu não sei se tem 2 anos, 3 anos, eu falei exatamente essa parte aqui sobre a vida de Mical, e eu quero falar novamente. Naquela época eu falei sobre incredulidade e raiz de amargura. E hoje, num outro contexto, vejam só. Nunca houve um homem e uma mulher tão diferentes um do outro, unidos pelo casamento, como Davi, o homem segundo o coração de Deus. Mical, filha de Saul. O que era alimento para Davi era veneno para Mical. O que era mais doce do que o mel para Davi era fel para Mical. As coisas que haviam se tornado mais e mais queridas para o coração de Davi eram as coisas que deixavam Mical ficar maluca, furiosa, desgovernadamente louca. E isso tem o ápice no dia em que a arca entra na cidade. Era um grande dia na vida de Davi. E lamentavelmente, a grandeza daquele dia para Davi fez daquele dia um dia de morte para Mical, a filha de Saul. A filha de Saul morreu naquele dia de uma estranha doença, uma profunda repugnância pelas coisas que dão maior prazer ao marido, uma profunda aversão que cresceu e se tornou antipatia sem medida de Davi, ou por Davi, até que essa profunda aversão, antipatia estabelecida, explodiu naquele dia, num ódio muito grande pela vida de Davi. Precisamos entender o que a arca significava para Davi, e a volta dela para Jerusalém, antes que a gente possa entender a catástrofe daquele dia em sua inteireza. Davi nunca fez as coisas pela metade, e muito menos a sua adoração a Deus. Foi como aquele dia, muito tempo depois, naquela mesma cidade, quando lemos que seus discípulos lembraram que estava escrito, os discípulos de Jesus lembraram: o zelo da tua casa me consumiu. E Davi está sendo consumido pelo zelo da presença de Deus. E é por isso que ele saltou, dançou diante do Senhor, a ponto de sua esposa, que deveria estar com ele, dançando junto com ele, celebrando junto com ele, desprezar no coração. Os ouvidos de Mical nunca haviam sido abertos para a música da arca. Ela não foi educada para isso, e não era seu costume ir ou subir à casa do Senhor, como era o de Davi, para cantar e tocar, como Davi fazia. Certa vez ele diz: achei muito pesada a carga, a tarefa para mim, até que entrei no santuário de Deus e me dei com o fim deles. Isso é, a luta está grande demais, aí eu fui para a presença de Deus e os fardos caíram, louvado seja Deus. Esse era Davi, mas Mical não sabia o que, que era isso, o que, que era adorar, o que, que era dançar, o que, que era cantar, o que, que era celebrar, o que era glorificar a Deus, o que era bendizer a Deus, o que era exaltar a Deus. Mical não sabia. Se Mical tivesse se casado no Senhor, foi um casamento arranjado. Se Mical tivesse reverenciado ou honrado seu marido, se Mical tivesse se preocupado em agradar seu marido, ela teria acompanhado, entendendo que a submissão tem a ver com a missão do marido. O que é importante para o meu marido é importante para mim. Eu me casei com um homem que tem um chamado, portanto o chamado dele é o meu chamado. Tem alguém para dar um glória a Deus, alguma mulher? Mas e se eu, apóstolo, tenho um chamado? E se você anda com Deus, você vai casar no Senhor, e o Senhor vai te dar um marido com o mesmo chamado seu, e vocês ambos vão desenvolver o ministério. E o meu, que parecia que tinha um chamado, e agora está frio, está distante, está gelado, não há mais acordo entre nós. Espera no Senhor, fica na presença do Senhor, mas honre o marido, abençoe a vida dele, seja instrumento de Deus, de cura, de ministração na vida dele. Deixa o resto com Deus. Se Mical tivesse tocado no saltério e na harpa algumas vezes, mesmo que fosse por causa de Davi, que esposa feliz ela seria, e que marido feliz Davi seria. Quando Davi pegasse um instrumento para tocar a sua esposa, ao invés de que são enjoados, que homem que só fica cantando, ao invés disso, ela vem se colocar ao lado dele e juntamente com ele louvar ao Senhor, ela não teria terminado de forma tão trágica como terminou. Se o coração de Mical estivesse afinado com o coração do seu marido quando ele abençoava sua casa toda noite, se ela tivesse desejado com todo o seu coração se unir ao seu marido quando ele os abençoava toda noite e cantava salmo com eles, se Mical tivesse cantado com ele e depois dissesse: não subiremos à nossa cama até que tenhamos achado um lugar para o Senhor, uma morada para o poderoso Deus de Jacó, quão positivo isso teria sido. Mas eis que Davi está sozinho com as criadas e seus servos. Não é isso que ela diz? Que coisa feia, o rei de Israel dando um show, um vexame diante das criadas e dos servos. Quando ela o repreende, é isso que ela diz. Só que quem deveria estar ali era ela. Se o jugo matrimonial de Davi não fosse tão desigual, Mical teria colocado sobre os ombros dele um éfode feito com as próprias mãos dela para aquele dia. O éfode era uma roupa que os sacerdotes usavam. Ele não tinha manga, mas ele vinha até embaixo assim, depois da canela, ou na canela. E Davi está com essa roupa, pulando, saltando diante do Senhor. E ela achou aquilo tudo um absurdo, e achou que ele estava se mostrando para as mulheres. Esse é o problema das pessoas não andarem juntas. Esse é o problema de não haver unidade. Um pensa uma coisa, o outro faz outra leitura. Um age de uma forma, o outro tem outro entendimento. Misericórdia. E enquanto ela colocava sobre o éfode, sobre Davi, ela teria cantado: vestirei de salvação os seus sacerdotes, e de júbilo os seus santos exultarão. Salmo 132:16. Então, durante todo aquele dia em Jerusalém, seria como no Mar Vermelho, quando Miriam pegou o pandeiro nas mãos e todas as mulheres a seguiram com seus pandeiros e danças. Mas não aconteceu. Mical ficou sentada em casa naquele grande dia em Israel e abandonou a sua própria misericórdia. Mical não estava no espírito daquele dia. E assim ela desprezou Davi em seu coração, quando os próprios portões de bronze e ferro levantavam suas cabeças para o som do salmo de Davi: deixai entrar o rei da glória. O coração dela estava fechado. Para não falar do passado, ouçam só. Se Mical naquele dia tivesse feito o que qualquer mulher com um pouco de senso de decência faria, se Mical tivesse vestido suas roupas reais e tivesse ido com Davi para a casa de Obed-edom, quão diferente teria sido o fim daquele dia para ela e para Davi. Pois uma vez no chão, cercado pelo povo reunido, a cena cheia de esplendor teria feito Mical desaparecer. As cinzas do seu primeiro amor por Davi, que se apagavam rapidamente, teriam sido sopradas e acesas com as antigas chamas, enquanto ela compartilhava da esplêndida saudação que Davi recebia do povo. Nenhuma mulher ambiciosa, e muito menos a filha de Saul, que possuía um coração de nobreza, poderia assistir o Israel reunido naquele dia sem ser tocada em simpatia pela cena. Mas Mical perdeu a última chance naquela manhã. Mical não venceu a si mesma naquela manhã. Seu temperamento soberbo e antipático foi manifestado ao máximo naquela manhã. E então Davi teve que cumprir as obrigações como rei sozinho naquele dia. E enquanto o dia continuava, Mical foi deixada sozinha, com o coração mais amargurado em todo Israel naquele dia. E o seu coração se endureceu. E a si mesmo. Mente vazia é oficina do diabo. Você não se envolve, você fica sozinho e o diabo vai trabalhando na sua mente. Você está junto, você demonstra compaixão, misericórdia, amor, graça. Você se envolve, é abençoado, abençoa e renova a sua aliança com seu cônjuge, com a sua família. É assim. E alegra o coração do pai. E seu coração se endureceu mais e mais à medida que o dia passava, mais duro e mais violento para com Davi e para com todas as obrigações e prazeres daquele dia. Então, quando Jerusalém inteira passou com a arca na porta da casa dela, Mical olhou as escondidas da janela fechada e viu nada menos do que Davi dançando diante do Senhor. Diante daquela visão desprezível, ela cuspiu em Davi e afundou-se em sua poltrona, com o inferno inteiro em seu coração. O marido está possuído da presença de Deus, do Espírito de Deus. Ela está possuída de ódio, de rancor, de amargura, de revolta, de crítica, de demônios. Ouçam isso. Vocês, esposas, ou algumas de vocês, muitas vezes tiveram o coração de Mical em vocês mesmas. Em suas medidas, num domingo, quando ficarem em casa por algum motivo errado, e seus maridos chegarem em casa com o rosto brilhando. E nos outros dias, quando vocês deveriam estar ao lado deles, vocês ficarem em casa com alguma antipatia, desprezo e ressentimento, para se amargurarem em silêncio o tempo todo. E depois, quando chegarem em casa demonstrando um espírito alegre e elevado, o dia de vocês terminou bem semelhante àquele dia de Mical. Mas eu quero inverter agora. Muitos maridos
1: também tiveram o coração de Mical. Quantas vezes a esposa feliz para ir à casa de Deus e você:
0: hoje eu não vou,
1: eu estou cansado de ir para a célula, eu estou cansado de orar, eu estou cansado de celebrar, eu estou cansado.
0: Só que quando a gente estava no mundão, passava a noite na gandaia e estava tudo bem. Hoje, quando é lá para de madrugada, toma Red Bull, não é um energético, para repor as forças, para continuar.
1: Mas não dá para ir na casa de Deus, e aí a esposa vai sozinha naquela luta, com crianças pequenas nos braços.
0: E ela vai e é visitada pela presença e a glória de Deus, porque alegra o coração de Deus.
1: E você está mais gelado, porque ninguém para na vida espiritual. Ou você vai para frente, ou você volta. E você fica mais seco, mais árido, mais crítico, mais amargurado e cada vez mais distante um do outro.
0: Mical não poderia ter falado com Davi como falou naquele dia. Ela podia não ter controle sobre o seu coração soberbo quando viu Davi dançando, mas quando ele chegou em casa, ela deveria ter tomado a sua língua e colocado sob um cabresto, como se faz com um cavalo.
1: Davi, sem dúvida, era uma grande provocação e uma constante cruz para Mical.
0: Eles nunca foram feitos um para o outro, e era impossível que pudessem ser felizes como homem e mulher, a não ser por um milagre.
1: Davi era todo emoção, principalmente nas coisas de Deus. Mical era orgulhosa e fria, como se fosse filha de Lúcifer, como na verdade ela era.
0: Davi, naquele dia, era como um dos nossos pastores voltando para casa depois da ceia do Senhor. E se ele recebesse críticas ferinas sobre seu sermão, sua oração, ou sobre a sua maneira de conduzir a ceia do Senhor, quando abria a porta da sua casa, seria como a própria recepção que Davi recebeu das mãos de Mical naquele dia.
1: Nos períodos em que marido e mulher não olham olho no olho, quando seus corações não batem mais como um só coração, nos períodos de desgosto, desaprovação e diferença de opinião e ressentimentos mútuos.
0: Nessa ocasião, as esposas devem se lembrar de Mical, cuja história ficou registrada para nosso ensino.
1: Olha para mim. Quem aqui, ou talvez a maioria de nós, um dia estava estressado, numa semana de guerra, do que a Bíblia chama de dia mau, discutindo, brigando, mas a esposa, e teve que segurar a boca, a língua, para falar assim: eu não quero mais você,
0: que senão falaria.
1: Nós não podemos continuar mais juntos. Muitos falaram e não estão mais juntos, mas muitos aqui não falaram, seguraram e estão juntos. Louvado seja Deus.
0: Mical, com seu coração cheio de guerra e sua boca inundada de palavras ímpias, e com sua vida, dali em diante cheia de remorso e miséria, por causa daquele péssimo dia em sua casa em Jerusalém, deve ser vista como um espelho divino para todas as mulheres iradas e francas.
1: Mical, a desgraça que se tornou sua vida, deve ser um espelho para todas as mulheres iradas e francas. Porque não é virtude dizer tudo o que pensa.
0: Não tenho papas na língua, devia ter. Não pise no meu calcanhar, no meu calo, não devia ter o calo. Devia ter pedido Jeová para mandar fogo e queimar o calo.
1: Ainda aproveita e queima o chulé, né, tio? Essa bota aí, hein? Misericórdia.
0: Não é virtude dizer tudo o que pensa, porque o inimigo, na hora da ira, enche o seu coração e você vai falar coisas que depois você vai se arrepender para o resto da vida.
1: E Davi, quando ele chega em casa, que ela o critica, ela o malha, e ela diz: como é que o rei dá um vexame desse, um show desse, diante dos escravos e diante das mulheres? Davi responde assim: foi na presença do Senhor que eu fiz isso.
0: Eu não fiz para as mulheres, eu não fiz para os homens,
2: Eu não fiz para os políticos, eu fiz para Deus. Eu estava celebrando ao meu Deus que me colocou como rei no lugar de teu pai. Essa foi a nobre resposta de Davi às palavras de insulto e deboche de Mical. Essa foi toda a explicação para a emoção de Davi e a suficiente justificativa para ela. Essa foi toda a explicação para a emoção dele. A alegria transbordante de Davi naquele dia tinha sua origem profunda e plena naquele dia distante, mas que nunca seria esquecida, quando Samuel foi a Belém com um chifre de azeite ou chofar e derramou na cabeça de Davi a unção para ser rei. Se quisermos entender Davi e cantar seus salmos, nós precisamos, primeiro, passar pelas experiências que Davi passou. Tem gente que hoje é extravagante. Sabe por quê? Sabe quem era? Era rejeitado, era humilhado, ninguém gostava, ninguém dava atenção, não estava nem aí, ou estava atolado nas drogas, na bebida, na prostituição. E aí vem para Jesus e tem todos os motivos.

lado de Deus sempre. É isso que Simão não entendeu quando aquela mulher, que Jesus foi na casa de Simão e chega uma mulher pecadora, isso é, todo mundo sabia que era uma prostituta, e se lança aos pés de Jesus e chora, chora, chora, e pega os cabelos e enxuga os pés de Jesus e lava os pés de Jesus com as suas lágrimas, enxuga com os seus cabelos. E aí Simão diz assim: se essa aí fosse profeta, sabia que essa aí era uma vadia e não ia permitir isso. Aí Jesus falou: Simão, deixa eu te falar um negócio aqui. E olha que ele tinha falado só no coração, mas Jesus sabe o que passa no coração da gente, né? Aí Jesus falou assim: Simão, uma pessoa que aprontou pouco, errou pouco, que menos recebeu perdão, e uma pessoa que aprontou demais, que teve a vida torta demais, bagunçada demais e tal, tal, tal, tal, tal, tal, e recebeu perdão, quem é que vai amar mais? Vai ser, é claro que quem vai amar mais é quem mais foi perdoado. Então quem mais tem consciência do perdão que recebeu é quem mais ama. Quem estava nas trevas, né? Sabe o que era estar nas trevas, né? E agora sabe o que é que está na luz de Deus, não sabe? Então aplaude e glorifique ao Rei Jesus. Deus não sabe? Então aplaude e glorifique ao Rei Jesus.

0: E como ele disse, eu vinha, talvez eu nem tivesse tanta consciência disso, mas eu vinha mesmo como uma brecha de Satanás aqui dentro. Não é à toa que todas as pessoas que teimaram em desobedecer a palavra dele, de se afastarem de mim, todas essas pessoas hoje estão desviadas, todas. Cada uma por um motivo diferente, mas o incomum, todas se afastaram. E até que chegou esse ponto, percebi a ajuda do pastor Jesus, do pastor Timóteo, do próprio apóstolo, mas o meu coração totalmente endurecido, completamente em trevas, sabendo que eu estava no erro. Eu não estava enganado, eu sabia que eu estava no erro, mas eu rejeitava toda a verdade. E ele, creio que tenho toda certeza, direcionado por Deus, ele tomou essa atitude. Tomou essa atitude, no entanto, 3 anos depois eu retornei. E 3 anos depois eu fui bem recebido, e vai completar 7 anos agora em outubro que eu estou aqui. Mas a atitude que ele tomou, eu tenho plena certeza que foi uma atitude direcionada pelo Espírito Santo, porque eu tenho certeza que se eu continuasse mais e mais jovens, e eu querer ter comunhão comigo, porque eu era trevas, e um grupo de jovens estavam desobedecendo em manter comunhão comigo. E essa comunhão, infelizmente, afastou algum deles. Mas a atitude do apóstolo em me afastar, para muitos, muitos não entenderam na época, muitas pessoas que estavam orando por mim ficaram revoltados também, mas hoje está aqui o fruto. Eu saí, mas voltei. Mas o pouco tempo que eu fiquei aqui, antes de eu ser convidado a sair, foi o tempo suficiente para o Espírito Santo ter implantado em meu coração a semente. E foi essa semente que me trouxe de volta. Eu voltei justamente do lugar de onde eu fui expulso. Mas por quê? Porque espiritualmente eu não fui expulso. Foi uma direção de Deus para que eu fosse tratado, para que lá fora. Não foi aqui dentro, foi lá fora que eu reconheci o erro. E quando eu reconheci o erro, Deus me trouxe justamente para cá. Porque é justamente aqui. É no lugar onde mais eu oprimia, mais eu era usado para trazer destruição. É o lugar onde Deus mostrou para todo mundo que Ele tem poder para transformar vidas. E eu louvo a Deus por isso. E eu louvo a Deus pela vida desse homem.
1: Aleluia! Louvado seja Jesus! Se quisermos entender Davi e cantar seus salmos, nós precisamos passar pelas experiências de Davi. As guerras que Davi passou. Ter um nascimento e a criação como Davi. Ser escolhido e chamado como Davi. Passar pelos pecados e salvação de Davi. Experimentar as quedas e as restaurações de Davi. Provar as funções e serviços de Davi na casa de Deus. Não é de se admirar, portanto, que muitos dos salmos de Davi estejam muito além do entendimento de muitos de nós. Assim como a sua atitude de dançar na presença do Senhor. Eu queria que você ficasse em pé, por favor. Mical pensou na realeza de seu pai, Saul, e desprezou a Davi. Davi pensou na nobreza de seu pai, Jessé, e dançou diante do Senhor. E como diz, ele teria dançado da mesma forma e mais ainda, mesmo que a terra e o inferno fossem soltos para escarnecer e gritar com ele. Davi foi menos do que rei, e foi mais do que rei. E assim será na vida daquele, e assim será naquele dia, quando contemplarmos o buraco do poço de onde fomos tirados, e lançarmos nossas coroas aos pés daquele que nos tirou do monturo, das trevas, da lama, do barro, do charco, do inferno, das garras do diabo, e nos colocou ao lado de Davi, servindo ao Senhor. Glória a Deus. E depois, o verdadeiramente nobre, verdadeiramente humilde e terrivelmente solitário homem que Davi era, tomou o escárnio da sua esposa ímpia e sem coração, e usou como emblema de honra diante do Senhor naquele dia. Sim, ele disse: será como você tem dito. Buscarei e encontrarei entre os mais pobres e desprezados do povo aquilo que minha própria esposa me nega em casa. E quem pode imaginar quantos maridos que aqui estão não passam pela mesma situação desoladora de Davi? Quem pode dizer quantos maridos precisam sair dos seus próprios lares para encontrar um mínimo de simpatia e descanso completos para os seus corações? A esposa

cuide para que seu marido não tenha que sair à procura do seu melhor amigo, do seu amigo mais solidário, ou em que ele tenha prazer de ficar nos bares, porque não tem prazer de estar em casa, porque você não dá essa alegria, você não é sábia para recebê-lo bem em casa. Quando ele põe o bem em casa, você começa a atacar, a ferir. Ou quem sabe ao contrário, quantas mulheres do marido só recebe o desprezo e sente apenas ser objeto sexual dele, um descarrego sexual dele, porque ele é insensível, é duro, é grosso, é ignorante, ele trata mal. Então a casa vira um inferno, não é lar, é uma casa. Misericórdia. Que abismo havia entre Davi e Mical, entre Jesus e seus irmãos? Quatro pessoas. Abinadab estava acostumado com as coisas de Deus, a presença de Deus não fazia diferença na vida dele. Obed-Edom, 3 meses só a arca na sua casa, mudou a sua sorte, mudou a sua casa, mudou a sua família. Davi, o homem forjado nas guerras, enfrentou lutas terríveis, dia e noite sendo perseguido, como se percebe um cachorro persegue uma pulga. Era Davi perseguido por Saul, e no entanto, ele sempre corria para os braços do pai. E agora Deus o levantou como rei, e ele quer colocar a arca no lugar certo, dizendo: quem reina em Israel, quem reina em Jerusalém, não sou eu, é Deus. Mas encontra uma esposa que poderia estar com ele e não está, uma mulher com um coração infeliz, amargurado, de um casamento arranjado. E se eu fosse falar mais sobre a vida dela, quando Saul começou a perseguir Davi, ele pegou Mical, sua filha, esposa de Davi, e deu para ser mulher de outro. E depois, quando Davi assumiu o trono, o reino, ele mandou tomar a Mical agora dos braços daquele homem e traz para sua casa, para o reino. Então, uma mulher revoltada, ferida, angustiada. Eu quero convidar você a vir aqui à frente, como um sinal de estar diante do altar de Deus, para nós nos dobrarmos diante do Senhor. Se você tem vivido como Abinadab, você vai vir dizer: Pai, me perdoa e me lava com teu sangue. Eu quero experimentar o novo do Senhor, a tua presença será algo novo para mim todos os dias. Pai, lava meu coração, arranca de mim, diga comigo, arranca de mim tudo que diz respeito a Abinadab. 20 anos e sem ver a tua glória, estando com a arca na sua casa e nada sentia. Meu Deus, lava meu coração, torna meu coração sensível à sua voz, à sua palavra. Encharca o meu coração da tua presença. Meu Deus, que o temor do Senhor esteja na minha vida, meu Deus, esteja na minha casa, meu Deus. Que eu e a minha casa tremamos diante do Senhor. Que a gente venha tremer diante da tua presença. Meu Deus, eu quero voltar ao primeiro amor. Eu quero voltar ao início de tudo. Naquele tempo em que eu era apaixonado, louco pela tua presença,
que eu gostava da tua presença, que eu gostava de louvar, que eu gostava de orar, que eu gostava de ministrar, que eu gostava de celebrar. Oh Jesus, tem misericórdia na minha vida. Oh Deus, só ouça agora, receba aí, Pai. Eu oro por mim e pelo teu povo. Dá-nos um batismo de amor. Dá-nos um batismo de amor. De fogo, Deus. Derrama a tua Shekinah. Derrama a tua glória. Derrama a tua unção sobre a minha vida, Pai. Sobre a minha casa. Sobre a minha família. Sobre o ministério, Jesus. Oh Deus, olha para nós. Olha para o teu povo, Jesus. Aviva, aviva, aviva a tua obra. Oh Deus, como diz Isaías 64. Assim como o fogo queima a lenha, os gravetos. Oh Deus, desce com teu fogo. A começar de mim. A começar por mim, em mim. Na minha casa, na vida dos meus filhos, no ministério, na vida de cada líder, na vida de cada pessoa. Vem com a tua glória sobre nós, ó Deus. Arranca a esterilidade, a dureza, a incredulidade do nosso coração. Me dá um coração como o de Davi, me dá um coração como o de Obed-Edom. Arranca Mical do nosso peito, do nosso meio, Jesus. Coração duro, cheio de amargura. Gente que deixou que as feridas amargurassem o coração, tirasse a alegria, tirasse a vida. Tem misericórdia, Deus. Nós renunciamos o espírito de religiosidade, o espírito de amargura, de ressentimento, de ira. Arranca do nosso meio, arranca do nosso peito. E unja-nos. E como a tua palavra é nova, renova cada dia. E como o Senhor tem toda alegria e prazer em avivar teu povo, eu te peço, aviva-nos. Desce com teu espírito. E eu declaro em nome de Jesus que a começar do altar tem fogo, tem presença de Deus.

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1: Meia-noite e 11 minutos.
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0: 1:07.
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1: Olha só, vou convidar um cara pra cantar comigo, uma das vozes mais bonitas do Brasil. Tocafo, vem pra cá, Tocafo.

0: Vem cá, Tom, vem cá, Tom. Baixa aqui comigo, baixa comigo. Baixa aqui, baixa aqui. Tem um recado pra você que tá assistindo esse DVD. Tem um recado pra você que está afastado dos caminhos do Senhor. Você que quando aceitou Jesus fizeram uma festa, mas quando você saiu da casa do Pai, todos viraram as costas para você. Existe uma pessoa que está te esperando de braços abertos. Ele ainda não riscou o teu nome do livro da vida, porque está te esperando. Ele não vai quebrar o barro, quebrar o vaso e pegar outro barro. É o mesmo barro que ele vai fazer um vaso novo. Volte para a casa do Pai, ele está de braços abertos. Ele quer restaurar, ele quer fazer o milagre que você precisa. Ele te ama. Você que está aqui hoje, você que está afastado dos caminhos do Senhor, levante suas mãos. Saiba de uma coisa: quando você voltar, quem sabe pode ser hoje, Deus não quer ouvir argumentos, Deus não quer ouvir, e nem Ele vai falar os seus defeitos, os seus pecados. Quando você voltar, Ele vai fazer uma festa, porque Ele te ama, Ele quer te levar para o céu, e o mundo não é o seu lugar. Quando Deus me deu essa canção, entrou no lugar de outra que ia cantar com Tom. Nada é por acaso. Volte para os caminhos do Senhor. Ele te ama. Onde você estiver, quer voltar à casa do Pai, eu e o Tom, nós queremos orar por você. Você que está assistindo esse DVD num presídio, acha que não tem mais jeito para você, as pessoas olham para você e dizem que você é um lixo para a sociedade, Jesus pode mudar a sua história. A partir do momento que você entregar a sua vida a Ele, Ele vai perdoar os seus pecados, Ele vai escrever o teu nome no livro da vida, e daí você vai ganhar o melhor amigo desse mundo, que é o Espírito Santo. Onde você estiver e quer voltar à casa do Pai, levante as mãos. Aí onde você está assistindo, na sala, no carro, onde você estiver assistindo, no presídio, no hospital, na casa de recuperação, Pai, nós te apresentamos cada um que está voltando nesta noite, ou talvez esteja assistindo em um dia, uma tarde, uma madrugada. Eu sei que o Senhor está esperando de braços abertos. Pai, perdoa todos os seus pecados. E eu creio que hoje haverá uma grande festa no céu. Jesus te ama. O seu lugar está vazio. Volta para a casa do Pai. Donzão, lançou o CD pela Som Livre também. Assim como o Marcos.
1: CD pela Som Livre, exatamente. CD Somos Um. E quero agradecer o privilégio de estar aqui, nesse show tão lindo, abençoado. Quero dizer que merece, é um cara trabalhador, é um cara que luta e, acima de tudo, é humilde e é servo de Deus.
0: Valeu, senhoras e senhores, aplausos ao Senhor de Deus. Tom Café!
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1: Uma hora e 27 minutos.
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1: 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Nós chamamos o Espírito.

o Alfa e o Ômega, o princípio e o fim, aquele que era, aquele que é, aquele que há de vir.

0: Aleluia. Te entronizamos, Senhor. Vem, Espírito Santo. Toma teu lugar de honra. Toma teu lugar de glória. Toma teu lugar de adoração, Senhor. Nós te entronizamos, Senhor. Nós te entronizamos.
1: 2:16.
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1: 2 horas e 38 minutos.
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0: 3:16.
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0: 3:59.
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neste momento, Senhor. Toca, oh Deus, nas vidas que estão ouvindo este hino, que eles possam sentir a tua presença, a tua graça, Senhor. Ó Santo Espírito de Deus, eu sinto tua presença nesse instante. Ó Pai amado, a minha alma, Senhor, hoje implora.

0: glória e honra seja dada ao nosso Senhor Jesus.
1: 4 horas e 23 minutos.
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0: De novo. Louvai vocês.
1: Louvai.
0: Em qualquer situação.

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A paz do Senhor, povo de Deus, bom dia, povo querido, povo abençoado, como é bom estarmos aqui mais um dia para juntos nós louvarmos e adorarmos a Deus. Gratidão a Deus, porque deitamos, dormimos e acordamos, porque o Senhor nos sustentou. Gratidão a Deus por tudo quanto Ele tem feito. Estamos iniciando mais um dia abençoado na presença do Senhor Jesus. Aleluia! Eu tenho certeza que esse dia será um dia de bênção, um dia de vitória para você, um dia de realizações, um dia em que você vai viver o mais de Deus na tua vida. Glória a Deus! Está iniciando agora o nosso programa Amigo de Oração, porque aqui nós vamos orar juntos, sentir a presença de Deus juntos, clamar a Deus juntos. Esse também é o programa Palavra de Vida, porque aqui nesse programa hoje você vai receber uma palavra de Deus para o teu coração. Fica ligado aí, porque Deus vai falar com você através dos louvores, através das orações. Ó, você já vai começar ouvindo um louvor abençoado agora, e daqui a pouquinho eu já quero orar com você. Já manda o seu pedido de oração, porque eu quero orar com você daqui a pouquinho.

Deus vai dar um jeito, Deus vai fazer alguma coisa, Deus vai fazer o mar abrir, Deus vai fazer o rio abrir, eu não sei o que é, mas eu sei que Ele vai dar um jeito para me sair de lá cantando o hino da vitória.

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1: Glória a Deus, glória a Deus, louvores lindos, abençoados. E agora, neste momento, eu quero orar com você. Você que está me ouvindo agora, através da audiência da nossa rádio, a Rádio FM Vida. Você que me ouve agora do trabalho, do Uber. Você que está em casa ouvindo, se arrumando para ir trabalhar. Você que acabou de acordar nesta manhã abençoada. Eu quero orar com você. Apresentar a Deus em oração a sua vida, a sua necessidade, a sua casa, a sua família, nesse momento. Vamos juntos orar agora. Querido Deus e eterno Pai, Pai do nosso Senhor e Salvador Jesus Cristo, Pai, nesta manhã tão abençoada que o Senhor preparou para nós, nós queremos te agradecer, Senhor, por tudo quanto o Senhor tem feito. Te agradecemos por tua infinita bondade, misericórdia, teu amor, compaixão, fidelidade. Te agradecemos, pois deitamos, dormimos e acordamos, porque o Senhor nos sustentou. Ó Pai, eu louvo a ti, engrandeço o teu nome, porque mais uma vez a tua misericórdia nos alcança, a tua graça nos alcança. E esta manhã, Pai, este dia tão abençoado, é mais uma oportunidade que o Senhor nos concede para adorarmos a Ti em espírito e em verdade. Eu apresento a Ti nesta manhã a vida dos Teus filhos, amigos, ouvintes desse programa. Ó Deus, o Senhor conhece cada um deles, o Senhor conhece a necessidade dos Teus filhos. Eu apresento a vida de cada um deles agora em oração. Visita agora, Senhor, a nossa irmã Zezé. Visita agora, Senhor, a irmã Maria Clarice, a família dela, a casa dela, os filhos. Visita agora a irmã Silvoneide. Visita agora, Senhor, em oração, ó Pai, o pastor Rodrigo, a irmã Marlene, a sogra do pastor Rodrigo. Visita agora a Tony. Visita agora o presbítero Walter, a irmã Naildes. Visita agora o irmão Anderson do Dina Borges. Visita agora, Senhor, o nosso pastor presidente, o pastor Silvio, o evangelista Devan. Ó Deus, a missionária Maíque, visita agora, ó Pai, todos os Teus filhos que estão ouvindo este programa. O nosso amigo, Dr. J. Batista, todos os irmãos que trabalham, que cooperam para o crescimento dessa rádio que abençoa tantos lares e tantas famílias. Deus, visita as famílias dos Teus filhos. Deus, eu Te apresento esta cidade agora nas Tuas mãos. Vai em cada bairro, em cada rua. Vai livrando, protegendo, guardando, abençoa os governantes, as autoridades por Ti constituídas. Ó Deus, visita agora os hospitais, os presídios, vai visitando aqueles que estão enfermos com cura, aqueles que estão cativos com libertação. Visita agora essa pessoa que está trabalhando, que está na empresa, que está indo trabalhar, que está no Uber. Todos os Teus filhos que estão ouvindo esta oração agora, que sejam alcançados, ó Pai, alcançados pela Tua bênção, alcançados pela Tua mão, em nome de Jesus eu apresento a Ti a vida dos Teus filhos, o lar dos Teus filhos, abençoa eles em todas as áreas, em nome de Jesus, em nome de Jesus. Toma posse desta oração, em nome de Jesus. Que programa abençoado, que maravilha. Ó, deixa Deus falar com você agora, através desses louvores.
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0: Maravilha, glória a Deus. Que louvor lindo, né, irmãos? Que louvor abençoado. Tanta gente abençoada na audiência, tanta gente abençoada ouvindo o nosso programa. Eu quero mandar um alô especial para os nossos amigos ouvintes, aqueles que estão sempre aqui, né, conosco, aqueles que estão sempre nos ouvindo. Você que deseja também receber um alô especial, né, que eu mande um abraço para você, mande a sua mensagem para nós, tá bom? Mande a sua mensagem, fala de onde você está nos ouvindo, porque eu quero mandar um alô para você também. Eu quero receber o seu pedido de oração e orar por você também. Mas está conosco na audiência e todos os dias está aqui conosco também, nos ouvindo. Sempre manda mensagem, sempre manda o pedido de oração. A nossa Zezé, né? Glória a Deus. Maria José do Itapuã, missionária Zezé. Todos os dias ela não perde, ela está sempre conosco aqui ouvindo. Também a irmã Maria Clarice, irmã Maria Clarice do Moisés Reis, todos os dias está na audiência. Irmã Silva Neide, do Recanto das Árvores, o irmão Anderson do Dina Borges. Deus abençoe esse povo abençoado. Pastor Rodrigo sempre está conosco. A irmã Marlene, a sogra do pastor Rodrigo, todos os dias ouve o programa abençoado. Glória a Deus, tanta gente boa. Irmãos de Salto da Divisa, irmãos lá do Salto da Divisa que ouve o programa. Tem irmãos de Valença, irmãos lá de Valença da nossa igreja lá que também acompanham o programa. Presbítero Walter, não posso me esquecer do nosso irmão Walter. Deus abençoe, irmão Walter. Um abraço, irmã Nailde, Stone. Deus abençoe, Tony. Deus abençoe todos os irmãos que ouvem o nosso programa. Você que está aí na audiência hoje nos ouvindo, Lázaro, Bia, pastor Adson, pastora Renata, que são também apoiadores do nosso programa, Deus abençoe vocês de uma forma poderosa, especial. Ah, esse é o programa do seu amigo de oração, porque aqui nós oramos juntos. Esse também é o programa Palavra de Vida. Por que Palavra de Vida, pastor Felipe? Porque todos os dias de segunda a sexta você recebe uma palavra de Deus para o teu coração e essa palavra você vai receber agora. Eu só quero dedicar um louvor para esses irmãos que estão nos ouvindo agora, para esses amigos ouvintes. E depois deste louvor você já vai receber esta palavra de vida para o teu coração. Fica ligado aí. Glória a Deus, que louvor abençoado. Não é verdade, irmãos? Que louvor abençoado, que programa abençoado. Você hoje já ouviu louvores para edificar a tua fé, a tua vida, fortalecer a tua vida em Deus. Você já recebeu uma oração poderosa. Aleluia. Você também já ouviu agora esse louvor que diz, eu não mudo. Olha o que o Senhor está dizendo para você. Eu não mudo. Esta palavra é poderosa. O teu Deus, ele não muda. O teu Deus, ele permanece fiel para sempre. A palavra que eu quero deixar para o teu coração hoje é uma palavra de fé, de esperança. É algo simples, mas poderoso. E eu tenho certeza que Deus marcou pessoas hoje para ouvir esta palavra. Deus preparou este programa hoje para falar ao teu coração. Filho, filha, descansa, porque eu não mudo. Eu ainda sou o mesmo. Eu tenho poder para acalmar o vento. Eu tenho poder para acalmar essa tempestade. Eu tenho poder para entrar contigo nessa fornalha e o fogo não te queima. Aleluia! Eu tenho poder para entrar na cova do leão e fazer o leão jejuar. Muitas das vezes nós nos apegamos às coisas passadas, nos lembramos das coisas que Deus já fez, e isso é maravilhoso, isso fortalece a nossa fé em Deus, a nossa confiança, a nossa esperança. E aí nós nos lembramos que Deus deu vitória a Davi contra o gigante, contra o urso e leão, que Deus derrubou as muralhas para o povo, que Deus abriu o mar para o povo passar, tantos outros milagres que nós nos lembramos, não é verdade? Se você parar agora nesta manhã para se lembrar dos milagres que Deus já fez na tua vida, das bênçãos que Deus já operou na tua vida, existem muitos testemunhos para contar. Deus já fez muitos milagres por você. E hoje Ele está dizendo, eu não mudo, eu sou o mesmo, eu ainda faço. Eu ainda abro o mar que está fechado, eu ainda abro as portas que estão fechadas. Eu ainda caminho contigo na fornalha, eu ainda enfrento esse gigante por você e te dou a vitória e declaro que a vitória é tua. Aleluia! Creia nisso, irmão, porque em Cristo nós somos mais do que vencedores. O inimigo tem tentado te vencer, te paralisar. O inimigo tem tentado te vencer com o medo, com a incerteza, com a dúvida, com a insegurança. As lutas que vieram contra ti vieram para ameaçar a tua fé, a tua confiança em Deus. Mas a palavra de Deus para você hoje é: permaneça confiando. Porque o salmista diz no Salmo 125, aquele que confia no Senhor é como monte Sião, que não se abala, mas permanece para sempre. Deposite em Deus a tua fé, deposite em Deus a tua confiança. Faça como Davi quando foi enfrentar aquele gigante. Todo mundo olhava e via o problema, mas ele viu uma oportunidade para viver milagre. Eu estou dizendo para você nesta manhã que esse problema que surgiu na tua vida é uma oportunidade para que você possa viver milagre. Eu estou dizendo para você nesta manhã que esse problema que apareceu na tua família, na tua casa, na tua saúde, não passa de uma oportunidade para você viver milagre, porque o teu Deus é Deus de milagre. Nele você é mais que vencedor. Ele é o Deus que não te deixa, ele é o Deus que não te abandona, ele é o Deus que está contigo todos os dias, ele é aquele que te guarda, que te livra, que te protege. E nesta manhã, ele fala ao teu coração. E ele está dizendo para você: aquieta a tua alma, descansa nas minhas promessas, confia em mim, porque eu sou teu Deus e eu não mudo. Eu ainda abro o mar, eu ainda fecho a boca do leão. Eu ainda sou Deus que te dou vitória, nunca perdi uma batalha. Descansa o teu coração em Deus, porque ele tem cuidado de ti. Toma posse desta palavra hoje. Toma posse desta palavra hoje. Deus tem cuidado de ti. Descansa no Senhor. Confia no Senhor. Espera no Senhor, porque ele tem cuidado de ti. Você é um sobrevivente. Muitas lutas você já passou. Muitas guerras você já enfrentou. Muitas das vezes o inimigo já tentou te vencer, te destruir. Mas a mão de Deus tem te guardado. A mão de Deus tem te escondido, tem te preservado. Você é um sobrevivente, você é mais do que vencedor em Cristo Jesus. Toma posse desta palavra em nome de Jesus. Fica ligado aí, porque Deus ainda vai falar muito com você nesse programa hoje. Deus vai falar com você ainda através dos louvores. Ainda vai ter oração para você ouvir. Então fica aí, porque Deus tem algo especial para você nesta manhã.
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1: 6:06.
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0: 6:19.
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0: 6:43.
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2: Cena Santos.
3: Ok, beleza, cruza que eu tô na área, 7h04 no extremo sul da Bahia. Quartou, quarta-feira, 29 de julho de 2026. Está começando

0: Agora, o programa mais diferenciado do extremo sul da Bahia.
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0: Olha, não adianta você mudar de canal, viu? Eunápolis e região, só aqui na Rádio da Comunidade.
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0: A mais charmosa do Brasil. Olha você do outro lado, Alcena Santos. Eu quero acessar e ouvir a Rádio FM Vida, que eu faço www.radiofmvida.com.br. Olha, você pode assistir, hein, ao vivaço no arroba FM Vida _ Eunápolis. 3262-0011-981-27-5280. Você também pode participar. Olha, daqui a pouquinho lá de Itapebi, alô Itapebi! Vai participar o nosso companheiro!
1: Raí Santos.
0: Beleza, quem vai estar aqui no estúdio comentando, Naldo Vieira, é ele!
1: Carlinhos Mototáxi.
0: E direto de Brasília, ao vivaço, nosso companheiro Marcos Padilha. A partir de agora, até as 9, está começando mais um programa.
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0: Beleza, meus amigos de Eunápolis, Itapebi e extremo sul da Bahia. Estamos juntos até as 9 horas. O programa Café com Direitos. A galera de Itapebi, muito obrigado pelo carinho da audiência na Rádio Cidade FM. Itapebi, Itajimirim, né, União Baiana, essa galera massa aí, todos sintonizados no nosso programa. E a nossa querida Eunápolis. A nossa querida Eunápolis, essa cidade maravilhosa e abençoada. Tá beleza? Dentre diversas informações do programa de hoje, governo prorroga adesão do Desenrola 2.0 até 31 de agosto. Programa renegocia dívidas. Tem alguns pontos para que você possa renegociar suas dívidas até 90% de desconto. É isso mesmo, 90% de desconto você pode renegociar a sua dívida. Porém, você não pode durante 3 anos pegar empréstimo ou fazer uma transação bancária no banco que você renegociou. E durante 3 anos você não pode jogar em bet. Para você jogar na bet, você sabe que você tem que fazer um cadastro. E esse cadastro você tem que colocar os seus dados. E com isso, automaticamente, você fica proibido. Você fica proibido de jogar nas bets. Beleza? Olha, eu estou vendo muitas conversas sobre a população de Eunápolis ainda mantém o hábito de descartar entulhos e lixo nas ruas. Nós estamos falando isso aqui, não é só no governo Robério agora não, é há muitos anos. Porque às vezes quando tem prefeito ou prefeita de oposição, a cidade está cheia de lixo, a cidade está acabada, abandonada. Mas quando é o prefeito de situação, aí é a população que está errada. Quando é um prefeito do outro lado, a cidade está suja, está feia, ridícula. Mas quando é um prefeito do lado, a população, isso e aquilo. Mas a população tem muita coisa a ver também. É inadmissível pessoas tirarem de dentro de casa um sofá de todo tamanho e jogar nas portas das casas dos outros. Olha, eu lembrei, sabe quem é aqui, Carlinho? Do Alessio. Corrida de rua reúne 800 atletas e altera trânsito na cidade de Eunápolis, Bahia. Maratona, cadê Alessio? Alessio vai partir para cima, Alessio? Fale para mim aí, o nosso multicampeão aí, nosso querido Alessio. Olha, eu não falei ontem, mas governo lança programa para financiar motos de entregadores e mototaxistas da cidade de Eunápolis, Bahia. Porto Seguro, Bahia, Minas Gerais, o Brasil todo. Então, tem as burocracias, né? É tanta coisa que tá liberando pro povo aí, que tá comendo de prancha. Daqui a pouquinho também tem notícias de polícia aqui do nosso querido, da nossa querida região, notícias de esporte, né? Ontem o Santos venceu por 4-2 o SV, se eu não me engano. Vou trazer daqui a pouquinho aí a Copa Sul-Americana. Hoje tem o Vasco contra o fortíssimo o Independente Medellín. Pense num time bom, corredor, os caras são corredores, mas ingressos acabaram. Esperamos que nem que seja de 1-0 para dizer que não teve nada. Meio a zero já tá bom. Olha, saiu a pesquisa ontem, a Quest em São Paulo. Tarcísio tem 41% e Haddad tem 26%. Ou seja, mais de 20 pontos de frente. Olha isso, 15 pontos de frente, né? 15. Lá em São, dificilmente a eleição de São Paulo terá outro vencedor, a não ser Tarcísio, né? Que foi tão cotado para ser candidato da direita. Eu mesmo torci muito para ele ser o candidato da direita à presidência da República. Não imaginaria nunca que seria o Flávio. Torci muito para ser o Tarcísio, mas ele preferiu permanecer em São Paulo. Olha, Cleitinho sinaliza em vídeo que manterá a candidatura em Minas Gerais. Corrida maluca mineira sofre reviravolta. Inclusive, o Lula estava com 54% em Minas Gerais ontem. A nova pesquisa, empate técnico entre Lula e Flávio em Minas Gerais. Notícias de Brasília, de São Paulo, notícias do nosso querido Brasil. Quem entrará daqui a pouco é o Marcos Padilha, porque agora vamos aí, Naldo Vieira, acionar o bom dia do nosso companheiro Carlinhos Mototáxi. Já preparou a garganta quando ele faz assim. Aí, Naldo, bota um negocinho aqui.
2: Parecendo aquele homem.
0: O doidão lá, hein? Eu tô com a bomba aí, mas eu vou soltar no momento certo. Deixa mexer no meu calo. Eu tô com uma bomba aí, uma dinamite. Bora, aciona ele! Chama ela aí, né?
3: Falando claro e direto, Carlinhos Mototáxi.
0: Ok, bom dia, Carlinhos!
4: Pois é, meu compadre Senna. Bom dia, meu caro amigo Senna. Bom dia, Naldo. Aos nossos amigos ouvintes. A razão da nossa audiência aí da zona rural, aqui da zona urbana, da Costa do Descobrimento, a cada um de vocês que tenha uma quarta com muita saúde, paz, alegria, harmonia, determinação, amor no coração. É o que nós estamos pedindo ao nosso Pai, para que nos proteja, para que te proteja. A todas as nossas famílias, aos nossos parceiros do dia a dia, mototaxistas, taxistas, carroceiros, caçambeiros, motorista de ônibus, você cobrador, a senhora dona de casa, você do comércio, os nobres pedreiros, carpinteiros, armadores, pintores, jardineiros, eletricista, os nossos garis, funcionário público, balconistas, samuzeiros, carteiros, instrutores de autoescola, instrutores de escolinha de futebol, nossos líderes religiosos, aos nossos mecânicos de bicicletas, de automóveis, carros pesados, mecânicos de motos, aos nossos alfaiates, costureiras, pedicure, manicure, cabeleireiros, cabeleireiras, empreendedores, empreendedoras, contadores, contadoras, a galera do Motorube, do Urube, a galera do Alternativo, a cada um de vocês, muito obrigado pela audiência. Nossos números já estão à disposição. Ligue e participe. 3262-011 ou 981-27-5280. É com você, Sena Santo.
0: Beleza, beleza, beleza, beleza, beleza. É comigo mesmo. Voltou, acorda cedo. Meu irmão Jadiel, um abraço pra você, Jadiel. Hoje já tem duas semanas, viu, Jadiel? O homem é candidato a deputado federal. E o Márcio Carlinhos, estamos garrados aqui com o Raí de Itapebi, com o nosso querido Padilha de Brasília. Tamo juntos. Um abraço, meus amigos da Casa da Madeira, aí na rua principal do bairro Moisés Reis. Do bairro Moisés Reis, onde você vai comprar tudo com preço, com prazo, com qualidade, com atendimento espetacular. Ontem estava aqui o nosso Paulo, falou do Estênio, viu? Era para Estênio vir, rapaz. Estênio tá pipocando, Estênio tá comendo mosca, Estênio, Jadiel, ô tio Estênio, é pra você estar aqui, rapaz, falando de karatê aí. Eu vou ver se eu dou um pulinho lá, se eu não for no Arraial visitar meu pai, eu vou dar um pulinho lá no ginásio, vou fazer uma matéria lá com a galera massa do Campeonato Baiano de Karatê. Um abraço aí à família massa aí da Casa da Madeira. Vamos até Itapebi, pegar o bom dia do nosso companheiro Raí Santos, ele que vai agora trazer a sua fala pra gente, que vai chamar ele, Enaldo Vieira.
2: Chama ele aí! Olá, meu amigo Sena Santos, bom dia pra você, bom dia pra bancada, Enaldo Vieira, é o nosso querido Carlinhos Mototáxi, e é claro, a nossa audiência que confere o jornal queridinho, preferidíssimo do horário no extremo sul da Bahia, que é o Café com Direitos, pela FM Vida 104,9, em retransmissão aqui pela Cidade FM 87,9 de Itapebi, de onde eu falo agora, mais precisamente da famosa redação e, como de praxe, trazendo alguns destaques que serão notícia daqui a pouquinho dentro do nosso jornal Café com Direitos, direto de Itapebi. Vamos falar sobre a valorização dos servidores que marcam homenagem aos motoristas da saúde aqui em Itapebi. Vamos falar também sobre o caos administrativo na gestão Paulo Carvalho, que chega ao limite em Canavieiras, que está sem aparelho de raio-x, e também o CAPS, que enfrenta falta de medicamento. E a gente volta a falar sobre, ou pelo menos abordar novamente, a situação lá do desvio de Santa Maria Eterna, aqui após a ponte de Itapebi, sob o rio de Quitionha. Problemas gerais aqui da nossa cidade, da região, da Bahia e do Brasil, a gente traz daqui a pouquinho, entrando nos mínimos detalhes. Eu volto com você nos estúdios, Sela, e daqui a pouquinho ao vivo.

0: Ok, beleza, valeu, Raí Santos. Olha, daqui a pouquinho traremos as informações de Brasília. Saiu ontem uma pesquisa da Quest na Bahia. Rapaz, empate técnico ontem na Quest.
1: Bahia?
0: 39 a 38, né? E quem vai trazer essas informações é Padilha. Saiu diversas informações, tô falando pra você que não pode brincar. Adiacho.
1: Vereador, vai doidar. É fake news.
0: E iremos falar também sobre a questão no momento Brasília. Sobre Lula cutuca Trump com indireta ao sistema de saúde dos Estados Unidos. Ninguém precisa morrer porque é pobre. A Genial Quest Bahia, a Semineto e Jerônimo Rodrigues lideram disputa. E 39 a 38. Política é complicado, por isso que eu falo, tem que saber fazer. Política de pancadaria não resolve. Tá uma pancadaria desgramada, é pau, os caras é pau, tem que mostrar, Aí, olha o discurso de Tarcísio pra você ver. Analisa isso pra você ver, Carlinhos. Dificilmente ele disse, olha lá, você não ganha no primeiro turno de São Paulo. Tem que ter proposta. Deixa o cara bater pau, eu tenho isso aqui, pau. Mas olha, eu quero fechar esse bloco, Carlinhos Mototáxi, eu quero ouvir a sua opinião, a Gazeta Bahia, a bola da vez, falando de Onápolis. O descarte irregular de entulhos e resíduos continua sendo um dos principais desafios urbanos de Onápolis. Apesar dos avanços na coleta de lixo domiciliar, parte da população ainda insiste em abandonar móveis velhos, colchões, restos de poda, pneus, entulhos da construção civil e até animais mortos em esquinas, terrenos e vias públicas. A prática, além de comprometer a limpeza da cidade, favorece a proliferação de insetos e animais peçonhentos. Contribui para o entupimento da rede de drenagem e prejudica a qualidade de vida da população. O problema evidencia a necessidade de maior conscientização da comunidade, aliada a ações permanentes de educação ambiental. Especialistas defendem que a mudança desse cenário depende de um esforço conjunto entre poder público e sociedade, enquanto os moradores precisam adotar hábitos mais responsáveis. A administração municipal também deve investir em campanhas educativas, ampliar os canais para o descarte adequado de resíduos, fortalecer a fiscalização e implantar mecanismos eficientes de logísticas reversas. A situação se agravou após o vendaval registrado no último dia 13, quando o volume de galhos, árvores e outros materiais descartados nas ruas aumentou significativamente. Diante desse cenário, a prefeitura informou que está mobilizando equipes para intensificar o recolhimento de entulhos em diversos bairros. O trabalho, considerado complexo pela grande quantidade de resíduos acumulados, deverá ser iniciado ainda esta semana. Que legal, que pena que quando tinha gestão passada não era essa fala dos sites, de algumas rádios. Antigamente era o de alguns, tá? Não vou generalizar. Antigamente era: a cidade tá suja, a prefeitura não cuida. Hoje a culpa é dos moradores. E nós sempre falamos aqui, sofá velho, entulho velho, o morador também tem grande parte de contribuição, mas o comentarista é você, Carlinhos Mototáxi.
2: Olha, meu caro amigo Sela Santos e amigos ouvintes, na realidade,
0: opiniões, ela tem que ser respeitada. Cada um tem a sua, mas não dá o direito você concordar com a minha opinião. Você não tem o direito de concordar com a minha opinião. Ele pode até respeitar. Eu também respeito, mas não posso concordar. Na realidade, essa empresa da coleta de lixo em Eunápolis, ela é de péssima qualidade. Ela é de péssima qualidade. Ela não presta o serviço com eficiência. Se você parar para analisar, essa empresa aqui recolhe milhões ao mês do nosso município, o maior volume de trabalho dela é nas BRs. Você vê na 101, você vê na 367, você vê ali, às vezes, na Estrada da Colônia, pronto, acabou. Você não vê ela dentro da periferia. Você não vê um trabalho intenso dentro das periferias. Agora nas BR você vê. Então eu não vejo nenhum tipo de qualidade nessa empresa que recolhe milhões do nosso lixo, que todos os empresários, eles querem ganhar licitações em qualquer município, não importa o número de habitantes, porque é muito lucrativo, é milhões que arrecada. Muitos empresários chamam o lixo de ouro, porque é milhões, o investimento é pouco e eles recolhem milhões dos municípios. Então eu não vejo nenhum tipo de qualidade nessa empresa que está explorando esse serviço da coleta do lixo no nosso município. Eu vejo ela de péssima qualidade. As anteriores, com todos os defeitos, era menos ruim do que essa aí que se encontra. Agora tem um detalhe, não dá o direito a alguns moradores sem educação, que não são todos, são alguns, sem informação, sem educação, não dá o direito de querer ajudar a empresa a bagunçar a cidade, colocando entulhos nas praças públicas, nos meios da rua. Isso é falta de educação e isso é crime. Você está causando poluição no meio ambiente e isso é crime. A prefeitura tem que enquadrar, tem que intimar esses moradores que não respeitam a natureza, não respeita seus vizinhos e não respeita a sua cidade. Infelizmente, nós temos alguns moradores que têm esse tipo de comportamento. Agora, não queira atribuir a uma meia dúzia de moradores que são ignorantes, me perdoe a expressão, uma meia dúzia que são ignorantes, que agem dessa forma. Mas querer aqui dizer que essa empresa, não, essa empresa talvez seja uma das piores que presta, que explora o serviço em Eunápolis, mas porém não dá o direito àquele morador ignorante agir dessa forma. Aí você está contribuindo para que a empresa continue prestando muito mais, muito ruim, a qualidade de serviço que essa empresa já presta.
2: Era pior do que essa ali, precisa que está aí, não, né?
0: Nem sei qual é. Eu sei que ela é péssima em prestação de serviço, porque você só vê nas BRs e mais nada. Parte pro Alecrim, Juca Rosa, você vê o caminhão lá de coleta de lixo. O caminhão fazendo a coleta, que é obrigatório. E às vezes sem... às vezes com péssima qualidade. Essa empresa, na minha opinião, foi uma... ou tá sendo uma das piores prestadoras de serviço no nosso município. Mas, porém, não dá o direito, meia dúzia de moradores, querer colaborar com o péssimo serviço dessa empresa da coleta de lixo em Eunápolis.
2: E olha que... ah, mas vocês estão falando da empresa, o prefeito... o que bem cobrava de corda era você. Cobrava. Da empresa.
0: Ruim só também, era ruim.
2: Só passava na BR tal, e deu continuidade. Parece,
0: Essa está conseguindo superar aquela empresa anterior de tão ruim que é.
2: Beleza, tô 8h30. O que é que você quer? Uma hora dessa da mandou mensagem pra mim, rapaz. Me respeite, rapaz.
0: Você tá separado?
2: Oxi. Eu só aliança aqui, aqui, ó. A recepcionista. Vou mandar mensagem pra você. Ah, vai arrumar, lavar de roupa, rapaz. Tá vendo aí, Josi? Depois você fala que é mentira. Ela vai mandar mensagem, eu vou lhe mostrar. Ela tá linda lá, ela. Pega o celular aí. Eu vou no breve. Ô, vereador, não quero meu com você, não, viu? Eu vou te bloquear.
0: É bom dar uma fiscalizada nessa empresa, né?
2: Bom dar uma fiscalizada.
0: É uma atribuição dos vereadores.
2: E tem uma bomba que eu vou soltar aí, tem um bocado de... tem vereador pelo meio.
0: Tá no bolo?
2: Tá no bolo. Vou num breve apoio cultural.
0: Eu lembro o Carlinho. Eu tô pegando as caronas aí. Quando pega na rua de Carlinho, a rua de Carlinho, rapaz, a rua de Carlinho tá pior. Se pegar esse azul que o povo tá reclamando, essa azul tá pior, aquela entrada ali do
2: Júnior. É, o aliado do Júnior Baiano, é secretário do governo aí. Tá a rua dele, ainda bem que o carro dele é um carro grande, né? Dá pra ser atropelando os buracos.
0: Olha, daqui a pouco retornaremos com mais... Olha, eu quero falar sobre calçadas também, viu? Quero falar sobre as calçadas. E aí cabe a fiscalização do município. Ir pra cima, tem que ir pra cima. Tem que ir pra cima. A recepcionista tá reclamando. Tá sem água, tá sem
2: água. Rapaz, essa questão da invasão.
0: Eu recebi, eu pensava que era uma cantada que eu tava recebendo de uma gatinha aqui, mas a gatinha botou 3 dias sem cair água no Pequi.
2: É, a invasa. Essa invasa. Tá. E outra, ela todo dia ela manda uma nota pra imprensa. Todo dia. E a solução, nada. Agora as contas é uma atrás da outra. As contas é uma atrás da outra, então precisa também puxar a orelha aí dessa senhora Embasa, viu?
0: É, você falou coisa muito certa. E outra coisa, é muito engraçado o Embasa. Quando tá muito sol, olha, racionar que fala água, né? Economizar água, falando popular. Economizar água, porque o rio tá baixo. Aí quando o rio sobe, paralisação, porque quebrou não sei o que lá mais. É uma viadagem da zoa essa Embasa. Essa Embasa tá bom de tomar vergonha na cara, rapaz. E é uma empresa nossa, viu? É uma empresa nossa. Porque mais de 51% é concessão pública. Fica 5, 6, 10 dias sem água. Mas quando tá lá o REN, é ao contrário. Vem mais alto o valor. Vou desabafar daqui a pouco. Silvoneide já entrou, está ali ao lado. Oline, ela está Oline. Um abraço, Silvoneide. Aí já mandou um alô para o... Problema Café com Direitos, um bom dia para você, Silvoneide. Meu querido irmão Caetano do Açougue. Caetano do Açougue. O que é seu tá guardado, o que é seu, mas Clemildão. Viu? O que é seu, mas Clemildão tá guardado. O Carlos André, eu te mandei um negócio aí, né? Aquele negócio é verídico, né, Carlinhos de Rochinha?
2: É, falecimento de...
0: Então quero, nesse exato momento... 7h32, eu acabei de receber a informação que o nosso querido, viu, Caetano do Açougue, nosso querido Rochinha, é Rochinha Furacão, foi ele que foi candidato a
2: Pocaurna,
0: teve 2 votos,
2: minha mãe votou,
0: minha falou, mãe dele votou nele,
2: e a mãe falou que eu te conheço, votou no ex-vereador Ademir Lima, que foi uma confusão com ele.
0: É o nosso querido Rochinha. A cidade de Onápolis está em luto pela perda de José Rocha Oliveira, carinhosamente conhecido como Rochinha. Nascido em 20 de agosto de 63, Rochinha faleceu nesta terça-feira 28, deixando um legado de amor e amizade entre os moradores. Rochinha era uma figura querida na comunidade, conhecido por seu sorriso contagiante e seu espírito generoso. Ao longo de sua vida, ele tocou o coração de muitos, sempre disposto a ajudar ao próximo e a espalhar alegria por onde passava. Sua partida deixa um vazio imenso, mas suas memórias ensinalmente permanecerão vivos na lembrança de todos. O velório de Rochinha será realizado nesta terça-feira, 28 de julho, na Igreja Missionária Unida, a partir das 21 horas. Amigos e familiares são convidados a prestar suas últimas homenagens e compartilhar as lembranças que contribuíram ao longo dos anos. A despedida final será na quarta-feira, 29 de julho, com a saída para o sepultamento marcada às 11 horas. A comunidade de Onápolis se une em solidariedade, oferecendo apoio e amor à família neste momento. Eu acabei, peguei de nenhum, só passei o zóio aqui rapidinho. Então, no caso, foi ontem e será enterrado hoje, né? Será enterrado hoje o Rochinha. Rochinha que tem um vídeo dele aí, ele de vigia, os caras, ó, o vigia ele.
2: Sinal, ontem até o doutor Apóstolo, né, nosso belíssimo advogado aqui da cidade de Onápolis, me ligou ontem, ele não sabia, e ele gostava muito também do Rochinha, e ele foi pego de surpresa, como todos nós, né? O Rochinha era uma figura tradicional em Onápolis, um cara muito querido, todo mundo gostava muito bem dele. Velho Rocha, né? Chamava Poca Urna. Então era uma figura que vai deixar muita saudade, porque era um cara do bem, né? Do coração imenso, não fazia mal a ninguém. Mas chegou o momento, quando Deus o convoca, é o destino de todos nós, né?
0: É, tá certo. Então um abraço aí a todos. O meu querido Ivan Cleberson, um bom dia pra você, viu? Deus abençoe aí a sua vida e a sua família. O Caetano, na volta eu falo, eu acabei de trazer uma nota de falecimento, nós não podemos fazer resenha neste momento, o momento agora é de apoio cultural. Voltamos já.
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4: Previsão do tempo para quarta-feira, 29 de julho de 2026. Região Nordeste. João Pessoa, na Paraíba, vai ter uma quarta-feira de céu claro. A temperatura marca mínima de 22 e máxima de 30 graus. A umidade relativa do ar vai de 90 a 45%. Campos Sales, Ceará. Sopra velhinhas diante de um céu claro, sem previsão de chuva. A temperatura mínima é de 18 e a máxima 33 graus. A umidade do ar varia de 80 a 30%. Você ouviu a previsão do tempo para quarta-feira, 29 de julho de 2026, com informações do IBGE Cidades e do Instituto Nacional de Meteorologia, INMET. e redação de Diego Freitas, da agência Rádio Gov em Brasília, Vladimir Filipim.
5: 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Indicadores agropecuários com Diego Brião. Soja.
6: Os contratos futuros de soja com vencimento em agosto registraram elevação nos Estados Unidos na terça. Na Bolsa de Chicago, a cotação era de US$ 12,12 por bushel. Valores no mercado físico no Brasil por saca de 60 quilos. Estado do Mato Grosso, cidade de Rondonópolis, R$ 138,00. Bahia, Luiz Eduardo Magalhães, R$ 127,50. E Rio Grande do Sul, não me toque, R$ 126,00.
5: Boi gordo.
6: Em São Paulo, na B3, os contratos com vencimento em julho eram negociados ao final da terça a R$ 346,05 por arroba. Houve queda de 0,10% no dia. Boi à vista, no Mato Grosso, em Cuiabá, R$ 313,17 por arroba.
5: Café.
6: Os contratos futuros de café arábica com entrega prevista para setembro terminaram a terça-feira em Nova York, nos Estados Unidos, em elevação. A cotação era de R$ 2.298,67 por saca de 60 quilos. No Brasil, no mercado físico, valores do café arábica, tipo 6, por saca de 60 quilos. Minas Gerais, Varginha, R$ 1.860 e São Paulo, Franca, R$ 1.900.
5: Milho.
6: Valores no mercado físico por saca de 60 quilos. Paraná, Marechal Cândido Rondon, R$ 56,00. Valor em elevação na comparação com a cotação anterior. E Goiás, Rio Verde, R$ 51,00. Em queda.
5: Laranja.
6: Os contratos futuros de suco de laranja com entrega prevista para setembro terminaram a terça em Nova York em queda. A cotação era de US$ 136,85 por libra peso. Valor da caixa de 40 quilos e 800 gramas de laranja a prazo na indústria. Estado de São Paulo, R$ 30,67 em estabilidade.
5: Uva.
6: Valores no mercado físico. Rio Grande do Sul, região serrana, tipo Niágara, média semanal, R$ 8,00 por quilo em estabilidade. E Pernambuco, tipo Isabel, preço médio comercial, R$ 120,00 para a caixa de 18 a 20 quilos em estabilidade.
5: Algodão.
6: Valores do algodão em pluma, por arroba. Mato Grosso, Sorriso, R$ 127,56 em elevação. E Bahia, região oeste, R$ 136,00 em estabilidade.
5: Cacau.
6: Os contratos futuros de cacau com entrega prevista para setembro terminaram a terça em Nova York em elevação. A cotação era de US$ 5.201 por tonelada.
5: Indicadores Agropecuários, um conteúdo do Grupo Rádio Web. Informação que amplifica conexões.
7: Com vergonha aqui na cidade de Onápolis, sem água, na rua Marcelo Dias que eu moro, meu nome é Liene. Não tem água desde ontem, nem para fazer um café. Como é que o ser humano vive sem água para fazer a comida? Que absurdo dessa embasa. Vê aí o que vocês podem fazer por nós. Porque desde ontem que não cai a gota de água.
8: Ô Sena, bom dia, Sena. Bom dia, Carlinhos. Ô Sena, o nosso prefeito ultimamente tá uma negação, Sena. Sobre entulho na rua. Sena, aquelas árvores, aquele entulho que caiu naquele vendaval que teve aí, Sena, que é a tempestade, Sena. Aqui no Dinabógio mesmo, onde você passa nas ruas, você vê galho de pau ainda, que as pessoas tirou, colocou lá, é claro, né? Porque quebrou tudo, tirou e montou no cantinho para a prefeitura passar e apanhar. Até hoje é uma vergonha. Ainda tem entulho na rua daquele vento, Sena. Não era para ter mais, pelo tempo não era para ter mais. A prefeitura tem máquina suficiente para tirar aquilo ali dentro da cidade do tamanho de Onápolis. Praticamente não leva uma semana. Na porta da minha casa também tem um monte de entulho da árvore que quebrou antes, arrumou direitinho lá, para poder eles apanhar, não apanharam. E não é só na porta da minha casa, em várias ruas aqui do Nida Boy, praça ainda que tá suja ainda. É desse jeito, vai fazer o quê, né? Bom dia, Senna. Bom dia, Carlinhos. Bom dia, turma aí da 104 FM Vida. Pesquisa Quest. Pesquisa Quest. Já pesquisou de quem é Quest? A Quest é de um esquerdista. O cara que trabalhou com a esquerda. Trabalhou em marketing de campanha de esquerda. Você observe que saíram 4 pesquisas em sequência, há uns 15 dias atrás, uns 20, 15 dias atrás, dando empate técnico de Flávio Bolsonaro. E só a Quest e a Datafolha que bota ele lá em cima, entendeu? Inclusive saiu uma Datafolha agora recentemente de Flávio e Lula, Lula com 48 e Flávio com 43. Entendeu? Então, a diferença é de 5 pontos da Datafolha. Já a Quest deu 10 pontos de diferença. Pra você ver quem é a Quest. A CM Neto tá muito além, moço, da pesquisa.
9: Bom dia, Senna Santos. Bom dia, Senna Santos. Deus abençoe aí seu dia, seu nosso dia. Senna Santos, faz uma reclamação para nós aí, Senna Santos. Procura saber aí o porquê os coletores de lixo não entram nas travessas Domingo Reis para pegar o lixo. A gente tem que pôr o lixo na principal, se não pôr na principal, eles não pegam. Todos nós aqui temos as nossas lixeiras, nós põemos o lixo na nossa lixeira, eles passam e não pegam. A gente tem que tirar o lixo da nossa lixeira para pôr nas portas dos outros para poder pegar. Nos ajuda aí, senador. O bairro Moisés, gente, também tá podre aqui. É lixo para todo lado. É lixo para todo lado. O caminhão tira hoje, quando é no outro dia, a rua tá que você não pode passar. Parece que o bairro Moisés Reis está abandonado. Está abandonado praticamente. Já que nem eu já pus um vídeo aí. Que nem nas terceiras travessas eles não querem pegar o lixo. A gente tem que pôr o lixo nas portas dos outros. Vamos lá, Senna Santos. Mete a ripa nesses caras aí.
10: Beleza, pronto, estamos de volta. 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Ó, eu anotei aqui as participações de todos, mas se eu não me engano foi o Jeca que mandou o áudio. Ô Jeca, vamos lá. É muito, muito difícil você falar de pesquisa de quem é de direita e quem é de esquerda. Olha o que você acabou de... Eu olho para os dois lados, eu não tenho esse negócio comigo. Olha o que você acabou de dizer quando eu trouxe os números de Jerônimo. Quando eu trouxe os números de Jerônimo, a Quest é esquerdista. Mas a mesma Quest, colocou que em São Paulo o Tarcísio tem 41 e Haddad tem 26. E aí? A Quest é esquerdista na Bahia, mas não é em São Paulo? Então é complicado. Infelizmente, as pesquisas, ela vem números, traz diversas pesquisas. Só que o cara que é de direita, quando bota a pesquisa que está empate técnico, a empresa, a Quest é esquerdista. Aí se a Quest fosse esquerdista, eu não sei, eu trouxe porque saiu a pesquisa, lá em São Paulo a Quest está colocando que está quase 20 pontos de frente um que é de direita. Então assim, eu não sei qual empresa de esquerda, qual é de direita, é coisa que a gente fica sem saber. Um exemplo, como é que você é de direita no canto, você é de esquerda, sei lá, essa questão de pesquisa é muito complicado. Antes do Padilha, fala aí, Carlinhos.
11: É porque a questão que essas empresas, que são empresas privadas de pesquisas, ela perdeu a credibilidade. Quando se fala, se refere a Bahia e São Paulo, tem situação que não pode ser manipulado. Tem situação que não pode ser manipulado. Qualquer empresa tendenciosa de pesquisa dizer que a Haddad, lá em São Paulo, está empate técnico com o Tarcísio, aí quem que vai acreditar no governo que o Tarcísio está fazendo lá em São Paulo? Então não tem como, eles nem
10: mas ele pode manipular. Se fosse manipular.
11: Mas não consigo,
10: mas tem sim.
11: No caso de São Paulo,
10: você pode colocar 5,6, agora quase 20.
11: Não, mas no caso...
10: Mas a Quest é esquerdista mesmo?
11: Não, isso não tem esse conhecimento.
10: Eu também não tenho, pois
11: mas
10: é.
11: Tem situação que não tem como manipular. Como é que vai dizer o Tarcísio foi considerado um dos piores prefeitos de São Paulo?
10: Governador.
11: O Haddad, um dos piores prefeitos na história de São Paulo. O Haddad foi um dos péssimos ministro da economia do Brasil. Como que qualquer empresa tendenciosa, por mais que seja, vai dizer que lá, não, o Tarcísio, a diferença do Tarcísio para o Haddad é 2%, é 5%, não tem nem como. Agora já na Bahia... Agora já na Bahia não tem. É você fazer um comparativo de administração. O próprio governador do estado da Bahia, quem diz que ele é um dos piores governos do estado da Bahia, é a própria cúpula do PT. Ele não assume publicamente. Então não tem como você... São questão de governos, né? Ele jamais lá em São Paulo poderia dizer que tem 10%. Então não tem como. Questão de governo. O governo da Bahia, você vê o desastre que está sendo.
10: A questão é que toda comparar. Eleição eu escuto essa mesma ladainha, Carlinhos. Toda eleição na Bahia eu escuto essa mesma ladainha.
11: Eu
10: quero botar de pesquisa. Toda eleição... Quando a Semi Neto está com 55%, o governo da Bahia está morto, mas os caras vêm e ganham as eleições. Então, assim, esse negócio de direita ou de esquerda é complicado, de empresas, que eu não sei. A gente traz, porque nós precisamos trazer, que nós temos ouvido tanto de direita quanto de esquerda. Precisamos trazer as coisas corretas. Mas tem 20 anos que eu estou vendo, todo ano a direita vai ganhar na Bahia no primeiro turno e acaba perdendo. Então, assim, é preocupante, sim, esses números são preocupantes. Sabemos do governo da Bahia que, infelizmente, está uma tragédia, claro que está, mas é preocupante esses números, porque os caras, todos os anos, os números dos caras são trágicos. Quando vem nas eleições, ganha. Dá para entender um negócio desse? Será é por isso que eu falo, e aí, será que essas pesquisas realmente são falsas? Elas são falsas? Será que uma pesquisa que traz a Semi Neto com 55, será que essa pesquisa não está sendo tendenciosa para a Semi Neto? Ou para outro? É complicado, a gente fica sem saber. Porém, são os números e são dados. Mas tem 20 anos que nós estamos vendo a mesma ladainha aqui na Bahia. Mas lá do outro lado de Brasília, nós vamos até o nosso companheiro Marcos Padilha. Alô, Padilha! Bom dia, meu irmão!
12: Direto de Brasília.
13: Ô, Senna! Bom dia, meu amigo! Bom dia ao Naldo, ao Carlinhos e os nossos ouvintes. Tudo tranquilo?
10: Aqui tá 100%. Aqui é pesquisa para um lado, é pesquisa para o outro e o bambu vai gemendo. Um fala que a empresa é de direita, outro fala que é de esquerda. E aí cada um tira suas conclusões, né, Padilha?
13: É verdade. Como dizem, eu falei é verdade, mas com perdão da redundância, Mas a verdade não tem dono, né, Senna? Então, é como você bem falou, tem que analisar tudo com vários pontos de vista, né? Não pode apenas, a política não dá para ser analisada apenas com os dois olhos, olhando para apenas para um ponto, né? Ela é múltipla, plural e diversa.
11: Claro, inclusive, para a gente entrar aqui nos temas, o presidente do TSE, ele reuniu as empresas que fazem as pesquisas para tentar dar algo, tipo, aquela que mais acertar no final das eleições ser beneficiado com recursos. Ou seja, eles estão fazendo de tudo para que as empresas façam as pesquisas corretas. Ou seja, aquela empresa que mais acertar, né, a pesquisa automaticamente será beneficiado com bônus, provavelmente com dinheiro do povo. Mas não precisava, não tinha nem necessidade, porque elas são contratadas. Às vezes, Padilha, a empresa é contratada pela direita. Automaticamente vai levar uns números que favorecem a direita. A empresa é contratada pela esquerda. A esquerda, ó, eu vou dar um pontinho aqui, mas o povo vota e tem eleitor que fala: meu voto eu não gosto de perder, eu não perco meu voto. Eu voto naquele que está na frente, para induzir o eleitorado, né, meu irmão?
13: Não é um pouco isso mesmo, viu, Senna? E a questão da... Essa proposta do Nunes Marques teve grande repercussão, mas ao mesmo tempo foi criticada porque poderia haver um cerceamento sobre esses institutos de pesquisa. A questão da pesquisa, tem pessoas que defendem que, inclusive, ela deveria, não deveria ser divulgada, aí bate na questão da liberdade de expressão, né? Agora, o que ocorre com a Genial, o que ocorre com os institutos de pesquisa são aqueles que mais acertam. Antigamente, nós lembramos, que é um pouco mais velho, né? Lembra do Ibope. O Ibope fazia esse papel. Então, hoje, a Genial Quest ocupou essa posição. Ela a Datafolha também, mas a Genial Quest tem sido o instituto que mais tem acertado. Então, não só os meios de comunicação, como os próprios políticos estão se baseando nela, né? A Genial Quest é hoje um instituto de pesquisa que mais acertou nas últimas eleições. É por isso que ela é tão aguardada, tão esperada, assim como o Datafolha, né? Porque o Datafolha já tem também uma história. Mas é uma discussão, né? Tem pessoas que acham que as pesquisas não deveriam ser divulgadas próximos do período eleitoral, do dia da eleição, né? Então é uma discussão que deve ser travada. Agora, a pesquisa reflete um pouco o cenário, né? É um recorte, né? Ela é como um pouco a famosa boca de urna, né? Mas isso não representa, de fato, o que ocorre, mas dá um norte, né? E aí é como vocês bem colocaram, eu estava ouvindo vocês aqui, pode sim manipular para bem ou para o mal, né? No sentido de que pode distorcer as informações.
11: Senna. Exatamente, eu baseio sempre, porque eu amo um exemplo, a pessoa fala, olha, a Quest é de esquerda, por isso que na Bahia está assim, mas a mesma Quest que o questionamento que é de esquerda, colocando que está empate técnico praticamente esquerda e direita, lá em São Paulo está colocando que o Haddad está 41% e a Dália de direita. Então são muitos pontos, né? É, então, como é que a Quest é de uma esquerda? Eu não sei, só estou fazendo aqui da minha cabeça. Na Bahia, nada. Na Bahia, o cara é esquerdista, está colocando empate, mas o mesmo esquerdista está colocando 15 pontos de frente para Haddad lá em São Paulo. Então são muitos pontos. Aí para Tarcísio, na frente de Haddad. Mas, ô Padilha, me conte aí, eu tô aqui com a matéria. Defesa de Flávio Bolsonaro pede ao TSE rejeição de ação sobre vídeo com IA, inteligência artificial, Padilha.
13: Pois é, Senna. Como nós falamos, a campanha realmente está começando, né? Olha, o ministro Alexandre de Moraes, do Supremo Tribunal Federal, determinou que a defesa do ex-presidente Jair Bolsonaro esclareça em até 48 horas se houve autorização para o uso de sua imagem e voz em um vídeo produzido por inteligência artificial exibido na Convenção Nacional do PL, no último sábado, em apoio à pré-candidatura presidencial de Flávio Bolsonaro. Na decisão, Moraes afirmou que, caso Bolsonaro tenha autorizado a produção e divulgação do vídeo, a conduta poderá representar descumprimento das condições. A representar descumprimento

0: apenas reproduz uma manifestação de apoio político sem pedido explícito de votos. A ação no TSE é relatada pelo ministro da Corte, o ministro Cássio Nunes Marques, que também é ministro do Supremo Tribunal Federal. Então, Senna, uma situação que aqui, nesse caso aqui, é o que nós estávamos falando, né, da liberdade de expressão. Né, o vídeo, quem assistiu o vídeo vai perceber que logo no início é divulgado, é apresentado que trata-se de um vídeo produzido por inteligência artificial, porém levantou suspeitas e, como nós agora falamos, o período eleitoral é um período de ataque e defesa, o PT entrou com uma ação, vai ser investigado, e o do senador Flávio Bolsonaro, presidenciável, tenta agora, de uma certa forma, se defender também dessa situação. Mas é mais um caso daquilo que nós vimos em relação à proibição da visita de Flávio Bolsonaro ao seu pai durante o período eleitoral. Realmente é uma decisão que vem para, como que eu poderia dizer, de encontro, vamos dizer assim, né, às intenções da campanha do senador Flávio. Porque sem a chancela do ex-presidente Jair Bolsonaro, o senador Flávio Bolsonaro tem a sua campanha um pouco apagada, né? Então a presença do ex-presidente Jair Bolsonaro na campanha dele é fundamental. Se a decisão do Moraes continuar nessa pegada, né, de uma certa forma de restringir a participação do ex-presidente Jair Bolsonaro na campanha do Flávio, vai ter efeitos no desempenho dessa campanha na corrida eleitoral. Senna.
1: Inclusive, está uma polêmica muito grande sobre esse vídeo. E são tantos vídeos que a gente vê de inteligência artificial, tantas coisas, tantos políticos, tudo bem nessa magnitude, desse ponto, tentando induzir, mas quando se refere a Bolsonaro, automaticamente a mídia, a justiça vai para cima com gosto de gás. Ô Padilha, outro ponto aqui. Cadê? Deixa eu puxar aqui. Lula cutuca Trump com indireta ao sistema de saúde dos Estados Unidos. Ninguém precisa morrer porque é pobre, Padilha. Traga essa informação pra gente.
0: Pois é, Senna, o Lula, como nós estamos falando aqui, a ideia, né, é atacar os inimigos externos, vamos dizer assim, né, e apagar a presença do senador Flávio Bolsonaro. Essa é a prática, essa vai ser a estratégia da campanha. Agora, o presidente Luiz Inácio Lula da Silva defendeu, nessa terça-feira, o Sistema Único de Saúde, o SUS, e fez críticas indiretas ao modelo de saúde dos Estados Unidos durante a agenda no Hospital Federal do Andaraí, no Rio de Janeiro, ao lado do diretor-geral da Organização Mundial de Saúde, a OMS, Tedros Adhanom. As declarações foram feitas em meio às recentes tensões diplomáticas entre Brasil e Estados Unidos. Lula criticou a decisão do governo do presidente Donald Trump de reduzir os repasses à Organização Mundial de Saúde e afirmou que o Brasil demonstra ser possível oferecer atendimento universal de qualidade, mesmo sem ser uma das maiores economias do mundo. Segundo o presidente, o acesso à saúde não deve depender da renda da população. Abre aspas. Ninguém precisa morrer por falta de atendimento, porque é pobre. Não é a conta bancária que deve salvar uma pessoa. Fecha aspas. Disse Lula. Durante o discurso, o presidente também pediu a Tedros Adhanom que transmitisse a Trump o exemplo do SUS. Abre aspas. Quando você puder conversar com o presidente Trump, que anunciou que quer cortar a verba da Organização Mundial da Saúde, diga para ele como um país que não é rico como os Estados Unidos consegue garantir a cada cidadão brasileiro o mesmo tratamento de saúde que terá o presidente da República. Fecha aspas, disse o presidente Lula. O presidente também destacou o tratamento oncológico oferecido pelo SUS e afirmou que utilizou a mesma estrutura disponível para qualquer cidadão ao tratar um câncer de pele. Lula afirmou ainda que o SUS passa por uma revolução e defendeu que o modelo brasileiro seja levado como exemplo para outros países. As declarações ocorrem durante a visita do presidente ao Rio de Janeiro, onde também participou de compromissos relacionados à ciência e tecnologia. A agenda acontece em meio ao acirramento das relações diplomáticas entre Brasil e Estados Unidos e aos recentes

0: em desatritos com o governo da Argentina. Então, Senna, agora aí fica para que cada um do cidadão faça sua análise, se o SUS de fato é um exemplo, né, a ser seguido, se não há falhas, como o presidente Lula está falando aqui, e se não há discriminação na fila, na famosa fila do SUS, né, Senna?
1: Beleza, olha, o Carlinhos Mototáxi quer te fazer a pergunta. Vai lá, Carlinhos.
2: Padilha, bom dia mais uma vez. Muito obrigado pela sua participação brilhante, como sempre, no nosso programa, enriquecendo as nossas informações políticas direto de Brasília. Eu gostaria de saber de você como que está repercutindo a questão desses ataques, né? Porque essa eleição, a corrida presidencial, vai ser de ataque entre os candidatos, o Flávio e o Lula, um atacando o outro, né? Um agredindo o outro, e você não está vendo proposta de governo. Aí vem o Lula agora atacando, né? Com essa briga que não nos interessa, nós brasileiros, com essa briga com o Milei, presidente da Argentina, com o Trump, né, nos Estados Unidos. O que que o povo tem a ganhar com esses ataques que já vamos ter no Brasil e deixando de oferecer propostas? A exemplo, o presidente Lula: olha, eu quero uma outra oportunidade para mim amenizar a situação da segurança pública, da saúde, da educação, combater a corrupção no Brasil, tentando convencer aquele eleitor indeciso com as propostas, se ele não teve tempo em fazer, que peça outra oportunidade para que faça nesse novo governo, caso ele se eleja. Mas agora partiu para o ataque, Estados Unidos, a Argentina, e o que que o povo tem a ganhar? Como está a repercussão nos corredores políticos em Brasília sobre esses ataques do presidente Lula a esses presidentes dos Estados Unidos e da Argentina, Padilha?
0: Ô, Carlinhos, obrigado pelas palavras, também sempre um prazer falar contigo. Carlinhos, é justamente isso como você disse, né? Ah, por exemplo, peguemos a convenção do PL no final de semana do senador Flávio Bolsonaro. O debate, ao invés de ser em torno das propostas, o que que ocorreu? O debate, a informação principal foram os ataques que o presidente da Argentina fez em relação ao presidente Lula e ao ministro do STF, Alexandre de Moraes. Quando você pega do outro lado, nós vamos para o lado do PT, ao invés de ter propostas, apresentação de projetos, que como você bem falou, que venha atender a população, nós temos o Lula, dia sim, dia não, criticando o Trump e o Javier Milei. Em relação à Argentina, como nós temos uma boa relação comercial com a Argentina e é um grande parceiro econômico do Brasil, o governo preferiu, como nós noticiamos aqui, manter uma postura de neutralidade, não atacar o Javier Milei, deixar que a poeira baixasse. Já em relação ao Trump, o governo está atacando profundamente porque já constatou na pesquisa que o grande trunfo do governo do PT não serão propostas. Não vai ser um novo pé de meia, não vai ser um Bolsa Família 3.0 ou alguma medida para a segurança pública. Vai ser a defesa da soberania nacional. Então, o que nós vamos ver nessa campanha, mais até do que nas outras, é a falta de propostas. Agora, Carlinhos, aí vem a uma observação que eu tenho feito e que parece que vai se constatando, que é o fato de que, aparentemente, isso daí nós teremos que ver realmente mais próximo das eleições, mas aparentemente parece que nos bastidores, tanto a classe política quanto a classe econômica, parece que já tem a eleição dada como vitoriosa para algum candidato. Né? Agora, não sabemos se isso é o candidato Lula ou o candidato Flávio Bolsonaro, porque o que que nós temos visto é uma demarcação de terreno. Parece que eles estão interessados em fazer bancadas e não eleger presidente. Daí a gente vê a fragmentação, principalmente no campo da direita, onde o Ronaldo Caiado, o Romeu Zema, agora esse jovem Renan Santos, aparecem buscando eleitores com 3% de voto, que é uma margem muito pequena. onde poderiam estar apoiando outros candidatos. Apesar que isso no Brasil, culturalmente, ocorre mesmo. Nós sabemos que o primeiro turno é justamente feito para as pessoas se apresentarem. Agora, o que eu tenho achado estranho é justamente essa intenção de aumentar a bancada dos partidos que estão sendo propagadas, né? Enquanto isso, a campanha vai sendo esvaziada em relação a propostas. Então, nós teremos, é como eu falei ontem, é um jogo parado. Vai ser uma campanha de ataques desnecessários, né, até certo ponto. Então, por que desnecessários? Porque isso não tem efeito prático na vida do trabalhador brasileiro, né? Então, enquanto que a população espera a proposta para ver um projeto, até mesmo um programa que possa vir a ser lançado, nós vamos ver esses ataques sorrateiros que, de uma certa forma, não levam a nada. Agora, é interessante é isso, porque, por exemplo, peguemos a própria campanha do senador Flávio Bolsonaro, né? Porque o senador Flávio Bolsonaro é que vai lutar contra a máquina do Estado, que no caso está na mão do presidente Lula, que vai para a reeleição. A campanha dele tem cometido erros assim, que nós poderíamos dizer que são erros crassos, né, dentro da política, que não podem ser cometidos. Exemplo foi o vídeo da ex-primeira dama Michele Bolsonaro, né? Então, agora o Flávio perdeu pontos na pesquisa com aquilo, né? Então, vem agora as interferências externas, que vão sendo levadas também de munição para o lado do PT. Então, realmente é uma campanha sem propostas, né? Com poucas novidades também. Não há como, na campanha passada, nós vimos diversos candidatos, os neófitos, né, que são chamados, que são aqueles candidatos outsider também, que surgem do nada e se apresentam. Você pega o caso do escritor Augusto Cury. Ele é um bom caso para a gente analisar isso que eu estou falando. O escritor Augusto Cury, para o bem ou para o mal, eu digo para o bem ou para o mal, porque quem gosta e quem não gosta, ele é um escritor muito renomado. Ele tem propostas, inclusive ele é um intelectual, né, que se apresenta como um pensador. E o que ocorre com a campanha dele? Esvaziada, não decola, assim como a campanha também do Ronaldo Caiado, de Romeu Zema. Então, Carlinhos, é uma campanha, como eu disse ontem, é um jogo parado, né? Vai haver o quê? Ataques, porque tudo aparenta, pelo menos conforme as pesquisas mostram, que parece que o jogo está um pouco favorável para o PT. O PT, com a máquina na mão, parece que tende a entender isso. Você pode ver que até mesmo o PT, que é um partido que ataca ferozmente, está calado. Você pode ver que o que eu falei. O Lula não quer nem ir para o debate. Onde já se viu isso? Isso daí é algo inédito. Tanto para a pessoa do Lula, que gosta do enfrentamento, que gosta dessa política de embate, como para a própria política. Como nós vamos votar num candidato que não participa de um debate? Isso não foi dado como certo ainda, mas se caso isso vire... Mas só de especular isso, mostram que parece que a eleição está dada. Agora teremos que acompanhar para ver, porque como nós falamos, né, a política ela não deve ser olhada apenas com um ponto de vista. Ela é algo múltiplo e erra quem fica, de uma certa forma, apontando para apenas um candidato. Carlinhos e Sena.
1: Beleza. Padilha, para a gente finalizar, Assemi Neto e Jerônimo Rodrigues lideram disputa na Bahia. Fala um pouquinho sobre a pesquisa de ontem, Padilha. A Quest.
0: Pois é, Sena, vocês já comentaram aí, né, a respeito dessa pesquisa. Eu vou só reforçar aqui um pouquinho. A pesquisa Genial Quest, divulgada nesta quarta-feira, aponta um cenário de equilíbrio na disputa pelo governo da Bahia. No principal cenário de primeiro turno, a Assemi Neto, do União Brasil, tem 39% das intenções de voto, enquanto o governador Jerônimo Rodrigues, do PT, aparece com 38%, configurando assim um empate técnico dentro da margem de erro. Haroldo Félix, da UP, e Ronaldo Mansur, do PSOL, registram 1% cada. Os indecisos somam 13% e brancos e nulos e ou quem não pretende votar representam 8%. Na simulação de segundo turno, a Assemi Neto aparece com 43% contra 39% de Jerônimo Rodrigues. Indecisos são 11% e brancos e nulos 7%. A pesquisa também mostra que 57% dos entrevistados aprovam o governo Jerônimo Rodrigues, enquanto 34% desaprovam. Esse ponto aqui é importante, depois vamos comentar sobre ele. Além disso, 52% afirmam que o governador merece ser reeleito, contra 41% que defende a alternância no cargo. Na disputa pelo Senado, Rui Costa, do PT, lidera com 22% das intenções de voto, seguido por Jacques Wagner, também do PT, com 16%. Ângelo Coronel, do Republicanos, e João Roma, do PL, aparecem empatados com 6%. Em um eventual segundo turno da eleição presidencial na Bahia, Luiz Inácio Lula da Silva registra 56% das intenções de voto contra 23% de Flávio Bolsonaro, do PL. A pesquisa foi realizada entre os dias 23 e 27 de julho, com 1.200 eleitores da Bahia. A margem de erro é de 3 pontos percentuais, com nível de confiança de 95%. Ô, Senna, eu só queria salientar aqui, porque os analistas de pesquisas, né, eles falam que você vê a capacidade, o bom desempenho do candidato com relação, principalmente quem está no governo, né, está governando, que vai para a reeleição, com relação à sua aprovação. No caso, essa pesquisa aqui, a aprovação do governo Jerônimo Rodrigues é de 57%. Contra 34% que o desaprovam. Então, segundo os analistas, para você ter um bom resultado, para realmente a pesquisa ter um bom, ser condizente com a realidade, ela precisa mostrar esse bom desempenho do governo. Quando é o caso que está acontecendo com o Lula. A aprovação do governo Lula está subindo. Até quando começou as pesquisas, ela estava abaixo do que é necessário, que é acima de 48%, 50%. Hoje ela está subindo, e isso é um bom indicador. Então, neste caso aqui, do governo do Jerônimo Rodrigues, também mostra que a aprovação do governo é mais alta do que a reprovação. Então, isso também fortalece essa ideia de que ele tem chances para disputar, para poder concorrer com o ACM Neto. Agora, né, isso é uma pesquisa, como a gente fala aqui, nós falamos recentemente, de 11 milhões de eleitores. A pesquisa foi feita com 1.200 eleitores. Então, é simplesmente um recorte, é para ter uma noção do que são as coisas. Mas, de fato, somente quando a urna for apurada que nós vamos saber quem é o vitorioso de fato. Não uma pesquisa que é divulgada antecipadamente com um recorte, se a gente parar para pensar, mínimo, né? Não chega a 0,02% do eleitorado baiano. Senna.
1: Dília, para a gente fechar aqui esses pontos, aí vai vir os debates e nós temos indecisos 13%, brancos e nulos 8%, ou seja, 21% da população ainda está lá e cá. Esses debates podem tirar dúvida, podem puxar eleitores, Padilha?
0: É, isso mesmo. Esses indecisos e os que não dizem que não vão votar, é justamente esse público que é considerado como independente. Né? E é este público que o Lula e o Flávio Bolsonaro, por exemplo, no âmbito nacional, vai ter que buscar. E aí na Bahia a mesma coisa, em todos os estados. Esse público é a classe média da população brasileira, que ganha acima de 10 mil, 15 mil reais. Geralmente são constituídos de funcionários públicos e de empresários que têm uma certa renda. Esse público é indeciso. Esse público vai observar aquilo que o Carlinhos falou, que são as propostas. Este público quer saber de proposta, quer saber o que vai favorecer a sua categoria. Então, por isso que nós teremos que acompanhar. Agora, é também possível, porque isso já vem ocorrendo nas últimas eleições, que o número de indecisos, não indecisos, mas de voto branco e nulos, tem aumentado. A população, justamente por causa dessa baixaria que se tornou a política, né? Então, a população vê que o candidato não apresenta nenhuma proposta, o cara prefere realmente não dar o seu voto. Então, ele fica de uma certa forma, no branco ou no nulo. Agora, os indecisos, esses são os que nós falamos, que são também considerados como independentes. E serão eles que vão decidir a eleição. Porque 70% da população está dividida entre Bolsonaro e Lula. São esses 30, você põe aí 35, 35. milhões, mais ou menos, de pessoas. Esse eleitorado é que dá margem para colocar já o Flávio Bolsonaro e o Lula em destaque na pesquisa. Porém, há 20 milhões aí, 20%, que são os indecisos. E também dentro desses 20 entram os nulos e brancos. Então, é necessário acompanhar para a gente ver qual vai ser o resultado da eleição neste ano. Mas tudo indica que a ideia não é conquistar o petista e do lado de lá não é conquistar o bolsonarista. É conquistar justamente esse eleitor que está ainda em cima do muro, vamos dizer assim, né?
1: É, vamos esperar, vai ter muito pano pra manga ainda aí, Padilha. Deus abençoe o seu resto de dia aí, um bom dia pra você e até amanhã, meu garoto.
0: Ô, Senna, muito obrigado, meu amigo. Um abraço a você, ao Carlinhos, ao Naldo, e um abraço aos nossos ouvintes. Um bom dia de trabalho a todos e até amanhã, se Deus quiser.
1: Beleza, direto de Brasília, o meu querido Sérgio Campista. Um abraço pra você, Sérgio Campista, direto de Brasília, o nosso querido Marcos Padilha. É, Padilha, vai dar muito pano pra manga. Eu sempre trouxe as informações da Quest, da Datafolha, porque eu acho que ainda é as que batem, né? Mas se uma é de direita ou de esquerda, isso eu não tenho este conhecimento. Beleza? Olha, lembrando que Marina Silva, Simone Tebet e Pablo Marçal lideram para o Senado em São Paulo. Paulo, tá beleza? Então pronto, eu quero falar sobre a falta de água. Bom dia, Jerome tem 92% das promessas de campanha cumpridas. O xarope tá ali, eu não vi isso não, viu, o Renatinho? Eu não sei se é Renatinho ou se é Marcelinho. Governo do Brasil nenhum tem 92%. Eu tava lendo nos Correios da Bahia que ele tinha 36%. Falou que tinha. Vou trazer essa informação. Ele colocou que tinha 92%, provado que ele só cumpriu 36%. Mas só que eu já percebi que os Correios da Bahia têm uma tendênciazinha para a Semineto. Mas eu tomei um susto. Ele pensava que era 92% de aprovação. Tomara, eu vou buscar aqui. É porque o governo do estado da Bahia colocou uma nota que tinha 92% de aprovação de promessas cumpridas. Agora, o cara que tem, preste bem atenção, na minha visão de leigo, beleza? Me desculpe se eu estiver errado. O cara que tem 92%. De promessa de campanha cumprida e tá perdendo a eleição, que tá um ponto atrás, né? É estranho, no mínimo estranho. Você ir num palanque antes das eleições, prometer 100% e cumprir 92%, você tinha que estar no mínimo com 70% de aprovação, não é por aí?
3: Eu acho. Essa notícia aí, né, que o Jerônimo tem 92% das promessas cumpridas, resta saber se é uma pesquisa feita ou se é ele que está dizendo.
1: É.
3: Porque talvez nesses 92%, até a Ponte Rio, Salvador e Itaparica deve estar incluído. Aí tem que saber se é o governo que está falando ou se é pesquisa que foi lá e constatou. Porque falar é fácil, né? O difícil agora é se dizer que ele tem mais de 92% de ordem de serviço pela Bahia, aí eu posso até acreditar.
1: É, fica esse ponto aí, né? Fica esse ponto porque o cara que tem 92% de promessa cumprida, cumpriu 33 das 92 promessas cumpridas durante a campanha. Então, assim, após 3 anos e meio de mandato, o governador da Bahia, Jerônimo Rodrigues, do PT, cumpriu, presta atenção, cumpriu 33 das 92 promessas assumidas durante a campanha de 2022.
3: É imbatível. Ninguém não consegue ganhar dele, então, nas eleições. Vamos lá.
1: Você não entendeu. Eu vou ler que está aqui no G1 da Globo. Após 3 anos e meio de mandato, o governador da Bahia, abri isso aqui agora, Jerônimo Rodrigues, cumpriu 33 das 92 promessas assumidas durante a campanha. Não é que ele cumpriu 92% da promessa, 92 não.
3: De 100%
1: de 92, cara. Ele cumpriu 30, é o que eu
3: menos
1: vi.
3: Da metade.
1: Exatamente. Então
3: é,
1: assim,
3: é fake
1: eu achei estranho porque eu tinha lido isso, possa ser que se equivocou. Ou possa ser que eu também esteja equivocado. Mas tá aqui, aonde é esse site aqui, Carlinhos?
3: G1
1: da Globo, exatamente. Então assim, o que eu estou entendendo é isso. Após 3 anos e meio de mandato, o governador da Bahia, Geraldo Rodrigues, cumpriu 33 das 92 promessas assumidas durante a campanha. 92 para 33, aí você vai fazer uma somatória aí, se tem 92%. Porque, velho, você cumprir 92%.
3: Quase 100%.
1: Primeiro, as pessoas votaram porque você automaticamente lançou um plano de governo. 92% ser cumprido e o cara tá em empate técnico, é sinal que algo de errado tem. Mas eu não sei quem está ali, se é o Renatinho ou se é o nosso todo bonitão, agora o Marcelinho, o xarope.com. Um abraço para o xarope.com. Mas eu falo uma coisa, tem que ter muito cuidado. Todos os anos, agora até que eu tô achando que tá melhor, porque esse negócio de Semi Neto com 50%, aí ficam os iludidos aí. A Semi Neto com 55%, vai e perde. Eu sou mais tenso assim, empate técnico, debatendo. Eu acho melhor assim. Se empolga demais, tentar. Bom, daqui a pouquinho é tanta coisa que vai rolar nessa campanha, tanta coisa, misericórdia. Voltamos já com Raiz Santos. Desliga o rádio não, bateu, voltou.
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2: Ô, Senna, meu querido, bom dia. Aqui quem fala é Adriano. Meu querido, dá uma olhadinha aí, vê pra nós aí, por que que a escola, o Baden, está sem aula por causa da água? Vê o que tá acontecendo aí. Eunápolis é uma cidade de muita chuva, e por que que tá sem água na escola Baden? Não, os meninos não foram pra escola hoje porque faltou água. Dá uma olhadinha pra nós aí, meu querido. Um abraço. Sou ouvinte seu aqui, na escuta. Seu programa é 10. Um abraço pra você, pra Carlinhos, pra todos aí. Um abraço, meu querido.
3: Bom dia, Senna, meu amigo Senna. Bom dia, nosso amigo Carlinho, a todos os ouvintes da 104. Ô, Senna, eu tô vendo aí Carlinho falando aí das propostas que não tem agora nada. E falar sobre o presidente Lula, né? Querendo outra oportunidade pra poder mostrar o que não mostrou. Rapaz, só se a população for besta, idiota. Tem gente que vai votar, né? O povo é assim, o povo acredita na miséria, o povo acredita nesses governantes. É igual aqui ao Nápoles. Aí, o presidente aqui também disse que queria oportunidade porque tinha experiência, né? 3 mandatos, né? Deputado, agora 3 mandatos de prefeito, agora mais um mandato aí. Você tá vendo a bagaceira que tá na cidade aí. A cidade tá acabada, a cidade tá abandonada. É igual o nosso país. O que mais que o povo vai dar de chance para esse governo que tá aí? É tirar e botar outro. Se o outro não prestar, tirar e botar outro. Tem que fazer isso, trocar. Não pode ficar com o mesmo. Porque a situação do Brasil tá difícil, rapaz. Quem recebe Bolsa Família lá, o cara não tá nem preocupado de trabalhar, não tá preocupado em receber Bolsa Família. Agora quem trabalha, quem quer construir, quem quer crescer, com esse governo que tá aí, não cresce não. Entendeu? Não merece mais oportunidade nenhuma esse governo que tá aí.
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4: Cena Santos.
5: Nossa, beleza, tá certo. Aí, é o povo. E olha, eu sou muito a favor da rotatividade de poder. Eu sou a favor, sim. Você permanece, você se perpetuar no poder por muito tempo, você relaxa. Não deu certo, coloca outro. Não deu certo, tira e coloca outro. A alternância de poder às vezes melhora uma situação, né? Eu sou totalmente a favor da alternância. É tanto que eu sou a favor da eleição única, de uma eleição, cada um poder vir a reeleição, nem que seja de 5 anos. e bastante pessoas reclamando de água na cidade de Eunápolis. Bastante pessoas reclamando de água na cidade de Eunápolis. Está aqui, Sena, bom dia. Cobra em base, Dina Borges está sem água. O Bader Pau é no Mongezê, se não me engano, sem água. Soltando os alunos cedo porque está sem água. Nós estamos sem água. Atenção, Dona Embasa.
4: Que nesse caso não é culpa do município, claro, né? Nem das escolas, né? Aí já é irresponsabilidade da senhora Embasa.
5: Exatamente o que eu estou falando. Atenção, Dona Embasa. E aí, velho? Mas não tem como meter uma caneta na Embasa, não, é? A prefeitura vai, pavimentou a rua, fica massa. A rua fica daquele modelo, igual diz o resto de negro. Daquele modelo. Aí em base vai lá, faz um buraco no meio da rua, deixa lá, vai embora. Tem que multar, meteu a caneta. O povo tá sem água. Hã? E agora? O talão, quando chegar, vai diminuir o valor? Vai tirar esses dias?
4: Já estão chegando em alguns bairros, já chega antes.
5: É uma falta de ver. Quando tá sol demais, vamos racionar água. O rio tá. As margens estão baixas. Aqui na rádio tem água porque é do computador. Aí, quando chove, quebrou a estação. A se lascar, rapaz. É uma empresazinha de faz de conta. Tem gente que tem talão que vem R$2.000. Aí é a luta.
4: E é um em cima do outro.
5: É, não para. Outra coisa, já vem o talão de hoje, 30 dias depois. Não sei como é que eles fazem essas coisas.
4: Eles antecipam.
5: É. Eu vou falar bastante sobre essa questão da água aí. Eu vou falar bastante sobre a questão da água, faltando água na cidade de Eunápolis. Só para me fechar o assunto aqui, até o nosso companheiro Raí Santos, quando eu coloquei dos 92 compromissos assumidos pelo então candidato na Bahia, 33 foram integralmente cumpridos. Só 37 foram cumpridos parcialmente, ou seja, está tendo um monte de ordem de serviço. Ou seja, compromissos não cumpridos foram 22. Então, o governo cumpriu integralmente, meu querido Marcelinho. Matéria de que dia aqui, Carlinhos? Matéria de que dia aqui? Dá para enxergar aí?
4: 7 do 7.
5: Não, aqui está isso aqui.
4: 22.
5: 22 do 7 de 2026. Matéria recente agora. Então, o governo cumpriu aí com alguns pontos de promessa. Tá beleza? Doutor Genário tá ligando aqui, doutor, mas infelizmente eu não posso te atender, se eu tá ligando chamada de vídeo, eu estou ao vivo. Um abraço ao doutor Genário Andrade. Doutor Genário, me ajude, pelo amor. Atende aí, cara, vê o que o doutor Genário tá querendo aí. É o Raí Santos. Alô, Raí, bom dia, Raí.
0: Raí Santos.
6: Olá, meu querido Sena Santos, muito bom dia para você, bom dia para a bancada. Naldo Vieira nas carrapeiras da 104.9. Bom dia, nosso querido Carlinhos Mototáxi, o Padilha lá, diretamente de Brasília, como sempre trazendo aí um relato completo, né, das informações gerais. Eu estava aqui observando atentamente toda a reportagem, esse compilado de informações a respeito do que hoje acontece, né, ou seja, do que está ocorrendo simultaneamente em torno da política brasileira. Principalmente em relação a essas disputas mais acirradas entre duas principais candidaturas, no que diz respeito ao presidente Lula, que tenta o quarto mandato, né? Tentando uma reeleição, e aquelas trocas de farpas que já vem ocorrendo em relação ao tarifaço. O presidente Lula, o Trump bota uma medida de tarifaço, o Marco Rubio, enfim, mas a gente extrai uma observação justamente para nosso aprisco, ou seja, para o nosso ambiente natural, onde a gente tem um contato mais, afetivamente, né, com a população, e sabe, assume a realidade aqui do extremo sul da Bahia, dos nossos municípios corrimãos aqui do centro-sul, do sul do estado e outros demais longínquos rincões aqui do nosso estado. E quando você toca, viu, Senna? Quando você toca nessa questão da Embasa,
7: né, que eu em alguns momentos já falei, tanto escrevendo para um site que a gente detentou ali da redação, tem um site Baixo Sul Urgente, que eu escrevo para o site, e eu sempre falei, e no rádio inclusive já falei, que é chamada embaça, embaça. E quando você faz essa observação de lutar que os municípios aonde são operados por essa empresa de economia mista do Estado, olha, empresa, observe, empresa de economia mista, chamada Embasa, é uma autarquia, é uma empresa que é operada pelo Estado, capitaneada pelo governo, que terceiriza serviço, que chega para fazer as determinadas benfeitorias, digamos assim, entre aspas, ou pelo menos as melhorias adequadas para de maneira, pelo menos do ponto de vista aparentemente satisfatório, atender a demanda do consumo da água na torneira, daquela que cai no tanque do reservatório, que eu falo até o contrário, que é o povo entrando pelo cano e vento na torneira. Chega nas ruas, cria transtorno, cava buraco, carro não passa. Nós estamos falando contra os prepostos da empresa, da Embasa, ou daquela terceirizada, da gata ali que está operando o serviço de mão de obra. A gente está falando do Estado. Agora, a responsabilidade do município está onde? Por que não muda, como você bem falou aí, Senna? Isso dá indignação, porque isso respinga no bolso. Isso reflete nos impostos, nos encargos sociais do trabalhador, que não tem nada a ver com a história. Que sai de manhã, sai 4h30, 5 horas da madrugada. Olha que eu acordo 3h30 da manhã aqui todo dia para ficar filtrando informações. A gente já está aqui na atividade do rádio, aquela coisa toda, para manter contatos, para utilizar das melhores e possíveis informações para informar o ouvinte. Mas a gente está em contato com a família, a gente cuida de filho, a gente cuida de creche, quer saber como a avó está, como a mãe e tal. A gente faz uma praxe de pessoas que são idôneas, que tem um caráter lidado para pagar imposto e viver uma vida aparentemente normal do ponto de vista dentro daquilo que a gente espera do governo. O governo só mete imposto sobre você, ele taxa, ele pune, ele multa, ele pinta e borda, se a IPTU é taxa, se você não paga o MEI é DAE, se você não paga vai ser enquadrado na dívida ativa da União, beleza, para lá em caixa de fósforo. Agora, o município está onde que não enxerga isso? Não está em base, meu amigo. Como você falou bem claramente, faço minhas as suas interlíteres, as suas palavras. Não está em base. Não está em base. Ah, porque estou vendo do Estado e belerê para lá. Multa, meu amigo, multa. Se você não paga o IPTU, a prefeitura não vai te notificar. Se você não tem um alvará de funcionamento de um comércio, a prefeitura não vai te notificar. Se vai funcionar sem alvará? Logicamente que não. É um trâmite legal e, logicamente, tem que obedecer à risca. E eu sou a favor que tudo isso ocorra. Agora, na hora que o transtorno está respingando na casa de Dona Maria, que tem um cano d'água lá focado, que tem uma valeta lá provocada, um transtorno, que o carro não pode passar naquela rua, não pode entregar a cesta básica, ou não pode levar um cadeirante da determinada casa, porque a Embasa arrancou praticamente a cidade, o rato ou a cidade no meio, aí o cidadão, que não tem nada a ver com essa história, não pode chegar na sua casa. Então, está na hora da gente parar com isso, né? O governo do Estado. Olha, no Sena, vou fazer uma observação. Nos municípios onde existe o sistema autônomo de saneamento, de água e saneamento, né? O famoso SAAR, que é o caso de Valença, inclusive tem família, tem filho, casa lá, eu não sou de Camamu, mas a gente tem ali aquela conexão de Irapiúna, Camamu, Taperoá, Nilo Peçã, Ituberá e Companhia Limitada, mas falando sobre Valença, onde o SAAI opera, a situação é outra, porque é um serviço autônomo. Então o cara vai direto para onde? Vai para a porta do SAAI, vai para a porta da prefeitura cobrar, vai fazer uma manifestação, vai fazer um manifesto, e aí os caras tomam providência. Quando você recorre a gerentes de embasas locais, e o pior de tudo é que a imprensa, por exemplo, nós temos uma imprensa pujante, ativa, de fundamental importância na nossa região do extremo sul da Bahia. Nós temos vários veículos de comunicação, mas vamos falar aqui estritamente da nossa Seara, que é justamente a Rádio FM Vida, que faz um trabalho extraordinário no jornalismo bem plural, claro, objetivo, puro, cristalino, do jeito que o povo precisa saber. Então, não mete, não faz uma emissão de nenhuma nota parda, como dizia já minha avó. Estou falando de alguns linguajares aqui, para falar bem claro para o povão entender. Não dá satisfação, não fala o dia que não vai cair água, se estourou um cano, se está tendo obras, é porque a água não caiu. Então, a conta na hora que chega, como você bem disse, o alicate ou a faca come lá no cano. E aí você vai ficar, como eu repito, vou repetir agora, é o vento no cano e o povo saindo pela torneira, e vice-versa. Então, dito isto, com essa indignação, faço minhas as suas palavras, novamente ratificando toda essa indignação em nome da população, hein, claro. Bom, vamos falar de uma coisa boa. Senão, é o seguinte, aqui em Itapebi, em um gesto de reconhecimento e valorização aos servidores públicos, a Prefeitura de Itapebi, por meio aí da Secretaria de Saúde, realizou na manhã de ontem, não é? Nessa terça-feira, uma reunião com os motoristas efetivos do Hospital Municipal Nelson Moura Ferreira. O encontro contou com a participação do prefeito Isan Botelho e da secretária municipal de saúde, a senhora Mércia, e teve como principal objetivo promover aí um momento de diálogo, escuta e alinhamento das demandas da categoria, fortalecendo ainda mais os serviços prestados à população. Quando a gente fala de escuta, a gente fala o seguinte, né? O prefeito quer ouvir, né, as demandas, né, dentro do nicho ali administrativo da respectiva secretaria. Isso é muito importante. O prefeito Isan Botelho, além de ser um homem jovem, é um advogado e uma pessoa que tem uma visão de mundo totalmente diferenciada, do ponto de vista não desmerecendo dos demais prefeitos aqui da região, mas exemplo aí do Luizinho, que é vizinho aqui da cidade da Jimirim, mas isso é muito importante, né? Ouvir a população, ouvir as demandas, as queixas, e ali como se fosse uma audiência pública explícita ali para que todo mundo tivesse acesso, que estavam ali sendo dialogados. Isso é muito importante. Então a gente tem que dar César o que é de César, né? E primar sempre pela responsabilidade, e assim como fazemos as críticas, a gente tem que reconhecer os fatos positivos na administração pública. Porque a gente fala tanto de político hoje, a gente critica, amanhã a gente fala que o cara fez melhor do que ontem, não significa estar pano pelas críticas feitas anteriormente. Está sempre justificando, né, aquelas atitudes em termos de ações do que os nossos políticos fazem em benefício da população, porque o interesse maior é da coletividade e a gente vive aqui por um bem comum. E todo esse trabalho feito pela imprensa verdadeira, não a imprensa marrom, é justamente atender os interesses da população e do nosso público. Então, eu quero parabenizar aqui o prefeito Isan Botelho, de Itapebi, e no mais, viu Senna, chamar mais uma vez a atenção do DENIT aqui, que opera, na verdade, nessa micro-região nossa, a exemplo aí da ponte do Rio de Quitinhonha, essa obra aí que virou praticamente uma incógnita, né? É coisa que está partindo de buscar pipa em cabeça de cavalo, porque a gente não sabe quando, de fato, essa obra vai ser entregue. Mas a gente quer uma resposta aí do governo do Estado, né, uma própria posição do governo federal, no próprio DENIT, né, em relação às melhorias ali que devem ser feitas, porque os caminhoneiros, né, que transladam, ou seja, transportam, que levam mantimentos, produtos, insumos aqui para a nossa região, que trazem de outras regiões do país e passam, cortam aqui a 101 e tem que fazer esse desvio, passando aí por esse desvio de Santa Maria Eterna, que estão sofrendo com prejuízos, uma hora de viagem normalmente em dias de sol, onde o terreno está batido, mas em dias de chuva, 6 horas, como eu relatei ontem aqui. Então, fazer essa observação, que alguém deu uma resposta, que pelo menos atenda essa queixa dos caminhoneiros, a economia local realmente sendo prejudicada com isso. E um outro fato, para resumir, a crise na análise do ponto de vista da saúde, como funciona aqui no nosso país. Agora, remetendo a municípios do interior, nós vamos falar sobre a crise na saúde pública de Canavieiras, que tem provocado revolta, viu, Senna, entre moradores, né, e a evidência que críticos classificam como aí um dos momentos mais delicados da administração do prefeito Paulo Carvalho. Além das constantes reclamações sobre a precariedade dos serviços, o município enfrenta aí problemas considerados graves na rede de atendimento. Então isso também nos chama a atenção, não só apenas para Canavieiras e outros municípios demais que sofrem dos mesmos males. Então, para finalizar, faltam 2 minutos para o término do programa. A honra, glória e louvor pertence só a Jesus, o Santo Cristo de Jeová. Volto com você, Cenas, Raiz Santos de Itapevi, para o Jornal Café com Direitos.
5: Beleza, valeu, Raiz Santos. 8h59 na Bahia, Carlinhos, até meio-dia, não dá tempo para mais nada. Inclusive, doutor Gerardo, se o senhor não vir medir, o senhor vai mandar um áudio, vai te colocar ao vivo para falar sobre aquela árvore de frente ali, a GA Veículos, né? Eu quero falar sobre isso. Eu quero voltar falando sobre água também. Um abraço, Carlinhos.
4: Um abraço, resta a presença aqui do doutor, nosso advogado, e o nosso empresário, doutor Genádio. Olha, você quer trocar de carro final de ano? Vá que você sai de carro zero bala. Um abraço a cada um de vocês.
5: Com dinheiro, sem dinheiro.
4: Não, lá você leva o seu crédito é de imediato. Nós vamos falar mais sobre a empresa do nosso querido doutor Girádio. Muito obrigado a cada um de vocês que nos acompanharam das 7h às 8h30. São convidados para nos acompanhar de meio-dia às 14h. Beijo no coração de todos.
5: Ah, eu quero viajar. Meio-dia nós voltamos com muito mais. Alô, Itapebi. Alô, Raí. Obrigado. Meio-dia eu volto. Tem Vascão da Gama hoje, hein? Vasco 2-0, Flamengo perde por 1-0. Meu irmão Marquinhos da Marola, um beijo no seu coração, Marquinhos da Marola, aquele abraço. 8h59, meio-dia. Ah, é só pra você sentir saudade, papá. Você tá onde, papá?
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0: Muito bom dia. Bom dia, Anápolis. Bom dia, Bahia. Bom dia, Brasil. Bom dia, você que está nos acompanhando na 104,9 FM Vida. Está no ar o programa Mensagem da Cruz, um programa da primeira Assembleia de Deus em Eunápolis, tal qual o nosso presidente é o reverendíssimo, indigno pastor Antônio Sintra, e a nossa igreja fica na Avenida Santos Dumont, número 120, no centro da cidade. Você pode participar dessa programação ligando para o 3262-0111 ou mandando a sua mensagem para o WhatsApp 98127-5280. E quem já está conosco aqui nos estúdios da 104,9 FM Vida é o nosso reverendíssimo pastor Antônio Sintra. Ele é que vai estar hoje falando aqui sobre os 76 anos da primeira Assembleia de Deus de Eunápolis. E somos muito honrados com a presença do nosso diretor, pastor, presidente, aqui no programa Mensagem da Cruz. E ele já pode dar um bom dia ao pessoal aí, reverendíssimo, pois tem muita gente ligada aqui no programa.
1: Nesta manhã, com muita alegria, quero saudar você, pastor Enos, né, Naldo Vieira, todos os colaboradores aqui da rádio FM Vida 104. Estendo essa saudação também a todos os irmãos assembleanos, a todos os evangélicos, a todos que nos ouvem em Eunápolis, Brasil, Bahia, Brasil e em todo o planeta terráqueo, com a paz de nosso Senhor e Salvador Jesus Cristo. Para mim é uma alegria muito grande, pastor Enos, poder estar aqui nesta manhã para participar desse programa que é líder de audiência, programa Mensagem da Cruz, falarmos das maravilhas de Jesus e também homenagearmos a nossa igreja, Primeira Assembleia de Deus de Eunápolis, que completa sexta-feira 76 anos de existência, falando, proclamando a palavra do Senhor, anunciando o reino de Deus e a transformação que o Evangelho pode fazer no coração daqueles que o aceitam e preparam-se para estarem com Cristo para todo sempre.
0: Muito bem, você ouviu o nosso pastor presidente, o reverendíssimo pastor Antônio Sintra. A primeira canção de hoje a gente já começa com os irmãos levitas, Assembleia de Deus, vem comigo, né? Pois esse é o ano, essa semana é a semana da Assembleia de Deus, 76 anos aqui em solo eunapolitano. Nossa igreja aqui já tem 115 anos, né?
1: 115 no Brasil.
0: 115 anos no Brasil, 76 anos aqui em Eunápolis. E nessa sexta-feira aí, a programação especial, né? Noemi Souza ligadinha aqui no programa Mensagem da Cruz. Neirivan também lá na Max Power ligado, né? Aqui ouvindo o programa Mensagem da Cruz. É o Nen aí.
2: Oh, que maravilha! Esta é uma homenagem da dupla Os Levitas aos 100 anos das Assembleias de Deus em todo o Brasil.

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1: Muito bem, olha, hoje, quarta-feira, 29 de julho de 2026, esse é o dia que o Senhor nos fez, alegremos-nos nele. Está conosco aqui no programa Mensagem da Cruz, nosso pastor presidente, o pastor Antônio Sintra. Vamos aproveitar para ouvi-lo mais aqui, mas você pode participar mandando seu áudio, né? E será um prazer atender você aqui. Pastor Sintra, essa semana é a semana das comemorações de 76 anos da primeira Assembleia de Deus de Onápolis. E qual é a expectativa do senhor para esse evento? Também acontecerá, né, outros atos importantes nessa sexta-feira 31, que marca os 76 anos e que vai ser muita bênção na nossa cidade. O que o senhor pode falar para nós sobre o que vai acontecer essa semana, que já começou forte? Domingo, segunda-feira, no culto Encontro com Deus. Sexta, terça-feira, hoje é quarta, né?
2: É.
1: Semana tá forte.
2: Pastor Enos, antes de pronunciar qualquer palavra, eu quero convidá-los para que leamos o Salmo 126. Salmo bastante conhecido, e que este salmo retrata exatamente o que a Assembleia de Deus vive nesses dias, Assembleia de Deus de Onápolis. Salmo de número 126, o verso 3 diz: grandes coisas fez o Senhor por nós, e por isso estamos alegres. O verso 2 nos diz: então a nossa, quando o Senhor trouxe do cativeiro os que voltaram a Sião, estávamos como os que sonham. Então a nossa boca se encheu de riso e a nossa língua de cânticos. Então se dizia entre as nações: grandes coisas fez o Senhor a estes. Grandes coisas fez o Senhor por nós, e por isso estamos alegres. Eu quero aqui emitir um abraço, desculpem, ao meu amigo Senna Santos e ao meu amigo Carlinho Mototáxi, que estão aí curtindo as avenidas de Onápolis, ouvindo o programa Mensagem da Cruz. Um abraço a Carlinho, um abraço a Senna Santos, e quero dizer-lhes que os amo em Cristo Jesus. Vocês são bênção e pessoas muito dedicadas ao trabalho e, de igual modo, à cidade de Onápolis. Deus abençoe, e eu fico feliz em ter a amizade de vocês. Pastor Enos, nós, esse Salmo de número 126 retrata quando Israel volta do cativeiro, retrata também a alegria que eles estavam em estar na sua própria terra, em estar na sua própria casa, em estar no lugar em que Deus jurara a Abraão colocá-los. E como eles passaram algum tempo cativo em outra nação, quando eles agora regressam, regressam com muita alegria, com muita satisfação, com muito prazer, com muita felicidade. A felicidade deles era tão tamanha que as nações vizinhas perceberam a alegria, perceberam o ânimo, perceberam, né, a felicidade que eles viviam naquele momento. Por isso que o salmista diz o seguinte: então se dizia entre as nações: grandes coisas fez o Senhor a estes, por isso é que eles estão alegres. Isso aí é um testemunho que o povo dava de fora, as nações davam de fora do povo de Israel, mas eles mesmos disseram: grandes coisas fez o Senhor por nós e por isso estamos alegres. Quer dizer, a alegria estampada, a alegria vivida, a alegria que estava no rosto deles era tão tamanha que não somente eles sentiam, mas os vizinhos, as nações, né, testemunharam isso. E eles, vivendo essa, as nações viam a felicidade deles, mas eles estavam vivendo aquela felicidade, né? Então, esse é o estado que nós vivemos em Eunápolis, né? De alegria, de êxtase, de felicidade, de muito prazer, porque a nossa igreja completa 76 anos em Eunápolis. Ela chegou aqui juntamente com o povoado, né?
1: Povoado.
2: Na década de 50, quando a BR-101, ou a Rio Bahia, né? A 101, que hoje é chamada de Mário Covas, né? Ela veio do Rio à Bahia pelo litoral, né? Que existe duas BRs que liga o Nordeste ao Sul, ao Sudeste e ao Sul, né? Que é a 116, a chamada Rio Bahia, e a 101, a Mário Covas, que também na época era do Rio à Bahia, via litoral, né? Via litoral. Então, quando se instalou aqui o pessoal para a construção dessa BR, aqui já chamava 64, porque é a dimensão territorial de Eunápolis a Porto Seguro. Porto Seguro já existia, minusculamente, mas já existia, não é? Então, se colocou aqui o nome do povoado 64, que posteriormente veio chamar Eunápolis, e que diziam que era o maior povoado do mundo, não é? Até a sua emancipação. Nesse período que os trabalhadores chegaram para iniciar a construção da BR, chegaram também alguns irmãos, como veio gente de muitas outras localidades. Então, os irmãos começaram já a evangelização. E aí começou a Assembleia de Deus em 1950, 31 de julho de 1950. E hoje é essa mega igreja, a qual Deus tem abençoado rico e poderosamente, e nós somos felizes por estarmos comemorando esse 76º aniversário.
1: Muito bem, nós 76 anos da Assembleia de Deus de Eunápolis, e agora dia 31 vai estar acontecendo um evento. Quem vai ministrar nesse evento tão especial?
2: Aí eu aproveito para convidar toda a sociedade eunapolitana, não somente os assembleanos, porque nós teremos uma programação especialíssima. Não iremos fazer uma mega festa do ponto de vista explosivo, porque nós saímos do jubileu de Brilhante no mês de março, né? Onde comemoramos 75 anos, que foi uma mega festa já no nosso espaço do novo templo, e foi simplesmente fantástico, maravilhoso, excepcional, não é? Mas nós não deixaremos passar em branco essa data, porque é uma data muito importante. Então, convido todos os irmãos assembleanos, mas toda a comunidade napolitana, para que estejam conosco. Será no nosso templo sede, a Avenida Santos Dumont, número 120. Nós iremos interditar ali aquela avenida, colocar telão, para que os irmãos que queiram participar, caso a igreja não caiba, todos possam participar do culto do lado de fora. E nós estamos convidando você. Estará conosco o pastor Israel Ferreira, pastor presidente da Assembleia de Deus em Ilhéus, vai estar ministrando a sacrossanta palavra do Senhor. E também teremos ordenação de obreiros, né? Teremos consagração de presbíteros e separação de diáconos. Haja vista, o reino de Deus está crescendo e convoca mais trabalhadores, recruta mais servos para a amplitude do trabalho, né? E nós estamos muito felizes e convidando todos os assembleanos e todos os napolitanos para que participem conosco desta grande realização, porque o escritor Hebreus diz que Jesus é o mesmo ontem, hoje e eternamente, né? E no decorrer desses 76 anos, milagres extraordinários aconteceram, né? Salvação de almas, vidas libertas, muitos pastores foram formados por esta igreja, muitos campos eclesiásticos saíram daqui, de Eunápolis, né? De forma que o nosso coração se regozija muitíssimo pelo que Deus tem feito no transcorrer desses 76 anos para a glória do nome de Jesus.
1: Muito bem, está aí o relato do que vai acontecer esse final de semana, então você está convidado, né? Dia 31, nosso templo sede, na Avenida Santos Dumont, número 120, no centro da cidade. Interessante que você chegue cedo, pois o espaço lá é pequeno para tanta gente, né? Só pessoas que serão separadas ao diaconato e ao presbitério somam mais de 50, né?
2: Mais de 50.
1: Mais de 50.
2: São
1: consagrações.
2: São 14 presbíteros com a Adaildo que está aí, né? E diz que quer ser consagrado aqui também.
1: 14 presbíteros, mais os diáconos.
2: Mais,
1: né?
2: 40 e poucos diáconos.
1: E esses acompanhados de suas respectivas esposas. Só aí.
2: São mais de 100.
1: Né? São mais de 100. Desse exclusivo da ordenação. Pois é, vai estar conosco o pastor Israel Ferreira. Pastor Israel Ferreira, que é o pastor presidente da Assembleia de Deus de Eunápolis. É escritor.
2: Tá profetizando.
1: Meu Deus do céu. De Ilhéus. É ele que é escritor de diversos livros, inclusive Igreja Lugar de Soluções.
2: É verdade.
1: Né? E você vai gostar de ouvi-lo. E vai estar ministrando. E nessa separação, trazendo a palavra de Deus, você é o nosso convidado. Muito bem, aproveitar que o nosso presidente está aqui. E como temos aniversariantes do dia, pastor, hoje eu sou eu mesmo que vai parabenizar essas pessoas.
2: Maravilha.
1: Deixe-me ver quem são os aniversariantes do dia. E como o senhor está aqui, é o presidente, o representante da primeira Assembleia de Deus de Eunápolis. O senhor já vai parabenizar essas pessoas. E quem está aniversariando hoje é a Deise Gonçalves da Consolação. Deise é a esposa do
2: Evangelista Diego.
1: A Fernanda Nepomuceno, do Tiago de Melo 2. O Gildemar Almeida, do Tiago de Melo 2. O Guilherme Ramos, do Tiago de Melo 2. A Cátia Silene, do Santa Lúcia. A Marli dos Santos Nonato, do Juca Rosa 1. E a Nilza Pereira do Santa Lúcia. Esses são os aniversariantes do dia e quero também felicitá-los nesse dia. E o senhor já aproveita para parabenizá-los aí e felicitá-los.
2: Eu quero felicitar, quero parabenizar todos os aniversariantes, todos os que foram citados aqui o seu nome, mas existem muitos outros que não estão na nossa relação, mas se de igual modo aniversariam hoje, e fica aqui a nossa gratidão por sua vida e as nossas felicitações e o nosso desejo de que você continue prosperando, que as mãos do Senhor continuem sobre a sua vida e que você tenha saúde, tenha paz e prosperidade pessoal, conjugal e familiarmente, para a glória do nome de Jesus.
1: Muito bem, está aí as felicitações do nosso presidente aos aniversariantes. O Joel está mandando a paz do Senhor para o Senhor. O Joel é o filho do irmão Antônio Pires, o cunhado do pastor Mateus.
2: Joel, um abraço, filho. Deus te abençoe.
1: Lá no grupo dos obreiros, tem algumas pessoas ouvindo. Estou ouvindo o nosso presidente. Abraço para você que está ouvindo o programa Mensagem da Cruz. Nós iremos oferecer a próxima canção, a canção Bondade de Deus, e estendemos o oferecimento desta canção a todos os aniversariantes do dia.
2: E a todos os assembleanos que também aniversariam, né? É o aniversário conjunto de todos os assembleanos.
1: Todos os assembleanos.
2: No próximo dia 31.
1: Nossos 76 anos, né? Que já hoje já é 29, já está com cheiro, né? De 31. Já está com cheiro de 76 anos. Então essa é a nossa semana. 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
2: 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A mensagem do pastor presidente.
1: A mensagem do pastor presidente.
2: Pastor Valdomiro Pereira, do pastor Antônio Cinto.
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2: É uma edição comemorativa.
1: Não é? Olha, o Raimã Freitas está ouvindo o programa Mensagem da Cruz, está mandando aqui a paz do Senhor para todos os raios de luz, que é um grupo de adolescentes, e para o pastor Sintra, estamos
2: pastor
1: ouvindo a mensagem,
2: Raimã,
1: da Cruz.
2: Te amo em Cristo.
1: E diz que a sua esposa e a Lídia estão ouvindo o programa Mensagem da Cruz.
2: Deus abençoe a todos.
1: A Lídia é o nenenzinho dele, a mocinha a família aumentou. Deus abençoe.
2: Parabéns.
1: A irmã Midian e a nossa pequena Lídia, que já está ouvindo o programa Mensagem da Cruz.
2: Você hoje não falou em Dedé nem em Adriano.
1: Não falei, rapaz. Manda aí um abraço, é porque hoje é o dia do Senhor, o Senhor me fala.
2: Olha. Quero mandar aqui um abraço para minha irmã, amada, querida, Adelícia, e a sua filha. Marcos agora é funcionário do governo federal, né? Já era de uma empresa do estado, agora só vê ele para cima e para baixo andando, não vê ele mais na moto.
1: Não, Marcos é
2: entregando. Gente. Correspondência, nem SEDEX.
1: Agora só de avião.
2: Agora só. De vez em quando eu vejo ele lá na igreja sentado, batendo papo.
1: Não é?
2: Mas ele é gente boa também.
1: Gente,
2: né?
1: Finíssima, gente finíssima. Gente finíssima. Uma louca delícia, Adriana Oliveira aí no Dri Cosmético. 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
1: 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Muito bem, olha, vamos ouvir a canção, né? Bondade de Deus, depois o pastor volta a falar. Ele já trouxe uma palavra, né, aqui, mas ele tem mais para falar hoje aqui no programa Mensagem da Cruz.
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0: Bom dia, Padre do Senhor Jesus, Pastor Enos. Aqui é Sirlene do Alecrim 2. Gostaria de ouvir um louvor com Daniel e Samuel, Viúva Sem Nada. Ofereço para todos da rádio que gostarem. Ofereço para toda a minha família. Quem gostar do louvor?
1: Senhor, passou cinto, passou rindo, todos que estão na escuta. Márcio de Moisés 6. Também faz parte da Assembleia de Deus. Moro no meu coração, Assembleia de Deus. É a primeira igreja, que aceitei Jesus no ano 98.
2: Bom dia, povo da 104. Felicidade para vocês aí dessa rádio. Que Deus venha abençoar vocês cada dia mais nessa rádio, viu?
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4: Muito bem, quer mandar alô pra Márcia, né? A Márcia, aí do Moisés Reis, que congrega na Maranata, mas de coração ela é assembleiana.
5: Márcia.
4: A família dela toda é ouvindo o programa Mensagem da Cruz, ela e suas moças.
5: Deus te abençoe, Márcia.
4: Muito bem, agora são 9 horas e 47 minutos. Eu tenho um convite especial para você. Olha, neste final de semana, dia 31, estaremos celebrando os 76 anos da primeira Assembleia de Deus de Eunápolis no nosso templo sede. No dia 1º, às 15 horas, vai estar acontecendo um encontro Kids, né? Com as nossas crianças. A partir das 15 horas, encontro Kids, o Aviva Kids, às 15 horas e 30 minutos, no nosso templo sede.
5: Vai ser forte, hein?
4: E às 19 horas, encontro de jovens e adolescentes no Santa Lúcia. É o MAD e da AD, lá na primeira Assembleia de Deus do bairro Santa Lúcia. E você é convidado para estar participando. Você que é jovem e adolescente, estejam lá para adorar o Senhor Jesus. E domingo é a primícia, né? Primeiro domingo do mês de agosto. Dia de agradecer pelo julho de bênçãos que tivemos. E você, nosso convidado para estar lá. Você não pode estar fora desse culto do primeiro domingo de agosto em todas as congregações. É, você é convidado para participar conosco. Pastor Sintra está com a palavra. Nós queremos ouvi-lo mais uma vez.
5: Pastor Enos, eu quero trazer nesta oportunidade um pequeno relato de como surgiu a Assembleia de Deus em Eunápolis. Já iniciamos dizendo que foi na década de 50, isto é, no início da década, né?
4: Que inclusive esse relato está na Bíblia também dos 75 anos.
5: Com certeza,
4: pois
5: com certeza.
4: É. Quem adquire a Bíblia dos 75 anos...
5: Já vai ter a história
4: já
5: completa.
4: Já tem a história da Assembleia de Deus de Eunápolis. Olha que maravilha.
5: Então, em julho de 1950, quando inicia os trabalhos da BR-101, aí chega aqui o pastor Teodoro Feliciano Santana, que inclusive é parente de Jasonita,
4: né? Que deve estar ouvindo o programa dela. Mensagem da Cruz agora.
5: Um abraço para Jasonita também. E Teodoro foi o primeiro pastor consagrado pelas Assembleias de Deus na Bahia, né? E ele era aqui de Boca do Córrego, Canaveiras, essa região aqui, porque foi aí que começou a Assembleia de Deus, através da família Correia, né? Que foram a Belém do Pará, já eram evangélicos, foram para Belém do Pará, lá tiveram encontro com a mensagem pentecostal e voltaram para anunciar esta mensagem pentecostal. E o pastor Teodoro Feliciano foi quem iniciou em 1950, a pregação do Evangelho assembleano ou pentecostal em solo eunapolitano, que na época era 64. Posteriormente ao pastor Teodoro, veio o irmão Joel dos Santos. Veio o irmão Joel dos Santos, que em 1956 veio o pastor Leonídio Barreto, não é? E que até hoje ainda tem remanescente da família, né? Há pouco tempo atrás esteve conosco aqui uma filha dele, que mora no Rio de Janeiro, e foi muito gratificante para nós, assembleanos de Eunápolis, receber aqui a filha do pastor Leonídio Barreto, que foi um dos precursores da Assembleia de Deus aqui em Eunápolis, e nós ficamos felicíssimos com esses acontecimentos, né? Depois chega aqui o pastor Manuel Rocha. Em 62, 12 anos posterior, chega aqui Antônio Francisco dos Santos, que na época era presbítero, mas com função pastoral, e que ficou apenas um ano, se transferindo aqui posteriormente a Itamaraju, que na época era chamado Escondido, né? E um ano depois veio o pastor Dorival Almeida Guedes, né? Esse é em 64, vindo de Madre Deus, e que nós temos honrosamente familiares do pastor Dorival Guedes. Temos a irmã Eliette, temos a irmã dela, que congrega conosco, não é? E é um prazerzão enorme termos aqui a família do pastor Dorival Guedes, filhos, não é? Como também do pastor Antônio Francisco, não é? Temos a irmã Delícia, que é filha afetiva. Temos pastor Zé Carlos, José Francisco e outros familiares que ainda permanecem entre nós, e nós louvamos a Deus pela vida de cada um desses servos do Senhor que fazem parte da família desses desbravadores do Reino de Deus em Eunápolis. Aí na década de 70, em 71, volta para Eunápolis o pastor Antônio Francisco, aí não mais como presbítero, mas já como pastor, né? E que ficou 14 anos, né? De 71 a 85, 14 anos. Depois o pastor Antônio Francisco, ele jubilou e veio o pastor José Pereira, que posteriormente foi substituído pelo pastor Valdomiro Pereira, que hoje é o presidente da nossa convenção. O pastor Valdomiro foi substituído pelo pastor Edson Cerqueira, que hoje pastoreia a igreja em Salinas da Margarida, que foi substituído pelo pastor Hermógenes, que já dorme no Senhor, mas a família do pastor Hermógenes, esposa e três filhos residem aqui em Eunápolis, e nós louvamos a Deus pela grande obra que foi realizada aqui pelo pastor Zé Pereira, que ainda vive, pastor Valdomiro Pereira, que é presidente da nossa convenção, pastor Edson Cerqueira, pastor Hermógenes Leite, que foi substituído posteriormente por pastor Edson Cerqueira novamente, que pastoreou a nossa igreja por dois mandatos, 10 anos consecutivos, 10 anos, 4 no primeiro mandato e 6 no segundo. Pastor Hermógenes também pastoreou 6 anos, né? Deixando relevantes serviços prestados. E nós glorificamos a Deus pela vida de todos eles e pelos remanescentes desses pastores que ainda estão entre nós, quer seja em Eunápolis, quer seja fora de Onápolis, né? Mas a nossa honra, nossa honraria permanece, né? Porque contribuíram para que essa obra chegasse onde chegou. E o pastor Marinaldo, que substituiu o pastor Edson, ficou apenas um ano e alguns meses, e esse que vos fala aqui, que está completando 15 anos de pastoreio nessa belíssima cidade, nessa maravilhosa igreja Assembleia de Deus em Onápolis, né? Para mim é honroso, é gratificante, e uma das maiores satisfações que eu tive foi Deus permitir que nós fizéssemos a festa de 75 anos dessa igreja, né? O jubileu de brilhante. E Deus tem abençoado, salvado muitas vidas, operado milagres e maravilhas, apesar do carro-chefe da Assembleia de Deus não ser milagres, mas a Assembleia de Deus crê, os pastores, os membros, todos que fazem parte da Assembleia de Deus, crê na mensagem genuína de milagres, não é? E grandes milagres Deus tem feito. Inclusive, eu acabei de ouvir aí um áudio que o irmão mandou para você, pastor Enos, pedindo a oportunidade para contar o testemunho da igreja, da cura da criança dela, que foi curada de epilepsia.
4: Está dando convulsões.
5: Convulsões. E, misteriosamente, Deus a curou. E nós não divulgamos isso porque damos a oportunidade para que isso seja contado na igreja, glorificamos a Deus, mas não temos isso como um meio atrativo para que as pessoas congreguem com a gente ou se convertam por causa disso, né? Porque milagres são consequência da fé que nós abraçamos, que é o Evangelho de Cristo Jesus, né? A Assembleia de Deus se esmera muito na pregação da palavra, na ministração da palavra, porque a palavra realmente é o próprio Cristo, não é? Então, mas tem outras igrejas aí, não estou criticando, estou apenas falando, de que se esmera muito no milagre, testifica muito e tenta atrair as pessoas através disso. Mas milagres é Deus que faz, não somos nós. Se é Deus que faz, Ele faz com quem Ele quer, não é? Então, quer dizer, por isso que a gente não divulga muito, não dissemina muito o milagre, porque você às vezes convida a pessoa para receber o milagre e chega lá, não recebe, né? Porque não está na minha vontade nem na sua, está na vontade do próprio Deus, na vontade do Espírito Santo. Quando tem pessoas aí frustradas que faz campanhas e campanha, gasta, dá ofertas e mais ofertas, e o milagre não acontece, né? E as pessoas ficam desgastadas, entristecidas, porque o milagre não aconteceu. Quer dizer, na Assembleia de Deus aí não tem esse problema, porque a gente não oferece milagre para ninguém. A gente crê no milagre, ora pelo milagre, o milagre acontece, mas a gente não faz promessa a ninguém.
4: E outros recebem o milagre e só queriam o milagre, não o Deus do milagre, né? Porque quem procura Jesus pelo que ele faz e não pelo que ele é, o dia que sentir a ausência desses milagres, deixará de segui-lo. É, foi o que Jesus disse para o pessoal: vocês só me procuram porque eu dou comida para vocês, eu curo vocês.
5: É verdade.
4: Entendeu? Tem muita gente seguindo aqui e procurando os movimentos por conta das bênçãos advindas dali. Mas o abençoador mesmo, eles não querem.
5: Uns vêm atrás para serem ricos, né? Outros vêm para receber bênção, vitórias, para receber curas. Enfim, não vêm a Cristo pelo ser de Cristo. Vem a Cristo pelo fazer de Cristo. Não é? Poderíamos dizer o seguinte: não vem a Cristo pela identidade, vem a Cristo pelo CPF.
4: Pelo CPF.
5: Não é? Quer dizer, as pessoas que vêm a Cristo pelo CPF, ou vêm pelo que Deus pode fazer e ela quer que ele faça, a fé dessas pessoas, elas são alteradas. Não é? Elas não têm uma fé fixa. Em Cristo. Não é? Mas aquele que aceita Cristo como Salvador e como Senhor da sua vida, independentemente do que ele possa fazer, porque a salvação é o maior e o melhor milagre que Deus fez e faz na vida do ser humano, né? Nenhum outro milagre sobrepõe a salvação, né? E é isso que a Assembleia de Deus prega, a salvação, através do sacrifício de Cristo no Calvário. Todos que aceitam Cristo e a sua fé estão em Cristo, pelo que ele é ou pela sua identidade, nunca deixa Cristo.
4: Tá vendo aí? E quem falou isso foi Jesus. Lucas 10, 17, os 70 voltaram alegres, dizendo: Senhor, em teu nome até os demônios se submetem a nós.
5: A gente cura os enfermos, expulsa demônio, faz milagres e maravilha.
4: Aí Jesus disse assim: olha, eu vi o diabo caindo do céu como um raio, e eu dei vocês poder para pisarem demônios, escorpiões. Agora, tendes grandes alegria antes por ter o vosso nome escrito no céu. Exato. Então, a salvação é superior a qualquer milagre ou feito que possa acontecer. Chegamos ao final do programa Mensagem da Cruz. Agora
5: que pena,
4: são 10 horas e 2 minutos. O pastor vai orar e ministrar a bênção sobre nós. Mas amanhã voltaremos com mais um programa Mensagem da Cruz. Nos acompanhe. Você pode também acompanhar através do Instagram, né? O Instagram da Igreja Deu Nápoles está lá, todas as programações do campo também, né? As demais congregações, a de Moisés Eis, está lá também as programações da semana, que inclusive está uma benção, né? Então,
5: participa. O que vai ter no Moisés Eis hoje?
4: Hoje é o culto, a quarta da bênção. Hoje, uma pregadora que vai estar ministrando é a Railane. E vai ter o testemunho também desse menino. Esse menino, ele é diagnosticado com a síndrome, né, do autismo. E essa criança, ela tinha convulsões. Difícil a situação, mas foi dado o resultado de que ele está curado. E verdade, ele está diferente mesmo.
5: E o diagnóstico foi a própria ciência que deu.
4: A própria ciência que deu. Hoje teremos parte desse testemunho. Pelo que vejo, o testemunho é grande. Então, não terminar hoje, a gente termina no domingo.
5: Mas lá no Tiago de Melo 2 também tem um desafio lá que o pastor Adalto fez.
4: Hoje?
5: Não é? Foi ontem e hoje.
4: Ah, ontem foi o culto da harpa. Eu nem sei qual é a programação do Tiago de Melo hoje, mas tá lá, siga lá, de Tiago de Melo.
5: Ontem e hoje.
4: Ah, ontem foi o culto da harpa. Eu nem sei qual é a programação do Tiago de Melo hoje.

0: Deus está fazendo coisas maravilhosas, viu?
1: Glória a Deus.
0: Muito bem, pastor vai orar.
1: Eu quero reforçar aqui o meu convite, o convite da Assembleia de Deus em Onápolis, da primeira Assembleia de Deus em Onápolis, para que você esteja conosco na próxima sexta-feira, dia 31, a partir das 19 horas, no nosso templo sede. Estaremos celebrando os 76 anos, 76º aniversário das Assembleias de Deus em Eunápolis. Grandes coisas o Senhor por nós e por isso estamos alegres. Soberano Deus e Pai, querido Jesus, adentrando a sala do teu trono, pela tua palavra, nos afirma que pelo sacrifício do teu filho feito no cavalo, temos ousadia, liberdade de chegarmos na tua presença. Quero te agradecer por este programa, quero te agradecer por este dia, quero te agradecer pela salvação, por todas as bênçãos proporcionado. Quero te agradecer pelos 76 anos de existência da tua igreja em solo napolitano, pela salvação das pessoas, pela libertação de vidas, pela restauração de família, por todas as bênçãos que tem nos proporcionado. Eu quero deixar aqui sem registrado a minha alegria em te agradecer por todas as bênçãos, porque foi tu que fizeste todas essas coisas. Quero te pedir favor, deixa eu vir, te abençoe. Se precisar de cura, que tu cure. Se tiver problema, tu resolva. Qualquer que seja a sua necessidade, que tu atue na sua necessidade. E agora, em um nome de Jesus, agora e sempre. Amém.
0: Muito bem, chegamos ao final do programa Mensagem da Cruz. Fica agora com um especial musical para você. E hoje quem canta é Gabriel Guedes. Uma hora de louvor para o seu coração.
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Pai, o nosso louvor.

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1: Domingo passado nós começamos a falar sobre como se posicionar em dias de guerra espiritual. Eu vou só lembrar três princípios que eu citei e vou só agora mencioná-los. Reavaliar minha vida e pedir ao Espírito Santo que me sonde e me mostre se há em mim algo errado. É pedir, Espírito Santo, sonda meu coração. Tem alguma coisa errada? Tem alguma prática, algum comportamento, alguma atitude, algum pecado, alguma coisa que eu estou fazendo que está abrindo portas para essa batalha contra a minha vida? A segunda palavra é intensificar os períodos de oração e apresentar as batalhas ao Senhor dos exércitos. A Bíblia diz que Deus é o Deus dos exércitos. Então eu tenho que crer no poder da oração. Se até Jesus no seu ministério parava, passava noites inteiras orando, clamando, estava nos montes, estava nos mais diversos lugares, largava o público e saía para orar. Ele é que manda orar, ele é que manda crer, então nós precisamos orar. A terceira palavra para nós em dias de luta, de guerra, é ajustar a armadura espiritual. Nós falamos domingo passado o culto inteiro sobre as armas da nossa guerra. 4, praticar período de jejum e, quando necessário, fazer votos espirituais. Eu vou perguntar, essa igreja é uma igreja que convoca muito jejum, mas eu não sei se você tem consciência espiritual, visão de guerreiro, se você participa ou se a gente fica falando aqui para 4, 5 ou 10 que participam. Quem aqui já fez pelo menos, não estou falando de jejum para emagrecer não, jejum intermitente não, estou falando de guerra espiritual, de jejum para buscar a presença de Deus, a vontade de Deus, para trazer o céu até nós, ok? Você nunca fez, irmão, tira o café e almoça, pronto, 21 dias sem café, dá para tirar o café e o almoço, comer mais tarde, 3 horas, 4 horas, 5 horas, ou comer o dia todo, e a partir das 18 não come mais, praticar período de jejum. Então, amanhã nós vamos começar um jejum, e eu te convoco a entrar nesse jejum, em nome de Jesus. Um dia, os discípulos tentaram expulsar um demônio, eles não conseguiram. Jesus estava no monte orando, quando ele desce, ele dá um comando e liberta aquela pessoa, e os discípulos perguntaram, por que nós não conseguimos? E Jesus responde o quê? Essa casta, hã? Só liberta com jejum e oração. Então tem guerra que você só vai vencer no jejum. O jejum não é para mudar o coração de Deus. O coração de Deus é todo graça e misericórdia. O jejum é para mudar o nosso coração, para mudar a gente, para ficarmos mais sensíveis à voz do Espírito Santo de Deus, para fortalecer a nossa vida, as nossas emoções, nossa vida espiritual, emocional e física também. Nós ficamos mais dispostos porque nós estamos separando o tempo para estar na presença do Eterno. Então, tempo de guerra, não é os outros que vai jejuar por você, é você que entra na guerra, é você que vai jejuar. Outros irmãos podem entrar numa campanha contigo, mas a responsabilidade primeira é sua. Amém? Todos nós, eu não preciso pedir para levantar a mão para dizer assim, quem tem guerra espiritual, quem precisa vencer guerra, todo mundo tem. Talvez nesse jejum, você vai tirar o que você mais gosta, é a carne, tira ela, tira o refrigerante, tira aquilo que você mais gosta, é negar-se a si mesmo, amém? E fazer votos espirituais. A Bíblia fala que Deus não se agrada de voto de tolo. Então nós não podemos fazer Jefté, não foi? que fez um voto louco e disse: Senhor, se o Senhor me fizer vencedor nessa batalha, quando eu voltar, a primeira coisa ao ser que viesse encontrar comigo, eu vou oferecer em sacrifício ao Senhor, vou matar. Quem é que vem encontrar com ele? A única filha dele. Voto de tolo. Olha que loucura. Então faça um voto orando, pedindo ao Espírito Santo: Senhor, o que eu devo fazer? Como eu devo fazer? Faz o voto e diz a palavra, e cumpra o voto que você fez. Eu quero te dizer, se você se posicionar em Deus para valer, todas as obras das trevas vão cair por terra, em nome de Jesus. Todo levante das trevas contra a sua casa, contra a sua família, vão cair por terra. Então Mateus 17, 21, mas esta casta não se espelhe senão por meio de oração e jejum. Jesus jejuou 40 dias, Moisés jejuou 40 dias, Daniel jejuou 21 dias, Paulo jejuou, os discípulos jejuaram. Ao longo da história da igreja, os heróis da igreja, os servos do Senhor, jejuaram. A outra palavra é fazer remissão. Diga, fazer remissão. Preste muita atenção, que isso é um ensino que talvez para alguns de vocês seja novo. Vamos lá. Colossenses capítulo 1, põe na tela, por favor, meus amores, do 13 ao 20. Ele nos libertou. Quem é que nos libertou? Diga, Jesus nos libertou do poder das trevas. Trevas aqui fala de demônios, Satanás, e nos transportou para o reino do seu Filho amado. Então Deus nos libertou através de Jesus, em quem temos a redenção, fomos redimidos, e remissão dos nossos pecados. Continua. Jesus é a imagem do Deus invisível, o primogênito de toda a criação, aleluia, pois nele, em Jesus, foram criadas todas as coisas, no céu, sobre a terra, as visíveis, as invisíveis, sejam tronos, sejam soberanias, principados, potestades, tudo foi criado por meio dele e para ele. Tudo foi criado por meio de Jesus, e todas as coisas são para ele. Jesus é antes de todas as coisas, e nele tudo subsiste. Glória a Deus. Ele é o cabeça do corpo, que é a igreja. Amém? O corpo é a... Então diga, eu faço parte do corpo de Cristo. Jesus é a cabeça desse corpo. Jesus é o princípio, o primogênito entre os mortos, para ter a primazia em todas as coisas, ser o primeiro em tudo, porque Deus achou por bem que nele residisse toda a plenitude, e que, havendo feito a paz pelo sangue da sua cruz, por meio dele reconciliasse consigo mesmo todas as coisas, quer sobre a terra, quer nos céus. Agora ouça. Em Jesus todas as coisas são reconciliadas, você pode dizer isso? Aprove ao Pai reconciliar através do sangue de Jesus todas as coisas, diga, todas as coisas, tanto as que estão na terra como as que estão nos céus. Ó, então precisou reconciliar também o céu? Preste atenção nessa deixa. Então não está escrito só reconciliar pessoas, mas tudo, absolutamente tudo. Tudo reconciliando com o Pai através do sangue de Jesus, do sangue derramado na cruz, porque diz que o sangue de Jesus reconcilia também os céus, porque o pecado não começou na terra, o pecado não começou no Éden, o pecado começou no céu. A Bíblia fala de um ser, Isaías 14, Ezequiel 37 fala de um ser criado de forma muito especial por Deus para o louvor e para a glória de Deus. E diz a Bíblia que ele, Lúcifer, andava em meio ao brilho das pedras afogueadas. Isso é, todas as pedras brilhando. Se você for ler o texto, você vai ver as mais lindas e maravilhosas pedras. Então todas ficavam brilhando, e ele ficou orgulhoso, ele ficou grande, e ele diz: eu subirei ao céu, eu vou tomar o lugar de Deus, eu serei semelhante ao Altíssimo. E houve uma guerra no céu. Diga, houve uma peleja. Então eles se rebelaram. Aquele que era anjo de luz se tornou agora Satanás. E diz a Bíblia que ele arrastou nessa rebelião um terço dos anjos de Deus. Se rebelaram com ele, foram expulsos do céu. Então eles foram criados originalmente para o louvor e para a glória de Deus. Eles se rebelaram e foram expulsos do céu. Muitos estudiosos conectam o nome de Lúcifer àquele que era responsável pela música, pelo coral. É por isso que a gente vê tanta coisa, tanta influência da música no mundo. O rock influencia, todo tipo de música influencia. Tem música feita para oprimir, tem música para levar para cachaça, para bebida. Tem música para o sujeito ficar sentindo um corno. Mas também, se ele usa a música lá fora, ele também ataca a música na igreja. Você já notou? Tudo quanto é igreja, há uma guerra espiritual relacionada aos músicos, aos cantores. A gente vê meninice, a gente vê carnalidade, tudo quanto é igreja. A maioria não ora, a maioria não jejua, a maioria não busca, quer atenção para si, qualquer coisa se espinha, qualquer coisa fica bravo, tudo quanto é lugar. Então é preciso fazer batalha espiritual, é preciso entender contra quem é a guerra, porque um ministério de louvor tomado pelo poder de Deus, que anda em humildade e anda prestando culto ao Senhor e não buscando holofote para si, esse ministério traz a glória de Deus até a igreja. A glória de Deus desce sobre o povo. Estou falando isso de forma geral, não estou falando que eles são um antro de confusão, que tudo é problema, não estou falando disso. Mas eu estou falando que todo ministro do altar é assediado, ou pela vaidade, ou pelo orgulho. Uma vez eu trabalhou comigo uma pessoa lá de São Paulo, que tinha... uma agência de música, de shows, de cantores. Então só promovendo eventos, contratava os eventos e tal e tal. E ele falou assim comigo: apóstolo, quando as luzes do palco acendem, o brilho das luzes revela. Você vê gente que fica grande, que fica vaidoso. Olha que coisa. Então, quando você vê desses cantores por aí, ore por ele. Eu estava olhando como é que chama aquela menina, que é uma adolescente, Maria Marçal, menina cheia de Deus. Ela tocou o país inteiro. Aí daqui a pouco fizeram uma transformação, o cabelo ficou bonito, a roupa bonita, ela ficou mais jovem, porque ela é uma adolescente. Aí pronto, os crentes, não, os do mundo não. Os crentes correram para a internet para falar que ela estava desviada. Quem viu isso? E descendo o cacete uma menina de 14 anos. Gente, que estrutura tem para aguentar esse negócio? Então, quando você vê cantor, ore por eles. Você lembra do Thales? Estourava nesse Brasil até ficar vaidoso e falar que ele era o melhor cantor gospel. Aí ele caiu. Passou por uma guerra hoje, graças a Deus, está na bênção de novo. Aquele que vê aqui o da música, o melhor pintor do mundo, Lucas, né? Cantou aqui. Pouco tempo depois, o casamento já tinha acabado. Casou de novo um menino com uma graça, com um potencial. Aquele Davi Sáxia foi outro que enfrentou grandes guerras. Grandes guerras. Hoje está bem, louvado seja Deus. Tem cantor desses aí, que a gente não pode citar o nome, que muitas vezes a gente ficou sabendo depois que subia no palco e tinha tomado uns cunhaque antes para esquentar. Agora é verdade também que tem milhares de outros bons, sérios, santos, crentes, cheios da unção do Espírito de Deus, glória a Deus. Então eu estou querendo te dizer que a gente precisa orar por esse povo, porque vem a fama, ficam famosos, ficam importantes, e é uma guerra, é um teste muito grande. Você sabe o que é? Uma pessoa chegar num ambiente e milhares vêm tudo gritando, e aquela doideira, pedindo autógrafo, abraçando, beijando, é uma tentação. A maioria não está preparada para viver isso. Então, o inimigo fica por trás dessas situações todas. E a Bíblia diz que houve peleja no céu. Isso é, peleja o que, igreja? Guerra. Apocalipse 12, versículos 7 a 9, diz assim: houve peleja no céu, Miguel e os seus anjos pelejaram contra o dragão. Dragão é um dos nomes de Satanás. Também pelejaram o dragão e os seus anjos, os demônios. Todavia eles não prevaleceram, nem mais se achou no céu lugar para eles. E foi expulso o grande dragão, a antiga serpente que se chama Diabo e Satanás, o sedutor de todo mundo. Ele foi atirado para a terra e com ele os seus anjos. Dá para você dar um glória a Deus? Você está com medo? Você está coberto pelo sangue de Jesus. Ele foi vencido. Eles foram expulsos de cima para baixo. Então eu vou contar até três. Você dá o melhor glória a Deus que você puder dar até hoje. Você puder, quando eu contar três, você dá um pulo, ficar em pé e dá um glória a Deus de um minuto para abalar todas as estruturas espirituais. Um, dois, três. Aplauda ao rei. Amém? Os 70 que voltaram, Jesus primeiro designou 12, depois ele designou 70. 70 discípulos que saíram de 2 a 2. Lucas 10, 1, depois disto o Senhor designou outros 70 e os enviou de 2 em 2 para que o precedessem em cada cidade e lugar aonde ele estava para ir. Lucas 10, 17 a 19, então regressaram os 70, cheios de quê? Alegria, dizendo, leiam, Senhor, em seu nome, em nome de quem? De Jesus, aleluia, os próprios demônios nos submetem. Que mais? Jesus lhe disse, eu via Satanás caindo do céu como um relâmpago. Glória a Deus, quando ele foi expulso do céu, aleluia, Jesus está fazendo referência àquele momento lá na eternidade, quando ele se rebelou com os anjos e eles foram expulsos. Glória a Deus. Mas tem mais. 19. Eis que eu dei a vocês autoridade para pisar cobra e escorpião e sobre todo o poder do inimigo. Quem deu poder? Diga, quem está em Jesus tem poder espiritual. O diabo é que te oprime, te enganando, você não saber do que você tem. Você tem autoridade em Cristo Jesus, por isso a necessidade, põe a sua vida em ordem e não tema. Aleluia! E nada, absolutamente nada lhes causará dano. Em resumo, houve uma peleja no céu, Satanás e os demônios foram expulsos, houve quebra de harmonia, onde há guerra, há escombros, perde-se a plenitude de paz que havia naquele ambiente. Então o sangue de Jesus derramado na cruz não reconciliou só os homens, reconciliou o universo inteiro com Deus. Dê um glória a Deus. Os céus reconciliaram-se com o Pai pelo sangue derramado por Jesus na cruz do Calvário. O sangue teve a finalidade também de comprar povos, tribos e nações. Apocalipse 5, versículos 9 e 10. Apocalipse 5, 9 e 10. E cantava um cântico novo dizendo: digno és de pegar o livro e de quebrar os selos, porque foste morto e com o teu sangue compraste para Deus os que procedem de toda tribo, língua, povo e nação. Glória a Deus, e para o nosso Deus os constituíste reino e sacerdotes, e eles reinarão sobre a terra. Deus não quer que você viva escravizado, Deus quer que você viva reinando sobre a terra, enfrentando guerras, vencendo as guerras, prosperando, cheio da graça e da presença de Deus. Enfim, o sangue de Jesus compra tudo para Deus. O sangue de Jesus tem o poder de remir céus e terra. Remir é pagar o preço pelo pecado praticado. Você pode repetir isso? Remir pelo pecado praticado. Remir é trazer limpeza, diga bem forte, é trazer um novo tempo. Então diga: o sangue de Jesus é remidor, Jesus é o remidor, e o sangue de Jesus tem o poder de fazer remissão. E a Bíblia diz que sem derramamento de sangue não há remissão de pecados. Não é o Espírito Santo que vai remir. O óleo da unção é símbolo de quê? Do sangue ou do Espírito Santo? Hã? O óleo é símbolo do Espírito Santo de Deus. Então, para fazer remissão de ambientes, de casas, de bens, aplica, usa-se o vinho, o vinho. E não é vinho com álcool, é o suco de uva. Pega a garrafa, consagra a Deus e vai fazer a remissão daquele ambiente. Amém? O óleo simboliza a presença do Espírito Santo. O óleo é usado na Bíblia para ungir enfermos. Marcos 6, 13, expeliam muitos demônios e curavam numerosos enfermos, ungindo-os com óleo. Tiago 5, 14, está alguém entre vós doente? Chama os presbíteros da igreja, chama ao presbitério, a liderança da igreja, os líderes da igreja, e estes façam oração sobre o enfermo, ungindo-o com o óleo em nome do Senhor. Glória a Deus. A unção com óleo era usada para curar os enfermos, usado também para ungir sacerdotes, consagrar reis, profetas, chamados espirituais, autoridades espirituais, mas para remissão não é o óleo, é o sangue, que é simbolizado pelo suco da uva, pelo vinho. O vinho representa o sangue de Jesus. Jesus disse na ceia: este é o meu sangue que é dado por vós, o sangue da nova aliança, é o sangue remidor. É o sangue da nova aliança que tem o potencial espiritual para remir as coisas. É o vinho que deve ser usado para redimir ou remir lugares, purificar ambientes, casas, onde houve uma consagração maligna, um local que foi amaldiçoado. Então o que faz? Faz uma ceia do Senhor ali, pão e vinho, ministra a ceia, e a seguir pega o suco, ó, consagra, compra uma garrafa, uma, duas, quantas forem necessárias, consagra ao Senhor: Senhor, eu estou separando aqui esse suco de uva do uso comum para o uso santo, e ele representa aqui o sangue de Jesus, eu estou fazendo remissão desse ambiente, desse lugar, e aí derrama, ó, com abundância nos cantos, nos locais daquela casa. Quando nós fomos construir esse templo, naquela parte ali, uns 6 a 8 metros da parede para cá, no meio, ainda nem tinha piso ainda, tinha uma cobertura pequena, que era aquela primeira cobertura que vinha até aqui, de 16 metros. Congregamos aqui no início, sem reboco, sem nada, só a cobertura, sem piso, a mulherada pisando na mussurunga, naquela areia preta, chovia e descia água dessa rua, tudo para cá, e o povo começava a atolar aqui dentro. Quem estava nesses cultos, levanta a mão. Você é uma bênção de Deus, você viveu os processos todos. Glória a Deus! Aí nós fizemos um ato profético de consagração ao Senhor e de purificação espiritual do terreno. Depositamos ali leite. Que mais? Um litro de leite, um litro de óleo, um litro de mel de abelha, um litro de vinho, de suco de uva. Que mais? Cadê pastor Gilson? Lembra? Quem lembra? Leite, eu falei. Hã? E 12 pedras. Fazendo purificação e um ato profético. Tudo isso que eu falei fala de vida, além de limpeza e um litro de óleo, o mel fala de prosperidade, de bênção, de vida, o leite também. Então foram várias coisas que nós colocamos naquela ocasião. Então, e você vai orar e dizer: Pai, a tua palavra diz, pelo sangue na cruz, todas as coisas foram reconciliadas com o Senhor, tanto as que estão na terra, quanto as que estão no céu, pelo sangue, Pai, podemos reconciliar essa casa com o Senhor, ordeno que toda obra maligna vá embora, pois essa casa está agora remida pelo sangue de Jesus Cristo. Esse sermão vai ficar publicado na rede social da igreja. Depois você pode parar, ouvir de novo, anotar essa oração. Ok? No meu canal do YouTube também, depois eu vou editar e aí eu publico. Ok? Então você pode remir propriedades, campos, o que você possui, todas as coisas você pode remir nesse dia, no dia dessa ceia. Orar, fazer consagração de tudo para o Senhor e pedir a remissão. O preço pago por Jesus na cruz do Calvário abrange todas as coisas. Aleluia! Fique em pé. Glória a Deus. Vou ter que parar aqui. Próximo domingo a gente dá sequência ao tema. Tem muitas dicas aqui de como fazer guerra espiritual, de como vencer as guerras. Amém? Glória a Deus. Quem entendeu? Quem você é em Jesus, diga: eu sou mais do que vencedor. Eu sou abençoado. Eu sou próspero. Eu sou salvo. Eu sou remido. Eu sou transformado. Eu sou liberto. Glória a Deus. Aleluia. Crê no Senhor Jesus Cristo e será salvo tu e a tua casa. Então diga: minha casa está debaixo do sangue de Jesus, a minha família é abençoada, toda a minha casa é salva pelo poder de Cristo Jesus, o sangue de Jesus está sobre a minha vida, o sangue de Jesus está sobre a minha casa. Aleluia.

Eu quero convidar aqueles que querem ser ungidos com o suco da uva representando o sangue de Jesus, vem até o altar. Pai, eu consagro esse suco da uva para o uso santo, e eles representam agora o sangue de Jesus. Então teu povo será ungido com o sangue de Jesus, receberá cobertura espiritual, o sangue de Jesus sobre eles, em nome de Jesus. Chega bem à frente para caber o povo. Hoje eu vou ungir só com o sangue. Pai, teu povo foi ungido com o suco da uva, que é símbolo do sangue de Jesus. Portanto, eu declaro o sangue de Jesus sobre o teu povo. Declaro a tua mão sobre o teu povo. Repreendo toda obra maligna. Cancelo toda obra maligna. Declaro cura, declaro graça, declaro libertação, declaro a tua bênção, declaro a tua vitória. O Senhor está aqui. Essa é uma noite memorável, é uma noite cheia da tua glória, cheia da tua presença. Erga sua voz, igreja. Os teus anjos estão aqui, o Espírito Santo está aqui, e nós te louvamos, nós te exaltamos, nós te glorificamos, nós te damos louvores. Erga a voz, glorificando ao Senhor. Erga sua voz mais alto.

0: Glorifica Jesus, glorifica Jesus, glorifica Jesus, mais forte, mais alto, mais forte, glorifica Jesus, dê glória a Deus, dê aleluias ao Senhor, vai glorificando, a cura vai chegando, a vida vai chegando, a libertação vai chegando, a bênção vai chegando, e toda obra das trevas debaixo dos nossos pés, em nome do Senhor Jesus de Nazaré.
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1: Onze horas e 52 minutos.
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2: Cena Santos.
3: Ok, beleza, sou eu, papá Cruzar, que eu tô na área, 12 horas no extremo sul da Bahia e 8 minutos. Olha, quarto, mãe. Ia, chegou quarta-feira, dona Guiomar.

0: 29 de julho de 2026. Até às 14 horas, pode ter certeza, muita alegria, muito alto astral no seu rádio. Aqui, meu irmão, filho chora e não bebe leite, papá. Tá beleza? Já quero abrir o programa fazendo uma declaração de amor para GG. Sabe o que é GG, Naldo? Ele tá preocupado. Ô Misael, o homem tá preocupado. O homem tá preocupado. É o comitê. É, eu já vou voltar a vender roupa. Ô Misael, eu vou voltar a vender roupa, pegar meus cabides de volta. Ó, a casa caiu, o mundo acabou. Ó, ô GG, eu acho que vou voltar a vender roupa na feira, viu? Porque tá, o negócio tá bom não. Vai cair, viu? Ô bicho, essa rádio é uma figura demais, velho. Ai, Deus. Um abraço aí ao nosso querido Genilson de Jesus e o nosso amigo e irmão Misael Murta. Misael falou que está torcendo contra o Flamengo só porque o Flamengo mandou o Felipe Luiz embora. Agora Misael é Vitória e também Palmeiras. Ok, Misael, parabéns. Você está torcendo para dois bons times. Vitória, aquele que eliminou o Flamengo na Copa do Brasil, e o Palmeiras, que vai ser campeão brasileiro aí neste ano. Tá beleza? A partir de agora está no ar o programa Vila Comunitária até as 14 horas na Bahia. E olha, nós teremos diversas informações direcionadas e o Nápoles, a Bahia e o Brasil. Nós também teremos, todos os dias nós temos, né? Nós estamos sempre tendo a participação do Marcos Padilha e também a participação do companheiro Raí Santos. É beleza? E muitas notícias, mas vai comer de prancha para vocês. Estamos online. Oline, estamos online. @ FM Vida _ Eunápolis. Você poderá aí mandar a sua mensagem, você poderá assistir ao vivaço o programa Vida Comunitária na sua rádio 104 FM Vida. Beleza? Olha, nós traremos daqui a pouquinho notícias do extremo sul da Bahia. Casal investigado por dois homicídios, Eunápolis é alvo de operação. Suspeito morre e companheira é presa. Tá beleza, de Creuza? E nós estaremos falando essa matéria e muitas outras no nosso programa Notícias de Polícia aqui do extremo sul da Bahia. Ok? Teremos também, eu não tive tempo de ler essa matéria ontem, sobre pendência no CPF pode suspender automaticamente a emissão da CNH. Tá beleza? Daqui a pouquinho vocês entenderão melhor aí este ponto. E olha, a mãe do influenciador Davi Brito diz que descobriu o casamento do filho pelas redes sociais e revela mágoa. Ela descobriu o casamento do seu filho, né, pela internet e colocou aí que está muito magoada com seu filho, já que ele não avisou a mãe que estaria casando há 4 meses que conhece a menina. É brincadeira? 4 meses ele conhece, disse que estava apaixonado, né? E casou e a mãe não teve o conhecimento. A Nani, aquela que estava com ele no Big Brother, ela há não sei quanto tempo, ele falou que não era esposa. Então, cada um tem a tampa, cada um tem o seu balaio. Olha, corrida de rua reúne 800 atletas e provoca mudanças no trânsito de Eunápolis neste domingo. Vou trazer para vocês, hein? Mudanças no trânsito da cidade de Eunápolis. Neste domingo vai ter uma corrida aí com mais de 800 atletas. Tá beleza? Pronto. Olha, calçadas. Eu quero falar sobre as calçadas. Carros velhos nas calçadas. Passeios que não tem condição ou não tem condições de passar um cadeirante, né? Muita coisa na cidade de Eunápolis. Ah, no centro não, nos bairros também. Tá beleza? E tem notícia de esporte. Hoje, Flamengo e Vasco, ambos jogarão no mesmo horário. O Flamengo, o Vasco, pega, na minha opinião, o time mais forte da rodada da Sul-Americana, deixar bem claro, é o Independente Medellín. Eu acho que o Vasco vence, mas é um jogo duríssimo, mas 2-1 é suficiente. E o Flamengo pega o fraquíssimo Internacional, zona de rebaixamento. O Flamengo tem obrigação de golear por 5, no mínimo, a 0 ou 5-1. Mas eu coloco Internacional 1-0. Tá beleza? Vamos acionar aí o nosso companheiro Carlinhos Mototáxi. Aldo Vieira está aqui presente no Estúdio 2 da sua Caçulinha do Extremo Sul. Chama ela aí,
1: falando claro e direto, Carlinhos Mototáxi.
0: Beleza, bom dia! Aliás, boa tarde, Carlinhos!
2: Pois é, meu querido, boa tarde à nossa equipe, aos nossos amigos ouvintes, a razão da nossa audiência aí da zona rural, aqui da zona urbana, da Costa do Descobrimento, a cada um de vocês que tenha uma quarta com paz, saúde, alegria, harmonia, determinação, com amor no coração. É o que nós estamos pedindo ao nosso Pai, para que nos proteja, para que te proteja, a todos os nossos amigos, aos nossos guerreiros trabalhadores, que é você, mototaxistas, taxistas, carroceiros, caçambeiros, motorista de ônibus, você cobrador, a senhora dona de casa, você do comércio, os nobres pedreiros, carpinteiros, armadores, pintores, jardineiros, eletricista, os nossos garis, funcionário público, balconistas, sambuzeiros, carteiros, instrutores de autoescola, instrutores de escolinha de futebol, nossos líderes religiosos, aos nossos mecânicos de bicicletas, de automóveis, carros pesados, mecânicos de motos, os nossos alfaiates, costureiras, pedicure, manicure, cabeleireiros, cabeleireiras, empreendedores, empreendedoras, contadores, contadora, a galera do Motorube, a galera do Urube, a galera do Alternativo. Olha, nossos números estão na telinha: 3262-011 ou 981-27-5280. É com você, o jogo mais duro da rodada, Sena Santos.
0: Hã? É eu?
2: É
0: pra mim? Rapaz, eu acho que eu tinha que ser estudado pela NASA, porque eu consigo deixar tanta gente acuada. Um cara que simples, o time numa fase não tão boa.
2: Não tão boa? A fase há anos.
0: E eu consigo parar uma cidade, parar um monte de coisa. Beleza, beleza. Marquinhos mandou um áudio, não posso ouvir agora. Cristovaldo mandou aqui: boa tarde, brother. Boa tarde, toda a escuta com Dona Sandra, deve ser. Isso, Dona Sandra.
2: A digníssima dele deve ser a patroa.
0: É sua patroa, o meu querido Cristovaldo? Um abraço ao Cristovaldo. Engenheiro é doutor, Carlinhos? Ou não, se chama, não é? Ou não?
2: Pode ser, pode ser. Se ele fizer doutorado, ele vai ser doutor. Médico não é doutor? Juiz de direito não é doutor, a menos que ele tenha doutorado. Nós temos aqui um juiz, né, doutor Wilton, né, que saiu aqui do bairro do Piqui, juiz federal. Ele é doutor, porque ele tem doutorado. Então, só é doutor quem tem doutorado. Agora, tem na gíria, né, o brasileiro chama, o engenheiro civil é doutor, o dentista é doutor, o médico é doutor. Enfim, né, qualquer profissional dessas áreas geralmente é tratado como doutores. Agora, já o professor, eu não canso de dizer isso, já o professor que tem doutorado, nem os próprios colegas chamam de doutor ou de doutora. E nós temos aqui em Eunápolis mesmo
0: advogado,
2: nós,
0: também, né?
2: Advogado é doutor, não. Advogado é advogado, ele não é doutor, ele só é doutor.
0: Ele fala doutor J. Batista.
2: Não é, ele não é doutor de nada. Se ele tiver doutorado, aí é doutor. Mas é a língua popular, né? O tratamento brasileiro é dessa forma. Mas doutor só para quem tem doutorado. Aí eu falo, tem professores, aqui em Onápolis nós temos professores que têm doutorado e nem seus colegas professores tratam como doutores, trata de professor. O professor no Brasil é o único que tem doutorado e ninguém trata como doutor, trata como professor. Mesmo ele tendo doutorado, ninguém trata ele como doutor.
0: Já o doutor, que o advogado que não tem
2: é tratado. O advogado, o dentista, o engenheiro civil, qualquer, o médico, o juiz, o promotor, né, todo mundo aí é tratado como doutor, mas doutores que tem. Tem promotores, tem juízes, tem engenheiro civil, né? Mas para ser doutor de fato e de direito, tem que ter o doutorado.
0: Beleza, mas então os malandros, quando cai na mão do policial, ô, seu doutor não me bate, né?
2: Até o policial vira doutor. Aí o polícia só vira doutor quando o malandro é pego, que aí trata aquela hora, trata o policial como doutor. O delegado de polícia. O delegado de polícia não é doutor. Se ele não tiver o doutorado, é um delegado de polícia.
0: Olha, titio deve ser de agradecido, deve ser. Carlos está correto, é isso, ô meu Cristovaldo? A da ajuda mandou um áudio, não posso ouvir agora, só depois. Daqui a pouquinho eu vou passando o rodo aí, tá bom? Olha, a nossa língua é muito louca, né? Às vezes é respeito demais pela precisão, sabia disso? Preciso conversar com o advogado, meu doutor, né? Você chega, a polícia vai em uma boca de fumo, chega lá, prende o cara, ô doutor, não me bate não, doutor. O policial vira até doutor, de acordo com a sua necessidade.
2: A única ação que o polícia... Ele é valorizado por quem está do lado oposto, né? É quando a polícia prende o indivíduo, que aí ele reconhece que o polícia é doutor. Valoriza, né, a patente do polícia. Doutor, não me pegue, não me prende, não fui eu. Então o polícia só vira doutor na mão de malandro que não gosta de polícia. Né? Eu costumo dizer que quem não gosta de polícia, porque é pessoa que não gosta da legalidade, porque eu não vejo motivo para um cidadão de bem, um cidadão trabalhador, um cidadão direito, ele ter qualquer coisa, qualquer rejeição contra as polícias. Porque o cidadão de bem, ele gosta da polícia, porque a polícia protege. É para proteger o cidadão de bem. Então, qualquer cidadão de bem, ele não tem nada contra a polícia. Pelo contrário, ele gosta, ele valoriza, ele respeita. Porque a polícia é para proteger justamente aquela pessoa do bem. Quando você vê alguém falando, eu não gosto de polícia. Polícia civil, polícia militar, eu não gosto. Polícia rodoviária, pode olhar que tem alguma coisa de errado. Porque o cidadão de bem mesmo, ele não tem e não deve ter nada contra as polícias, porque as polícias são os que preservam ali vidas, são parceiros, são amigos, né, do cidadão de bem. Policiais são amigos do cidadão de bem.
0: É verdade. Salário não tem valor.
2: Não tem valor. Ganha muito pouco,
0: polícias. Pouquíssimo, mas quando cai na mão de... É doutor. Aí o cara fala assim, agora é doutor?
2: Antes tinha terror a polícia.
0: Título de engrandecimento. Ah, então agora entendi.
2: É o Cristóvão,
0: título de engrandecimento. Eu posso ser um doutor, Sena Santa, assim, radialista, cara?
2: Pode, você é habilitado, fez.
0: Eu sou habilitado, eu tenho carteira de habilitação.
2: Você é jornalista, você fez doutorado na área que você exerce. Você tem que ser. Você é um doutor. Você
0: eu
2: é um
0: sou doutor. Doutorado na comunicação.
2: Você é, se você tiver, fez. Pós, fez.
0: J. Batista fez?
2: Doutorado, J.
0: Ele pode chamar de doutor?
2: Por que não me chama de doutor? Porque mesmo quem tem pós-graduação, ele não é doutor. O doutor é só quando ele conclui o curso doutor. Você pode analisar que no Brasil são poucos os lugares que tem faculdade de doutorados. São poucos. Geralmente no Brasil o pessoal vai para fora do país, né? Uruguai, Paraguai, Argentina, que tem, lá é mais fácil de você ingressar, ter um doutorado. Não, eu conheço um professor aqui do Cefet, né? O Zé Neto. Zé Neto, ele tem três doutorados, ele é professor. E todo mundo só chama de professor. E ele tem três doutorados. São poucos no Brasil que tem, assim, esse número de... esses títulos, né, de doutorados.
3: O político, o vereador, é doutor também, não?
0: Ou seu doutor, não, né?
2: Não, pode ser.
0: Não, quero falar a questão não de título de vereador. É senhor vereador?
2: Não. Na realidade, ele não é nem vereador. Ele está vereador. Porque quando termina o mandato dele, ele já não é mais vereador. É por isso que tem muitos políticos que se empolgam. O prefeito, vou dar um exemplo aqui, o prefeito Robério, ele não é prefeito, ele está prefeito. Quando terminar o mandato dele, que ele vem à reeleição, se ele conseguir sua reeleição, ele vai continuar prefeito, vai estar prefeito. Mas tudo tem uma data de validade. O político tem data de validade, o vereador, o prefeito, então eles não são, não pode ter esse título, eles estão lá. Ele pode ser até doutor, a pessoa física, né? Um médico que tem um doutorado, um advogado que é um prefeito de uma cidade, um engenheiro civil, né? O Cristovaldo, por exemplo, sai candidato a prefeito de Eunápolis, e ele, a profissão dele é um engenheiro civil. E se ele tiver o doutorado, vai ser o prefeito Cristovaldo, você pode tratar, o prefeito doutor Cristovaldo, né, em razão do título que ele tem de doutorado. Agora, vereador, ele está vereador, prefeito está, deputados da mesma forma. Esse título não é eterno para o político, é um título que lá eles estão, a depender do seu comportamento político, como temos muito aqui em Eunápolis, por exemplo, tivemos vereador de um mandato só. Ele teve a oportunidade de ser vereador e não fez um bom mandato como vereador. Mas o que é fazer um bom mandato? É dar as coisas dele para os outros? Não. É fiscalizar o executivo, fiscalizar as obras, fiscalizar essas empresas, né, que a maioria delas são tendenciosas em comum acordo com os prefeitos, fiscalizando...
0: Deixa eu acertar. Boa tarde, Sandy Carlinhos. E os políticos que metem a mão e roubam o dinheiro do povo, é chamado de quê?
2: Tinha que ser chamado de bandidos, ladrões, de ordinários.
0: O pobre é mais do, né? Jorge Menezes.
2: Tinha que mata do que é bandido. Mas eles não têm esse título, porque a maioria do eleitorado brasileiro endeusa esses políticos bandidos. Tem uns que chamam até de doutor. Não, aquele político que já foi preso, julgado e condenado, aquele político que foi prefeito, vereador, deputado, que roubou o dinheiro do município, do estado, tem eleitores, né, que trata esses bandidos como doutores. Não, é o doutor da política, o cara é um líder nacional, o cara é um líder mundial, aí o cara é bandido, quem diz não é aquele que não gosta do comportamento daquele político, é a própria justiça. Porque até para você pode ser julgado e condenado, ou você pode ser alvo de uma investigação. Qualquer cidadão de bem, ele pode sofrer uma investigação da Polícia Militar, Polícia Civil, Polícia Federal. Cabe a esse cidadão mostrar para aquelas autoridades que está o acusando que ele é um cidadão de bem e nada deve. Agora, quando a justiça subentende que você está no alvo de uma investigação, porque todo cidadão tem o direito de defesa. Todo cidadão tem o direito de defesa. A Constituição que diz isso. Você não pode pegar, acusar Senna e prender Senna sem dar o direito constituído de defesa do Senna ou de quem quer que seja. Então, quando você não prova para aquelas autoridades competentes que está te investigando e você não provou ali naquela investigação que é inocente, o que vai acontecer? Você vai sofrer as consequências jurídicas. Você vai ser julgado, condenado, preso, certo? E tem que pagar a sua pena. Você vai ter que pagar a sua pena. Ao sair daquela pena, nada você deve para a justiça. Você já pagou o que devia para a justiça. Agora, na política é assim. A maioria dos nossos políticos brasileiros, a ficha criminal deles é extensa.
3: É, pega dinheiro de cueca, pega dinheiro dentro de apartamento, pega dinheiro em caixa de ar-condicionado, pega. Mas tem eleitor no Brasil que diz: não, esse político é meu ídolo, eu sou fã desse político. E eles brigam, ele discute. Agora, o político que temos bons políticos, direitos, não existe. Existe sim. A política não é para bandido. A política é para o cidadão de bem, é para o empresário bem-sucedido, é para o cidadão comum que tem uma ficha limpa, é para o cidadão comum que tem boas intenções com o seu município. Não é para você fazer a política para surrupiar o dinheiro público, matando pessoas, deixando pessoas desinformadas, tomando dinheiro da educação, roubando da infraestrutura. Então, mas tem pessoas que falam: não, eu gosto desse tipo de político. Ele rouba, mas faz. Olha a concepção de uma nata de eleitores brasileiros que nós temos. Eles gostam de dizer: não, mas o cara pelo menos fez. Jogou uma borra de asfalto na minha porta, mas não tinha antes, mas o cara pelo menos fez. Mas ele não passa a saber quantos milhões está custando aquela borra de asfalto. Ele joga uma borra, com a semana acabou, mas eu, você, que não teve essa borra na sua porta, estamos pagando ali um preço absurdo para colocar um asfalto hoje e sair amanhã. Mas aí você ouve o eleitor dizer: não, mas pelo menos ele fez. Os outros não fizeram, mas ele fez. É tudo que o político bandido quer ouvir, é quando um eleitor trata um político bandido de cidadão de bem e o cidadão de bem de bandido. Outra coisa que o político gosta de ouvir: não, mas ele pelo menos fez. Ele roubou, mas ele fez. Isso você dá uma autoestima. Você motiva aquele político bandido a continuar roubando. Porque ele sabe que em sua cidade tem uma parte boa de eleitor que fala: não, mas ele pelo menos roubou e fez. Ele pelo menos está fazendo, está roubando, mas está fazendo. Quer dizer, é tudo que o bandido político gosta de ouvir. E aí deixa muito cidadão de bem fora da política, justamente por isso. E outra covardia, quando você vê um cidadão de bem dizer: ah, eu não coloco meu nome para ser um candidato a vereador, um prefeito, um deputado, um governante, porque a política é lugar de bandido. É tudo que o político bandido gosta de ouvir. Então, quando o cidadão de bem fala algo como assim: a política não é lugar de gente de bem, é lugar de bandido, e o bandido político ouve, ali para ele é uma autoestima em roubar o dinheiro da saúde, da educação, porque o cidadão de bem está dando esse aval. O cidadão de bem está se omitindo em dizer que a política é para bandido. Mas na política brasileira nós temos homens, mulheres que são sérias na política. É a minoria? É. Mas temos políticos bons, políticos sérios, bem intencionados. Pena que é a minoria. E no sistema político brasileiro, a minoria nunca vence a maioria, que no caso nós temos a maioria dos políticos com as fichas criminais políticas extensas, e tem pessoas que falam que gostam de político bandido.
0: Beleza, eu não gosto, não vou mentir. Vou no breve apoio cultural, vamos estourar aí esse primeiro bloco, tem muita coisa, inclusive já voltou a água. Não deu tempo falarmos, minha querida Kelly Santos, pela manhã. Me fale aí. Beleza? Então, você que está nos ouvindo agora aí, já chegou água na sua casa? Meu querido Marcelinho do Xarope, tá nos ouvindo, Marcelinho? Um beijo para você no seu coração. Ele colocou: ó, comércio na Bahia é gigante, mas paga um dos menores salários. Matéria que está aqui no site oxarope.com, do meu querido amigo e irmão Renatinho. Beleza? Estou recebendo aqui uma funcionária lá de Brasília. Ela mandou, falou que já chegou água aqui no bairro do Pequi. Dina Bós, Moisés Reis, onde hoje pela manhã não teve aula. Chegou água aí, papá? Fale para mim. A Bahia é ruim de pagar salário no comércio, nem polícia. É bagunça da zoa. Então, eu vou no apoteirão, mas deixa eu
3: só...
0: Eu
3: vou mandar aqui rapidinho, ver se você consegue ler aí. É, a nossa querida Mirna encaminhou aqui para mim.
0: Muito, muito grande, deixa no próximo bloco para
3: muito legal aqui a colocação.
0: Manda para mim que no próximo
3: bloco
0: eu vou ler para me
3: em relação à questão de doutorado no Brasil.
0: Ah, ok. Mirna... Cadê Bilinho, Mirna?
3: Só na pedalada, né?
0: A doutora Juliana, a minha doutora, cadê? Eu tô, quando você tiver todo quebrado, meu irmão, a doutora Juliana deixa você no jeito. E cadê minha princesa Terezinha?
3: A Terezinha?
0: Nossa... Ô Terezinha, ô Terezinha.
3: Como é que fala? É um barato cabelinho do Carlinhos.
0: Ô Guiomar, ô Guiomar.
3: A culpa disso tudo, isso é Edinaldo.
0: É mesmo,
3: essa não bateu. Mas, e o nosso querido Ney, da farmácia lá em Juca Rosa, na nossa sintonia, ouvinte de carteirinha do nosso programa. Ney, muito obrigado pela audiência, sempre na sintonia de toda a programação da 104.9, uma das melhores farmácias ali do bairro do Juca Rosa, não tem como errar, na praça, próximo ali ao colégio do Juca Rosa.
0: Ó, ó, ok! Daqui a pouquinho tem mais, nós retornaremos. Carlinhos mandou aqui, mas Carlinhos mandou aqui é... Ah, no caso é pesquisa de internet, né? Você mandou.
3: É.
0: Eu vou, deixa pra mim ler.
3: Porque
0: a letra é muito
3: Mirna
0: pequena.
3: Que mandou.
0: Deixa pra mim ler no próximo.
3: É, mas se fosse cédula de 100 reais, você tava enxergando longe, né?
0: Ó, oh, gente, meu Pix é o meu telefone. Vocês, quem tiver meu telefone, pode fazer um pique de 50, de 100. Eu tô com pé de rosa, tô liso. Faça aí, Carlinhos, 50 aí.
3: Tô precisando. Eu posso pedir um amigo meu para fazer agora, que ele tá sintonizado, Valdenir Santos.
0: Aí eu não vou ficar sem dinheiro aí. Ó, eu vou fazer o seguinte, eu quero só registrar. Hoje pela manhã nós estivemos no velório de Rochinha. É Rochinha Furacopa? É. Ou é Furaúna?
3: Não, Pocaúna.
0: Ah, é. No velório do Rochinha, lá na igreja do pastor William. Como é que é o nome da igreja lá, Carlos? Me ajude aí, o nome da igreja do pastor William ali da Norte Sul. Alguém, quem tiver meu nome, me ajude aí. E nós, meu querido Marcelinho tá ali, ó. Marcelinho é nosso parceiraço. Nosso parceiraço. Meu Marcelinho é de... Você tem o seu Marcelinho, que é o Marcelo Gordo? O meu Marcelinho é o de
3: cá. Pensa no cabra... Arrumado. Extremamente inteligente.
0: Arrumado.
3: E Marcelinho. Super inteligente.
0: Marcelinho é.
3: Super inteligente. Ele e Renatinho, duas feras.
0: Duas feras. E eu, nós estivemos no velório, diversas autoridades presentes, né? O pré-candidato. Já é candidato, né? Abenilson. É estadual ou federal?
3: Abenilson, né? É federal.
0: Abenilson, estava lá o seu Paulo Ernesto, também estava lá presente, o Paulo da Pé. Deixa eu ver quem é que estava mais lá. Estava lá o Valdenir Santos.
3: Nossa melhor contadora do Brasil.
0: Nossa princesa Maria Helena Torres.
3: Chegou elegante, você viu como é que chegou?
0: O nosso companheiro de rádio é Leandro. É Leandro Souza, hein?
3: Imperador. Não. Imperador, ele que arrumou esse imperador, né?
0: Ninguém sabe do
3: Leandro jeito. Lima.
0: Leandro Lima, o Valdenir Santos estava lá em cima do rastro. E as nossas condolências à família, a toda a família do Rochinha.
3: Como era querido, né?
0: Você viu as pessoas, chegando, falando. O Paulinho, né, da Sapatilha 37.
3: O Paulinho é das ruas da cidade.
0: As ruas da cidade.
3: Fala.
0: Ai, Senhora Santos. Deus abençoe e conforte os corações. E um velório, assim, pessoas felizes, dando, brincando, conversando, falando bem dele, né, Carlinhos?
3: É.
0: Que Deus abençoe a todos. Voltamos já! Voltamos já.
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0: Muito boa tarde, boa tarde, boa tarde, Senna Santos, boa tarde, Carlinhos Mototáxi, Dauro Vieira, ouvintes da Rádio Vida FM. Agora é hora da palavra do gerente Léo. 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Daqui a pouco eu volto com o Flash falando de preço.
1: Na minha casa não chegou água. Eu tirei água da geladeira para poder fazer café. Tirei água da geladeira para poder fazer um pouquinho de arroz para minha filha, que ela trabalha e ela almoça aqui em casa. E eu tirei água da geladeira para fazer para ela um pouquinho de arroz, porque ela mora lá no alto da Boa Vista e lá também não tem água. Em lugar nenhum aqui está tendo água. Então, nós estamos reclamando por isso. Porque antes eu tomei banho com a água da máquina. Lava a roupa, juntar a água e tomei banho. Tem 5 dias que eu não lavo roupa na minha casa. Chegou não. Fala, meu filho. Não chegou água, não.
2: Boa tarde, Jota. Eu dei. Minha caixa já não tem mais água. Tá sem água no meu bairro, Moisés Reis. Rua Periférica. Um bocado de gente tá sem água por aqui, viu? Tchau.

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3: Beleza, sou eu, Cruza, que eu tô na área, 12h59 na Bahia. Vamos lá, alguns bairros ainda sem água. E teve um que teve que tirar de beber pra fazer a comida. É uma vergonha essa embasa, é a vergonha do povo napolitano. Misericórdia, pagamos e pagamos tanto uma água que pega ali, que essa água da Embasa é nossa água, porque a água vem do rio, o rio é nosso. Tudo bem que eles fazem as encanações para ganhar um dinheirinho, mas não aguenta ver chuva, não aguenta ver sol, que falta água. Qual bairro que chegou aí, Reinaldo? Falou aí? Alto da Boa Vista? Alto da Boa Vista chegou a nossa princesa, a nossa delícia da 104. Falou que chegou também. Eu acho que chegou na casa dela primeiro, porque ela reclamou de manhã e o povo com medo que ela trabalha na rádio. Então. Rui Nobre também. Chegou? Quem falou? Alvite. Foi ela? Dona Guiomar, tem água aí, Dona Guiomar? Quem está sem tomar banho é Dona Guiomar. Ó! Atenção, aqui é o gerente da Embasa. Um dia eu fui entrevistar o gerente da Embasa, ele não queria dar entrevista não, ele aceitou. Quando eu entrei no escritório dele, ele falou assim, ó, eu vou responder essas perguntas aqui. Eu falei, mas você que faz a pauta? Eu peguei, não entrevistei, mandei ele se lascar pra lá. Mas rapaz, brincadeira. Ah, é pro Itamaraju. É, vamos ver aí, viu? Essa Embasa é a vergonha para o povo, né, rapaz? Aí uns tenta privatizar, uns tenta fazer algo, uns são contra. E aí vira uma bagunça da zorra, beleza? Eu vou olhando aos poucos aqui o telefone. Pera aí. A Maria da Ajuda botou aqui, Rua 3 também. Precisando de quê, da Ajuda? Estou te ouvindo. Valeu, da Ajuda. Da Ajuda, um abraço aí no bairro Minas Gerais. Fala em Minas Gerais. É na Rua Jordânia. Tem um monte de entulho na Rua Jordânia. Mas eu vou só dar uma palavra para você, para confortar o coração de vocês. Não é só um privilégio da Rua Jordânia, não, tá? Em diversas ruas, nós passamos agora há pouco, sofá velho, um monte de coisa jogado no meio da rua. E é o que o Carlinhos falou hoje pela manhã. Foi constatado agora às 11h30. Nós passamos a empresa, estava na BR ali, capinando e dando uma geral. Não sei que empresa é, mas dá um pedido aí da Rua Jordânia. Beleza? Muito lixo, tô recebendo informação. Muito balá de gato aí. Tá beleza? Então pronto. Olha, deixa eu aproveitar e mandar um grande abraço. Ele não ouviu hoje pela manhã, ele não tá me escutando pela manhã, mas o Jadiel tava. Jadiel ligou o rádio hoje pela manhã. Jadiel. 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Bom, deixa eu aproveitar aí, deixa eu ver aqui, meu irmão Cosmenez, já mandei um alô. Meu irmão José Carlos, é passando batido aqui, José Carlos e Dona Marileide, aquele abraço, que Deus abençoe aí, meu querido José Carlos. Olha, eu tô com dois pontos aqui, o Marcelinho mandou uma matéria aqui interessante sobre o comércio. Mas eu vou decifrar aqui o que Mirna... Foi Mirna que mandou, Carlinhos?
4: Foi.
3: Nós abrimos o programa falando Rachichaninegno. Vamos lá. Eu tô tentando crescer aqui. Olha, chamar profissionais como médicos, advogados e doutor, sem terem feito um doutorado, é um tratamento honorífico, é isso? De cortesia, baseado em tradição histórica e cultural, com raízes no Império e em velhas leis no Brasil ou do Brasil. A origem histórica, decreto de 1827, decreto, meu mestre professor Raimundo, um decreto assinado por Dom Pedro I, deu aos formados em ciências jurídicas e sociais o direito ao título de doutor. Tradução colonial. Antigamente, quem estudava na Europa voltava com status diferenciado para mostrar respeito e separar classes sociais. Sentido original. A palavra latina doutor significa mestre ou aquele que ensina, o que ajudou a ligar a imagem de autoridade e saber a certas profissões de cuidado ou leis. Beleza, tem mais aqui, deixa eu ver aqui. Visão, essa aqui eu nem li, visão atual. Acadêmico, você, social, no meio da ciência e da universidade, doutor é apenas quem defendeu tese do doutorado. Na vida real, é no tratado social. Virou hábito chamar médicos e advogados assim por respeito, referência pessoal. Hoje, muitos profissionais evitam ou pedem para não serem chamados assim, preferindo o nome ou profissão real. Gostaria de saber mais sobre tal grau e tal, pá. Isso aqui foi uma pesquisa que a menina fez no Google. E é bom que não precisa, a gente precisa. Nós temos os nossos ouvintes capacitadíssimos para nos orientar. E eu gosto muito, eu gosto muito de ouvir, principalmente quando eu erro. E eu erro muito. Eu sou matuto, vim da roça. Não sou doutor, não tenho um doutorado. Pá, eu sou muito doido, isso sim. Cheio de pé de rosa. Mas eu gosto muito quando uma pessoa me corrige para o bem. Ô, Senna, isso. E eu tô retado.
2: Corrige ou ensina, né?
3: Não, corrigir, cara. Você mesmo fala. Só corrigindo aqui, Senna, você fala. Então, assim, corrigir. Mas corrigir ensinando. É, pode ser o que você falou. Corrigir ensinando, não é isso? Um exemplo. Quando você fala, eu vou lhe corrigir. E você vem com acerto, com a palavra. Para mim, automaticamente aprender é muito legal. O meu mestre, o professor Raimundo, ele parou de mandar mensagem para mim, não tá me corrigindo mais. Isso não é bom, porque eu preciso ser corrigido sempre. Nós trabalhamos com palavras
2: todos os dias, aprende um pouco, né?
3: Exatamente, nós trabalhamos com palavras, são milhares de palavras por dia. Você mandou um negócio para mim ler aqui agora, eu só passei o olho rapidinho. Mas quando eu estou em casa fazendo uma pauta, tem uma palavra difícil. Um dia eu peguei uma palavra para ler, altruísmo. Eu falei, que zorra é essa? Eu fui no dicionário dos burros e vi lá que altruísmo é solidariedade. Você ser solidário com alguém. Mas olha a diferença. Você está ali, um guarda municipal, numa faixa de pedestre, pegar na mão do idoso e passar. Então, assim, altruísmo é solidariedade. Quando você pega uma... Por isso eu gosto de acordar de madrugada, termino de fazer amor, vou direto pro celular. Pesquisar, buscar, para aprender. Mas eu adoro quando a pessoa me corrige para o bem. Não ser burro! Larga de ser burro! Aí eu não gosto.
2: Tem pessoas assim, né?
3: Tem, claro. Isso não é pro bem. Isso é por ignorância. Isso é por ignorância. Diversas vezes, professor Raimundo, ó, não fala meu nome, não. Um dia ele for falar pro rapaz, você é meu professor, você...
2: Não, e corrigir do outro lado, quem está ouvindo, é muito fácil. O difícil é estar aqui, né? Com o microfone na boca. Para você ter que ver as palavras. É, aí que é difícil. Porque tem muitas pessoas que querem corrigir lá do outro lado, ouvindo. Mas quando chega aqui, que coloca o microfone em sua direção, não sai nada. Não sai nada. Então aí é por isso que essas pessoas, nossos amigos, estão sempre nos ensinando, né? Ó, vá por aqui, graças a Deus dá certo, porque nós temos a humildade de receber esses apoios, de ser humilde, né? E cada um ensina e nós só enriquecemos a cada dia que passa.
3: Quando você aprende, quando alguém quer lhe ensinar para você aprender, não com brutalidade, chamando você de burro, de analfabeto, é igual em casa. O menino vai fazer um dever, larga de ser burro, menino! Aí o menino automaticamente, poxa, não é assim que ensina. Meu filho, não é assim, faça isso. Porque eu acho, eu gosto muito que a pessoa me corrija, porque eu gosto de aprender, até porque eu sou matuto. E eu sou aquele cara, se você me falar uma palavra, pá, eu sou difícil esquecê-lo, é. Professor Raimundo, meu filho, valeu, pega aí um jornal, e eu ficava de madrugada lendo. A mulher, vamos namorar, eu vou ler, priorizei ler. Né? Então, falando e lendo, eu quero você ouvir você nisso aqui. Mina, um beijo, obrigado, Mina. Olha, o comércio da Bahia está entre os maiores do Brasil, com 96.993 unidades ativas, 488.177 mil trabalhadores e receita bruta de 338.7.6 bilhões só em 2024. Tá beleza? 338.766 milhões. É isso, Renato? Ô Marcelo. O estado ocupa a 7ª posição nacional em número de estabelecimentos e pessoas empregadas, além da 8ª colocação em receita, liderando todos esses indicadores no Nordeste, no Norte e no Nordeste. Apesar da força econômica, a remuneração continua baixa. O salário médio mensal foi de 2.174%, valor 18,2% inferior à média brasileira de R$ 2.676. A Bahia ficou na 20ª posição nacional, o equivalente ao 8º menor salário médio do comércio entre os estados. O varejo concentra 79,5% dos estabelecimentos e 75,8% dos trabalhadores, mas responde por 48,6% da receita. Já o atacado, com menos empresas e empregados, movimenta 42,6% do faturamento. Os dados revelam o setor formado principalmente por pequenos negócios e equipes reduzidas, com média de 5 trabalhadores por unidade. A pesquisa anual de comércio de 2024 inaugura uma nova série estatística do IBGE, após mudanças metodológicas, e não permite comparação direta com anos anteriores. O retrato atual mostra um comércio essencial para a economia e um emprego na Bahia, mas ainda marcado por salários baixos e pela dificuldade de transformar o grande volume de negócios em maior renda para quem trabalha no setor. Carlinhos, se nós tivéssemos melhores salários, automaticamente poderíamos ter receita melhores? Ou seja, funcionário ganhando bem rende mais, Carlinhos? A Bahia poderia estar em uma situação melhor se tivesse pagando bem?
2: Olha, quem foi essa fonte que...
3: Oxarope.com, Marcelinho.
2: Pronto, que é da área de segurança pública do estado da Bahia. O que acontece na Bahia é a valorização, principalmente do maior empregador, que é o estado, né? O que precisa é valorização a esses colaboradores do estado, esses servidores do estado. É algo inadmissível. Você vê, quando você é uma nata que sustenta o estado da Bahia em manter o comércio da Bahia, dos interiores, são o quê? Duas categorias pujantes. É a categoria de segurança pública e a categoria da educação. Infelizmente, essas duas categorias são as que têm menos salário, o menor salário do país, está incluído no estado da Bahia, incluindo entre servidores essas duas categorias muito pujantes. Então, o falta incentivo do governo do estado da Bahia. A Bahia é um país rico, A Bahia é um estado rico, o estado da Bahia. É um estado que são poucos os estados, né, da nossa federação, do nosso país, que tem o potencial que tem a Bahia. Infelizmente, nós não temos políticos que zela do dinheiro público, que não se envolve em corrupção, porque qualquer estado, qualquer país que você tem um administrador que ele é corrupto, não adianta. O ranking que você leva para quando você sai do seu estado, né, que tem os governantes corruptos, que tem o menor salário, a segurança pública, o menor salário, a educação, quando você vai visitar outros estados, a imagem é negativa. Quando você sai de um país onde tem políticos corruptos, né, políticos envolvidos em corrupção, que você sai do seu país e vai para outro país, infelizmente, alguns seres humanos de outros países acham que aquele país de corrupção, todo mundo é corrupto. Todo mundo é corrupto. Porque quem mantém esses corruptos no poder é o eleitor. O eleitor que mantém. Então, quando sai do Brasil, um exemplo, e ir para outro país, o Brasil é um país de corrupção, a imagem que eles têm lá é que o povo, que não são políticos, que não exerce cargos públicos, também são corruptos. E se você parar para analisar, aí fica a pergunta no ar. Porque quem mantém os políticos corruptos? Quem tem o poder? Não é a justiça. Só quem pode tirar um político, ladrão, bandido, do seu poder é o eleitor. Mas quando esse político rouba o dinheiro público para corromper o eleitor, a maioria do eleitor vai querer manter com esse político bandido. Então, infelizmente, a imagem que nós temos do Brasil hoje lá fora é uma imagem que o povo brasileiro é um povo corrupto. Infelizmente, alguns países têm essa concepção de todos nós brasileiros que amamos nosso Brasil. O que falta no Brasil são políticos que tenham no mínimo respeito à sua nação e que não se envolvam em tanto escândalo como acontece políticos que tenha no mínimo respeito à sua nação e que não se envolva em

0: das vovós, né? Imagino o que eles são capazes de fazer. Eu não sei se em outro país, de que há também escândalos em alguns países, eu não sei se já houve um escândalo tão perverso, tão cruel, o quanto esse, que deve ter uma imagem lá fora, né? Olha, os nossos políticos roubou os velhinhos que construíram o Brasil. Imagino o que eles são capazes de fazer com o dinheiro da saúde, da segurança pública, da educação. Um país que rouba velhos, um país que rouba aposentados, esse país é capaz de roubar o próprio país, esses políticos perversos que nós temos no Brasil.
1: Olha, 13 no extremo sul da Bahia e 7. Olha, eu vou num breve apontural. Temos muitas matérias. E eu quero falar de esporte hoje, hein? O Neymar já falou que não joga mais pela seleção brasileira. O Neymar não joga mais porque ele se machuca muito, mas pela idade dá para jogar ainda, que pena.
0: Quantos anos o Neymar tem?
1: 34 anos. Vai estar com 37, 38 anos, mas não se cuida. O Neymar gosta de farra. Olha só, hein? Quem vai assistir o jogo em São Januário? Vasco faz promoção em ingressos para jogo contra o Medellín.
0: Tá dando promoção? Reais. 15? Ah, foi. Até chegou feio. Tá feita a situação.
1: Tá com tanto dinheiro
0: que tá dando promoção.
1: Torcedor.
0: E quer que eu te fale aqui? Não vai ter 5 mil pessoas hoje lá no estádio.
1: Olha,
0: com essa promoção.
1: Essa praga sua. Pra
0: um,
1: essa
0: praga
1: sua não pega de mim, não. Ô, Marquinhos da Marola, pode esperar tempo. Que a sua hora vai chegar, Marquinhos.
0: Quem quer perder tempo de
1: quarta-feira, 9h30. Meu irmão Wagner do Lava Jato, um abraço pra você, Wagner. Adversário do Vasco, Medellín, tem dois jovens entre os mais promissores da América. Perigoso.
0: Que time velho que o Vasco humilhou lá dentro da casa deles?
1: Eu acho que,
0: sem torcida ainda, o Vasco campo lotado, essa promoção 3x5, é 3x5 ou 3x10? 3 ingressos
1: por
0: 10?
1: Eu estou com um pressentimento que o Internacional vai ganhar do Flamengo.
0: O Internacional já foi campeão, Libertadores, é um dos times respeitados no Brasil.
1: O Vasco também é.
0: Ah, tá falando de time.
1: Eu quero dizer o seguinte.
0: Você interrompe, viu?
1: Eu quero dizer o seguinte. Eu estou com um pressentimento ruim. Pra mim, o Internacional, que tá brigando pra não cair, 1x0.
0: Qual a novidade aí?
1: 1x0.
0: Time pequeno cresce contra time grande.
1: Você fala muito, você é muito contraditório. Você acabou de dizer que Internacional é grande.
0: Você não tá dizendo que tá caindo?
1: Agora você tá dizendo que tá caindo? Você não tem cacuete.
0: Você
1: não tem futebolisticamente falando pra discutir.
0: Então pronto, puxa aí a classificação. Olha a classificação do Internacional do Vasco.
1: Tem 20, mesmo número de pontos.
0: Cadê? Internacional.
1: 21.
0: Sim, quem tá em cima? Vasco ou Internacional?
1: Não existe.
0: Não, 21, a classificação 21. Não.
1: Internacional 16º, Vasco 17º.
0: Ah, e é ruim um time desse? O Vasco tá na zona
1: você
0: de rebaixamento.
1: Você acabou de dizer que o time era time pequeno cresce.
0: Não, você tá dizendo. Você tá dizendo.
1: Olha que você tá falou.
0: Mas time pequeno cresce.
1: Internacional é pequeno?
0: Você não falou que tá na zona de rebaixamento?
1: Internacional é pequeno?
0: Se tiver na zona, é.
1: A partir
0: pra
1: de
0: mim,
1: hoje
0: qualquer
1: eu não
0: time.
1: Discuto futebol com você.
0: Qualquer time que tiver
1: o
0: na
1: Vasco
0: zona.
1: É pequeno, é?
0: Não, eu tô falando de time. Você vê você com o Vasco não é time. Vasco é um caco que sobrou
1: eu
0: lá.
1: Eu quero dizer a algumas pessoas o seguinte: Souza e De Orsa tá chegando.
0: Agora, eu tô com o pressentimento que esse ano o Bi vai cair de novo. Respeita meu pressentimento.
1: Tá repreendido.
0: Respeita meu pressentimento. Eu tô com o pressentimento que esse Bi cai de novo. Pela sexta, a sétima vez, cai de novo para a segunda divisão.
1: Para fechar no esporte internacional,
0: te deixo acuado.
1: Internacional 1, Flamengo 0.
0: Ah, ladainha, ó.
1: Vasco 2, Atlético de Medellín 1.
0: Ó, que covarde.
1: E eu vou vir amanhã com a minha camisa do Vasco.
0: Toda vez que você fala isso,
1: eu
0: o Vasco.
1: Eu vou me esbaldar amanhã nas custas de vocês.
0: Oxi. O Bi pegar o time morto.
1: Eu vou me esbaldar. Eu vou
0: o Bi humilhou esse time lá fora.
1: Não, foi 2x2.
0: Não, humilhou, sem torcida, sem
1: eu
0: nada.
1: Eu vou no breve a pontural, minha esse... princesa Fran.
0: Ó, vou te falar, fazer aqui uma proposta. Se o Bi ganhar, que vai ganhar, pode me dar a camisa que eu vou vestir em comemoração ao técnico, que não conseguiu ganhar uma partida ainda.
1: Olha, o Pastor Sintra, um abraço, meu querido Pastor Sintra, mandou uma mensagem aqui. Eles roubam até a merenda escolar. Roubam a saúde e a educação, que sua fala agora há pouco. É isso aí, meu mestre, pastor Antônio Miranda Sintra, que Deus abençoe a sua família, que Deus abençoe a pastora Agnete.
0: Ainda tem, pastor Sintra, eleitores que endeusa esses tipos de políticos no Brasil. Eles têm como estimação, esse tipo de político que tinha que ser expulso.

0: gado da vida pública, mas infelizmente quem mantém o gás desses bandidos são uma nata de eleitorado brasileiro que, na mudança de conceito, acham que o bandido quer o direito, que é o correto, que é o cara super honesto, e o direito que é o bandido. É o que eu sempre falo aqui. Nós vivemos num país hoje onde é o gado que está comendo a grama, porque antes também o cachorro mijava no poste, hoje é o poste que está mijando na cara do cachorro.
1: É, você sempre fala isso, né?
0: E se não tiver cuidado, Senna, vai chegar um ponto que o pedreiro que joga massa na parede, que a parede que vai jogar massa na cara do pedreiro, do jeito que está indo esse mar de lama do Brasil, de corrupção, não vai demorar da parede estar jogando massa na cara do pedreiro.
1: Iero, vai jogar massa na cara do pedreiro. Voltamos daqui a pouquinho. E cadê Saulo, hein, pastor Sintra? Ô Saulo, hoje você tem que sair do anonimato. Hoje tem a reviravolta do Vasco no Brasil.
0: A volta
1: técnico,
0: por cima?
1: Não tô te perguntando nada, não. O técnico é Manuel.
0: A primeira vitória.
1: Como é que é o nome dele, não, do técnico?
0: É nada, ele não ganhou nenhuma ainda.
1: Você é Manuel o quê?
0: Manuel Castro. Não ganhou nenhuma partida ainda. Nem ele sabe o nome do homem.
1: José, eu acho que é José Manuel. Manuel.
0: É, Manuel. Bota Manuel. Manuel da caçamba. Manuel da caçamba.
1: Esqueci, deu prego agora.
0: Aí, nem sabe. Esse time vai dar trabalho, viu? E qual é o nome do técnico do Vasco?
1: Manuel.
0: Não, né? Não. Macron? Manuel Macron? Esse Vasco vai dar. Rapaz, como é que o torcedorzinho. Pastor Sintra, que torcedorzinho. Não sabe o nome do técnico do time dele, velho?
1: É Manuel, o técnico é Manuel.
0: É Manuel aquele baixinho que vem aqui lá do Caga Fácil?
1: Eu tô dizendo, eu vou repetir. Hoje.
0: Qual que é o nome do técnico?
1: Azarac Zaca.
0: Qual que é o nome do técnico?
1: Manuel.
0: É Manuel o quê? Já mandaram aqui pra mim.
1: Ele é português.
0: É Joaquim, parece.
1: Não, ele é português.
0: É português, Joaquim.
1: O técnico é Manuel, ele vai levar. Pedro Emanuel.
0: O time não ganha, o técnico não aparece.
1: O cara já colocou o time pra jogar.
0: É.
1: E eu vou tirar onda com um monte de vascaíno que tá sumindo por aí, que quer aparecer nas minhas costas. Vão se lascar comigo.
0: O Brasil tá falando que você conhece muito futebol, não sabe nem o nome do técnico Vasco.
1: Que é Brasil?
0: Da alternativa. Aí vê lá, Dona Josa tá ouvindo com ele.
1: O Brasil se lascar pra lá, velho. Olha, Senna Santos, tudo mentira que Carlinhos falou. O técnico Vasco é Manuel, sim. Eu sou Brasil da lotação. Sou flamenguista, mas admiro muito o Vasco. O Vasco tem história.
0: Ah, quem que não admira o Vasco? Toda competição, o Flamengo tem 6 pontos. Até eu admiro.
1: Vale do Lava Jato.
0: É uma mão na roda, Flamengo.
1: A carnezinha fica atrás de graça, né, Wagner? Meu irmão Gilbertinho da G... Passa lá em Gilberto, hein? Passa aí, Gilberto. Da GBP. Voltamos já? Eu vou chupar maracujá.
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2: Meu amigo Senna, tô de volta para falar agora de crediário. 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
1: A confiança do consumidor brasileiro voltou a cair em julho, segundo o levantamento da Fundação Getúlio Vargas. O índice de confiança do consumidor recuou 0,4 ponto e chegou a 88,3 pontos, registrando o terceiro mês seguido de queda e o menor nível desde março. De acordo com a FGV, a principal influência negativa veio da piora na percepção das famílias sobre a situação financeira atual e as condições econômicas do momento. Apesar de uma leve melhora nas expectativas para os próximos meses, o avanço não foi suficiente para reverter a queda do indicador geral. Os consumidores de menor renda foram os que mais contribuíram para o recuo da confiança, refletindo maior preocupação com o cenário econômico e o orçamento doméstico. Reportagem Sofia Muniz.
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2: O governo brasileiro informou que poderá acionar a Lei da Reciprocidade Econômica em resposta às novas tarifas impostas pelos Estados Unidos sobre os produtos brasileiros. A decisão foi anunciada no último dia 23, após o governo norte-americano aplicar uma sobretaxa adicional de 12,5%, que, somada à tarifa de 25% em vigor desde o dia anterior, pode elevar para 37,5% a tributação sobre parte das exportações brasileiras. O governo também informou que pretende levar o caso à Organização Mundial do Comércio, a OMC. A Lei da Reciprocidade Econômica permite ao Brasil adotar medidas em resposta a barreiras comerciais impostas por outros países. Entre os instrumentos previstos estão a aplicação de tarifas adicionais, a suspensão de concessões comerciais e outras contramedidas relacionadas a serviços, investimentos e propriedade intelectual. Segundo Maurício Manfré, assessor técnico de Relações Comerciais Internacionais da São Paulo Chamber of Commerce e da Confederação das Associações Comerciais e Empresariais do Brasil, a CACB, a legislação oferece mecanismos para responder a medidas comerciais unilaterais.
3: A Lei da Reciprocidade oferece ao Brasil instrumentos para responder a medidas comerciais unilaterais que prejudicam a competitividade das empresas brasileiras. Entre os possíveis desdobramentos estão a aplicação de tarifas adicionais sobre determinados produtos norte-americanos, como a suspensão de concessões comerciais e outras contramedidas relacionadas a serviços, investimentos e até propriedade intelectual. Mas existe uma dificuldade.
2: A nova sobretaxa anunciada pelos Estados Unidos foi justificada pelo escritório do representante de comércio dos Estados Unidos com a alegação de falhas do Brasil na fiscalização da importação de produtos feitos com trabalho forçado. A medida foi aplicada sem lista de exceções e se soma à tarifa anterior de 25%. Para o professor da Faculdade do Comércio da Associação Comercial de São Paulo, despachante aduaneiro e árbitro de comércio internacional, Laércio Munhoz, as novas tarifas atingem principalmente produtos manufaturados.
4: Evidente que os Estados Unidos não taxaram aqueles produtos que eles precisam muito de nós, que é café, petróleo, aeronave, celulose, suco de laranja, ferro, aço, né? Então, eles foram taxar o outro lado, que é o lado de calçados, máquinas industriais, pneu, papel, madeira, tabaco e outros produtos de alumínio, né? Então, esse é o primeiro embate que a gente tem, esses 25%. Só que somado a isso, tem uma tarifa adicional de 12,5%, que ela é chamada de tarifa sobre o trabalho forçado. Quer dizer que, então, na verdade, a gente saiu dos 25% de aumento para 37,5%.
2: A eventual aplicação da Lei da Reciprocidade Econômica seguirá os procedimentos previstos na legislação, enquanto o governo brasileiro também pretende discutir o tema no âmbito da Organização Mundial do Comércio. Reportagem Juline Pogozelski, locução Sofia Stein.
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5: Previsão do tempo para quinta-feira, 30 de julho de 2026. Região Nordeste. Fortaleza, Ceará, vai ter uma quinta-feira predominantemente de céu claro. A temperatura marca mínima de 26 e a máxima de 30 graus. A umidade relativa do ar vai de 90% a 50%. Ceará Mirim, Rio Grande do Norte. Sopra velhinhas diante de um céu com muitas nuvens, principalmente nos períodos da manhã e da noite. A temperatura mínima é de 21 e a máxima de 31 graus. A umidade do ar varia de 90% a 45%. Você ouviu a previsão do tempo para esta quinta-feira, 30 de julho de 2026. Com informações do IBGE Cidades e do Instituto Nacional de Meteorologia, INMET. E redação de Diego Freitas, da agência Rádio Gov, em Brasília, Vladimir Filippin.
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2: Beleza, pronto, estamos de volta. 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Olha, meu querido Saulo colocou aqui, ó. Eu já estou pensando no jogo de sábado contra o Fluminense. De hoje já está tudo certo. 3-0 pro Vasco. Meu querido Saulo Sintra. É, Saulo. Eu tô empolgado. Eu me esqueci, rapaz. Sábado, 5 horas, é a Copa do Brasil. O Vasco pega, é o jogo mais difícil da Copa do Brasil. É o Vasco e Fluminense. Maracanã é lotado. Maracanã é estádio do Fluminense. Dois jogos no estádio neutro.
3: Fluminense,
2: é, o Maracanã, Maracanã é.
3: O Vasco não joga lá.
2: O Vasco é São Januário. O Vasco é São Januário. O Vasco é São Januário. A máfia da CBF. Por que não colocou São Januário e Maracanã? São Januário é um dos estádios mais bonitos do Brasil.
3: Mas tá dando promoção e a torcida não quer ir.
2: Olha, vamos ouvir. Quem é agora, Reinaldo? Padilha? Vamos ouvir o Marcos Padilha, direto de Brasília, meu querido Cezinha, da JC Tecidos. Agora a bola da vez é Padilha, vai falar aí sobre as principais... Tem dois áudios, coloca.
4: Boa tarde, Sena, boa tarde, Carlinhos. O problema do salário da Bahia ser baixo é o tanto de imposto que o governo federal, estadual, cobra em cima do comércio. Então, veja só isso aí. Um funcionário que o salário mínimo de 620, ele só de cargos sociais e outras coisas a mais é 100%. Quer dizer, como é que um comerciante vai dar um aumento de um salário digno para um funcionário se o governo já come tudo? Aí não tem como, né, compadre? Fica difícil. O que mais emprega são os comerciantes de pequeno porte. Esses aí, meu amigo, tá ferrado, porque o governo tá matando com o imposto. No dia que o governo tirar os impostos e os cargos sociais, o salário do funcionário melhora e muito. Agora, para isso, o governo tem que ajudar. É uma coisa que não faz. O governo só cria imposto, taxas e aumentos de imposto. Só isso. E aí, meu amigo, fica difícil pro cara manter um funcionário.
5: Ô, Senna, boa tarde. Aqui é o Wallace aqui, seu amigão Wallace. Hein? Vou comprar uma calculadora e mandar plotar com um adesivo assim, em nome do Vasco. Que é pra você fazer conta pro Vasquinho não cair. Rapaz, o timezinho é muito time sem moral mesmo. Ingresso de R$15. É interna municipal, é que tá disputando.
6: Esse cara estuda futebol, que é ele. Virei fã, velho, do cara. Esse estuda futebol, virei fã. Que é isso aí? Que é isso? O cara conhece de futebol, viu, velho? Que é isso aí? Que é? Esse estuda, esse é o doutorado.
2: O principal ingresso é mais caro.
6: É mais caro do que o...
2: Esses caras é o cão. O pior é que é mais caro que o municipal. Um abraço, Alas. Ô, Marquinhos, eu assino embaixo, Marquinhos. Você agora fez um diagnóstico preciso. Parabéns. Os impostos que os empresários pagam é muito alto. São muitos. Muito caro. Por isso que tem que... o salário não é tão bom, né? Mas... Show de bola. Vamos ver o seguinte? Marcos Padilha! Vamos ouvir Padilha.
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2: Eu gostaria de saber de você, como que está repercutindo a questão desses ataques, né? Porque essa eleição, a corrida presidencial, vai ser de ataque entre os candidatos, o Flávio e o Lula, um atacando o outro, né? Um agredindo o outro, e você não está vendo proposta de governo. Aí vem o Lula agora atacando, né? Com essa briga que não nos interessa nós brasileiros, com essa briga com o Milei, presidente da Argentina, com o Trump, né? Nos Estados Unidos. O que que o povo tem a ganhar com esses ataques que já vamos ter no Brasil e deixando de oferecer propostas? A exemplo, presidente Lula, olha, eu quero uma outra oportunidade para mim amenizar a situação da segurança pública, da saúde, da educação, combater a corrupção no Brasil, tentando convencer aquele eleitor indeciso com as propostas, se ele não teve tempo em fazer, que peça outra oportunidade para que faça nesse novo governo, caso ele se eleja. Mas agora partiu para o ataque Estados Unidos, a Argentina, e o que que o povo tem a ganhar? Como está a repercussão nos corredores políticos em Brasília sobre esses ataques do presidente Lula a esses presidentes dos Estados Unidos e da Argentina, Padilha?
7: Ô, Carlinhos, obrigado pelas palavras, também sempre um prazer falar contigo. Carlinhos, é justamente isso como você disse, né? Ah, por exemplo, peguemos a convenção do PL no final de semana do senador Flávio Bolsonaro. O debate, ao invés de ser em torno das propostas, o que que ocorreu? O debate, a informação principal foram os ataques que o presidente da Argentina fez em relação ao presidente Lula e ao ministro do STF, Alexandre de Moraes. Quando você pega do outro lado, nós vamos para o lado do PT, ao invés de ter propostas, apresentação de projetos, que como você bem falou, que venha atender a população, nós temos o Lula, dia sim, dia não, criticando o Trump e o Javier Milei. Em relação à Argentina, como nós temos uma boa relação comercial com a Argentina e é um grande parceiro econômico do Brasil, o governo preferiu, como nós noticiamos aqui, manter uma postura de neutralidade, não atacar o Javier Milei, deixar que a poeira baixasse. Já em relação ao Trump, o governo está atacando profundamente porque já constatou na pesquisa que o grande trunfo do governo do PT não serão propostas. Não vai ser um novo pé de meia, não vai ser um Bolsa Família 3.0 ou alguma medida para a segurança pública. Vai ser a defesa da soberania nacional. Então, o que nós vamos ver nessa campanha, mais até do que nas outras, é a falta de propostas. Agora, Carlinhos, aí vem a uma observação que eu tenho feito e que parece que vai se constatando, que é o fato de que, aparentemente, isso daí nós teremos que ver realmente mais próximo das eleições, mas aparentemente parece que nos bastidores, tanto a classe política quanto a classe econômica, parece que já tem a eleição dada como vitoriosa para algum candidato, né? Agora, não sabemos se isso é o candidato Lula ou o candidato Flávio Bolsonaro, porque o que que nós temos visto é uma demarcação de terreno. Parece que eles estão interessados em fazer bancadas e não eleger presidente. Daí a gente vê a fragmentação, principalmente no campo da direita, onde o Ronaldo Caiado, o Romeu Zema, agora esse jovem Renan Santos, aparecem buscando eleitores com 3% de voto, que é uma margem muito pequena, onde poderiam estar apoiando outros candidatos. Apesar que isso no Brasil, culturalmente, ocorre mesmo. Nós sabemos que o primeiro turno é justamente feito para as pessoas se apresentarem. Agora, o que eu tenho achado estranho é justamente essa intenção de aumentar a bancada dos partidos que estão sendo propagadas, né? Enquanto isso, a campanha vai sendo esvaziada em relação a propostas. Então, nós teremos, como eu falei ontem, é um jogo parado. Vai ser uma campanha de ataques desnecessários, né, até certo ponto. Então, por que desnecessários? Porque isso não tem efeito prático na vida do trabalhador brasileiro, né? Então, enquanto que a população espera a proposta para ver um projeto, até mesmo um programa que possa vir a ser lançado, nós vamos ver esses ataques sorrateiros que, de uma certa forma, não levam a nada. Agora, é interessante é isso, porque, por exemplo, peguemos a campanha, a própria campanha do senador Flávio Bolsonaro, né? Que o Flávio, senador Flávio Bolsonaro é que vai lutar contra a máquina do Estado, que no caso está na mão do presidente Lula, que vai para a reeleição. A campanha dele tem cometido erros assim, que nós poderíamos dizer que são erros crassos, né, dentro da política, que não podem ser cometidos. Exemplo foi o vídeo da ex-primeira-dama Michelle Bolsonaro, né? Então, agora o Flávio perdeu pontos na pesquisa com aquilo, né? Então, vem agora as interferências externas, que vão sendo levadas também de munição para o lado do PT. Realmente é uma campanha, sem, até o momento, sem propostas, né? Com poucas novidades também. Não há como na campanha passada, nós vimos diversos candidatos, os neófitos, né, que estão chamados, que são aqueles candidatos outsider também, que surgem do nada e se apresentam. Você pega o caso do escritor Augusto Cury. Ele é um bom caso para a gente analisar isso que eu estou falando. O escritor Augusto Cury, para o bem ou para o mal, eu digo para o bem ou para o mal, porque quem gosta e quem não gosta. Ele é um escritor muito renomado. Ele tem propostas, inclusive ele é um intelectual, né, que se apresenta como um pensador. E o que ocorre com a campanha dele? Esvaziada. Esvaziada, não decola, assim como a campanha também do Ronaldo Caiado, do Romeu Zema. Então, Carlinhos, é uma campanha, como eu disse ontem, é um jogo parado, né? Vai haver o quê? Ataques, porque tudo aparenta, pelo menos conforme as pesquisas mostram, que parece que o jogo está um pouco favorável para o PT. O PT, com a máquina na mão, parece que tende a entender isso. Você pode ver que até mesmo o PT, que é um partido que ataca ferozmente, está calado. Você pode ver que o aí, é o, e aí agora eu fecho, é o que eu falei. O Lula não quer nem ir para o debate. Onde já se viu isso? Isso daí é algo inédito. Tanto para a pessoa do Lula, que gosta do enfrentamento, que gosta dessa política de embate, como para a própria política. Como nós vamos votar num candidato que não participa de um debate? Isso não foi dado como certo ainda, mas se caso isso vire, mas só de especular isso, mostram que parece que a eleição está dada. Agora teremos que acompanhar para ver, porque como nós falamos, né, a política ela não deve ser olhada apenas com um ponto de vista. Ela é algo múltiplo e erra quem fica, de uma certa forma, apontando para apenas um candidato. Carlinhos e Senna.
2: Beleza. Padilha, para a gente finalizar, Assemi Neto e Jerônimo Rodrigues lideram disputa na Bahia. Fala um pouquinho sobre a pesquisa de ontem, Padilha. A Quest.
7: Pois é, Senna, vocês já comentaram aí, né, a respeito dessa pesquisa. Eu vou só reforçar aqui um pouquinho. A pesquisa de Enel Quest, divulgada nesta quarta-feira, aponta um cenário de equilíbrio na disputa pelo governo da Bahia. No principal cenário de primeiro turno, a Assemi Neto, do União Brasil, tem 39% das intenções de voto, enquanto o governador Jerônimo Rodrigues, do PT, aparece com 38%, configurando assim um empate técnico dentro da margem de erro. Haroldo Félix, da UP, e Ronaldo Mansur, do PSOL, registram 1% cada. Os indecisos somam 13% e brancos e nulos e ou quem não pretende votar representam 8%. Na simulação de segundo turno, a Assemi Neto aparece com 43% contra 39% de Jerônimo Rodrigues. Indecisos são 11% e brancos e nulos 7%. A pesquisa também mostra que 57% dos entrevistados aprovam o governo Jerônimo Rodrigues, enquanto 34% desaprovam. Esse ponto aqui é importante, depois vamos comentar sobre ele. Além disso, 52% afirmam que o governador merece ser reeleito, contra 41% que defende a alternância no cargo. Na disputa pelo Senado, Rui Costa, do PT, lidera com 22% das intenções de voto, seguido por Jacques Wagner, também do PT, com 16%. Ângelo Coronel, do Republicanos, e João Roma, do PL, aparecem empatados com 6%. Em um eventual segundo turno da eleição presidencial na Bahia, Luiz Inácio Lula da Silva registra 56% das intenções de voto contra 23% de Flávio Bolsonaro, do PL. A pesquisa foi realizada entre os dias 23 e 27 de julho, com 1.200 eleitores da Bahia. A margem de erro é de 3 pontos percentuais, com nível de confiança de 95%. Ô, Senna, eu só queria salientar aqui, porque os analistas de pesquisas, né, eles falam que você vê a capacidade, o bom desempenho do candidato com relação, principalmente quem está no governo, né? Está governando, que vai para a reeleição, com relação à sua aprovação. No caso, essa pesquisa aqui, a aprovação do governo Jerônimo Rodrigues é de 57%. Contra 34% que o desaprovam. Então, segundo os analistas, para você ter um bom resultado, para realmente a pesquisa ter um bom, ser condizente com a realidade, ela precisa mostrar esse bom desempenho do governo. Quando é o caso que está acontecendo com o Lula. A aprovação do governo Lula está subindo. Até quando começou as pesquisas, ela estava abaixo do que é necessário, que é acima de 48%, 50%. Hoje ela está subindo, e isso é um bom indicador. Então, neste caso aqui, do governo do Jerônimo Rodrigues, também mostra que a aprovação do governo é mais alta do que a reprovação. Então, isso também fortalece essa ideia de que ele tem chances para disputar, para poder concorrer com o ACM Neto. Agora, né, isso é uma pesquisa, como a gente fala aqui, nós falamos recentemente, de 11 milhões de eleitores. A pesquisa foi feita com 1.200 eleitores. Então, é simplesmente um recorte, é para ter uma noção do que são as coisas. Mas, de fato, somente quando a urna for apurada que nós vamos saber quem é o vitorioso de fato. Não uma pesquisa que é divulgada antecipadamente com um recorte, se a gente parar para pensar, mínimo, né? Não chega a 0,02% do eleitorado baiano. Senna.
2: Dília, para a gente fechar aqui, esses pontos, aí vai vir os debates e nós temos indecisos 13%, brancos e nulos 8%, ou seja, 21% da população ainda está lá e cá. Esses debates pode tirar duro e pode puxar eleitores, Padilha?
7: É, isso mesmo. Esses indecisos e os que não dizem que não vão votar, é esse público que é considerado como independente. Né? E é este público que o Lula e o Flávio Bolsonaro, por exemplo, no âmbito nacional, vai ter que buscar. E aí na Bahia a mesma coisa em todos os estados. Esse público é a classe média da população brasileira, que ganha acima de 10 mil, 15 mil reais. Geralmente são constituídos de funcionários públicos e de empresários que têm uma certa renda. Esse público é indeciso. Esse público vai observar aquilo que o Carlinhos falou, que são as propostas. Este público quer saber de proposta, quer saber o que vai favorecer a sua categoria. Então, por isso que nós teremos que acompanhar. Agora, é também possível, porque isso já vem ocorrendo nas últimas eleições, que o número de indecisos, não indecisos, mas de voto branco e nulos, tem aumentado. A população, justamente por causa dessa baixaria que se tornou a política, né? Então, a população vê que o candidato não apresenta nenhuma proposta, o cara prefere realmente não dar o seu voto. Então, ele fica de uma certa forma no branco ou no nulo. Agora, os indecisos, esses são os que nós falamos, que são também considerados como independentes. E serão eles que vão decidir a eleição. Porque 70% da população está dividida entre Bolsonaro e Lula. São esses 30, você põe aí 35 milhões, mais ou menos, de pessoas. Esse eleitorado é que dá margem para colocar já o Flávio Bolsonaro e o Lula em destaque na pesquisa. Porém, há 20 milhões aí, 20%, que são os indecisos. E também dentro desses 20 entram os nulos e brancos. Então, é necessário acompanhar para a gente ver qual vai ser o resultado da eleição neste ano. Mas tudo indica que a ideia não é conquistar o petista e do lado de lá não é conquistar o bolsonarista. É conquistar justamente esse eleitor que está ainda em cima do muro, vamos dizer assim, né?
2: Vamos esperar. Vai ter muito pano para manga ainda aí, Padilha. Deus abençoe o seu resto de dia aí. Um bom dia para você e até amanhã, meu garoto.
7: Ô, Senna, muito obrigado, meu amigo. Um abraço a você, ao Carlinhos, ao Naldo, e um abraço aos nossos ouvintes. Um bom dia de trabalho a todos e até amanhã, se Deus quiser.
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9: A Caixa inicia nesta quarta-feira, 29, o pagamento do Bolsa Família referente ao mês de julho para os beneficiários com o número de identificação social NIS terminado em 8. Os pagamentos são realizados preferencialmente na poupança Caixa ou conta Caixa Tem. Com a conta Caixa Tem, os beneficiários podem pagar contas e fazer transferências diretamente pelo aplicativo no celular. O valor também pode ser movimentado com o cartão de débito da conta em comércios, unidades lotéricas, correspondentes Caixa Aqui, terminais de autoatendimento e agências da Caixa. Além disso, é possível realizar saques sem cartão nos terminais de autoatendimento e unidades lotéricas, utilizando a identificação biométrica previamente cadastrada em uma agência da Caixa. Para baixar os aplicativos Caixa Tem e Bolsa Família, basta acessar a loja de aplicativos do seu smartphone. É gratuito.
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1: Sina Santos.
2: Ok, beleza. Tá aí a participação do nosso Padrinho Notícias de Política. A gente deixa para o conhecimento espetacular do Padilha, direto de Brasília, beleza? Eu tô com o telefone lá fora, tá carregando, então, se você mandou mensagem pra mim, infelizmente eu não vou poder lhe responder. Até amanhã, Carlinhos.
10: Um abraço, meu querido Senna, aos nossos amigos ouvintes, aqueles que nos acompanharam das 7 às 9 horas, Café com Direitos, e de meio-dia às 14, Vida Comunitária da segunda edição. Que Deus nos abençoe, abençoe a cada um de vocês. Beijo no coração de todos.
2: Beleza, muito obrigado pelo carinho. 13h59 e amanhã, 7 da matina, programa Café com Direitos. Um abraço, fiquem todos com Deus.

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1: 14 horas e 7 minutos.
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1: Graças a Deus, graças a Deus, já estamos ao vivo aqui na melhor rádio, a rádio que toca o seu coração, a rádio que acalma, traz paz para as nossas vidas. Você está na 104,9 com o programa Palavra que Edifica, comigo mesmo, apóstolo Gênison Santana, trazendo aqui os melhores louvores, louvores que estão em altas aí, os louvores que estão sendo bênçãos para a vida de muitas pessoas. Queridos, são pontualmente agora em Eunápolis, 14 horas com mais 37 minutos, você que está ligadinho aí, que Deus abençoe todas as áreas da sua vida, você é homem do campo, você que está no centro da cidade, você é vendedor ambulante, você é empresário ou empresária, você que está em casa, talvez desempregado, eu acredito Deus abrirá portas para você. Você CLT, você que agora está trabalhando na construção civil, você que está agora na zona rural, um abraço para todos os bairros de Eunápolis, né? Um abraço para o apóstolo Gênison Santana, um abraço caloroso para todas as áreas da sua vida. Você que está aqui nas nossas redes sociais, um abraço em nome de Jesus. Nós estamos com o programa Palavra que Edifica e nada como melhor, nada como não melhor do que começar esse programa debaixo de uma oração. E nós vamos orar agora, agradecendo a Deus por tudo, entregando a Ele esse programa de hoje, né? Lembrando que hoje é quarta-feira, dia 29 de julho, dia 29 de julho, né? Hoje nós estamos aqui com nosso programa Palavra que Edifica, nossa segunda semana de programa, a gente está engateando ainda aqui, né? Estamos procurando melhorar aqui mais ainda para trazer um programa abençoado para vocês se identificarem e para vocês serem abençoados. Você, meu amigo católico, católica, né? Você, meu amigo de outras religiões, Deus abençoe você que está ligado conosco aqui, até porque aqui nós não falamos de religião, aqui eu falo de Jesus. Jesus que é o autor e consumador da nossa fé, né? Então a verdadeira religião é cuidar dos órfãos, das viúvas e dos necessitados. Então eu quero mandar um abraço para todos os pastores, todos os padres. Quero mandar um abraço para todos aqueles que estão ligados conosco aí, sendo abençoado em nome de Jesus. Todos meus irmãos. Amém? Vamos orar. Pai, aqui estamos diante da tua presença e queremos te enaltecer e te agradecer. Te agradecer por todas as coisas. Te agradecer pelas bênçãos, pelos livramentos. Te agradecer porque até aqui o Senhor ter nos sustentado, nos guardado e nos livrado. Nos dá um programa abençoado. Nos dá um programa hoje, Pai, que traga edificação para os lares, para as vidas que estão nos assistindo agora e que estão nos ouvindo. Todas as pessoas que estão agora pelas ondas sonoras desta rádio que é sucesso, essa rádio que é uma bênção na vida de muita gente. Deus, cuida do teu povo, cuida desta família, cuida desta casa, desta senhora que está nos ouvindo agora. Deste senhor, desta jovem, deste jovem, deste amigo, desta amiga que está ligadinho conosco, sintonizado na 104,9. Então, Senhor, fica conosco. Abençoa o teu povo, abençoa as nossas vidas. Fala através dos dons espirituais, fala através da palavra e dos louvores. Em nome de Jesus, que todo mal, todo impedimento, tudo aquilo que vem atrapalhar o teu povo de se ligar nesta rádio, se ligar nesse programa, tudo aquilo que vem atrapalhar o teu povo de entender a tua voz aqui, seja através dos louvores ou da palavra, ou dos dons espirituais, só posso jogar por terra. Cuida de Eunápolis, cuida, Pai, aleluia, de tudo e de todas as coisas que faz parte dessa cidade, em nome de Jesus. Um abraço especial aqui para todas as regiões rurais, né? Fazenda dos Parentes, um abraço para a dona Rosineide, Deus abençoe a senhora, o seu Romildo, né? Deus abençoe o Rony, Deus abençoe a Milena. Um abraço especial pro pessoal da Ponto Maneca, missionária Leila, nosso amigo Negão, Deus abençoe seu esposo, Deus abençoe também, né, meu irmão, né, também aí do bairro Parque da Renovação, meus irmãos, minhas irmãs de bairro Parque da Renovação, todo o povo aí de todos os bairros de Eunápolis, um abraço especial, Minas Gerais, um abraço para Minas Gerais, Dona Maria, um abraço para nosso amigo Léo do Táxi, um abraço especial também, um alôzão especial para todo o povo aí do bairro Minas Gerais, os meus parentes aí, Marli, Jó, né, Larissa, todos aqueles aí que estão ligados conosco aí, Deus abençoe, né, nossa irmã Gene, Deus abençoe a irmã Gene que está ligado conosco, a irmã Maria que está ligado conosco, a irmã Silvani, lá do Espírito Santo, está ligado também conosco nesse programa. Nossa irmã Darleide, a Igreja Sinagoga das Nações, também um abraço especial. Irmã Lea, né? Todos vocês que estão ligados conosco, um abraço especial em nome de Jesus. A irmã Maria também do bairro Moisés Reis, o povo, né, de todos os bairros aí, um abraço especial. O povo do bairro, Dona Tereza do bairro Pequi, Dona Anai do bairro Pequi, também um abraço especial para todos vocês, amém? Queridos, nada como melhor começar essa rádio com aquele louvor abençoado. E a gente vai já deixar aqui o WhatsApp da rádio, já no jeito aqui para você mandar a sua mensagem. Já tem mensagem, né? Você para pedir sua canção, seu louvor, para pedir uma palavra, um versículo. Eu já estou aqui com o tablet aberto para ler o seu versículo, né? Para abençoar o seu dia. Eu sei que a sua vida é abençoada, né? Mas Deus está no controle de todas as coisas, em nome de Jesus. Vamos lá, as mensagens. Olha, o número dá para você mandar a sua mensagem aí é o 73 981 27 5280 DDD 73 é o WhatsApp aqui da bênção, para você pedir o seu louvor, sua canção, sua música, né? E para você pedir a sua palavra em nome de Jesus, seu pedido de oração, porque no final a gente vai fazer a oração do impossível. Vamos lá.
2: Wanda, a paz do Senhor apóstolo.
3: Paz do Senhor. Paz do Senhor apóstolo. Paz, Deus, filha. Abençoe sua vida. Peço oração por minha mãe Naí, que ela está com uma dor na perna e já passou por muito médico. Peço oração por ela. Paz do Senhor apóstolo, Deus abençoe sua vida. Peço oração por minha mãe Naí, que ela está com uma dor na perna e já passou por muito médico. Peço oração por ela.
1: Amém. Vamos estar orando pela Naí, viu, Wanda? Sua mãe, nós acreditamos que todo mal, né, já caiu por terra, porque o Senhor vai tocar agora na circulação sanguínea dela, das pernas dela, nos nervos, na carne, né? E vai repreender todo mal em nome de Jesus. Em nome de Jesus. A gente agora vamos ouvir um louvor abençoado, né? Vencer ou vencer, Cassiane. Vencer ou vencer, Cassiane. Esse louvor eu sei que você conhece, né? E você vai deixar esse louvor tocar aí na sua casa. Você que está com meus amigos motoristas de aplicativo, Deus abençoe vocês. Deus abençoe todo o povo, né, do bairro Dina Borges. Nossa amiga Maiara. Maiara é uma benção de Deus. Filha na fé, está conosco aqui, né? Deus abençoe todos vocês. Angélica, Sérgio, um abraço especial. Nome de Jesus Cristo. Bia, Deus abençoe todo mundo. Nome de Jesus. Nina, um abraço especial.

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1: Graças a Deus, graças a Deus, nós retornamos aqui. Eu acabei de receber a ligação do nosso amigo Moisés, irmão Nailton, mais conhecido como Moisés, né? São também filhos da fé ali do nosso culto, sempre tendo ali nos nossos trabalhos. Irmã Nilma, sua esposa, ele ofereceu um louvor à irmã Nilma, ofereceu um louvor à sua esposa, a irmã Nilma, à sua filha Simone, toda a sua família, todos os pastores de Eunápolis, todos os homens de Deus, mulheres de Deus, ele ofereceu a todos os ouvintes dessa rádio abençoada. Um abração, irmão Moisés. O irmão Moisés é um milagre, gente. O irmão Moisés estava na UTI, estava hospitalizado, foi atropelado com uma bicicleta. Esse homem é um milagre, né? E a gente vai tocar o louvor dele já. Quero também mandar um abraço ao irmão Robson, né? O irmão Robson, pastora Roseli e Diácono Marcos, né? Igreja Vivendo a Promessa do bairro Dina Borges. Eu quero mandar um abraço para essa igreja abençoada, pastora Roseli, Diácono Marcos, Diácono Robson, né? Igreja Vivendo a Promessa no bairro Dina Borges. Um abraço especial aqui do apóstolo Gênison Santana. Essa programação Palavra que Edifica aqui, de segunda a sexta, às 14h30. Eles estão ligadinho conosco. Um abraço especial. Vamos ouvir mais um louvor. Olha, gente, o número da bênção é o 73981275280. Tem também um número, o fixo, né? Que é o 3262-0111. E tem o WhatsApp, né? O WhatsApp é o 73981275280. Vamos ouvir mais um louvor? Escudo, né? Oferecer nosso irmão Nailton, conhecido mais como Moisés, o homem que abriu o mar vermelho pela presença de Deus. Nossa irmã Nilma, toda a sua família, e ele ofereceu a todos os ouvintes, né? Um abração especial. Você está no Palavra que Edifica, né? Comigo mesmo, apóstolo Gênison Santana, no nome de Jeová. Vamos para cima!

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1: É isso aí. Graças a Deus, nós estamos ao vivo. Essa rádio abençoada, você está na 104,9, meu querido. FM Vida 104,9, com o programa Palavra que Edifica, comigo mesmo, apóstolo Gênison Santana. De segunda a sexta, das 14h30 até as 16 horas aqui, sintonizado aí na sala da sua casa, aí no compartimento de som do seu carro. Você, meu amigo, motorista de aplicativo, um abraço especial. Você que está ligado conosco, na sala da tua casa, na cozinha da sua casa, você que está agora trabalhando na construção civil aí, ligadinho, né, conosco, você que está em casa, você que está em qualquer lugar, um abraço especial em nome de Jesus Cristo. Queridos, nós vamos daqui a pouco nós vamos ver mais mensagens aí, mas o número ainda é o mesmo. Você pede seu louvor, pede sua canção, oferece a sua canção, né? O número é o 73981275280. Tem um número também fixo, que é o 3262011, ou o WhatsApp. Todo mundo hoje usa mais o WhatsApp, né? Então tem um WhatsApp aqui, que é o 981275280. É o número da bênção, é o WhatsApp da bênção, para você pedir, mandar o seu alusão, pedir a sua palavra e pedir também seu louvor. Tem o povo também do nosso Instagram, que está ligado conosco aqui. Um abraço para todos vocês do Instagram. Um abraço mais que especial para todo o povo abençoado. É muita gente para mandar alô, mas eu quero mandar um alô para todo mundo aí, gente. Todo mundo, inclusive o meu povo, o povo do nosso culto, né? O povo do nosso culto, eu quero mandar uma alusão especial para todo o povo do culto, né? O culto da praça hoje está sendo na oficina e logo, logo estaremos com o nosso lugar, né? Estamos trabalhando ali no nosso lugar, né? Para reunirmos e adorarmos o Deus que é todo poderoso. Nossa comunidade Vinde está sendo preparada e Deus está no controle de tudo. Novo endereço vai ser na Avenida Governador Valadares. Os nossos cultos a partir de agosto vai ser na Governador Valadares 253, bairro Minas Gerais, ao lado no Mercosul e da oficina JF ou J, alguma coisa assim, MF, alguma coisa. Mas ali ao lado da antiga Cearense, antigo mercado Cearense. Por enquanto estamos fazendo culto na oficina do nosso amigo Luiz, que é no bairro Pequim, rua Marechal Deodoro 109, tá bom? Fique de fora não, vem adorar Jesus conosco, gente. Tem sido dias muito abençoados. Amém? Nós já estamos indo pro apoio cultural, mas nós vamos colocar um louvor antes do apoio cultural já, né? Na verdade já não tem mais tempo, eu acredito que não tem mais tempo, né? Não tem mais tempo não, né, filho? Quantos minutos do apoio cultural? Um minuto. Nós já vamos para o apoio cultural, mas eu quero mandar um abraço especial para todos vocês que estão conosco, né? Deus nos abriu essa porta aqui, essa rádio abençoada, esse programa abençoado. E Deus nos deu esse programa. Deus me deu esse tema. Deus me deu esse tema há muito tempo atrás, quando eu já fazia as lives no Facebook, há quase 10 anos atrás, né? A gente fazia já as lives aqui no Facebook. E Deus sempre me deu esse tema, palavra que edifica, ou palavra de edificação, mas o programa é palavra que edifica. Então, nós estamos aqui todo dia, segunda a sexta, 14h30, com louvor, palavra, revelação, né, e muito mistério de Deus. Nós já vamos agora já para o apoio cultural, né? Fique ligadinho conosco, já já a gente volta, tá bom? Em nome de Jesus. Você quer também, você empresário que quer no seu apoio cultural, seu negócio, a sua empresa passa no apoio cultural, só entrar em contato conosco em nome de Jesus.
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2: Glória a Deus, meus amados ouvintes, glória a Deus, minhas amadas ouvintes, você que está ligado conosco aí, nesse programa abençoado. Para você que não me conhece, eu sou o apóstolo Gênison Santana, mais conhecido como profeta da praça, e eu estou aqui ligadinho com vocês aqui de segunda a sexta, aqui mesmo na 104,9, com esse programa Palavra que Edifica, liberando aí louvores abençoados para a sua vida. Liberando a palavra profética, e já a gente vai para a palavra profética, né? Já a gente vai para a palavra profética. Mas antes aí, tem uma mensagem para a gente ouvir. Nós vamos ouvir, né, a mensagem da nossa amiga Nilma. Nilma é uma benção. Nilma do bairro Pequi. Deus abençoe, Nilma.
3: Apóstolo Gênio, boa tarde, a paz, aqui é Nilma do Piqui. Eu agradeço a Deus muito o teu programa, estou ouvindo aqui em nome de Jesus, está uma maravilha. Deus te abençoe ricamente todos os dias, em nome de Jesus Cristo, onde você colocar a ponta dos teus pés, abençoado você sereis, em nome de Jesus Cristo, viu, no seu ministério, em nome de Jesus Cristo. Amém. Eu queria pedir um louvor de ministério na olaria. Jeremias, eu vejo em cima do monte, corinho. Eita. De fogo, toca aí para nós, para todos nós ouvintes que estiver ouvindo, ouvir em nome de Jesus. Eu também ofereço para minhas clientes que estiver ouvindo, a Rádia, a Nau, a Selma, as outras também, que é muitas, né, eu ofereço para todas elas, em nome de Jesus Cristo. Eu ofereço para meu esposo Nailton, minha filha Simone, Karina, e para todos vocês aí da Rádio, em nome de Jesus Cristo. Fique na paz e tenha uma boa tarde, em nome de Jesus Cristo, amém.
2: Eita.
3: Apóstolo também, eu quero também uma palavra, viu? Uma oração em nome de Jesus Cristo.
2: Eita, glória a Deus, é uma maravilha, rapaz, receber o áudio dessas mulheres guerreiras que estão ali conosco, ali sempre quando pode, está conosco nos nossos cultos. E é um pedido de Dona Nilma, é uma ordem. Manda quem pode, obedece quem tem juízo, é uma benção de Deus. São pessoas abençoadoras ali, intercessoras fortes pelos nossos trabalhos, né, que a gente faz aqui em Eunápolis, os trabalhos espirituais, pregando a palavra, visitando lares, fazendo os cultos nas praças, né, e agora com nossa sede, nossa base. Nós estamos agora com a base, né, com um lugar para a gente se reunir, logo, logo, inauguração, hein, fica ligado aí, em nome de Jesus. Vamos lá para o louvor dela, né, Raquel Pereira, eu vi a mão, desce na olaria. Esse louvor está muito tocado, esse louvor é muito forte. Pode tocar aí, é uma benção de Deus. Vamos lá, gente. Desce na olaria. Esse louvor tá muito tocado. Esse louvor é muito forte. Pode tocar aí, é uma benção.

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1: Então desce na olaria. Isso é um texto bíblico em Jeremias capítulo 18, né? Jeremias capítulo 18. Está escrito que veio a palavra do Senhor a Jeremias dizendo: desce, levanta-te, desce, né? Porque lá eu te farei ouvir as minhas palavras. Ô Nilma, quando Deus manda Jeremias, Nilma, você pediu uma palavra também, né? Quando Deus manda Jeremias, Nilma, descer na casa do oleiro, Deus estava dizendo: Jeremias, está chegando o tempo de restauração para o meu povo e também para você. Todas as vezes que Deus manda a gente descer na casa do oleiro, não é só uma mensagem de exortação. É Deus dizendo assim: eu vou te refazer, vou te construir, eu vou te reformar. É coisa boa, querido. Quantos hoje não precisa ser refeito por Deus? Restaurado. Ou seja, Nilma, receba um tempo de restauração para a sua vida, em nome de Jesus. Amém? Deus abençoe. Tem mais mensagem aqui, querido. O número da bênção é o quê? É o 981-27-5280. Para quem é de fora, DDD73. É o WhatsApp da bênção aqui. Você pedir seu louvor, pedir a sua palavra, né? E o seu pedido de oração, porque no final a gente está com a oração do impossível, tá bom? Vamos lá.
2: A paz do Senhor, apóstolo Gênesis, aqui é Maria Clarice Moisés Reis. Estou ligando para o senhor para lhe pedir, o senhor toca um louvor para mim, o Marco Nascimento ou o Jota Nascimento, qualquer um deles eu gosto. Aí se não tiver, o senhor coloca qualquer um louvor bom deles aí, viu? Eu ofereço para o senhor e sua família, ofereço para a irmã do Sítio Canaã, para a irmã Celi, para a irmã Eliette, para a irmã Glória, para a irmã Helena.

0: E família, irmão Edmo. A todas as irmãs e todos os ouvintes dessa rádio maravilhosa. Todos. E que Jesus abençoe o senhor, abençoe o seu ministério. E que Deus vai lhe dar uma igreja própria sua, do senhor, viu? Jesus vai te dar, em nome de Jesus. E não vai demorar. Em nome de Jesus, eu profetizo, o senhor vai estar congregando na sua igreja. Eu
1: Glória a
0: creio
1: Deus.
0: que o senhor Jesus vai te dar esse presente, viu, meu irmão?
1: Amém, irmã.
0: E ora pela minha saúde, pela libertação dos meus filhos. E pela cirurgia que eu vou fazer uma cirurgia de catarata.
1: Glória a
0: Que o
1: Deus.
0: Senhor ora, continua orando aí por mim. E eu tenho certeza que quem vai fazer é o Senhor Jesus, ele já está lá, usando aqueles médicos. Mais oração, quanto mais oração, mais poder. Viu, meu irmão? Mais oração é bom, oração nunca é pouca. Se a gente pudesse orar o dia todo, de joelho ainda. Fica com Deus, a paz do Senhor Jesus, seja uma boa tarde, cheia de paz. Paz do Senhor. Ô, apóstolo, tira uma palavra para mim, Maria Clarissa, que depois você fez. Que seu programa é maravilhoso mesmo. A moça está falando a maior verdade. Graças a Deus. O Senhor é
1: Amém.
0: bom e maravilhoso. Essa rádio é maravilhosa. Aí passa, tira para mim uma palavra aí.
1: Amém, irmã Clarice. Vamos tirar agora uma palavra para a senhora, né? Deus abençoe a senhora. Vamos para o louvor já, para o louvor de Matos Nascimento, filho pródigo. Esse louvor é muito abençoado. Vai direto para aí para a irmã Maria Clarice, para toda a sua família, para todos os ouvintes. Só lembrando aqui, ela liberou uma palavra profética. Nós já estamos quase, irmã Maria Clarice. E eu tomo posse que será própria mesmo. Mas nós já estamos aí. Já marcando a nossa inauguração da nossa igreja, né? Da nossa comunidade. Quando eu falo comunidade, eu estou falando de um grupo de pessoas. Falando de igreja, né? Eu sei porque a palavra igreja hoje, né? Se tornou muito lugar tem igreja, mas são poucos lugares que tem ali mesmo uma comunidade, um lugar onde se reúne pessoas para adorar realmente Deus e receber de Deus, onde Deus fala, onde Deus faz coisas grandes. E nós já estamos quase aí para a nossa inauguração, né? E tomamos posse da palavra, viu, irmã Clarice? Em nome de Jesus, muito obrigado pelas palavras. Vamos pro louvor, irmã Clarice, né?

0: meu Pai. Voltei para tua casa.
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2: É isso aí, graças a Deus, graças a Deus. São pontualmente agora em Eunápolis, né? 15 horas com mais 20 minutos. Hoje, data 29 de julho do ano de 2026. Nós estamos aqui de segunda a sexta com esse programa abençoado, com louvores abençoados, com palavras abençoadas, atendendo aí todo esse público abençoado. Essa nação eleita que é Eunápolis, essa cidade escolhida e abençoada que é Eunápolis. Muitos liberam muita palavra de maldição sobre Eunápolis, mas como apóstolo e profeta eu libero palavras de bênção em Eunápolis. Eu aprendi a amar Eunápolis, né? E eu acredito que Deus tem um tempo novo para essa cidade, tem uma paz para essa cidade. Deus entrará nos becos, nas vielas, nas favelas, Deus entrará na política dessa cidade, Deus entrará na gestão dessa, Deus fará coisas grandes, muita coisa vai mudar. Eu acredito que há um tempo de colheita, há um tempo onde a Bíblia diz, né, que há um tempo de honra. Isaías capítulo 61, verso 7, se não me falha a memória, diz assim que no lugar da vossa vergonha o Senhor dará dupla honra, fazendo colher 7 vezes mais de tudo aquilo que o migrador, tudo aquilo que o gafanhoto tocou. Então acredito que chega esse tempo para Eunápolis. Queridos, tem mais mensagens para a gente? Nós vamos ouvir mais uma mensagem agora?
3: Deus abençoe, eu ouço todos os dias aqui, viu? Está sendo uma bênção o programa, aliás, todos os programas dessa rádio é uma bênção.
2: É, todos.
3: Eu ouço essa rádio já tem anos.
2: Eita.
3: E é uma rádio abençoada por Deus, Deus abençoe. Oro pela minha família, que eu oro pela sua. Oro pela minha filhinha que é autista, viu? Deus abençoe. É livre do pequeno. Deus abençoe. Guarde sua casa, te livre, te protege todo mal.
2: Amém, Lívia. Amém, filha. Deus abençoe sua vida, viu, Lívia? Em nome de Jesus. Deus abençoe sua vida, sua casa e a sua família. Todo o bairro Pequi. Um bairro também que eu aprendi a amar, o bairro Pequi. Deus seja louvado por esse bairro. Em nome de Jesus Cristo. Um abraço. Obrigado pelas palavras em nome de Jesus. Queridos, agora são 15 horas com mais 22 minutos. Nós vamos ouvir mais um louvor, né? Vamos ouvir mais um louvor. E, né, isso, nós vamos ouvir um louvor. Eu Sou Teu Pai, da cantora Valesca Maísa, né? Valesca Maísa, é isso mesmo? Isso. Valesca Maísa, Eu Sou Teu Pai, né? Esse louvor é muito abençoado, né? Você tem um pai. Antes de você, olha pra cá, escute bem. Todo pai, ele é três coisas para um filho. Todo pai, ele tem que ser proteção, provisão e direção. Todo pai é provisão, proteção e direção. Em João capítulo 1, verso 12, está escrito assim: E aos que o receberam, deu-lhes o direito de ser chamado filhos de Deus. Agora pega isso aqui. Receberam o quê? Receberam Cristo. Quem é que recebe Cristo? Isso é uma palavra muito polêmica. Quem é que recebe Cristo hoje? É quem deixa ele entrar na tua casa. Você agora que está, você, independente da sua religião, independente do seu grau de estar ou não estar em uma igreja, se você está recebendo a palavra de Deus agora na tua casa, um louvor, se você recebe uma oração, você está recebendo Cristo. Porque para a nossa liturgia, o receber Cristo é ir na frente de uma igreja lá, levantar a mão e dizer: estou aceitando Jesus. Nem todo mundo que aceita ali fica firme ou... Não. Aceitar Cristo é isso aqui, é você receber uma palavra, é você receber uma oração, você receber um louvor, até porque Jesus é a própria palavra. Ele diz, João 14, 6, eu sou caminho, verdade e vida. Em João 17, 17, diz que a verdade é a palavra de Deus. Então, se Jesus é a verdade, a Bíblia também diz que a verdade é a própria palavra de Deus. Então, quem recebe a palavra, quem ouve Deus através de um louvor, quem deixa um louvor tocar na tua alma, está recebendo Cristo. Agora a questão da mudança vai indo. Então você vai agora entender que Deus é o teu pai. Se ele é o teu pai, ele é proteção, provisão e direção. Amém? Fica com esse louvor em nome de Jesus.

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1: Graças a Deus, retornamos aqui debaixo da fé, na certeza de um Deus poderoso que cuida da nossa casa, vida e da nossa família, né? Nós estamos ao vivo hoje, data 29 de julho, e agora o horário é 15 horas com mais 36 minutos, né? O ponto crucial de uma rádio é o horário, né? O povo gosta muito de ouvir a rádio por causa do horário e aproveita e já é abençoado, fica sabendo do tempo e ainda é abençoado. Queridos, o horário já está quase indo já e eu tenho aqui alguns minutos para liberar uma palavra para a sua vida, né? Tempo, nós hoje tocamos muitos louvores hoje. Hoje foi em média de uns 6 louvores. Em média de uns 6 louvores. Tocamos aqui Matos Nascimento, Filho Pródigo, Valesca Maísa, Eu Sou Teu Pai, né? Raquel Pereira, A Mão do Oleiro, Desce na Olaria, na verdade. Tocamos também Cassiane, Vencer ou Vencer, Escudo, do grupo Voz da Verdade. Foi uma benção os louvores tocados aqui hoje. Mas agora é a palavra de Deus e a oração do impossível. Você tá ligado comigo? Você tá ligado comigo? Olhe para cá. 2 Reis, capítulo 6, verso 11. Você que gosta, você que entende que a Bíblia não só é uma Bíblia, a Bíblia é a boca de Deus na terra. Você que tem certeza que a Bíblia é o próprio Deus falando. É o próprio Deus falando. Está escrito assim. 2 Reis, capítulo de número 6, verso 11. E ficou a arca do Senhor em casa de Obed-Edom. E o giteu. E em 3 meses abençoou o Senhor Obed-Edom e toda a sua casa. Eu vou repetir de novo esse texto. E ficou a arca do Senhor na casa de Obed-Edom, o geteu, e em 3 meses, Deus, ou o Senhor, abençoou Obed-Edom e toda a sua casa. Para que vocês entendam, o foco crucial aqui não é o abençoar a casa de Obed-Edom. O foco crucial aqui é que quem abençoou Obed-Edom foi Deus, através da sua presença. Você sabia que a Arca da Aliança era um caixote de madeira revertido de ouro por dentro e por fora, onde tinha uma tampa por cima dela, conhecida como tampa do propiciatório, onde em cima dessa tampa tinha 2 anjos, um em frente do outro, engrandecendo ou em forma de adoração, prostrados, 2 querubins prostrados. Dentro dessa arca, que era de madeira e revestida de ouro por fora e por dentro, tinham 3 objetos sagrados. 3 objetos sagrados. O primeiro objeto era uma taça, ou na verdade um pote de ouro com um pouco de maná. Para quem não sabe, maná foi aquilo que desceu quando o povo saiu do deserto, né? Saiu do Egito, foi para o deserto. Foi um tipo de alimento que alimentou o povo no deserto. É o que descia do céu e o povo se alimentava do maná. O segundo objeto sagrado era as duas tábuas dos mandamentos. O que é mandamento? Foi quando Moisés subiu para o monte e Deus falou com Moisés, e Moisés escreveu tudo que Deus falou com ele. Então, o primeiro objeto sagrado foi o pote de maná, que foi o alimento que desceu no deserto, o povo alimentou o povo no deserto, que Deus deu para o povo. As tábuas, né? Dos mandamentos, o que Deus falou com Moisés, ou seja, o que Deus falou. E o terceiro objeto foi uma vara que floresceu ainda fora da terra, uma vara cortada que floresceu, que foi a vara de Arão, né? É como se fosse um pedaço de cipó, né? Um pedaço de pau velho que floresceu sem precisar estar fincado em uma terra. Agora imagine comigo. Essa arca aqui, ela não era simplesmente algo que carregava 3 objetos sagrados. ela não era simplesmente algo que chamava a atenção pelo brilho do ouro que ela tinha. Não. Que era um material precioso. Não. Essa arca simbolizava a presença de Deus. Para que vocês entendam, antigamente, as guerras de antigamente, no tempo que um sacerdote lá, até porque teve sacerdotes na Bíblia, né? Sacerdotes que cuidava dos templos, da casa do Senhor ali naquela época. Houve-se um sacerdote por nome de Eli. E na época de Eli, a arca era posta na frente das guerras. Pensa aí. Essa arca também tinha 4 argolas em cada canto, em cada ponta. Essas argolas ultrapassavam ali um pedaço de vara. E essa vara era para fazer que 4 levitas levassem ela. E toda batalha, toda guerra que Israel iria enfrentar, né, essa arca era colocada na frente dos guerreiros e colocada ali levitas, né? Enquanto a arca era colocada na frente da guerra, não haveria guerra que eles não vencessem. Olha aqui, você não entende, vou repetir de novo. Quando essa arca era colocada na frente de qualquer guerra que Israel iria enfrentar, a vitória era certa. Ou seja, a arca não era simplesmente um objeto, não era simplesmente um amuleto da sorte. A arca simbolizava a presença de Deus, até porque ela carregava 3 coisas sagradas. A primeira coisa que tinha dentro da arca era um pote de maná. O que que significa o pote de maná? Era aquilo que Deus deu. A segunda coisa era as tábuas da lei, ou seja, aquilo que Deus falou. E a terceira coisa era a vara que floresceu, aquilo que Deus fez. 3 coisas que a arca carregava: o que Deus deu, o que Deus falou e o que Deus fez. Isso aqui é muito forte. Isso aqui é um ponto primordial, ponto crucial, que quando a presença de Deus está do nosso lado, Deus dá, Deus fala e Deus faz. Vou repetir de novo. Quando você tem a presença de Deus do seu lado, na tua casa, no teu negócio, na tua empresa, no teu casamento, na tua família, no teu negócio, no teu ministério, na tua vida espiritual, meu irmão, milagre acontece. Não é à toa que nós lemos aqui um texto para você entender. E eu precisei falar sobre isso. E ficou a arca da aliança. Onde? Na casa de Obed-Edom. E em 3 meses Deus o abençoou, a sua vida e toda a sua casa. Quando fala a sua vida, está falando de algo pessoal. Quando fala a sua casa, está falando de algo familiar e material. Quantos hoje quer que a presença de Deus entre na sua casa? Meu irmão, eu costumo dizer aqui que a presença de Deus não divide espaço com a depressão. Ela é baixando a rave a séria. A presença de Deus não divide espaço com essa contenda do inferno que está na tua casa. A presença de Deus não divide espaço com esse espírito de confusão, com esse espírito maléfico, com esse espírito de enfermidade que está atuando aí, destruindo as suas noites, destruindo a sua vida. A presença de Deus, ela não divide espaço com o espírito de miséria. Eu quero dizer para você que quando você abre assim um coração e fala assim: Deus, e eu não estou falando aqui por religião, não, eu estou falando aqui por você dar crédito ao que está sendo pregado aqui. Porque quem era Obed-Edom antes da arca entrar na tua casa? Um miserável, um giteu. Todo giteu antigamente era alguém que tinha uma vida. Talvez, eu estava falando sobre Obed-Edom ontem, eu falei assim, talvez Obed-Edom tinha uma terrinha ali infértil, plantava, não dava nada. No capítulo, acho que é 1 Crônicas capítulo 13, 2 Crônicas ou 1 Crônicas capítulo 13, vai falar mais sobre Obed-Edom, e vai falar que a esposa dele era estéril. Queridos, imagina aí que vida esse homem vivia. Mas quando a arca da aliança, que simbolizava a presença de Deus, entrou na sua casa, meu filho, aleluia, quando a arca da aliança, quando a presença de Deus entrou na sua casa, Deus o prosperou. Eu quero profetizar que aonde está o alcance da minha voz agora, aonde está alcançando a minha voz, aonde está ainda esse programa? Seja dentro do Brasil, fora do Brasil, dentro de Anápolis pela emissora de rádio, ou fora do Brasil pelo aplicativo, ou em outro estado, ou agora, aí, você que está nos ouvindo agora na sala da tua casa, na cozinha, no quarto, ou no seu local de trabalho. A presença de Deus vai entrar aí hoje. E esse mal que está se levantando, essa obra que está se levantando, esse mal que foi feito, essa amarração, essa maldição, é porque tem gente que fala assim: apóstolo, eu vivo a maldição, nenhuma mulher da minha família foi feliz, apóstolo, eu vivo a maldição, nenhum homem da minha família foi feliz, ou é feliz, apóstolo, eu vivo na maldição, todo mundo teve câncer, eu também estou tendo, todo mundo teve essa enfermidade, eu também estou tendo, todo mundo teve isso, eu também estou tendo, todo mundo não está alcançando nada, eu também estou alcançando, todo mundo não teve nada, eu também não estou tendo, essa maldição cai por terra, porque a arca da aliança está chegando na tua casa hoje. O que Deus faz, o que Deus dá e o que Deus fala, está chegando na tua casa hoje. E o principal princípio ali dentro da arca, né, era para ser colocado em primeira mão, era o que Deus fala. Dentro da arca tinha o que Deus fala. O que Deus fala? O que é Deus falar? É a palavra. Até porque Romanos 10, 17 diz que a fé vem pelo ouvir, e o ouvir a palavra de Deus. Então, quando eu ouço a palavra de Deus, meu irmão, nasce fé. A fé faz eu ter de Deus, e a fé faz Deus fazer para mim. Eu quero profetizar que quando você ouvir o que Deus fala, vai nascer fé no seu coração, e nascendo fé no seu coração, você vai viver milagres. Ele visita hoje tua mente, teu negócio, teu coração. Talvez você está me ouvindo agora angustiado, desesperado, preocupado, cabisbaixo. Talvez você está me ouvindo agora e só Deus sabe como é que está a tua vida, meu filho. E a gente passa guerra, meu irmão. Deve dar vontade de desistir de tudo, meu irmão. Deve dar vontade de falar um monte, falar, fazer besteira. Deve dar vontade de falar assim: ah, não vou perder tempo nisso aqui, não. Não quero saber disso, não. Tem uma vida pela frente. Deve você quer desistir da sua família desse jeito, dos seus negócios. Deve você quer desistir da sua chamada. Deve você quer desistir de tudo. Só que a Arca da Aliança, ao chegar em nossa vida, é a primeira coisa que a Arca da Aliança carrega, é a palavra de Deus. É o que Deus falou com Moisés. Então, o que Deus fala gera fé. A fé faz Deus dar. E a fé faz Deus fazer. Né? É algo muito extraordinário isso aqui. É os três objetos sagrados que a arca carregava. É por isso que a arca simboliza a presença de Deus. Né? O que chama atenção não é o que a arca carrega, não é o ouro que a arca carrega. O que chama atenção é o que está dentro da arca. A Arca da Aliança. Por que a Arca da Aliança? Porque a gente tem que se aliançar com Deus. Só carrega essa arca quem se aliança com Deus. Apóstolo, o que é se aliançar com Deus? Meu irmão, é você entender que você tem que falar com Deus a todo tempo. Um dia me perguntaram: apóstolo, o que é ter uma aliança com Deus? Eu entender que eu sou pecador e eu preciso pedir perdão a Ele através da oração. O que é ter uma aliança com Deus? Eu entender que eu sou errôneo, eu posso errar, e eu sempre orar, pedir para Ele direção. O que é ter aliança com Deus, apóstolo? Eu entender que eu tenho um problema e só Ele pode solucionar os meus problemas. O que é ter aliança com Deus? Eu entender que eu sou ser humano e eu sou criatura dEle, né? E eu preciso ali obedecer Ele. Ouvir e obedecer. Não quer dizer para você que está nos ouvindo agora, meu filho. Deixa a Arca da Aliança entrar na sua casa hoje. Na verdade, eu já estou profetizando que a Arca da Aliança está entrando hoje. A presença de Deus está entrando no seu lar. A Arca da Aliança está entrando agora nos seus negócios. Todo o projeto do inimigo está sendo desfeito. Está no texto aqui, ó. Vou ler novamente para quem chegou agora. 2 Samuel capítulo 6, verso 11. E ficou a arca do Senhor em casa de Obed-Edom, o giteu. E ficou três meses, e abençoou o Senhor Obed-Edom e toda a sua casa. Eu quero profetizar que dentro de 3 meses, isso aqui é para quem tem fé para receber, dentro de três meses, Deus vai abençoar você e toda a sua casa. Quando eu falo você, eu estou falando de tudo aquilo que tem a ver com você. suas finanças, sua saúde, saúde física, mental e emocional e espiritual. Né? Deus vai abençoar você, sua casa conjugal, seus filhos, seus negócios, seus projetos, onde você colocar as mãos. A Bíblia diz que Deus abençoou do campo até a sua casa, a vida de Obed-Edom. Você fica, meu irmão, o problema da gente é que a gente ouve várias vozes. Eu quero que você entenda comigo uma coisa, que você está nos ouvindo agora. Eu disse que a Arca da Aliança tinha um negócio chamado tábuas da lei, tábuas dos mandamentos, ou seja, palavra de Deus. Quando você ouve a palavra de Deus, nasce fé no seu coração. Eu queria que você entendesse algo muito forte, meu filho. Para de dar ouvido, gente. Para de dar ouvido à voz da situação, à voz do inimigo. Porque vai ter momento que vai ter várias vozes, várias palavras soando. Palavra do médico, palavra da situação, palavra de pessoas, palavra do inimigo. Mas no meio dessas palavras vai ter a palavra de Deus. Ela que te conforta, que te traz fé. Ela que te traz direção, né? Ela que te traz força. Ela que te traz a provisão que você precisa. Ela que faz um milagre na sua vida. Então, recebe essa palavra no nome de Jesus. Quando eu ouço Deus, eu tenho o favor dele, o que ele faz. E eu tenho o que ele pode me dar e o que ele pode fazer.

Deus. Mas Deus opera com tua presença nesse lar. Essa pessoa que está nos ouvindo agora, Pai, dentro do carro, na zona rural de Eunápolis, todos os lugares aqui que cercam Eunápolis, essa pessoa que está nos ouvindo agora, meu Deus, da sua casa, pelas minhas redes sociais, pelo Instagram aqui, Jesus, Deus, eu te represento agora, que a tua presença inunda

0: Fica conosco, Deus. Honra a nossa fé. Nos dê um final de quarta-feira abençoado e um resto de semana debaixo da Tua presença. Que a Tua presença esteja conosco nesses dias. Que a Tua presença esteja conosco durante esses dias, nos guardando, nos conduzindo, nos livrando. Porque onde tem a tua presença não divide espaço com o mal. A Tua presença não divide espaço com aquilo que é de ruim. Então, onde a Tua presença chega, o mal bate por retirada, a maldição vai por retirada, a enfermidade bate por retirada, a doença bate por retirada, a tribulação bate por retirada, a ansiedade bate por retirada, a síndrome do pânico, a automutilação, a depressão, a opressão, a miséria, o caos, o plano de destruição, de incidente, bate por retirada. Então, profetiza a presença do Senhor sobre a vida de todas essas pessoas. Amém? Deus abençoe todos vocês. Em nome de Jesus, lembrando que nós estamos aí presta a inauguração da nossa comunidade, da nossa igreja, né? Lugar de paz, um lugar de direções, que a comunidade Vinde, comigo mesmo, apóstolo Gentilson Santana, estaremos aí com esse projeto aí, né? Para o mês de agosto, para a nossa inauguração, né? Você quer ser um apoiador dessa obra, você quer ser um abençoador dessa obra, nos procure, né? E você que quer visitar a gente também, por enquanto os nossos cultos estão sendo na oficina de Luiz e Lúcia. Estávamos com os cultos na praça e a gente vamos retornar com os cultos na praça, logo, logo. Ou vai ser quinzenal, ou vai ser semanal, né? Vamos estar aí um dia, pelo menos na semana, um dia, uma semana sim, uma semana não, com o culto na praça para a gente atrair mais pessoas para nossa base, para nossa sede, né? Que vai estar sendo inaugurada a partir do mês que vem. Endereço: Avenida Governador Valadares, bairro Minas Gerais, próxima praça. 253 é o número, ao lado do antigo Cearense. Hoje é o Marco Sul. Então, Deus seja louvado pela vida de todos vocês. Os nossos cultos estão acontecendo e amanhã tem culto, hein? Quinta-feira, nossa quinta profética, eu tô com uma campanha abençoada. Já tem gente da rádio aqui, já tem gente, ouvintes da rádio, indo no nosso culto, né? Amanhã nós estaremos com a campanha O Que Queres Que Eu Te Faça. A rua é o Rua Marechal Deodoro, 109, Pequi. Você não pode ficar de fora. Rua Marechal Deodoro, número 109, bairro Pequi. Você é o meu convidado para ser abençoado conosco. Os nossos cultos têm sido abençoados. Uma multidão de pessoas tem ido ali na oficina, né, ser abençoado. Rua Marechal Deodoro, 109, bairro Pequi. É os nossos cultos, quinta, amanhã, 19h30, com a campanha O Que Queres Que Eu Te Faça. Queridos, um abraço bem forte, um beijo no coração de vocês. Até amanhã também aqui na nossa programação. Retornamos amanhã às 14h30, às 16h. Um abraço.
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4: É, estamos chegando aqui numa quarta-feira abençoada, né? E vamos à palavra de Deus. A paz do Senhor Jesus Cristo esteja com todos nós. Senhor Jesus, Pai querido amado, nesse momento nós ligamos, é verdade, em espírito e verdade, com o Senhor, que está sentado lá do lado direito do Pai, ouvindo a minha oração. Interceda agora, Pai. O Senhor disse, não é para ver, é para crer. Ele disse, meu justo verá pela fé. E se ele recuar, eu não tenho alegria na alma dele. Em nome do Senhor Jesus Cristo, meu Pai, estamos ligados na palavra e no Espírito, né? É impossível. Se não estiver ligado no Senhor, poderão vencer as tribulações. A palavra diz que o mundo jaz no maligno. Não é do maligno, jaz no maligno. Mas o Senhor conhece os corações e pensamentos. Em nome de Jesus Cristo, eu agradeço nessa quarta-feira de levar a tua palavra, em nome do Pai, do Filho e do Espírito Santo. Ministério Bispo Ildebrando Batista de Oliveira, Igreja da Graça do Amor de Deus, programa Caminhando na Fé, endereço Avenida Ivan Almeida Moura, número 261, bairro Diná Borges, horário do culto, 9 horas da manhã, domingo, né? Você que ligou agora o rádio, né? Tá acompanhando pelo celular também. Manda um abraço aí para Itamar, Wanda, Júnior do táxi, Antenor do táxi, Eliana, Vilma, lá em Coroa Vermelha, Vilma, Eliana e Vilma do restaurante Paladar, aqui no Piqui, Darquinha, Douglas, Tony, Darlene, Governador Valadares, Joaquim, Cláudia, Jardiná, Santo Antônio de Minas, Dona Maurina aqui no Piqui, não, Diná Borges, Cleide, Poliana, Berg, Bino, Cledius, a mãe dele é ouvinte do programa Caminho da Fé, Marta, Maria, Nordélio, Marília, Léa, Késia, a primeira e que é a segunda da livraria, né? Papelaria e livraria. Jamile, Marta, Bruna, Rafael, Enléus, Luma, Chadina, Belmonte, Marlúcia, Lúcia, Belo Horizonte, Elizabeth, aqui é o Napo, né? Vilma, Eliana, Andréia, aqui é os funcionários da Loja Bonfim, Alda, Zene, Elane, Elisete, Silvia, Clevane, Feira de Santana, e aqueles que estão por aqui, né? Que é ouvinte assíduo, como Dona Selma, Feira de Santana, Odilon, aqui do Hospital Regional, Elisângela Tabuna Farrar nos Estados Unidos, né? Pardalzinho, Jacaré, Edilson do Coco, do Coco Gelado, né, Edilson? Mauro, Ambulante, Dom Lió, Robson, Gracinha do Campo Verde, e Vardinho no Baianão, Igor do Aplicativo, Renato e Coroa Vermelha, e Johnny no Ipatinga, né? Doutor Liana em Belo Horizonte, Beto em Belo Horizonte e Helenita na Espanha. Aquele abraço para vocês, estão ligados na palavra de Deus. Vamos à palavra de Deus? Ela diz assim: o Senhor me ensina mais, mais e mais. Ele está falando aqui do Pai dele e do Espírito Santo. Quando ele fala: Senhor, me ensina mais, mais e mais. Sobre a tua vontade, sobre os teus desejos e projetos. Que haja transformação, que haja renovação na vida do teu povo, para que eles possam testemunhar, para que eles possam testemunhar a tua grandeza.

Senhor dizendo: que vês tu, Jeremias? Respondi: vejo uma vara de amendoeira. Deus é o cumpridor da promessa. O tempo passa, é verdade, mas a promessa do Senhor não passa. A palavra dele é permanente, é firme. Então, ele diz que o homem de Deus vive da visão. Não que ele vê, pelo que ele vê, pelo que ele crê, né? Por isso ele diz: não confiar no amigo. Guarda a porta da tua boca, aquela que recebe no seu peito, a companheira que dorme com você. Então deixa bem claro que você tem visão, não é verdade? O homem de Deus, ele vive da visão, né? Visão celestial, né? Visão espiritual. O que é sobrenatural? Sobrenatural é fé. A visão da vara de amendoeira. Ele perguntou a ele: o que é que tu vê, Jeremias? Uma vara de amendoeira, senhor. Amendoeira é o quê? Da amêndoa, dá frutos. Pela árvore conhece os frutos. Não é verdade? Versículo 12. Disse-me o Senhor: viste bem, porque eu velo sobre a minha palavra para se cumprir. Se você tem um sonho e você confia em Deus, vai realizar o seu sonho. Está entendendo? Pode crer. Não confie em homem, não. Confie em Deus. Porque o homem falha, né? Todo homem falha. Todo homem erra. Não é verdade? Mas Deus não. Deus é fiel, né? Então, a pessoa tem visão. Visão, ele vê do Espírito e da palavra. Isso é visão, né? E Isaías 6 diz: a visão de Isaías e seu chamamento. Às vezes Deus está chamando você, mas você está olhando para o problema. Está olhando para a sua situação financeira, está olhando para as dificuldades. Tem gente que bota tanta dificuldade, né? Ele disse: não pode, está difícil, né? Mas a visão, quem tem a visão de Deus é diferente. O que é a visão de Deus? Oração, confiança, crer, temer, obedecer, né? É o segredo. Quem tem visão. Disse o Senhor: viste bem, porque eu velo sobre a minha palavra para se cumprir. Se Deus falar com você, você pode esperar. Como é que ele fala? Pelo Espírito, né? Pela palavra e pelo Espírito. João 15:7: se permaneceres em mim, as minhas palavras permanecerem em vós, pedirei o que quiseres, tu serás feito nessa oração. Eliane Valmir, lá em Canavieiras, né? Dona Maria Mara, bem coroa vermelha, né? É, no dia 9, toda essa campanha do NAR, de Esperança e Vida, né? Vai ser o dia também dos pais, né? Coisa maravilhosa. Falei hoje com Simone, seu Monteiro, falei com ela, chamar seu Monteiro também, para ir lá no dia 9, né? Você entendeu? Mas o importante é a palavra de Deus, né? De tudo isso que eu falo aqui, importante é a palavra. Ela é sim, sim, não, não. O que passa isso é procedência maligna. Isaías, capítulo 6, a visão de Isaías e seu chamamento. A pessoa vai dizer: mas eu não tenho condição. Não é você que tem condição. Quem vai te capacitar é Deus. Não é verdade? Quem vai ungir é Deus. Porque cada senso de justiça que você fizer, Deus vai te abençoar. Ele vai lhe dar uma unção, né? Porque você vive pelo Espírito e pela palavra. No ano da morte do rei Uzias, eu vi o Senhor assentado sobre um alto, sublime trono, e as abas
de suas vestes.

0: Enchi o templo. Isaías viu assim, ó, como eu estou vendo, me lendo aqui? Não. Ele viu espiritualmente. A visão dele foi essa. O homem de Deus tem visão do céu. Porque ele disse lá em 1 Coríntios 11, 14, 32, né? Que o espírito do profeta está sujeito ao profeta. Quando Deus fala, você vai, que está me ouvindo aí, você fala de Deus. Porque você é um espírito. Às vezes você, mas eu não congrego, né? Eu não leio a Bíblia, mas você pertence a Deus, né? Foi Ele que te fez. Mas Ele vai fazer um tratamento em você espiritual. E você um dia vai agradecer o Pai, né? Pelo chamamento. Não é verdade? No ano da morte do rei Uzias, eu vi o Senhor assentado sobre o alto sublime trono, e as abas de suas vestes encheu o templo. Só ele viu, Isaías viu isso. Aí Deus já estava começando a trabalhar na vida de Isaías, né? Que era um chamamento que Deus tinha para ele, ser profeta. Serafim estava por cima dele, cada uma atingia 6 asas, tinha 6 asas. Com 2 cobria o rosto e com 2 cobria os pés. E com 2 voava. O que é que ele quer dizer com isso? Isso aí era anjo dando proteção a Deus. A mesma coisa é você. Quando você serve a Deus, tem anjo que acampa ao seu derredor. Você não vê, mas o anjo acampa. Desde a hora que você levanta, sai de casa, o anjo te acompanha. Você dormir, o anjo está do teu lado. Salmo 34:7. O anjo do Senhor acampa ao derredor dos que tem livre. Você não vê com os olhos comuns, mas o anjo do Senhor está aí. Porque você vive pela fé, você teme a Deus, você faz a vontade de Deus. É, rapaz. Entendendo? Você é um abençoado. Clamavas uns para os outros. Um anjo falava um para o outro, dizendo: Santo, Santo, Santo é o Senhor dos Exércitos. Toda a terra está cheia da sua glória, da sua vitória. O que é que ele quer dizer com isso aqui? Quando ele clamava, né? Orava, né? Um para os outros, dizendo: Santo é Deus, Santo é o Filho, Santo é o Espírito Santo. Por isso ele diz: Santo, Santo, Santo é o Senhor. Ele é Santo. Pai, Filho e Espírito Santo. Ele tem um exército de anjos. E toda a terra está cheia da sua glória, da sua vitória. Se você está em Cristo Jesus, nova criatura é, as coisas se fizeram velha, tudo ficaram para trás, você é a nova criatura. Você vai temer a quem? A dificuldade é ensinar você a amar a Deus, e temer a Deus, e crer em Deus. Não é verdade? Essa é a dificuldade, né? Muita gente diz: eu creio, é, mas de boca, né? Então, ele diz, clamava uns para com os outros, dizendo: Santo, Santo, Santo é o Senhor, né? Dos exércitos, toda a terra está cheia da sua glória, sua vitória. Vamos lá. Versículo 4. As bases do limiar se moveram, e a voz do que clamava, e a casa se encheu de fumaça. Você vê que coisa, né? Isso aqui é benção. Fumaça é benção. Antigamente, a pessoa usava incenso, né? Para aquele perfume chegar às narinas de Deus, aquela fumaça chegar às narinas do Senhor. As bases do limiar, as colunas, você vê até o mundo treme quando Deus fala, né? Eu estava vendo hoje um terremoto que teve no Japão. Não tem segurança nenhuma, eu fico olhando, né? O homem faz tanta segurança. Lascou com todo mundo, um bocado de morte lá. Caiu o prédio, né? As bases do limiar se moveram e a voz do que clamava, e a casa encheu de fumaça. Então disse eu: ai de mim, estou perdido, porque sou homem de lábios impuros, habito no meio de um povo de impuros lábios, meus olhos viram o rei, o senhor dos exércitos. Que coisa, né? Ó, eu sou um homem de lábio impuro. O que é lábio impuro? Né? Não santifica. Uma pessoa que xinga, uma pessoa que fala palavrão, uma pessoa que odeia, uma pessoa que tem mágoa, ódio, rancor, se acha importante, ele é melhor do que todo mundo, esse camarada aí não está, está perdido. Então disse eu: ai de mim. Ele falou, o próprio profeta falou: eu estou perdido. Ele exclamou aqui: ai de mim, coitado de mim, tenha pena de mim, Senhor. Estou perdido porque sou homem de lábio impuro. Habito no meio de um povo de impuros lábios. Tem gente que só fala palavrão, porcaria, né? Xinga, né? Acha que é melhor do que os outros. Fulano vai me pagar, ele vai ver. Tem crente que diz assim: eu vou, meu Deus vai julgar, você vai ver. Tem? E meus olhos viram o rei, o senhor dos exércitos. Ele teve a visão. Então um dos serafim, um anjo, voou para mim, trazendo na mão a brasa viva, que tirara do altar com uma tenaz. O que é isso que ele quer falar aqui? Então um anjo voou para mim, trazendo na mão uma brasa. Que brasa é essa? A palavra. A palavra não é fogo, tem gente. O fogo caiu lá na igreja ontem. Nego rodopioso, falou em mistério. Tá vendo? Mandou recado. Mas ele tem. Olha, então um dos serafim voou para mim, trazendo na mão uma brasa viva. A palavra não é viva? Que é tirado do altar. O altar fala o quê? Hein? A palavra de Deus. Como uma cola. Tenaz é uma cola. Quando você pega uma carta, você não cola ela e envia para a pessoa, só que abre aquela carta aquela pessoa. Assim também, colou a sua língua. Né? Né? Olha, versículo 7. Com a brasa tocou a minha boca. Brasa faz o quê? Brasa faz o quê? Uma pessoa que conversa muito, precisa o quê? Queimar a língua dele? Hoje não. Fecha, passa um eclesinho na sua boca, né? Com a brasa tocou na minha boca e disse-me que ela tocou nos teus lábios e a tua iniquidade foi tirada e o pecado teu perdoado o teu pecado. Isso aqui é forte, viu? É. Como é que perdoa pecado? Quando você perdoa. Se você não se perdoa, se você não reconhece sua pequenez, como é que você vai amar o próximo? Eu lhe pergunto. Hein? Com a brasa tocou a minha boca. Lá em Salmo 32:9 diz assim, ó: não seja igual o cavalo e a mula, que precisa de um cabresto e uma bride, é, para que para obedecer, para que não atire contra ti. Não é verdade? E aí, Tiago, né? 1:19 fala: o varão seja bom falar, tarde para ouvir, tarde para irar. Verso 20: porque a justiça de Deus não opera na ira do homem. Quanto mais o homem se ira, mais perde a bênção de Deus. Quanto mais ele blasfema, perde a bênção de Deus. Quanto mais ele revolta, perde a bênção de Deus. É? Com a brasa tocou a minha boca e disse-me que ela tocou os teus lábios e a tua iniquidade. Onde é que está a iniquidade? Você lembra daquela passagem quando Elias foi enviado à cidade de Sarepta, lá de Sidom? Que tinha uma mulher lá, viúva, ela e o filho, estava para morrer. Já tinha morrido tanta gente lá de fome, né, peste, né? E o Senhor mandou o profeta renomado. Um profeta que falava para reis. Falou para o rei Acabe, né? Ele vivia nos palácios, profeta. Ele disse: levanta, dispõe, vá à cidade de Sarepta, lá de Sidom, que eu ordenei a mulher viúva lhe dar comida. Demore lá, hein? Agora, você que está me ouvindo aí, que está passando uma situação difícil, você que já ligou para os amigos, Você já procurou uma saída e não viu a saída. Você já pensou isso aqui? Lá estava uma fome de lascar. Só tinha essa viúva e o filho. Faltava água, nem orvalho caía na cidade. Olha que situação. E aí Deus manda o profeta. Profeta, hein? Profeta, ele vive da palavra de Deus, que está escrito na Bíblia. Deus não manda recado, Deus fala diretamente. Você não tem espírito, não? Eu estou falando aqui, será que Deus está vendo com você aí? Né? Porque em Coríntios 2,15, um espírito identifica outro espírito. O homem inferior julga todas as coisas, Deus não é julgado, não. Você não vem aqui para julgar ninguém, nem condenar. Né? Você vem para salvar. É diferente. E aí? E ele foi, conforme a palavra do homem de Deus. De Deus. De Deus que deu a ordem. Você vai ficar lá na casa dela, vai comer, demore lá. E quando você chegar na cidade, ela está apanhando uns gravetos, que ela vai preparar uma comida. Que ela falou isso, quando Elias falou, traga um vaso de água. Quando ela foi pegar água, ele disse, mas traz também um pouco de pão na tua mão. Era duas coisas que estavam faltando, água e pão. Às vezes, o que é que está faltando na sua vida aí? Você está tendo paz? Você está dormindo de noite? Você está em débito? Hein? Você está ansiosa? Você está enfadigada? Você está no leito de dor? Porque essa mulher estava numa situação difícil lá. Ela era fome, ela ia morrer. Talvez você está passando por um problema difícil aí. Mas se você bater o joelho no chão e clamar a Deus, Deus vai te ouvir. Não vai, você não vai precisar de mim, não. Você vai precisar de Deus. Ele é vivo. Ele não é morto. Então você ora e Ele vai te ouvir. Eu estou lhe falando. Né? Então, o que aconteceu? Ela obedeceu. E ela disse que eu não sei o Deus vivo, que eu só tenho um pouco de farinha numa panela, um pouco de azeite numa botija. Viesse para aqui dois cavacos, vou preparar esse resto de comida para mim e para meu filho. Como Eloeme, morremos. Ele disse, disseste bem, mulher. Você não mentiu, não. Você falou a verdade. Mas faz primeiro um bolo pequeno para mim, traz aqui fora, depois faz para você e para teu filho. Porque assim diz o Senhor, a farinha da tua panela não acabará, nem uma vez faltará, até ele fazer chover sobre a terra. Até ele derramar a bênção na tua vida. Ele te curar, te libertar, transformar, abençoar. Você entendeu? Isso é a palavra de Deus. Está escrito, se você crer. Aí o profeta Isaías diz aqui, depois disso ouvi uma voz do Senhor que dizia, quem enviarei? E que há de ir por nós? Perguntou ele. Disse, eis-me aqui e envia-me. Ele disse, eu estou aqui. O Senhor já me abençoou. O Senhor me chamou. O Senhor me consagrou. Eu vou pregar a tua palavra do jeito que está escrito na Bíblia. Então disse ele. Vai e diz a este povo. Ouve, ouve. Eu falei, esse povo ouve mesmo. Ele está brincando. Os ouvidos dele estão surdos. Hein? Ele diz a este povo, ouve, vírgula, ouve, e não entendais. Vede e vede, mas não percebeis. Porque quando ele está dizendo aqui, ouve com seu ouvido, e não com o ouvido do Senhor. Você vê com seus olhos, e não com os olhos do Senhor. Então você só vê coisa ruim. É. Você só vê, você ouve palavra negativa. É. Incerteza, dúvida, insegurança. Isso não vai acontecer. Isso não pode acontecer. Como se Deus fosse mentiroso. Mas se você está ouvindo com o seu ouvido, não vai ver mesmo, não. Porque bem-aventurado o varão que não toma conselho dos ímpios. E nem anda no caminho de pecadores, nem senta na mesa dos escarnecedores. Olha aí. Tem gente que fica atrás de ímpio. É porque o homem tem dinheiro, o homem tem influência. É. Eu já vi muita gente fracassada, até na casa. Agora mesmo, Esse rapaz, coitado, que tanta humilhação desse dono do banco, né? Lá no Rio de Janeiro, é Rio não, de Brasília o banco. Banco Marte é do Rio, é de Brasília. E hoje está preso. Que humilhação infeliz é aquela? Andava nos banqueiros, a noiva dele de Miami. Tá entendendo? Nem hoje, nem amigo, só a polícia lá, porque que vai visitar ele, porque eu acho que nem o advogado. Tá, olha que situação. Né? Não tinha dinheiro. Não tinha influência. Cadê os amigos agora? Não criar num amigo. Não confiei no companheiro, aquela que reclina sobre seu peito, hein? É sua esposa que dorme com você. Amém. Ah, chegou na hora certa aí, né? De eu tomar água. E voltar com a palavra. Hoje a palavra tá gostosa, tá? Tá mesmo um mel hoje. Em nome de Jesus, viu? Na paz.
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presença de Deus. Não desabafa no Facebook não, faz o que Mateus 6 e 6 diz, entra no quarto, fecha a porta e conta tudo para Ele, conta em segredo, porque publicamente Ele vai te honrar. 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

0: não se fala mais nisso.
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2: É, e voltamos aí, depois de um louvor tão bonito como esse aí, né? Vamos voltar, palavra, fala pra Deus, não fica falando pra ninguém não, seu sonho não. Ninguém vai resolver seu caso não. Você lembra Zé do Egito? Falava pros irmãos dele, era crente, eles ficaram com inveja. Olha o sonhador ali, ó, tá vendo? Eles acham que é assim, o cara é doido, é sonhador demais, não é verdade? Então fique pra você e Deus, não é verdade? Porque Deus sabe, né? Ele é vivo. Então entender. Ele diz aqui, ó. Torna. Ó, versículo 10. Torna insensível o coração deste povo. Torna insensível o coração deste povo. Endureça-lhe os ouvidos. E fecha os olhos. São cegos. Fecha os olhos. Porque não venha eles a ver com os olhos. E ouvir com os ouvidos. E entender com o coração. Se converta e seja salvo. O que é que ele está dizendo? Torna insensível o coração destes, povo. Endurece-lhe os ouvidos. Né? Eles ouvem, mas não dá trela, não dá confiança. Fecha os olhos, tão cego quanto espiritual. Porque para que não venha eles a ver com os olhos dele. Ah, não vê com os seus olhos, não, você é cego. Né? A pessoa está vendo o que está acontecendo no mundo, eles estão cegos. Jornalista. Pessoal da Globo, vai lá. É, não estou vendo. Fica falando. A natureza, hein? A natureza, hein? É o Deus vivo, mostrando o poder dele. A ouvir com os ouvidos e a entender com o coração. E se converta e seja salvo, viu? Coração. Converta com quem? Com o coração de Jesus, coração de amor, de perdão, de caridade, de justiça. Mas isso não tem, não. O cara quer arrancar o couro do outro. Né? Então disse eu, até quando, Senhor? Ele respondeu, até que seja desolada a cidade, fique sem habitante, as casas fiquem sem moradores e a terra seja toda assolada. Ele disse, quando lascar com tudo mesmo, não tiver seus olhos, que acontecer a fome, a miséria, a peste, você vai ver como está acontecendo aí, fogo para todo lado. Entendendo? Nego querendo um abrigo não achar, aí você vai ver. E o Senhor afasta dele os homens, e no meio da terra seja grande o desamparo. Olha, tá vendo? Você tá vendo aí. Lá no interior de São Paulo, vê lá o que aconteceu com aquela cidade, o que está acontecendo com as frutas lá. Tá vendo? Isso aí é Deus falando. Mas, se ainda ficar a décima parte, décima, essa décima fala o quê? Fala alguma coisa, né? É, muita gente esquece. Não, Deus não falou isso não, aquele negócio de dar 10% do dízimo, do dinheiro seu, não, isso é roubo, rapaz. Mas se ficar ainda 10 da parte dela e tornar a ser destruída como terebinto e como carvalho, dos quais depois de derribada ainda fica um toco. Ó, e assim a santa semente, que é a palavra de Deus, e o seu toco, e o seu toco, o que é que ele quer dizer, falar? Assim a santa semente, ela vai brotar, ela vai dar fruto. Ficar só um toco, uma santa semente, uma pessoa só. Ele vai revolucionar o mundo. Jesus sozinho venceu o mundo, sozinho. Mateus 15, 12. Então, aproximando-se dele, os discípulos disseram, sabe que os fariseus, ouvindo a tua palavra, se escandalizaram? Lembra de Zaqueu? Quando Zaqueu falou, eu dou um apertado meus meus pobres, se eu roubei esse povo, eu quadruplicado. Esse cara é doido. Ali foi ali que ele se converteu. Quando Jesus disse, não bota esperança no homem, não. Não bota esperança no seu dinheiro, não. Não bota esperança no seu amigo, não. Bota a sua esperança em Jesus Cristo. Ah, então, aproximando dele, os discípulos disseram, ó, mestre, sabe o que os fariseus estão falando de fora aí, de você? ouvindo a tua palavra, se escandalizaram. Jesus, não. O cara disse, mestre, eu tenho um celeiro para muitos anos. E se pedir sua alma hoje, para quem vai ficar? Como é que o deputado falou, ó, meu pai me deu isso aqui tudo é meu, coisa e tal. Daqui a 100 anos, deputado, é seu? Ele, porém, respondeu, toda planta que meu pai celestial não plantou, será arrancada. Que planta é essa? Quando uma pessoa se converte de verdade, tem que falar, bispo, quando eu me converto todo dia. Eu me converto todo dia. Está entendendo? Você passa aí na rua, aí uma pessoa pede uma ajuda, você dá. Adiante vê outra pessoa, pede, você dá. Na outra você que a pediu, você não dou mais não, já dei duas ali, essa terceira não dou mais não. Você sabe o que é conversão? O que é se converter? Fazer o bem. Fazer o bem. Cuidar dos órfãos e da viúva. Esse que é o evangelho correto. Cuidar dos necessitados. Mas dificilmente a gente vai parar para... Ah, não vai me dar nada? Não tem nada para me dar? Aí a pessoa é convertida? Não. Conversão é quando você faz a vontade de Deus e olha a dor do próximo. Chama conversão é isso. Você sentir, viu? O que aquela pessoa tá sentindo. É. Então ele, porém, respondeu, toda planta que meu Pai Celestial não plantou será arrancada. Deixa os cegos guiar os cegos. Ora, se um cego guiar outro cego, cairão ambos no barranco. Vai para onde? Você sabe? Hein? Cego que ele está falando é cego espiritual. Não é cego fisicamente, não. Uma pessoa que é avarento, né? Mesquinha, soberbo, injusto, hein? Desonesto. Ele tá guiando alguma pessoa? Não. Tá entendendo? Então lhe disse Pedro, explica-nos a parábola. Até um discípulo de Jesus tinha dificuldade de andar com ele. Olha aqui. Pedro não andava com ele? Ele disse, mestre, explica a gente. Jesus, porém, disse, também vós não entendeis ainda? Tanto tempo você está comigo? Hein? Você não entende, não? É. Que coisa, né? Aí, ele disse, é lícito o senhor pagar o imposto? O pessoal comentou. Jesus disse, é lícito, sim. Dá de César o que é de César, dá de Deus o que é de Deus. Né? Como é que eu posso exigir de você se eu não dou? Né? Eu quero arrancar seu couro. Não esqueça um dia 9, não, viu? Você vai lá, você vai ver a glória de Deus se manifestar lá na igreja da graça do amor de Deus. Você vai ver. Jesus, porém, disse, também vós não entendais ainda? Interrogou ele. Preciso explicar a vocês? Você não veio com a minha atitude, não? Não compreender que tudo que entra pela boca, tudo que entra, desce para o ventre e depois é lançado em lugar escuso? Hein? Mas o que sai da boca vem do coração. Isso é que contamina o homem. Né? Porque do coração procede maus desígnios. Homicídios, adultério, prostituição, furto, falso testemunho e blasfêmia. Como é que Jesus ensinava, hein? No Sermão do Monte. Bem-aventurados os humildes de espírito, dele é o reino do céu. A pessoa que é humilde de espírito, ele aceita a correção. Ele ele aceita o erro dele, ele se humilha, que ele está errado, né? É como você prometer algo à pessoa e não cumpre. A pessoa fica naquela expectativa, não, o bicho falou que vai me dar. Ele, mas cadê? Cadê ele te deu? Eu falei, não, que nada, aquele é trapaceiro, rapaz. Né? Ele me falou que ia me dar, até hoje estou esperando. E aí? Você entendeu? Porque do coração procede os maus desígnios. Homicídio, adultério, prostituição, furto, falso testemunho, blasfêmia, enganar os outros, né? Comprar e não pagar, né? Tá entendendo? Tomar cartão emprestado, né, Milena? Esquece, né? Já era, Milena falou, já era, viu? Acho que ela já caiu nessa arapuca aí. Aí, já caiu, não é? Aí, tá vendo? Tá vendo aí? Não caiu ainda, vai cair. Você falou a coisa certa. Se não caiu, vai cair. Porque, não, mas vigiar e orar, né? Né, Edilson aí do coco da risada, né? Tá ligado, né, Edilson? Tá vendo aí, Edilson, ela falando? Ô, Edilson, é mais fácil fazer essa água de coco pra ela do que ela ir aí, viu? É mais fácil, ela disse que é mais fácil, Edilson. Tá vendo? Tá vendo? Você falou. Fala com ela pra vir aqui tomar água de coco. São essas coisas que contaminam o homem. Mas o comer sem lavar as mãos não contamina o homem. É, rapaz. Lucas 19:41. Outra visão aqui. Outra visão. Jesus chora à vista de Jerusalém. Você não vê na Bíblia dizer Jesus riu? Não. Teve alguém que mais sofreu do que Jesus? Não. Fé é sofrer. Você sabe disso? É no deserto que você vê a fé. Porque lá você não conta com ninguém. Só com o Espírito Santo. Jesus estava no deserto, só contou com o Espírito Santo. É, não conta com ninguém, não. Quando você está passando num deserto, você pode espernear que ninguém quer nem ficar perto. Alguém quer ficar perto de um atribulado? Eu pergunto a você, fala a sua verdade. Hein? É muito fácil, né? Você encontrar as pessoas, e aí, amigo, abraça. Você está perfumada. Rapaz, você está usando que perfume é esse? É muita hipocrisia. Tá vendo? Jesus chora à vista de Jerusalém. É o que está acontecendo hoje no mundo aqui. É a mesma coisa. Quando ia chegando, vendo a cidade, chorou. Olha o amor de Deus aí, ó. Ele chorou por nós. Eu e você. O que está acontecendo hoje no mundo? Aí. E dizia, ah, ele exclamou, se conhecera por ti mesma, ainda hoje o que é devido à paz. Mas isso está agora oculto aos teus olhos. Que a paz só tem Jesus, não tem paz. Você pode procurar onde for. Por que que é esse desespero, essa mortandade? Hein? Por que isso? Porque não tem paz. Você não vai adquirir a paz pela carne. Ah, fulano ganhou o prêmio Nobel da paz. Que paz o quê? A paz só foi adquirida pelo sangue de Jesus, derramando de sangue de Jesus Cristo. Aí houve a paz. Tá entendendo? Sem isso não tem paz, não. É? Às vezes você dá até paz a uma pessoa, mas você está atribulado. Você não está tendo paz. Nem para você. Então, paz e graça, irmão. Ai, ai. Pois sobre ti virão dias em que teus inimigos te apertarão o cerco. Os inimigos, os problemas. É? Não é verdade? Doença. Não é? Débito. Não é? Não é isso? Depressão, angústia, aflição. Não é? Trombose. insônia, né? É isso aí. Jesus falando, hein? E te arrasarão até aos teus filhos, dentro de ti também, até os filhos também, meu pai. Não deixarão em ti pedra sobre pedra, porque não reconheceste a oportunidade da tua visitação. Jesus esteve aqui em carne e sangue. Hoje é o Espírito de verdade. Por que você não segue? Ah, porque eu não vejo, não, bispo. Isso é coisa de doido, é uma pessoa alucinante. É? Mas ele disse o quê? Deus é Espírito e Verdade, o verdadeiro adorador é Espírito e Verdade. E o Pai procura os tais adoradores assim. Você é carne e Espírito. Você anda mais pelo... Se anda pela carne. Você anda pela carne, está derrotado. João 6,63. O Espírito vivifica, vírgula. A carne para nada aproveita, para dizer seu Espírito e vida. A purificação do templo. Depois, entrando no templo, expulsou os que ali vendiam. Igreja é para vender alguma coisa? Igreja é comércio? Eu lhe pergunto. Ah, hein? Ah! Ô Milena, você. Tem pouco tempo que eu acompanho a graça de Deus. Mas no dia 9 você vai ver o que você acabou de falar aí. Vender a benção ou você vai buscar a sua benção, vai buscar a sua libertação e a sua salvação? É diferente. Primeiro eles querem que você arranque o couro das ovelhas. Eles é engraçado, pai. Eles não dão e querem tomar. Né? Arranca a pele da ovelha. Dizendo-lhe, está escrito, a minha casa será casa de oração. Ó. Mas vós transformado em covil de salteadores. O que é covil de salteadores? Você sabe o que é, né? Covid? Sim, covid. Covil. Covil, sabe o quê? Você conhece raposa? Uma bichinha espertinha que gosta de pular na... Isso, não é verdade? Então, ele faz assim também. Olha, fulano tem uma, empresário, leva ele para a igreja para dar o dízimo. Fulano tem... Ele ganha bem, leva ele para lá, então ele fica procurando. E aqueles que estão necessitados, você não dá nem trela. Então Jesus diz, não faz a minha casa disso não, rapaz. Olha o que ele falou, ó, dizendo-lhe, está escrito, a minha casa será casa de oração, mas vós a transformaste em covil de salteadores. Aí. É? Eles não entram e nem deixam você entrar. Né? Mestre, ensina no templo. Diariamente Jesus ensinava no templo. Eu quero que você preste bem atenção nisso aqui, ó. Diariamente Jesus ensinava no templo. Mas os principais sacerdotes, quem é os principais sacerdotes? Quem lidera a igreja, quem prega. Você é da igreja, falou, sou sacerdote. E escribas, e os maiorais do povo, autoridade. Procurava eliminar, matá-lo ele. Por quê? Que não estava lucro. Olha aí, você viu? E hoje? Hein? Eles prometem, mas não fazem. Eles falam, eu vou lhe dar isso, mas não dá não. Não é verdade? Você viu? Aí se você faz, eles acham que você é tolo. Então, eu vou repetir aqui para vocês verem. Diariamente, era todo dia, Jesus ensinava no templo. Ensinava o quê? Olha... Tem que ensinar os discípulos, os obreiros assim, ó, fazer a reunião abertamente e mostrando o que deve fazer, o que deve praticar, ensinar a verdade. Diariamente, todos os dias, Jesus ensinava no templo, mas os principais sacerdotes, escribas e os maiorais do povo, as autoridades, procuravam-lhe eliminá-lo, matá-lo. Lembra de Micaias, quando o capataz foi procurar, buscar ele para falar sobre o rei, falou, ó Micaias, você vai falar tudo que os profetas falaram, não fala nada que contra o homem não. Ele falou, que Deus botou na minha boca, eu falo. Aí, está escrito na Bíblia assim. Contudo, não atinavam em como fazê-lo, porque todo o povo, ao ouvi-lo, ficava, olha, preste bem, dominado por ele. O que é que faz? Alguém vai te converter? Eu não. Mas a palavra de Deus sai da minha boca, vai te converter. Você vai ouvir e você vai escolher, porque a fé vem pelo ouvir, ouvir a palavra de Deus, porque Deus te ama. Deus quer o melhor para você, Deus quer a sua salvação. Ele não quer nada, não. Ele não quer nada de ninguém. E se eu estou interessado a levar você ali para a igreja da graça do amor de Deus, para tirar sua lã, não vai, não. E você não deixa alguém, não. Você avisa. Ó, fulano, eu conheço o bicho, não vai lá, não. Porque ele tira a lã do povo. Aquilo é pura fantasia que ele prega na rádio. Mas, na verdade, não é assim, não. Eu conheço ele. Pode falar mesmo. Por isso que eu estou chamando você para no dia 9 lá. Você vai ouvir. O que você não queria ouvir, eu vou pregar o que eu não queria pregar. Senhor Jesus, Pai querido amado, nesse momento eu agradeço o Senhor por mais um dia, Pai. Está aqui na tua presença. O Senhor ensinava todo dia. Assim também o pastor e bispo, apóstolo, tem que ensinar a Bíblia, a palavra, mostrar às pessoas o verdadeiro evangelho. É esse que salva, cura e liberta e dá vida eterna. Que Deus te abençoe e fique na paz de Deus. Aquele abraço.
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3: São 17 horas e 6 minutos. Estamos começando aqui pela FM Vida 104,9, a rádio da família, o programa esportivo Resumo Final.
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3: Hoje, 29 de julho de 2026, quarta-feira, uma boa tarde para você. É um prazer imenso ter você como ouvinte da FM Vida 104,9. Começa agora o programa esportivo Resumo Final. 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Estamos começando o resumo final. E vamos às manchetes do nosso programa de hoje.
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3: Copa Sul-Americana, Santos vence e vai às oitavas. Campeonato Brasileiro, rodada começa hoje. E o Flamengo quer contratar Thiago, Almada e Luiz Henrique, mas se preocupa com as finanças. Botafogo quer a volta de Luiz Henrique. E o Vasco, hein? Vasco, se vencer, o Independente de Medellín vai às oitavas. 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Vem aí a decisão feminina, jogo na Praça da Liberdade, dia 1º. Decisão também no Quarentão do Caltre, domingo, dia 2/8. Estamos começando o resumo final.
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3: São 17 horas e 9 minutos e vamos começar falando. São 17 horas e 9 minutos e vamos.

1 e venceu a segunda também de 4-2. E o Santos se classificou para as oitavas da Sul-Americana. Então, um jogo bastante disputado do Santos. E o Neymar ficou no banco, né? O Neymar não quis jogar esse jogo, né? Com o Neymar no banco, o Santos sofreu com um gol da Universidade Central, lá da Venezuela, com menos de 20 segundos de jogo. E no momento, o Peixe vai avançando às oitavas de final da Sul-Americana com 4-2 no placar agregado. Então, Neymar ficou no banco, não quis jogar, não é? Não quis não, deve ter algum problema aí com ele, que ele de repente, ele diz que não dá, né? Não dá e não vai jogar e não vai mesmo, né? O Santos venceu por 4-2, uma noite ontem de festa, terça-feira na Vila Belmiro, um confronto de volta dos playoffs, né? Da Conmebol Sul-Americana. Como já havia goleado por 4-1, né, no primeiro jogo, o Peixe confirmou a classificação para as oitavas de final, sem grandes sustos na soma dos dois placares. A partida começou com uma falha defensiva incrível do Peixe, permitindo que o time venezuelano abrisse o placar no primeiro minuto com Samuel Sosa. O Alvinegro reagiu ainda no primeiro tempo com belo gol de Miguelito. E a partida foi para o intervalo empatada em 1-1. E na segunda etapa, Gabigol virou de cabeça. Gabriel Menino aproveitou o rebote no travessão para fazer o terceiro. E Montes descontou para os visitantes. Após cobrança de escanteio, né, ainda deu tempo de Rony marcar nos acréscimos e fechar o placar para a equipe do Santos, que está classificada para as oitavas. Está fora da zona de rebaixamento o Santos, mas não vem muito bem no Campeonato Brasileiro de Futebol, né? Ainda falando de Sul-Americana, hoje tem jogo pela Sul-Americana e quem entra em campo é o Vasco da Gama. Às 19 horas, Vasco joga com o Independente de Medellín, né? Um jogo que para o Vasco é um jogo onde o Vasco tem que jogar bola, né? A festa a torcida fez contra o Mirassol. Mirassol saiu na frente, o Vasco empatou, mas hoje, né, apesar de ter empatado lá na casa do Independente de Medellín, né? A equipe se enfrenta hoje, né, dia 29, pela volta dos playoffs da Copa Sul-Americana, né? Então, o Vasco, o Vasco da Gama, ele tem que melhorar, né? Tem que melhorar. O Vasco da Gama recebe o Independente de Medellín às 19 horas o jogo hoje no São Januário, né? Partida de volta dos playoffs, né? Como a partida de ida terminou empatada em 2-2, Neveira, lá na Colômbia, né? O Independente da Colômbia, quem vencer no Rio avança diretamente. Um novo empate leva a decisão para os pênaltis, né? Sob o comando do português Pedro Emanuel, que não se deu muito bem, perdeu a primeira para o Vitória e empatou contra a equipe do Mirassol, né? O Vasco ainda procura a primeira vitória com o novo treinador, depois de uma derrota e dois empates, né? Na última rodada do Brasileirão, a equipe carioca empatou em casa em 1-1 com o Mirassol e permanece no Z4 da competição. E a situação do Vasco, né, não é tão fácil, mas se vencer aí hoje, passar para as oitavas da Sul-Americana, ameniza mais as coisas, né, melhora para o torcedor. E já o Independente de Medellín desembarca no Rio de Janeiro com sinais de reação, quer ganhar da equipe do Vasco. A equipe colombiana venceu o Desportivo
Pasto por 3-2

0: na abertura do Clausura Nacional, garantindo primeiro triunfo do técnico Luiz Pereira, né? Então tá aí a equipe do Independente de Medellín que vem para vencer a equipe do Vasco, né? E o Vasco e Independente de Medellín vão se enfrentar e vai ser televisionado, é claro, né? E quem vencer vai para as oitavas de final, jogo no São Januário. Quem transmite a partida, ESPN e o Disney+, né? Então, as prováveis escalação. O Vasco pode entrar em campo com Léo Jardim, o Vasco de Dona Inês, o Vasco também do Senna, né? Do Senna. E pode entrar com Léo Jardim, Paulo Henrique, Cuesta, Robert Renan e Cuiabano, o sistema defensivo. Thiago Mendes, Ramon e Rick, Ramon e Rick. Adson, Nuno Moreira e Andrés Gomes, Brenner. E o técnico é Pedro Emanuel. A equipe do Independente de Medellín entra em campo com Éder, Charles, Sneijder Mena, Matilha, Varela e Jan Mena, Dedier Moreno, Loboa e Mastegani, Juan Córdoba e Montano e Une Gonzalez, né? Une Gonzalez já jogou no Fluminense, viu? Mais ou menos, atacante. O técnico Luiz Amaranto Pereira. Então, as notícias do Vasco da Gama, que entra em campo pela Copa Sul-Americana hoje, né? Um outro jogo também hoje, às 21h30, pela Sul-Americana, Bragantino contra o Sporting Cristal. Primeiro jogo foi 0-0. Né? E o Bragantino joga dentro de casa. E o outro jogo hoje às 21h30, Cienciano e Lanús, da Argentina. O Lanús venceu por 2-0 lá. Amanhã, Grêmio contra o Bolívar. O Grêmio que perdeu por 3-2 para o Bolívar. Caracas joga amanhã às 21h30 contra o Santa Fé. O Santa Fé venceu por 2-0. E o Ringues joga contra o Boca Juniors, que venceu por 1-0 dentro de casa. E as oitavas de final, alguns jogos já definidos. O Tigre pega o Torque. O Santos pega o Macará. Esses jogos serão no dia 12. O Atlético Mineiro está esperando seu adversário, o River Plate também e o Olímpia. Quem vencer de Vasco Independente de Medellín pega o Olímpia. Vai pegar o Olímpia. E Desportivo Recoleta ainda não tem um adversário definido. E também o Botafogo está esperando definir os seus jogos. Então, a Copa Sul-Americana. Já pensou, Neiveira, se o Vasco conseguir ser campeão da Sul-Americana, vai ser muito bom, né? Então, você acredita, Neiveira? A Neiveira tá fazendo um sinal aqui. Ô, Baio, tá fazendo um sinal aqui, ó, que não acredita no Vasco, seu Vasco, né? Porque no Rio de Janeiro você é Vasco. Então, tá aí as notícias do Vasco da Gama, onde enfrenta hoje um jogo bastante difícil, mas o Vasco tem que ganhar hoje, né? Ganhar hoje. Então, vamos aguardar esse jogo do Vasco e ver se hoje o Vasco consegue fazer uma festa, né? Fazer uma festa ali no São Januário. E vamos destacar agora o Flamengo. Flamengo quer contratar o Thiago Almada, né? Excelente jogador, jogou na Copa do Mundo pela Argentina. E o Luiz Henrique, né, atacante. O Flamengo quer esses jogadores, mas está preocupado com as finanças. O clube teve um baque no caixa nesse período aí, e as previsões de compra e venda de atletas, além de negociação frustrada, né, dos Nanemig, do Maracanã, porque eu tinha um negócio acertado aí para que colocasse lá o nome no Maracanã e tal, mas só que a empresa foi para a equipe do Palmeiras, né, não acertou mais com o Flamengo, que ia entrar uma grana aí. Enquanto a torcida do Flamengo sonha com reforço de peso, a Almada e Luiz Henrique, a diretoria do clube tenta ajustar suas previsões para adequar a expectativa das arquibancadas e a realidade atual do clube. Ela começa a assustar. O resultado de 25 do ano passado não foi bom. Não agradou, não impressionou, não é? De certa forma. Então, a diretoria começa a enxergar que os números deste ano poderiam ficar bem distantes do anterior, além da ausência das gordas receitas da Copa do Mundo de Clubes, né, da FIFA, onde foi realizado, das premiações pelos muitos títulos do ano passado, né? E outros baques financeiros entram na conta e tornam obrigatórios ajustes para comportar novas contratações de grande porte. E a necessidade de buscar crédito. Então, o Flamengo já está, né, buscando crédito para poder ajustar aí as finanças, né, no mercado. Os números do segundo trimestre estão ainda sendo fechados e devem seguir para aprovação até a próxima semana. Caso não ocorra uma revisão no orçamento, o clube poderá apresentar resultado negativo no fim do ano. Então, a torcida que o Flamengo tem, a receita que o Flamengo tem, e olha, imagina os outros times, e a diretoria está preocupada porque pode apresentar um resultado negativo no balanço financeiro aí. O que não quer dizer que vai estourar seu planejamento ou se endividar além da conta. O Flamengo conta com uma estrutura financeira que lhe proporciona uma boa camada de gordura entre as despesas e receitas, né? Sem depender tanto quanto rivais como o Palmeiras de venda de jogadores. Mas ainda assim, a cautela se faz necessária ao avaliar aportes para trazer jogadores de quilate de Almada e Luiz Henrique. Então tá pensando aí o Flamengo. Duas questões financeiras se concentram no Maracanã, né? O clube tinha um acordo muito bem encaminhado, como eu falei, com o Nubank para a venda, né, dali do Namingues Hits do estádio, o direito de atrelar uma marca ao nome da arena ali, ao nome do estádio. Então, mas só que em cima da hora o banco decidiu que o mercado paulista era mais atrativo. Olha, é mais atrativo ali e nós vamos para... fechou com W Torre para dar nome ao estádio do Palmeiras, além do acordo para dar nome à arena do Inter de Miami, né? O contrato com o Rubro Negro giraria em torno de 55 milhões anuais, né? Mas só que não deu certo. Soma-se isso a um desempenho aquém do esperado relação de receitas com o estádio. Há um déficit entre o que estava previsto e o que vem sendo entregue, fato agravado por situações como, por exemplo, a paralisação do futebol em função da Copa do Mundo, né, nos Estados Unidos, Canadá e México, algo que se repetirá em 2027, porque a edição feminina da Copa do Mundo vai acontecer aqui no Brasil. Uma outra frente, há ali nas previsões do Flamengo para a venda de jogadores, contratações. O clube já se programava com 35 milhões de euros, 205 milhões estipulados para a venda de ativos, 25 milhões de euros, 146 milhões para gastar em reforço. Olhe bem, né? Só que com os impostos, a conta 50 milhões de euros, 293 milhões já foram gastos com a contratação de Lucas Paquetá. O Flamengo deu muito dinheiro a Lucas Paquetá no início do ano. E o clube, até o fechamento do primeiro trimestre, só havia arrecadado cerca de 8 milhões de euros. 47 milhões, deu 300 a Paquetá, né? Com a transferência de Juninho, Vitor Hugo e Iago, né? Em conta simples aí, né? O clube gastou cerca de 293 milhões com Paquetá, só com Paquetá. Paquetá, né? Levou muito dinheiro, viu, Neveira? Do seu time, e só arrecadou 47 milhões de venda de atletas. Então, o Flamengo tá aí um déficit no caixa de cerca de 300 milhões, sem entrar em oscilação de receita de estádio e folha salarial a ser ajustado. Então, a postura da diretoria em não liberar nomes considerados importantes para o elenco contribui para a dificuldade em arrumar a casa. Então, Neveira, eu acho que a diretoria do Flamengo está certa. Gastou muito dinheiro, acho que gastou muito no Paquetá. Poderia comprar 2, 3 jogadores aí bons, não é? E o Paquetá não está rendendo tanto, né? Não sei se você concorda comigo. Não está rendendo o que deveria render, apesar de ser o titular de Ancelotti aí na seleção brasileira, mas o Flamengo é um timaço, ainda assim. É um timaço o Flamengo, né? Eu reconheço isso, sou tricolor, mas o Mengão, seu Mengão, é um timaço de futebol. E uma outra, vamos mudar de assunto, vamos falar do Botafogo. O Botafogo de Mari Clóvis, né? O Botafogo quer a volta de Luiz Henrique, não é? Quer a volta de Luiz Henrique. Sabe quem é o Luiz Henrique? E ele aceita voltar aí o Botafogo, o Danilo, quer incluir o Danilo. O Danilo, aquele meio campo da seleção brasileira, né? O Luiz Henrique foi colocado na lista de transferência pelo Zenit da Rússia e tem levantado possibilidades quanto a um retorno ao futebol brasileiro. Então ele quer voltar para o Botafogo. O Botafogo, onde o jogador viveu um ano mágico em 2024, você lembra, Neveira? Foi projetado até a seleção brasileira, né? Acompanha a situação de perto e tem conversas para repatriar o ídolo, né? A situação é complicada, né? É complicada porque o Zenit deseja algo próximo de 35 milhões de euros para liberar o atacante de 25 anos. Quantia essa que o Botafogo vê muito longe de seu alcance em meio à reestruturação financeira. Tem razão aí, porque o Botafogo não tem esse dinheiro todo, né? Os russos, então, eles propuseram uma outra saída para destravar a negociação, que também não evolui, né? Um dos grandes alvos do clube do leste europeu para a próxima temporada é o volante Danilo. Então o Zenit não é bobo. Disse o seguinte: olha, leva o Luiz Henrique e deixa o Danilo com a gente, né? Passa o Danilo pra gente, né? Então, e Danilo, que já jogou as partidas pelo Botafogo, 12 partidas, não pode ser negociado nessa janela. E mesmo em forte investida do Palmeiras, o Palmeiras tentou tirar o Danilo da equipe do Botafogo e ele não está satisfeito. o meio-campista não está satisfeito e porque não foi para o Palmeiras. E o jogador, no entanto, se recusa a fazer mudança para a Rússia. Ele disse: ah, vocês não negociaram com o Palmeiras, para a Rússia também eu não vou. Né? Para a Rússia eu não piso meus pés lá. E externou isso ao publicar mensagem após a partida contra o Vitória, pedindo para não ser negociado. Ixi, e a diretoria alvinegra trata com normalidade e pretende não avançar o assunto. Do outro lado, Luiz Henrique avisou que gostaria de voltar ao Brasil para jogar no Botafogo, onde viveu grande fase, né? Além de ver o futebol brasileiro como holofote mais forte para se afirmar na seleção com Ancelotti, né? O jogador tem a esposa grávida, aí situação particular, fazendo com que o retorno ao país fosse cobiçado, né? No segundo semestre. Então, tá aí Luiz Henrique. No dia a dia do Nilton Santos, a diretoria da SAF não esconde o tamanho do sonho que é repatriar o Luiz Henrique. No entanto, a realidade do clube fala mais alto a qualquer movimentação. Então, a realidade do Botafogo é totalmente diferente. Está aí organizando as finanças, recuperando aí, pagando as dívidas, né? Ah, o problema da SAF aí, a SAF do Botafogo, e ainda que no social atualmente, controlador de 51% das ações, o presidente João Paulo Magalhães seja corrente favorável com o iminente novo investidor Gabriel de Alba, da GDA Luma. Não há qualquer tipo de pressão para o negócio, mas tem gente querendo comprar a SAF também do Botafogo. Eu tô torcendo que o Vasco da Gama também apareça alguém, que esse pessoal do Palmeiras aí compre a SAF do Vasco da Gama. Porque eu não aguento mais ver os meus amigos vascaínos sofrerem, né, ô Neivê?
1: Ixi, Maria!
0: Não aguento mais. Eu tenho um parente que é vascaíno e eles estão, né, não quer mais assistir futebol, rapaz, não quer mais ligar a televisão no dia de jogo. Então tá muito difícil, né? O Senna anda numa tristeza imensa, o Davi já desistiu do Vasco da Gama, diz que agora é Palmeiras, né, Davi? Então, eu quero que o Vasco melhore, porque é muito bom. Né? A gente vê, a gente não quer que o time fique... No Flamengo, eu não sei. Você quer, Neivira, que o Vasco melhore, que seja um time... Volte um time apresentar os jogadores com grandes glórias? Não quer, Neivira. Neivira balançou a cabeça aqui que não quer, porque o Vasco é o rival do Flamengo. São 17 horas e 33 minutos. Nós vamos aos nossos comerciais e vamos retornar para falarmos mais de esporte. Um abraço para você, amigo torcedor, ligadinho na FM Vida 104.9, a rádio da família.
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7: São 17 horas e 37 minutos. Estamos de volta, amigo torcedor, apresentando o programa Resumo Final aqui pela FM Vida, a rádio da família. Muito bom estar ao seu lado, amigo torcedor, não é? Você que está ligadinho na Rádio Vida FM. Vamos falar da rodada do Campeonato Brasileiro hoje, né? Tem rodada pelo Campeonato Brasileiro hoje. Então, Ney Vieira, o seu Flamengo joga, né? Joga hoje contra o Internacional e vários jogos hoje, né? Então, começa hoje a 21ª rodada do Campeonato Brasileiro de Futebol. Às 19h30, Mirassol entra em campo para jogar contra o Remo. A última partida, o Mirassol empatou com a equipe do Vasco em um tento a um aí no São Januário. A equipe do Flamengo entra em campo às 19h30 lá no Rio Grande do Sul. Vai jogar contra o Internacional. O Fluminense entra em campo no Maracanã às 21h30 para enfrentar a equipe do Bahia. E os jogos de hoje: o Vitória no Barradão enfrenta às 21h30 a equipe do Palmeiras. Então, são jogos difíceis aí para a equipe do Flamengo. É um jogo difícil, viu, Ney Vieira? A equipe do Flamengo vai pegar um Internacional na boca do Leão. Né? O Internacional está ali. Ixi, a boca, Maria, do Leão é ali perto do rebaixamento. É do rebaixamento. O time já tá entrando. O Vasco tá na boca do Leão, né? Tá no caldeirão. E o Vasco quer sair, né? Quer sair do caldeirão. Não, senhor. Olha lá. Ó você, hein? Então, são os jogos de hoje pelo Campeonato Brasileiro de Futebol. Então, falando do jogo do Flamengo e Flamengo. Internacional, aqui o Internacional. Então, o Flamengo enfrenta o Internacional e há notícias, deixa eu me ver aqui nas minhas anotações. O Internacional liberou o Aguirre, lateral, e ele não joga, e ele está foi contratado em 2024, o Aguirre, e ele perdeu espaço na equipe, não está atuando muito bem, e ele negocia com o Rosário Central. Então, o Aguirre pode sair da equipe do Internacional. E uma outra notícia também de outro time brasileiro, que é o Fluminense. O Fluminense que enfrenta o Bahia hoje, e a costa do Fluminense, será que ele vai ser punido? Diz que ele tomou um cartão lá, não é? Meio suspeito. Mas só que o Acosta, ele toma muito cartão.
8: Vixe, Maria. Ele
7: tomou 52 cartões. A CBF abriu investigação sobre o cartão amarelo de Lúcio Acosta do Fluminense. No empate com o Bragantino em 1-1 naquela confusão toda, o último dia 17, o jogo foi pelo Brasileiro, a entidade recebeu um relatório que apontou volume anormal de aposta no cartão do meia. Apostaram muito, ó. Apostaram muito as casas de aposta. A Costa vai tomar cartão. A Costa vai tomar cartão. E aí, meu irmão, há uma suspeita de que o jogador esteja envolvido. Isso gerou um alerta de manipulação. E o que acontece agora, né? O argentino, que nega qualquer irregularidade, né? Ele disse assim, ó, eu não sei de nada. Tomei o cartão e eu não tenho nada a ver com isso. Inicialmente, na semana passada, a CBF notificou o Fluminense de forma sigilosa, né? Na sequência, a entidade enviou informações sobre o caso às autoridades públicas e aos órgãos disciplinares desportivos para continuar a investigação. O procedimento é padrão em casos do tipo, não é? Então tá aí. O relatório enviado é preliminar e aponta a suspeita de manipulação no cartão recebido pelo argentino, né? Contra lá o Bragantino. A agência de monitoramento, controlada pela FIFA, vai enviar um documento mais completo ali, detalhado, a quantia, né? Movimentado, dinheirão lá, né? Quem ganhou, a localização das apostas e dado dos apostadores. Imagine, hein? Vai fazer um levantamento muito grande. E tudo isso será usado para averiguar se há ou não envolvimento do jogador com as apostas. A partir daí, o Ministério Público e o STJD vão avaliar se apresentam denúncia em suas diferentes esferas, né? Então tá aí a dificuldade do Acosta sendo acusado, Ney Vieira, de manipular, tomar cartão demais, e muita gente apostando que a Acosta ia tomar cartão, e o resultado é tá aí uma dificuldade para o jogador, que é um excelente jogador de futebol. São 17 horas e 44 minutos. E nós vamos trazer agora a notícia de um jogador da seleção brasileira que se destacou como titular, o Rayan. Aquele, sabe quem é o Rayan? Aquele que era do Vasco. Jogava na ponta direita do Vasco. O Vasco vendeu e ele é disputado por 5 times, né, Vieira? O Real Madrid, olha os times, Real Madrid, Bayern de Munique, PSG, Arsenal e Liverpool.
0: Vixe Maria.
7: Liverpool. Então, são, e segundo o jornal The Sun, o Real Madrid considera que o estilo de jogo do atacante brasileiro é ideal para o modelo adotado pelo clube espanhol. Então já disse, o atacante brasileiro Rayan, 19 anos apenas, está na mira de 5 times, né? Principais clubes da Europa, já pensou? E a janela essa janela de transferência, quem sabe ele pode ser vendido. Segundo o jornal britânico, o Real Madrid, o Bayern Munique, eu já falei, o Liverpool, né? Acompanha de perto a situação do jogador, que ganhou projeção internacional após se tornar titular da seleção brasileira durante a Copa do Mundo. O interesse surgiu poucos meses depois de sua saída do Vasco da Gama, né? E chegada lá na Rússia, na Inglaterra, né? Chegada na Inglaterra, onde teve impacto imediato, não é? Então o Vasco vai levar uma grana aí, sabia, Deiveira? Porque ele vendeu e caso outro time compre, aí eu acredito que fizeram um contrato que o Vasco deve ter alguma porcentagem na venda do jogador, né? De acordo com a publicação do jornal, o Real Madrid é um dos clubes mais interessados na contratação do atacante. A diretoria, né, merengue, teria elaborado um dossiê detalhado sobre Rayan e avalia que seu perfil é ideal para o estilo de jogo da equipe, que agora será treinada por José Mourinho, né? E vem investindo bastante em reforços. Entre as características destacadas estão a velocidade, habilidade de Rayan, no 1 contra 1, Se ele ficar de frente, um contra um, Rayan pode ter certeza que ele leva. A capacidade de acelerar as transições em espaços curtos e o poder de finalização, né? São atributos considerados prioritários para reforçar o lado do ataque ali do Real Madrid. Já o Arsenal afirma, né? O Arsenal também estuda apresentar uma proposta. Mas depende primeiro de definir o futuro de Gabriel Martinelli, né? Que também jogou na seleção. E Reis Nelson, para equilibrar o elenco. E as finanças ainda. Ainda assim, os dirigentes londrinos entendem que precisam agir rapidamente. E o Liverpool, hein? Também acompanha a situação. Segundo o jornal, já trabalha com valores próximos a 70 milhões de euros para uma eventual negociação, né? Internamente, o clube considera que Rayan se encaixaria naturalmente em seu sistema ofensivo, embora o francês Barcola, do PSG, siga como principal alvo para o setor. Já o PSG monitora o atacante e teria condições financeiras de igualar os valores pedidos, não é? Caso decida avançar, né, o Bayern de Munique completa a lista de interessados. Os alemães consideram o preço atual elevado, mas estariam dispostos, né, a entrar na disputa caso as condições da negociação se tornem mais favoráveis, né? E ainda, segundo o jornal, o Rayan prioriza uma transferência para um clube onde tenha garantia de minutos em campo. Não adianta ele ir para um time, vai para o Real Madrid e fica lá no banco. Vai para o Liverpool, fica lá no banco, não é? Não, ele não quer, é. O time que ele está, por sua vez, na Inglaterra, não demonstra pressa para negociar o jogador, especialmente após a lesão do Júnior Klopp, que pode desfalcar a equipe por até 4 meses. O clube inglês também tratou de fortalecer sua posição nas conversas futuras. Segundo o clube, né? O contrato do Rayan prevê que a cláusula de rescisão só poderá ser acionada a partir de 2027, o que dá ao Bordeaux maior controle sobre uma eventual venda e permite que a diretoria conduza as negociações conforme sua própria avaliação, não é? O jornal afirma ainda que uma oferta na casa de 85 milhões de libras, cerca de 581 milhões. Você já pensou, Neiveira? É dinheiro demais, e o bairro da pipoca seria considerado um valor excepcional pelo jovem, né? Brasileiro. Então, são 17 horas e 50 minutos. Estamos apresentando o programa Resumo Final aqui pela Vida FM. 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São 18 horas e 53 minutos. Vamos falar um pouco. 17, não é isso mesmo, André Vieira? Me corrigindo aqui, não, é 18 ainda, né? É 17 horas e 53 minutos e estamos apresentando o programa Resumo Final. E vamos falar agora de Intermunicipal. A seleção de Tapetinga já tem novo técnico, não é? Então, tinha o Ratinho. Apresentou o Ratinho, demitiu o Ratinho, né? Disse que não se via com uma semana aí. Colocou o Márcio Greig, que era goleiro, treinava os goleiros, chamou o Márcio Greig e falou: agora você é o técnico. Ratinho não tá mais no time, você que vai dirigir o time. Então, no último amistoso que a seleção de Tapetinga fez, já houve uma reunião. Olha, Márcio Greig não dá para ser o técnico da nossa seleção. E a seleção de Itapetinga, ela contratou o André Moreira Borges. É o novo técnico da seleção de Itapetinga para 2026. A seleção de Itapetinga já tem novo comandante, né? E André Moreira Borges assume o comando técnico, substituindo aí o Márcio Greig, né? Filho do também técnico Elias Borges. André Moreira Borges chega com a missão de comandar a seleção de Tapetinga em mais uma caminhada na maior competição de futebol amador do Brasil. Olha, se não for do mundo, viu? É a Copa do Mundo, de futebol amador. A mudança no comando, porém, não significa uma saída do Márcio Greig. Né, disse assim: ó, Márcio Greig, você não vai sair, você vai permanecer junto à equipe, agora exercendo a função de preparador de goleiros, contribuindo com sua experiência, conhecimento para a preparação do elenco, né? E a nova comissão técnica começa a trabalhar visando a montagem e preparação da equipe para o Intermunicipal de 26, com o objetivo de representar a seleção, né, de Tapetinga e buscar uma campanha de destaque na competição. Então, tá aí, essa matéria está no Resenha do Intermunicipal, né, o site. Então, tá aí Itapetinga com um novo técnico, o André Borges, né? A seleção de Itapebi já apresentou, não é, o Jaime Braga. Inclusive, vou entrar em contato lá com o Ademir, meu amigo Ademir, secretário de esporte, para ver como é que estão, se já começaram os treinamentos, né? Os treinamentos para o início do Intermunicipal, lançamento dia 8 e no dia 16 será o início do intermunicipal. Então, ainda aqui na nossa região, na nossa cidade, vem aí a decisão feminina. O jogo será realizado na Praça da Liberdade, a decisão das meninas. Neveira, você deveria ir lá, rapaz. Sábado, às 17 horas, começa esta decisão. O primeiro jogo será a disputa do terceiro lugar. O Base Industrial vai enfrentar o Aerojuca. Também será um grande jogo, é na preliminar às 17 horas. E às 18 horas em diante, a festa vai ser a decisão 7 da Júlia, né, da Júlia, e a equipe do Industrial, que é do meu amigo Adélio, que provavelmente vai estar participando do programa de amanhã para falar desta grande decisão. O Pom falou, convidou. Vamos ver se ele vem aqui amanhã para falarmos desta grande decisão do campeonato de futsal feminino. Não é? São 17 horas e 58 minutos. Nós temos decisão também no domingo, dia 2, no campeonato Quarentão do Caltri. A equipe de Rosa Neto enfrenta a equipe do Oriente, né? Oriente, que tem um excelente time, a equipe do Oriente. E a equipe do Oriente foi campeão em 25, no ano de 2025, e busca aí o bicampeonato, né? Enquanto a equipe de Juca Rosa, de Rosa Neto, também já conquistou título na Copa Quarentão. E o Oriente entrou em campo na partida contra o Gabiar, empatou em 0-0 e ganhou nos pênaltis. Entrou em campo com o goleiro Tigre, da seleção de Onápolis, né? O Sheldon, que joga no campeonato da BB, joga no campeonato da AME. O Lívio jogou no campeonato da cidade. O Nau dispensa comentário, é o Galeguinho do Alencrim. Então, o Dandinha também. Reginho, excelente jogador. Arthur, Marques e Genildo, né? Foi o time titular. E no banco, né? O técnico foi o Alexandre Boca de Hamburgo. Um abraço para o Alexandre. Vou tentar entrar em contato com ele amanhã para ver se ele me concede uma entrevista para falar da expectativa desse grande jogo. E no banco, Ney Vieira, a equipe do Oriente poderia entrar com esse time aqui do banco em campo, que seria um timaço. Imagine o Hulk, Thiago Moura, o secretário de saúde, o Lei, o Val, o Pingolinho, o Kel, Maxwell, o Emerson e o Ninho, não é? A equipe do Oriente, para chegar até a final, ela venceu, empatou com o Gabiarra a primeira partida. Oriente venceu por 3-0 a equipe de tabela, venceu por 2-0 o Devassa, venceu por 8-1 a equipe do Projeto Maravilha, e na semifinal jogou contra a equipe de Gabiarra, empatou e venceu nos pênaltis. Amanhã nós vamos falar mais sobre o adversário da equipe do Oriente, que é a equipe de Juca Rosa, de Rosa Neto, que não é boba nada, né? E uma excelente equipe também. 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Nós estamos encerrando o programa Resumo Final. Um abraço para você, Ney Vieira. Um abraço para todos os ouvintes do programa Resumo Final, e prometemos voltar amanhã no horário de 17 horas, se Deus quiser. Um abraço para você, amigo torcedor.
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3: 18 horas e 9 minutos.
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0: 18 horas e 18 minutos.
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0: 18:46.
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4: Olá, boa noite.
2: Boa noite para você que nos acompanha em todo o país.
4: Quarta-feira, 29 de julho de 2026.
2: Vamos ao destaque do dia.
4: Pensão alimentícia poderá ser paga de forma automática via Pix.
2: Ligue 180 para denúncias de violência contra a mulher deverá ser divulgado em locais de grande circulação. Graziele Bezerra.
5: O Ligue 180 funciona todos os dias, 24 horas por dia e é gratuito.
4: Anvisa registra 5 novos medicamentos à base de semaglutida.
2: Remédio para diabetes também vem sendo usado em tratamentos de controle da obesidade.
4: E ainda, ciência para todos.
2: Exposição apresenta pesquisas que impactam o dia a dia do cidadão durante reunião anual da Sociedade Brasileira para o Progresso da Ciência.
4: Quem fala com a gente sobre o tema é Germana Pires, secretária de Ciência e Tecnologia para o Desenvolvimento Social.
6: Quem visitar a exposição vai conhecer pesquisas voltadas para a saúde, meio ambiente, tecnologia, a ciência que ela está presente no dia a dia de cada um.
2: Hoje, na apresentação da Voz do Brasil, Mariana Jungmann e Luciano Seixas.
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2: A partir de agora, a divulgação do Ligue 180, canal de denúncias de violência contra as mulheres, deverá ser ampliado.
4: E o pagamento de pensão alimentícia poderá ser feito de forma automática, via Pix, mediante decisão judicial.
2: Além disso, foi regulamentado o projeto que prevê a monitoração eletrônica do agressor.
5: A lei que prevê o monitoramento eletrônico do agressor foi regulamentada. Com isso, ficam estabelecidos mecanismos para o funcionamento do dispositivo de segurança, que alerta sempre que o agressor viola o perímetro de exclusão determinado judicialmente. O alerta deverá ser enviado simultaneamente à vítima e à unidade policial responsável pelo atendimento. Nesta quarta-feira, também foi regulamentada a criação de um Sistema Nacional de Informações, que reúne, organiza e sistematiza dados sobre formas de violência contra as mulheres. Foi definido ainda que, a partir de agora, o pagamento da pensão alimentícia pode ser feito via Pix, mediante decisão judicial, e a divulgação do Ligue 180 para denúncias de violência contra a mulher deve ser ampliada, como explica a ministra das Mulheres, Márcia Lopes.
7: Todos os espaços públicos, privados, têm a responsabilidade, o dever de colocar o Ligue 180. O fortalecimento da rede de atendimento e a mudança de cultura.
5: O Ligue 180 funciona todos os dias, 24 horas por dia, e é gratuito. Ele oferece atendimento, orientação, acolhimento e encaminhamento para a rede de proteção às mulheres. Para a Voz do Brasil, com locução de Graziele Bezerra, reportagem de Edinaldo Júnior.
4: Foram divulgados hoje os resultados do novo Caged.
2: Em junho, foram criados 145 mil postos de trabalho.
4: Todos os meses, o estudo aponta o panorama do emprego formal no país.
8: Em junho de 2026, foram criados no país 145.161 postos de trabalho com carteira assinada. O estoque de empregos, ou seja, a quantidade total de vínculos seletistas ativos em junho, alcançou 48.032.308 postos, um crescimento de 0,3% em relação ao estoque registrado em maio. O ministro do Trabalho e Emprego, Luiz Marinho, falou dos destaques.
9: Dos cinco grandes grupos, teve saldo positivo. Serviços, 74.514. Agropecuária, 22.898. Comércio, 19.177. Indústria, 14.438. E construção, 12.136.
8: No acumulado de 12 meses, foram criados 942.854 postos de trabalho. O novo Caged é utilizado desde janeiro de 2020 para captar, registrar e divulgar as estatísticas oficiais sobre o mercado de trabalho formal no Brasil. Atualmente, Todas as empresas estão obrigadas a declarar as movimentações de trabalhadores por meio do E-Social. Os dados utilizados no novo CAGED são captados dos sistemas E-Social, CAGED e Empregador Web. Reportagem Luana Karen.
2: O setor hortigranjeiro movimentou mais de 16 milhões de toneladas no ano de 2025.
4: É o que mostra o levantamento divulgado hoje pela Companhia Nacional de Abastecimento sobre as vendas das centrais de abastecimento.
10: Morador de Brasília, Anderson Gimenez, costuma fazer as próprias marmitas para levar para o trabalho. Para isso, compra frutas e hortaliças semanalmente na central de abastecimento do Distrito Federal.
11: A gente faz a feira da semana, então a gente compra desde ovos lá, a gente encontra ovos caipira, a gente encontra todo tipo de variedades de frutas, todo tipo de hortaliça, verduras e legumes a gente compra lá. Então tem essa facilidade de nós encontrarmos todos os produtos da nossa necessidade em um mesmo local. E a qualidade das frutas e das verduras, eles são de primeira, tá?
10: O levantamento da Companhia Nacional de Abastecimento mostra que as CEASAs do país movimentaram 16 milhões de toneladas em 2025, totalizando mais de 16 bilhões de reais. As centrais com maior volume de vendas foram a Companhia de Entrepostos e Armazéns Gerais de São Paulo, com quase 3 toneladas, o Mercado Municipal de Juazeiro, na Bahia, com 1 milhão e 600 mil toneladas, e a CEASA Minas, localizada em Contagem, com 1 milhão e meio de toneladas. Para as hortaliças, as vendas aumentaram em 6 unidades, com destaque para Rio Branco, no Acre, com crescimento de 44%, Belo Horizonte e Foz do Iguaçu, que tiveram alta de 4%. Nas frutas, a CEASA de Rio Branco também liderou as vendas, com alta de 24%, seguida por Goiânia, capital de Goiás, que teve crescimento de 21%. Os dados sobre as vendas nas centrais de abastecimento são coletados mensalmente pela Conab, que elabora o Boletim Hortigranjeiro. Com ele, é possível verificar onde há falta de algum produto ou excesso de produção, o que ajuda no planejamento dos agricultores, como explica Flávia Starling, gerente de produtos hortigranjeiros da Conab.
12: Nós recebemos informações dessas centrais atacadistas, esses entrepostos atacadistas, eles nos fornecem informações de comercialização e volume comercializado, e com base nessas informações, nós confeccionamos o boletim hortigranjeiro mensal.
10: O levantamento mostra ainda que o país exportou 1 milhão e 300 mil toneladas de frutas em 2025, um aumento de quase 20% em relação a 2024. Os destaques foram a manga, melão, melancia, limão e lima, tendo como principal destino a União Europeia. Reportagem Nazi Brum.
2: Embora possa parecer uma coisa restrita às universidades e institutos de pesquisa, a produção científica está presente no cotidiano de todos nós.
4: E quem faz ela acontecer no Brasil está reunido ao longo desta semana no Rio de Janeiro para o encontro anual da SBPC, a Sociedade Brasileira para o Progresso da Ciência.
2: Neste período está sendo promovida a ExpoTIC, feira que reúne unidades de pesquisa vinculadas ao Ministério da Ciência, Tecnologia e Inovação, universidades, entidades governamentais e o setor empresarial.
4: E para saber mais sobre o que acontece nesses dois espaços, nós conversamos com Germana Pires, secretária de Ciência e Tecnologia para o Desenvolvimento Social. Acompanhe. Secretária, bem-vinda. É um prazer ter a senhora conosco aqui na Voz do Brasil. Vamos falar então da ExpoTIC, né, que começou, a exposição que abriga o Ministério da Ciência, Tecnologia e Inovação, dentro da reunião anual da Sociedade Brasileira para o Progresso da Ciência, a SBPC. O que é esperado da exposição esse ano, secretária?
13: Te agradeço o convite para estar aqui na Voz do Brasil com vocês. A gente chama de ExpoTIC. A ExpoTIC é um dos grandes espaços de popularização da ciência do Brasil. É um ambiente mais visitado da reunião anual da SBPC. Né? E nesse ano, o Ministério da Ciência e Tecnologia, ele traz quase todas as suas unidades de pesquisa, são 28 unidades de pesquisa, apresentando projetos, tecnologias, iniciativas desenvolvidas em diversas áreas do conhecimento. Quem vier aqui, quem visitar a exposição, vai conhecer pesquisas voltadas para saúde, meio ambiente, biodiversidade, tecnologias, inclusão, desenvolvimento sustentável, enfim. Vai ser uma oportunidade para todos, né, que atuam na área de pesquisa, como estudantes, professores e os diversos pesquisadores possam, e as pessoas, né, as famílias também, crianças, possam conhecer a ciência que ela está presente no cotidiano, no nosso cotidiano, né, no dia a dia de cada um. A ciência que melhora a qualidade de vida das pessoas.
2: A reunião anual da SPPC também é um evento super relevante, porque reúne a nata do pensamento científico do país, né? A senhora pode nos falar mais sobre o que é a SPPC e o que acontece nessa reunião anual?
13: A SPPC é uma entidade, né? Uma das mais tradicionais entidades científicas do Brasil. Já há 7 décadas, essa é a 78ª reunião anual da SPPC. E ela reúne a 78ª reunião anual da SPPC,

0: cursos, atividades culturais, uma série de ações voltadas para a popularização e divulgação da ciência.
1: E nesse ano, né, secretária, o encontro tem um tema que é o Ciência para Todos, Soberania, Desenvolvimento e Inclusão. Como é que esses três pilares se relacionam, influenciam a produção científica no país?
0: Exatamente. Esses três conceitos, eles estão profundamente conectados. Eu represento a Secretaria Nacional de Ciência e Tecnologia para o Desenvolvimento Social e existe algo que é muito importante, que a ciência esteja voltada para mudar a qualidade de vida das pessoas, né? Então, quando a gente fala em soberania, estamos falando na capacidade do país de produzir conhecimento, de desenvolver tecnologias e formar pessoas para enfrentar os seus próprios desafios. O desenvolvimento acontece quando esse conhecimento gera inovação, fortalece as instituições diversas, melhora os serviços públicos, impulsiona a economia, contribui para soluções sustentáveis. Nesse aspecto, o que significa a inclusão? Garantir que a ciência beneficie toda a população, reduzindo as desigualdades, ampliando oportunidades, garantindo que todas as pessoas tenham acesso às oportunidades, né, aos seus direitos sociais.
2: E a reunião também terá espaços temáticos, né, voltado para os jovens, para a discussão racial, para a cultura. Como é que vão funcionar esses debates?
0: Isso mesmo. Aqui tem um espaço amplo na SBTC Jovem, uma grande participação da juventude, de jovens pesquisadores. E a programação, de fato, é bem diversificada. Tem uma série de espaços voltados para o diálogo, cultura, educação, igualdade racial, no contexto das mesas redondas, da apresentação das pesquisas, enfim, é uma programação ampla, né, que apresenta essas diversas pesquisas desenvolvidas Brasil afora, em todas as universidades públicas, privadas.
1: A gente está falando aqui de dois eventos, vamos dizer assim, paralelos, né, que se relacionam. A reunião da SBPC e a Expo TIC. E aí, voltando a falar da exposição, um pouco mais, secretária, ela vai reunir aí 28 unidades de pesquisas que são vinculadas ao Ministério da Ciência, Tecnologia e Inovação, né? A senhora pode dar exemplos para a gente do que são essas unidades, que tipos de pesquisas elas fazem?
0: Sim, bem, o Ministério tem das 29 unidades de pesquisa que são vinculadas ao Ministério de Ciência e Tecnologia, 28 estão participando conosco aqui desse evento. As unidades de pesquisa, elas atuam em áreas muito diversas e refletem a amplitude da ciência produzida no Brasil. Existem instituições dedicadas a pesquisas espaciais, biodiversidade amazônica, mudanças climáticas, tecnologias da informação, materiais avançados, energias, tecnologias nucleares, matemática aplicada, astronomia e tecnologias voltadas para o desenvolvimento social. Eu vou dar um exemplo, claro, por exemplo, o INSA, né, a Unidade Nacional do Semiárido, que desenvolve pesquisas voltadas para combater a seca no Brasil, na produção de alimentos, para poder trabalhar, por exemplo, a dessalinização. Né, existe um projeto no Ministério desenvolvido pelo INSA de dessalinização da água, produção de alimentos no semiárido, buscando combater a seca e combater a fome no Brasil. Então, esses projetos podem ser visitados aqui nos estandes das nossas unidades vinculadas.
2: Muito bem, nós conversamos com a secretária de Ciência e Tecnologia para o Desenvolvimento Social do Ministério da Ciência, Tecnologia e Inovação, Germana Pires. Muito obrigado por sua entrevista aqui à Voz do Brasil.
0: Eu agradeço a Voz do Brasil, sempre presente no dia a dia. Deixo o convite para todas as pessoas que quiserem participar aqui da SBTC e conhecer as pesquisas desenvolvidas no Brasil. Estamos aqui na Universidade Federal Fluminense, no Rio de Janeiro. Muito obrigada.
1: 5 novas canetas de semaglutida foram aprovadas pela Vigilância Sanitária e registradas nesta quarta-feira.
2: O medicamento ajuda no controle de doenças como a diabetes e é usado também no tratamento

0: contra a obesidade.
1: E nós vamos entender agora como essa substância age no organismo na reportagem de Gabriela Noronha.
2: Os medicamentos à base de semaglutida são usados no tratamento de doenças crônicas como obesidade e diabetes. Trata-se de uma substância sintética que imita a ação do hormônio GLP-1, responsável pelo controle da glicemia no organismo, entre outras funções, como explica a médica endocrinologista Mona Lisa Azevedo.
3: Ela favorece o controle da glicose porque ela estimula a liberação de insulina e ela também influencia outros fatores do organismo, exerce um papel de induzir saciedade, inibir um pouco o apetite, controlar a compulsão alimentar e também estimular o gasto energético.
2: Nesta quarta-feira, 5 novas canetas emagrecedoras que têm semaglutida como princípio ativo foram aprovadas pela Anvisa, Agência Nacional de Vigilância Sanitária. Os medicamentos são voltados para o tratamento de pacientes adultos com diabetes tipo 2 e autorizados para uso complementar à dieta e exercícios, mas devem ser indicados e acompanhados sempre por um especialista, como destacou a endocrinologista Mona Lisa Azevedo.
3: A gente está falando de medicação e toda medicação é sujeita a efeitos adversos. Afinal de contas, a gente está trazendo uma substância artificial para dentro do corpo. E é por isso que é tão importante o acompanhamento médico.
2: A medicação feita com acompanhamento médico ajudou a servidora pública Carolina Abreu a vencer a obesidade depois de muitas tentativas para perder peso.
4: Desde muito nova, eu sofri com efeito sanfona, né? Tenta fazer dieta restritiva e daí não dá certo, e aí engorda, e aí emagrece. Então, eu resolvi procurar um endocrinologista e comecei a fazer o uso.
2: O processo de autorização dos medicamentos inclui a realização de estudos clínicos, avaliação de documentos e inspeção da linha de produção. Reportagem Gabriela Noronha.
0: E a gente continua falando dessas canetas emagrecedoras para fazer mais um alerta.
1: A Anvisa lembra que a retatrutida, uma medicação que ainda está em fase de pesquisa, não está aprovada para uso em nenhum país do mundo.
0: Assim como no Brasil, a empresa responsável por desenvolver essa medicação ainda não solicitou registro em nenhuma agência reguladora internacional.
1: A Anvisa reforça que o uso de um medicamento sem registro apresenta riscos à saúde, com efeitos colaterais desconhecidos.
0: Além disso, não há garantia de que o produto contenha o princípio ativo declarado, nem a quantidade informada.
1: Vale lembrar que o comércio de medicamentos irregulares é considerado crime pelo Código Penal.
0: Atenção, moradores das comunidades ribeirinhas de Santarém, Belterra e Aveiro, na bacia do Rio Tapajós.
1: A partir de agosto, o navio Hospital Abaré realiza novas expedições com consultas e exames gratuitos.
0: A embarcação atua como unidade básica de saúde fluvial itinerante e os atendimentos ocorrem por triagem e demanda espontânea das 8 da manhã às 6 da tarde.
5: Administrado pela Universidade Federal do Oeste do Pará, UFOPA, o navio Hospital Escola Baré, que atua como uma unidade básica de saúde fluvial itinerante, divulgou o calendário das próximas expedições e as orientações para acesso aos atendimentos nas comunidades ribeirinhas da bacia do Rio Tapajós, no Pará. Os serviços gratuitos são oferecidos nos municípios de Santarém, Belterra e Aveiro. O atendimento ocorre nas chamadas comunidades polo, com triagem e demanda espontânea. Para o cadastro no Sistema Único de Saúde SUS, é necessário apresentar documento oficial com foto, CPF, cartão do SUS, além da caderneta de vacinação. Gestantes devem levar a caderneta de pré-natal e pacientes em acompanhamento podem apresentar exames anteriores. As consultas de rotina são realizadas das 8 horas da manhã ao meio-dia e das 2 às 6 da tarde. Enquanto o navio estiver ancorado, também há plantão para casos de urgência. O cronograma prevê expedições entre os meses de agosto e outubro, com datas definidas para as regiões de Santarém, Aveiro e Belterra. Para saber mais, acesse ridh.ufopa.edu.br ou envie e-mail para ridh.ufopa.edu.br. Dilson Santa Fé, para a Voz do Brasil.
0: Direito. Direitos da Infância. Projetos voltados à redução da vulnerabilidade de crianças e adolescentes podem participar de edital do BNDES.
1: Serão selecionados até 8 projetos para promoção, proteção e garantia de direitos da juventude.
6: Os projetos devem atender a pelo menos um dos 5 eixos prioritários, que incluem assistência social, segurança alimentar, proteção contra violência doméstica e sexual e prevenção ao uso de drogas. Com ações a serem executadas no Rio de Janeiro, São Paulo, Recife e Brasília, o apoio total pode chegar a 15 milhões de reais em recursos de doações incentivadas aos fundos dos direitos da criança e do adolescente. De acordo com o chefe do Departamento de Projetos Culturais do BNDES, Andrés Cortes, os recursos que viabilizam esse edital são obtidos a partir do mecanismo de incentivo fiscal previsto no Estatuto da Criança e do Adolescente e que se destina a ações que vão desde a prevenção da violência até o acesso à educação, saúde e cultura.
7: Esse edital visa destinar até 15 milhões para projetos sociais que garantam a diminuição de vulnerabilidades sociais ligadas à infância e à juventude.
6: As inscrições dos projetos podem ser feitas até o dia 25 de agosto. Você pode obter mais informações sobre o edital no site bnds.gov.br/edital-FCA-2026. Reportagem André de Barros Lima.
1: Última notícia, em nota divulgada há pouco pela Secretaria de Comunicação Social da Presidência da República, o governo brasileiro repudiou o anúncio feito pelos Estados Unidos de prorrogar por mais um ano a declaração de emergência nacional em relação ao Brasil.
0: Segundo a nota, é inteiramente descabido caracterizar o Brasil como uma ameaça aos Estados Unidos, especialmente à luz dos históricos laços diplomáticos e da amizade que une os dois povos.
1: E essas foram as notícias do governo federal.
0: Fique agora com o Minuto do TCU. Em seguida, as notícias do Poder Judiciário e do Congresso Nacional. Boa noite.
1: Boa noite para você e até amanhã.
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11: Supremo Tribunal Federal solicita informações ao Legislativo e ao Executivo sobre emendas parlamentares. TSE destaca fabricação da urna eletrônica em 30 anos de implantação do processo eletrônico. E para o STJ, segurado com HIV, mesmo assintomático, tem direito à indenização por invalidez funcional permanente. Boa noite, eu sou Marcela Luiza. O ministro Flávio Dino, do Supremo Tribunal Federal, solicitou informações ao Legislativo e ao Executivo em uma ação movida pelo partido Rede Sustentabilidade contra o modelo atual das emendas parlamentares impositivas. Na ação, o partido questiona mudanças na Constituição que autorizam parlamentares a destinarem verbas sem garantias suficientes de prestação de contas transparência e controle de conflitos de interesse. Diante do pedido do partido, o ministro Flávio Dino solicitou informações ao presidente da República e aos presidentes da Câmara e do Senado, estabelecendo o prazo de 10 dias para a resposta. O ministro relator determinou que os poderes executivo e legislativo apresentem uma proposta detalhando o papel de cada agente público no ciclo da execução das emendas, definindo, inclusive, as responsabilidades dos parlamentares que indicam os recursos e os seus destinatários. Tribunal Superior Eleitoral destaca fabricação da urna eletrônica em seus 30 anos de implantação do processo eletrônico. O projeto é 100% nacional, pertence à Justiça Eleitoral e passa por rigoroso processo de auditoria. Estevam Furtado.
12: Há 3 décadas foram desenvolvidos 14 modelos de urna eletrônica e produzidos quase 1,5 milhão de equipamentos. O TSE elabora todas as especificações técnicas e de segurança que devem ser seguidas pelas empresas vencedoras das licitações. Após a aprovação do protótipo, a fabricação e os testes são acompanhados por servidores e técnicos da Justiça Eleitoral.
11: Segurado com HIV, o vírus da AIDS, mesmo sem sintomas, tem direito à indenização por invalidez funcional permanente. Esse entendimento é do STJ. Fátima Ochoa.
13: O militar com HIV foi considerado incapaz para as atividades militares. Ele tinha seguro coletivo com cobertura para invalidez funcional permanente total por doença. A Justiça de Rondônia determinou o pagamento da apólice, mas a seguradora recorreu ao STJ, alegando que o militar estava assintomático e não teria perdido a autonomia. Só que a terceira turma concluiu que, no caso de pessoas com HIV, a noção de perda da existência independente exigida para a indenização securitária deve considerar a irreversibilidade da infecção e a dependência contínua de tratamento médico, como nessa hipótese. Assim, concluiu que o militar tem direito à indenização por invalidez permanente. A relatora foi a ministra Nancy Andrighi.
11: Para garantir que um empregador pague uma dívida trabalhista, a justiça determina que o passaporte seja apreendido. Mas tem um detalhe. Para o Tribunal Superior do Trabalho, é preciso considerar outras possibilidades antes disso. Rocine Gomes.
14: Um caso que ilustra essa questão envolve um português que mora no Brasil. Ele teve o passaporte apreendido por passar anos sem pagar a dívida. Ao julgar o processo, o TST decidiu pela liberação do documento. O motivo é que a instância anterior não analisou outras medidas antes de tomar essa decisão. Por exemplo, se o homem ocultou o patrimônio ou tinha um estilo de vida que demonstrava a possibilidade de pagar a dívida. Por isso, passaporte liberado.
11: Ministério Público Federal denunciou 216 pessoas por tráfico humano e contrabando de imigrantes entre 2025 e 2026. As denúncias são resultado do trabalho da unidade especializada no combate a esses crimes, que completa 2 anos este mês. Vanessa Pereira.
15: Desde 2024, o MPF centralizou as investigações sobre tráfico de pessoas na Unidade Nacional de Enfrentamento do Tráfico Internacional de Pessoas e Contrabando de Imigrantes. Em 2 anos de atuação, a unidade participou de mais de 1.100 processos judiciais. De 2025 até junho deste ano, 216 pessoas foram denunciadas à Justiça, 79 por tráfico internacional de pessoas e 137 por contrabando de imigrantes.
11: 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Uma boa noite e até amanhã.
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16: Eu sou Paula Groba.
17: E eu sou Ricardo Nakaoka.
16: E estes são os destaques de hoje do Jornal do Senado, que começa agora.
17: PEC da Segurança Pública chega ao Senado após modificações na Câmara.
16: Projeto suspende prazo para pesquisadoras durante licença maternidade.
17: Grupo de senadores cobra órgãos e propõe novas regras após caso do Banco Master.
16: Boa noite.
18: Boa noite.
16: Conciliar a carreira científica com a maternidade ainda é um desafio para milhares de pesquisadoras brasileiras.
17: Com o objetivo de evitar prejuízos à produção acadêmica, a Comissão de Direitos Humanos pode votar na volta das atividades do Senado um projeto que suspende prazos durante a licença maternidade. O repórter Márcio Maturana tem as informações.
19: Pesquisadoras, gestantes ou adotantes poderão ser beneficiadas com a suspensão dos prazos de bolsas, editais e projetos de pesquisa financiados com recursos públicos federais durante a licença maternidade. Isso é o que prevê um projeto que está pronto para votação na Comissão de Direitos Humanos na volta do recesso parlamentar, a partir de 3 de agosto. Pela proposta, o tempo de afastamento será acrescido ao prazo original e não poderá influenciar negativamente a avaliação de produtividade nem a participação em novos financiamentos públicos. A senadora professora Dorinha Seabra, do União do Tocantins, foi relatora de um outro projeto já transformado em lei, que também beneficia pesquisadoras gestantes ou adotantes.
20: Quando ela começou, ela não estava gestante, ela fica gestante. Ela não pode ficar gestante, porque o prazo vai contar contra ela, o programa vai perder pontuação, e aí ela tem problema, inclusive, em outras vezes que ela preenche a bolsa. Maternidade não pode ser ônus para a mulher, e não pode significar escolha entre carreira, entre formação.
19: O texto em análise na Comissão de Direitos Humanos é um substitutivo da senadora Mara Gabrilli, do PSD de São Paulo, a um projeto apresentado pela senadora Soraya Tronic, do PSB de Mato Grosso do Sul. Para evitar a sobreposição de normas e oferecer maior segurança jurídica, esse substitutivo incorpora as mudanças propostas a uma lei já existente sobre prorrogação de bolsas de pesquisa no caso de maternidade.
16: E aguarda a votação no plenário do Senado, o projeto que cria o Exame Nacional de Proficiência em Medicina. A prova será requisito obrigatório para que os recém-formados possam obter o registro profissional nos conselhos regionais. No entanto, ainda há uma divergência sobre qual órgão será responsável pela aplicação. O senador Rogério Carvalho, do PT de Sergipe, apresentou um texto substitutivo para atribuir essa função ao Ministério da Educação. Em junho, o governo também publicou uma medida provisória que prevê que o MEC aplique o exame. A MP ainda depende de análise do Congresso Nacional.
17: Já o senador Doutor Irã, do PP de Roraima, relator da proposta na Comissão de Assuntos Sociais, defende que a avaliação seja aplicada pelo Conselho Federal de Medicina. Ao classificar a iniciativa como o projeto mais importante do movimento médico brasileiro neste século, o parlamentar cobrou que o plenário vote a medida o quanto antes.
21: Nós precisamos frear a proliferação desenfreada de escolas médicas nesse país, formando médicos de péssima qualidade e causando muita vulnerabilidade ao povo brasileiro, principalmente ao povo que procura o Sistema Único de Saúde do nosso país.
16: O caso do Banco Master levou o Senado a intensificar a fiscalização sobre o mercado financeiro.
17: No primeiro semestre, um grupo da Comissão de Assuntos Econômicos ouviu autoridades, reuniu documentos e apresentou propostas para evitar novas fraudes. A reportagem é de Marcela Cunha.
22: Criado no início deste ano, o grupo da Comissão de Assuntos Econômicos, que acompanha o caso Banco Master, já ouviu dirigentes do Banco Central, da Comissão de Valores Mobiliários e do Banco de Brasília. O presidente do Banco Central, Gabriel Galípolo, defendeu a atuação da instituição e apontou limitações de pessoal, de tecnologia e de estrutura de fiscalização. Já o presidente interino da CVM, João Carlos Uzeda Scioli, afirmou que o órgão detectou movimentações atípicas do Master desde 2022. O presidente do BRB, Nelson Antônio de Souza, foi questionado sobre as operações realizadas com o Master e os possíveis prejuízos para o banco público. O ex-controlador do Master, Daniel Vorcaro, chegou a ter depoimento marcado, mas obteve do Supremo Tribunal Federal o direito de não comparecer. Entre os resultados do trabalho, a CAI retirou o sigilo de parte das auditorias do Tribunal de Contas da União sobre o caso. Presidente do colegiado, o senador Renan Calheiros, do MDB do Alagoas, defendeu a divulgação dos documentos.
3: Nós estamos retirando o sigilo, que é uma auditoria que a sociedade tem total interesse em conhecer. E não sei por que o próprio tribunal decreta sigilo sobre uma auditoria que ele próprio fez.
22: O grupo apresentou ainda 3 projetos para mudar as regras do Fundo Garantidor de Créditos, ampliar o controle sobre a venda de títulos bancários e endurecer as penas para fraudes financeiras.
16: E a criação de uma política nacional de transformação digital no campo está em análise na Comissão de Agricultura. A proposta busca modernizar o setor agropecuário com o uso de tecnologias como a inteligência artificial.
17: O texto também prevê a criação de laboratórios de inovação, a capacitação de agricultores e a oferta de linhas de crédito específicas. O senador Sérgio Petecão, do PSD do Acre, relatou a proposta na Comissão de Ciência e Tecnologia. Na avaliação do parlamentar, a iniciativa democratiza o acesso à tecnologia na agricultura e promove avanços no setor.
4: A iniciativa busca democratizar a conectividade rural, promover capacitação digital e incentivar as pesquisas, o desenvolvimento e a inovação.
16: E a PEC da Segurança Pública chegou ao Senado, mas a proposta de emenda à Constituição que reorganiza o sistema de segurança pública do país será analisada pelos senadores em uma versão diferente da encaminhada pelo Poder Executivo. O texto aprovado pela Câmara dos Deputados destinou parte da arrecadação das apostas esportivas aos fundos nacionais de segurança pública e do sistema penitenciário. Além disso, retirou a redução da maioridade penal de 18 para 16 anos em crimes com violência ou grave ameaça à pessoa, cuja validade dependeria de um referendo popular.
17: Para o senador Camilo Santana, do PT do Ceará, a segurança pública deve ser tratada como uma agenda nacional, baseada na cooperação entre União, estados e municípios e com atuação conjunta dos poderes da República. O parlamentar defende que a proposta seja colocada em votação. No entanto, a PEC depende de decisão do presidente do Senado, Davi Alcolumbre, para começar a ser analisada na casa.
18: O crime organizado não pergunta em quem a vítima votou. Uma bala perdida não escolhe partido. A mãe que perde um filho não quer saber se a solução veio da direita ou da esquerda. Ela quer justiça, ela quer segurança. Nós podemos divergir sobre muitos temas, mas precisamos ser capazes de construir uma agenda comum para proteger o povo brasileiro.
16: A programação especial de férias do Congresso Nacional já recebeu mais de 8.500 visitantes na primeira semana de atividades. A agenda gratuita, que segue até o dia 2 de agosto, reúne experiências interativas e atividades voltadas para toda a família.
17: O balanço parcial mostra o interesse do público em conhecer de perto o funcionamento do Poder Legislativo durante o período de recesso escolar. A reportagem é de Yasmin Rodrigues.
23: A programação especial de férias promovida pelo Congresso Nacional, que tem atraído turistas de diferentes estados brasileiros e até do exterior, busca aproximar os cidadãos do Parlamento. Além de conhecer os espaços do Senado Federal e da Câmara dos Deputados, os visitantes podem acompanhar o espetáculo teatral Em Nome da Lei, 200 anos de Congresso, apresentado pelo projeto Visite em Cena, e assistir ao filme em realidade virtual, Eunice, a primeira senadora, que retrata a trajetória da primeira mulher a ocupar uma cadeira no Senado. Diogo Diniz, servidor da Coordenação de Visitação do Congresso Nacional, apresentou os números registrados até agora e o perfil do público que participou das atividades.
24: O destaque é o aumento da presença de crianças, que cresceu 16% em relação ao ano passado. Outra novidade também que chamou a atenção foi o Visite em Cena, que já reuniu mais de 1.300 pessoas. E o filme Eunice, a primeira senadora, também está fazendo sucesso. É um filme em realidade virtual, que já foi visto por mais de 400 pessoas.
23: A programação especial de férias é gratuita. Para participar, basta comparecer ao Congresso Nacional das 9 da manhã às 5 da tarde com um documento oficial com foto. A entrada é livre, sem necessidade de agendamento.
17: Com a edição de Paula Groba e trabalhos técnicos de Eliseu Caires, o Jornal do Senado fica por aqui. Acompanhe agora as notícias da Câmara dos Deputados. Boa noite.
16: Uma boa noite e até amanhã.
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0: Parlamentares analisam proibição de ligações telefônicas feitas por robôs.
2: Comissões reafirmam hora-aula como medida das atividades do professor.
0: Debate analisa medidas para a inclusão de autistas no mercado de trabalho.
5: Boa noite. Parlamentares e debatedores sugerem práticas mais efetivas em empresas para a inclusão de pessoas com transtorno do espectro autista. A repórter Sofia Peçanha acompanhou a discussão.
6: Durante a audiência na Comissão Especial sobre a Política Nacional para Pessoas com Autismo, parlamentares e especialistas defenderam que a inclusão de jovens e adultos autistas no mercado de trabalho depende tanto de políticas públicas quanto do engajamento das empresas na adoção de práticas mais inclusivas. A comissão debate o projeto de lei que institui uma política nacional para pessoas com transtorno do espectro autista, produzir conhecimentos mais aprofundados, desenvolver estudos e pesquisas que levem a práticas terapêuticas e educacionais mais eficazes, estabelecer políticas públicas que resguardem os direitos da pessoa com autismo, são alguns dos objetivos do projeto que está sendo analisado pelos deputados. Durante a audiência, os participantes reforçaram que a inclusão profissional é possível desde que haja suporte adequado. A deputada Maria Rosas, do Republicanos de São Paulo, defendeu o chamado emprego apoiado como ferramenta para ampliar oportunidades.
7: Muitas pessoas dizem o seguinte: não há condições de inserir as pessoas com TEA no mercado de trabalho. Eu digo que sim, através do emprego apoiado, é uma tecnologia social que a gente tem a inclusão dessa pessoa com apoios, com suporte, com pessoas que vão orientar, vão ver o perfil. Então, é possível sim, nós não podemos desistir, há uma necessidade de suporte, por isso o emprego apoiado ele é muito bem-vindo.
6: O projeto em análise prevê o estímulo à inserção de pessoas com autismo no mercado de trabalho. Por isso, segundo parlamentares, a escuta de especialistas e de entidades que atuam na área é fundamental para orientar a construção de diretrizes mais efetivas e alinhadas às necessidades reais das pessoas com transtorno do espectro autista. O debate foi solicitado pelo deputado Orlando Silva, do PCdoB de São Paulo, com o objetivo de aprofundar a discussão sobre os desafios enfrentados por pessoas autistas na vida adulta, especialmente na busca por autonomia e emprego. Da Rádio Câmara de Brasília, Sofia Peçanha.
25: Direitos Humanos.
0: Pastor Diniz, do União de Roraima, apoia projeto que proíbe a divulgação de apostas, motéis e sites de acompanhantes em programas com classificação indicativa livre. Relator da matéria na Comissão de Comunicação, ele afirma que a medida protege crianças e adolescentes da exposição a conteúdos inadequados.
5: Pastor Diniz argumenta que a proposta tem respaldo na Constituição e ajuda a preservar o desenvolvimento físico, mental e emocional do público infanto-juvenil. Para o deputado, a restrição também reforça os valores éticos e sociais previstos para a programação de rádio e televisão.
25: Trabalho.
0: Debatedores criticam pejotização e alertam para a perda de direitos e queda na arrecadação. O repórter Murilo Souza acompanhou o encontro sobre o tema com deputados.
26: Debatedores criticaram em audiência pública na Câmara dos Deputados os efeitos da pejotização no mercado de trabalho. O termo se refere à contratação de trabalhadores como empresas, em atividades que antes exigiam carteira assinada. As críticas apontam perda de direitos trabalhistas e prejuízos à Previdência. A discussão ocorreu após decisão do ministro Gilmar Mendes, Supremo Tribunal Federal, que suspendeu processos sobre o reconhecimento de vínculo empregatício nesses casos. O tema terá repercussão geral e servirá de base para decisões em todo o país. Para parlamentares, o modelo amplia a exploração de trabalhadores. O deputado Bongás, do PT do Rio Grande do Sul, destacou que o trabalhador pejotizado não tem direitos como férias, 13º salário e FGTS.
27: Pejotizado não tem 13º, não tem férias, não tem adicionais, não tem tempo de suspensão de tempo de aviso prévio, né? Não tem recolhimento fundo de garantia. Então, todos esses aspectos. Então, do ponto de vista desta flexibilização e a troca, que muitas vezes, em maior dos casos, é simplesmente uma contratação, continua empregado, só que agora é empreendedor.
26: Dados do Ministério Público do Trabalho indicam que entre 2022 e 2023, o país deixou de arrecadar cerca de 100 bilhões de reais com esse tipo de contratação. Especialistas também alertam para os impactos fiscais e divergências no judiciário. Enquanto a Justiça do Trabalho costuma reconhecer o vínculo trabalhista e manter os direitos dos empregados, o Supremo Tribunal Federal tem validado contratos como prestação de serviço por empresas. Da Rádio Câmara de Brasília, Murilo Souza.
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25: Meio Ambiente.
5: Projeto que proíbe a utilização de penas e plumas de origem animal avança na Câmara. A ideia é que os adereços usados nas fantasias tenham origem sintética, como informa a repórter Maria Neves.
8: O projeto que proíbe a comercialização de fantasias e adereços com penas de origem animal avançou o primeiro passo na Câmara, com a aprovação pela Comissão de Desenvolvimento Econômico. De acordo com o relator, deputado Helder Salomão, do PT do Espírito Santo, além de proteger o direito dos animais, a proposta vai estimular a indústria nacional. O relator sustenta ainda que as mudanças não pretendem inviabilizar festas populares, mas estabelecer limites e incentivar alternativas.
10: A substituição das penas e plumas de origem animal por sintéticas vai baratear muito o custo. Isso significa que a gente vai ter fantasias mais baratas, alegorias mais baratas, com a mesma beleza plástica que o carnaval, obviamente, exige. E, além disso, se a gente substitui, né, as penas e plumas de origem animal por plumas e penas sintéticas, nós vamos estimular a produção nacional.
8: Pelo texto aprovado, as penas poderão continuar sendo usadas quando não houver sofrimento animal. O reaproveitamento de plumas também continuará permitido até a entrada em vigor da futura lei. As regras para esses casos deverão constar no regulamento da norma. A proposta de autoria do deputado Célio Studart, do PSD do Ceará, também prevê multa de R$5.000 a R$1.000.000 para quem descumprir a nova regra. Em caso de reincidência, a multa será aplicada em dobro e, a cada nova infração, o valor da multa será dobrado novamente. O projeto ainda será analisado por 4 comissões da Câmara. Se aprovado, poderá seguir diretamente para o Senado, sem necessidade de passar pelo plenário. Da Rádio Câmara de Brasília, Maria Neves.
0: João Carlos Bacelar, do PL da Bahia, propõe a criação de uma comissão parlamentar de inquérito para investigar crimes contra animais. O deputado pretende apurar casos de crueldade contra animais em todo o país.
5: João Carlos Bacelar explica que a CPI deve identificar os responsáveis pelos crimes e investigar a atuação de grupos organizados. Segundo o deputado, a comissão também precisa avaliar a efetividade das políticas públicas e da fiscalização para coibir a violência contra animais.
25: Educação.
0: Comissões da Câmara finalizam votação do projeto que muda critérios de cálculo de tempo de professores em atividades com estudantes. Entenda as alterações na reportagem de Luiz Cláudio Canuto.
11: A Comissão de Educação da Câmara aprovou o projeto que estipula a hora-aula como medida para cálculo do tempo de professores da educação básica, usado em atividades com estudantes. Segundo a proposta, a hora-aula seria usada como referência, mesmo que a aula tenha duração inferior a 60 minutos. Atualmente, a lei do piso salarial do Magistério Público da Educação Básica tem outro critério. Estabelece que os professores devem respeitar o limite máximo de 2/3 da carga horária para atividades com estudantes. Ou seja, o tempo restante é usado para preparar aulas, corrigir provas e outras atividades. O texto aprovado é um substitutivo da deputada Lídice da Mata, do PSB da Bahia, que sintetiza um projeto do deputado Tarcísio Mota, do PSOL do Rio de Janeiro. A relatora diz que a proposta tenta acabar com a interpretação de que os minutos que restam da hora-aula pedagógica possam ser considerados tempo de atividade extra-classe, algo que já foi rejeitado pelo Superior Tribunal de Justiça em 2024. Contar esses minutos diminui o período para atividades extraclasse, como explica o autor da proposta, Tarcísio Mota.
3: Qual é a nossa novidade nesse projeto de lei? Que a gente percebeu que, infelizmente, alguns prefeitos e governadores resolveram dar uma de esperto e contar todos os minutinhos que estão na questão da carga horária do professor, e nos lugares em que a hora-aula é menor do que uma hora-relógio, ou seja, tem menos do que 60 minutos, eles resolveram dizer, então, esses 10 minutos que sobram, se a hora-aula for de 50 minutos, conta para o tempo de planejamento. O que é uma falsidade. Fazendo com o quê? Como aconteceu lá no município do Rio de Janeiro. Os professores sejam obrigados a pegar mais turmas, tendo o mesmo tempo de planejamento, ou seja, é um descumprimento da lei, e sem ganhar mais um salário a mais. Ou seja, mais trabalho, menos tempo de planejamento, ferindo o princípio da lei do piso salarial nacional.
11: Como exemplo de como ficaria com a aprovação da lei, o deputado afirma que quando um professor dá 3 aulas, os minutos dedicados à aula não interferem no fato de que existe necessidade de um planejamento. O projeto muda a lei do piso salarial dos professores e acrescenta um dispositivo no artigo que estabelece textualmente: para fins do cálculo da proporção mínima de 2/3 da jornada destinada às atividades de interação com educandos, a carga horária do docente será apurada com base em horas-aula, mesmo se a sua duração for inferior a 60 minutos. A proposta para virar lei precisa ser aprovada pela Câmara e pelo Senado. Da Rádio Câmara de Brasília, Luiz Cláudio Canuto.
5: A deputada Lídice da Mata também foi a relatora do projeto na Comissão de Constituição e Justiça, que também aprovou o texto.
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25: Justiça.
0: Rodrigo Valadares, do PL de Sergipe, é autor de projeto que proíbe a concessão de indulto, graça, anistia e perdão judicial para condenados por crimes praticados contra crianças. A proposta também impede o reconhecimento do perdão do ofendido nesses casos.
5: O projeto de Rodrigo Valadares altera o Código Penal e o Estatuto da Criança e do Adolescente para impedir que os agressores tenham as penas perdoadas. O autor argumenta que o sofrimento do acusado não pode anular a punição pela morte de um filho.
25: Consumidor.
0: Câmara analisa a proibição de ligações telefônicas feitas por robôs. A repórter Júlia Lopes nos traz as medidas propostas.
12: Em 2025, o Brasil registrou mais de 10 bilhões de ligações telefônicas feitas por robôs por mês, segundo a Agência Nacional de Telecomunicações, a Anatel. Para reduzir o incômodo dessas chamadas à população, a Comissão de Defesa do Consumidor da Câmara dos Deputados aprovou um projeto que proíbe a realização de ligações automáticas em massa, conhecidas como robocalls. A proposta trata das chamadas feitas de forma repetitiva e sem a participação de um atendente humano, geralmente usadas para vender produtos, cobrar dívidas ou realizar pesquisas. Para o relator do projeto, deputado Áureo Ribeiro, do Solidariedade do Rio de Janeiro, embora a legislação já permita que o consumidor adote medidas como cadastrar o número em listas de bloqueio ou no serviço Não Perturbe, essas ferramentas ainda não são suficientes para impedir as ligações automatizadas.
13: De fato, mesmo com a existência de cadastros destinados a bloquear ligações de telemarketing, como Não Perturbe, e estas listas mantidas por PROCONs estaduais, os abusos continuam muito presentes na vida de todos nós. Isso porque, apesar de sua utilidade e crescente adesão popular, esses cadastros enfrentam limitações estruturais, tais como a iniciativa do próprio consumidor para inscrição.
12: Segundo o projeto, as empresas que desrespeitarem a regra estarão sujeitas a multas que variam de R$ 5.000 a R$ 50.000 por ligação ou mensagem indevida. Em casos de reincidência, poderão ter o serviço de telemarketing suspenso e até perder a autorização para atuar no setor de telecomunicações. O texto também obriga empresas e operadoras a adotarem tecnologias que garantem a identificação real de quem faz a chamada como forma de evitar fraudes. Apesar disso, a proposta prevê exceções para o uso de chamadas e mensagens automáticas. Elas serão permitidas em casos de utilidade pública, como avisos de órgãos públicos ou de empresas de serviços essenciais com informações urgentes, quando houver atendimento humano imediato, sem reprodução prévia de mensagens gravadas e em situações de obrigação legal. O projeto que proíbe ligações telefônicas automáticas feitas em massa será analisado agora pela Comissão de Constituição e Justiça. Da Rádio Câmara de Brasília, Júlia Lopes.
4: Segurança Pública.
5: Zuco, do PL do Rio Grande do Sul, propõe que a indenização paga a quem entrega armas de fogo tenha como parâmetro principal o preço médio de mercado, definido em regulamento. Ele também defende que a nota fiscal e o estado de conservação da arma sejam considerados no cálculo.
0: Relator da proposta na Comissão de Segurança Pública, Zuco substituiu a definição do valor em lei por diretrizes para que o Executivo regulamente os critérios de indenização. O objetivo, segundo ele, é evitar questionamentos sobre a constitucionalidade da medida.
4: Economia.
5: A Comissão Especial da Câmara está analisando a atualização do teto para a declaração de microempreendedor individual.
0: A repórter Noelle Nobre tem mais informações sobre o colegiado.
14: A Comissão Especial, que vai analisar o projeto que aumenta o limite de faturamento do MEI, o microempreendedor individual, já foi instalada na Câmara. A deputada Anne Ortiz, do PP do Rio Grande do Sul, foi eleita presidente do colegiado e o deputado Jorge Goetting, do Republicanos de Santa Catarina, será o relator. O projeto já foi aprovado pelo Senado e eleva para R$ 130 mil reais a receita bruta anual permitida para enquadramento como MEI. Atualmente, o limite é de R$ 81 mil reais. A proposta também autoriza a contratação de até 2 empregados, o dobro do permitido hoje. Anne Ortiz destacou que o teto atual está defasado há cerca de 10 anos, o que empurra muitos empreendedores para a informalidade.
15: Nós estamos tratando de um assunto que não é só urgente para os micro e pequenos empreendedores, empreendedores individuais, para todos aqueles que empreendem no nosso país, geram emprego, renda e fazem a economia girar, que estão aí há uma década trabalhando dentro de uma faixa, dentro de um teto desatualizado.
14: O relator Jorge Goetting ressaltou a importância do setor e disse que o relatório buscará consenso com a área econômica do governo e com frentes produtivas.
18: Nós temos que impulsionar os negócios, dar condições do MEI crescer, como você falava antes, Anne, criar uma rampa para que o MEI daqui um pouco possa ser micro, para que o micro possa ser uma pequena empresa, para que a pequena empresa queira ir para o lucro presumido ou para o lucro real, para ela crescer.
14: Além de Anne Ortiz e Jorge Goetting, a comissão será dirigida pelos deputados Adriana Ventura, do Novo de São Paulo, Helder Salomão, do PT do Espírito Santo, e Bia Kicis, do PL do Distrito Federal, eleitos como vice-presidentes. Da Rádio Câmara de Brasília, Noelle Nobre.
4: Agricultura.
5: Márcio Neiser, do Solidariedade do Maranhão, apresentou o projeto que cria o Sistema Nacional de Monitoramento da Pesca Artesanal.
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21: É, essa semana é uma verdadeira semana. 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E aí quando isso não ocorre, infelizmente, a gente adquiriu o diabetes. Os principais fatores de risco, a gente sabe, né, o diabetes ele pode causar amputação de um membro, né, porque há uma má cicatrização, ele pode causar cegueira, pode levar até mesmo à morte. Quem tem diabetes não precisa entrar em desespero, mas precisa controlar o diabetes. né? Existe aí vários tipos de diabetes, desde a gestacional até mesmo tipo 1, tipo 2 e assim por diante. E todos eles, os principais fatores que aumentam esse risco é a ingestão exagerada de açúcar, né? Já que você já tem um diabetes, precisa controlar a ingestão de açúcar. A gente indica uma boa prática de exercício, né, diário. A mudança alimentar é essencial. 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
6: 20 horas e 9 minutos.
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0: 20h24.
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